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Olá, seja muito bem-vindo à madrugada da Rede Tua Rádio neste sábado, começando o final de semana e você ligado aqui nas emissoras que integram a nossa rede, te fazendo companhia com a nossa madrugada até às 5 horas da manhã. Depois do Tua Essência, a madrugada da Rede Tua Rádio chega com música, com a informação e com as mensagens, a reflexão desse novo dia, desse novo fim de semana que se inicia a partir de agora. Mais uma vez, muito obrigado pela tua companhia. Em nome de todos os profissionais que integram a Rede Tua Rádio, obrigado por essa parceria. Paz e bem, bom dia!

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1: Olá, meus amigos e caros ouvintes. O final de semana é de tempo muito instável aqui na região da Serra e Campos de Cima de Serra. Aliás, em todo o estado do Rio Grande do Sul, nós passamos aí uma semana com a instabilidade na atmosfera bastante grande e, por enquanto, não deve mudar. Infelizmente, vamos seguir, né, com o fluxo de umidade vindo lá do norte do país, alimentando as instabilidades por aqui. Associado a isso, também vai ter um aumento da temperatura. Justamente esses ventos trazem o ar úmido e trazem um ar mais aquecido também. Ao longo deste sábado, por exemplo, as máximas nos pontos mais elevados chegam a 20, 21 graus. No restante aqui da serra varia entre 21 e 22 graus, ou seja, é uma temperatura elevada para esta época do ano. E essa instabilidade pode, e esse aumento, né, da instabilidade pode trazer condições para temporais entre a tarde e noite aqui na nossa região. E no domingo também, a instabilidade vai seguir predominando por aqui. Os prognósticos indicam que os temporais se deslocam mais para metade sul, mas de qualquer forma, a instabilidade segue predominando por aqui ao longo de todo o domingo. E as temperaturas vão ficar elevadas também. As mínimas devem variar entre 14 e 16 graus e as máximas entre 21 e 23 graus. Com a previsão do tempo, Kátia Valente.
0: Previsão do tempo.
2: Meia-noite e 9 minutos.

Aí a boa música aqui da Rede Tua Rádio. Você que está nessa madrugada, muito obrigado pela companhia, muito obrigado pela audiência. Nós vamos juntos até às 5 horas da manhã, com os nossos quadros, com as nossas mensagens, os momentos de reflexão, né? Que a gente dá aquela respirada mais funda, faz aquele momento de espiritualidade sempre presente aqui na Rede Tua Rádio. Bom dia!

0: chamego. Vamos pro chamego de novo.
1: Não, não quero.
0: Vem.
1: Não, bota, já vai. Ai, que gracinha. Vai, vai, vai, vai.
0: Ai, coisa boa, né?
1: Ai, tá bom. Tá bom, mas eu não quero.
0: Mas não quer o quê? Tá te pescando. Vem, vem.
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0: Amigos ouvintes, Falando com Deus é o nosso espaço de silêncio interior e de reflexão. A vida está sempre envolvida com muitos afazeres e com muitos compromissos. Faz bem dar uma olhada e perceber o quanto necessitamos de paz e de silêncio para poder sustentar a caminhada que se torna cada vez mais exigente. O pensamento de hoje assim se expressa: toda vida, mesmo a mais efêmera, pede para ser eterna. A existência de todos os seres criados tem um fim, uma destinação. Tudo tem um sentido maior do que o próprio existir apenas neste mundo. O ser humano carrega, de um modo especial, a eternidade dentro de si. Somos seres iluminados, direcionados para o infinito, para o céu. A vida humana não é apenas a soma dos anos que vamos vivendo. A vida está direcionada para o céu, para a eternidade. Queremos viver para sempre, mas sabemos que fisicamente, um dia nossa vida cessará. No entanto, carregamos dentro de nós algo que não passa, algo que é eterno. Que o Senhor nos ajude a cultivarmos o céu dentro de nós. É importante caminhar com os pés firmes na terra, mas com o olhar e com o coração voltados para o infinito, para a eternidade. Pois Deus nos deu a vida não para um tempo apenas. Nossa vida é infinita, jamais terá fim. E isso nos ajuda e nos motiva a vivermos com esperança. Peçamos a bênção de Deus sobre todos nós, que o Deus da vida e da esperança nos abençoe e nos proteja. Em nome do Pai, do Filho e do Espírito Santo. Amém. Uma boa tarde para todos.
1: Meia-noite e 34 minutos.

fim de semana chegou e você está aqui na madrugada da Rede Tua Rádio nesse novo dia, neste sábado. Seguimos por aqui com muita música, o espaço da informação e também as mensagens, o momento de reflexão. Como é importante a gente dar aquela paradinha, né? Nem que seja agora de madrugada, mas enfim, você que está aí na audiência, fazer aquele momento de reflexão, né? Aquele momento de pensamento, como é importante essa respirada que damos em alguns momentos do dia. Seguimos por aqui até às 5 horas da manhã te fazendo companhia. Bom dia, um excelente sábado!

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0: Neste sábado, 15 de agosto, a Igreja celebra a solenidade da Assunção da Bem-aventurada Virgem Maria, uma das principais festividades marianas do calendário litúrgico e também feriado nacional na Itália e no Vaticano. Como no ano passado, o Papa Leão XIV escolheu celebrar a data junto aos fiéis de Castel Gandolfo, cidade próxima a Roma e local de sua residência de verão. Ali o pontífice presidiu a Santa Missa na paróquia pontifícia de São Tomás de Vila Nova, que fica a poucos metros do Palácio Pontifício. A liturgia recorda Maria, que, terminado o curso de sua vida terrena, foi elevada em corpo e alma à glória do céu. E foi justamente a partir da imagem de Nossa Senhora da Assunção que Leão XIV desenvolveu sua homilia, propondo uma reflexão sobre a verdadeira beleza, aquela que não procura esconder as marcas do tempo, mas deixa transparecer os sinais de um amor que não passa. O Papa recordou que muitas obras de arte representam Nossa Senhora da Assunção como uma jovem belíssima que se eleva da terra em direção ao céu. Uma imagem que, à primeira vista, contrasta com a experiência humana do envelhecimento e com as marcas que os anos deixam no corpo.
1: La glorificazione di Maria in anima e corpo ci insegna che la nostra vera bellezza non consiste nel nascondere i segni del tempo che passa.
0: A glorificação de Maria em corpo e alma ensina-nos que a nossa verdadeira beleza não consiste em esconder os sinais do tempo que passa, mas em mostrar impressos também na nossa carne os sinais do amor que não tem fim. A partir dessa reflexão, Leão XIV convidou a rever os padrões estéticos impostos pelo mundo, predominantemente de caráter hedonista e consumista, que correm o risco de aprisionar as pessoas em condicionamentos e levá-las a desperdiçar energias naquilo que realmente não tem valor nem dura para sempre. Para o pontífice, a experiência cotidiana mostra onde reside a verdadeira beleza. Há pessoas cujos rostos são marcados pelos anos e pelos sofrimentos e que ainda assim são capazes de irradiar serenidade, benevolência e paz.
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3: Uma hora e 10 minutos.

0: Mas, hein, Gil? Um cavalo por um coração?
1: Dá pra fazer um negócio?
0: Dá pra fazer um negócio. Dá.

0: termina mais uma história de amor com um final feliz, né, Gil?
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Aí a boa música da Rede Tua Rádio nessa madrugada, madrugada de um novo dia, né? De um novo dia, que você tenha um excelente dia pela frente. É o desejo de toda a nossa equipe, de todos os profissionais que fazem parte da Rede Tua Rádio. Para você que está nos acompanhando em casa, para você que está trabalhando, fazendo um plantão nessa madrugada, muito obrigado pela companhia, muito obrigado pela audiência. Lembrando que você está sintonizado em uma das emissoras da Rede Tua Rádio. Bom dia! Música.

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1: Um príncipe orgulhoso de sua realeza foi certo dia caçar em lugar montanhoso e afastado. A certa altura de seu caminho, viu um velho eremita sentado diante de sua gruta e muito atento a considerar uma caveira que tinha nas mãos. Indignado por não lhe ter o velho dado a menor atenção, nem sequer levantado os olhos para a luzida companhia de caçadores, o príncipe aproximou-se dele e disse, num tom rude e zombeteiro, "Levanta-te quando por ti passar o teu senhor, que podes ver de tão interessante nessa pobre caveira que chegas a te distrair da passagem de um príncipe de tantos poderosos fidalgos?" O sábio, erguendo para ele os olhos mansos, respondeu numa voz singularmente clara e sonora, "Perdoa, senhor. Eu estava procurando descobrir se esta caveira tinha pertencido a um mendigo ou a um príncipe, mas não consigo distinguir de quem seja. Nestes ossos não há nada que me diga se a carne que os revestiu repousou em travesseiros de plumas

0: brumas ou nas pedras das estradas. Eu não saberia dizer se devia levantar-me ou conservar-me sentado diante daquele que em vida foi o dono deste crânio anônimo. O príncipe, cabeça baixa, prosseguiu o seu caminho, mas a caçada não teve naquele dia qualquer encanto para ele. A lição da caveira abatera-lhe o orgulho. Foi através das palavras do sábio que caiu a ficha e ele, o senhor príncipe, descobriu que não passava de um ser humano igual a todos os outros. 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
1: Uma hora e 33 minutos.

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1: 16 de agosto, dia do filósofo. Os aniversariantes do dia.
2: Saiu.

0: o cantor e compositor Marcelo Nova.
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0: E o cantor e compositor Odair José.

Os fatos do dia. Em 1888, morreu aos 80 anos, John Pemberton, químico farmacêutico norte-americano conhecido por ter sido inventor do refrigerante Coca-Cola. Em 1900, morreu aos 54 anos, o famoso escritor português Eça de Queiroz. Foi autor de romances de reconhecida importância, como Os Maias e O Crime do Padre Amaro. Os Maias é considerado por muitos o melhor romance realista português do século XIX. Em 1923, nasceu o desenhista, humorista, dramaturgo, escritor, poeta, tradutor e jornalista brasileiro Milor Fernandes. Conquistou notoriedade por suas colunas de humor gráfico em publicações como Veja, O Pasquim e Jornal do Brasil, 1960. Estreou em Nova York o suspense Psicose, do diretor Alfred Hitchcock. Mesmo sem nenhuma cena de violência explícita, o filme causou forte impacto psicológico e é considerado uma obra-prima do cinema. 1977. Morreu aos 42 anos o cantor, músico e ator norte-americano Elvis Presley, tido como um dos mais significantes ícones culturais populares do século XX. Ele é frequentemente chamado de o rei do rock. Em 2008...

0: Morreu aos 94 anos o cantor, compositor, instrumentista, poeta, pintor e ator brasileiro Dorival Caymmi.
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0: 2018.
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0: Morreu aos 76 anos a cantora norte-americana Aretha Franklin, que se tornou ícone da música negra.

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1: Olá, meus amigos e caros ouvintes. O final de semana é de tempo muito instável aqui na região da Serra e Campos de Cima de Serra. Aliás, em todo o estado do Rio Grande do Sul, nós passamos aí uma semana com a instabilidade na atmosfera bastante grande e, por enquanto, não deve mudar. Infelizmente, vamos seguir, né, com o fluxo de umidade vindo lá do norte do país, alimentando as instabilidades por aqui. Associado a isso, também vai ter um aumento da temperatura. Justamente esses ventos trazem o ar úmido e trazem o ar mais aquecido também. Ao longo deste sábado, por exemplo, as máximas nos pontos mais elevados chegam a 20, 21 graus. No restante aqui da serra varia entre 21 e 22 graus, ou seja, é uma temperatura elevada para esta época do ano. E essa instabilidade pode, e esse aumento, né, da instabilidade pode trazer condições para temporais entre a tarde e noite aqui na nossa região. E no domingo também a instabilidade vai seguir predominando por aqui. Os prognósticos indicam que os temporais se deslocam mais para metade sul, mas de qualquer forma a instabilidade segue predominando por aqui ao longo de todo o domingo. E as temperaturas vão ficar elevadas também. As mínimas devem variar entre 14 e 16 graus e as máximas entre 21 e 23 graus. Com a previsão do tempo, Kátia Valente.
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2: 2 horas e 18 minutos.

Ok, eu vou ficando por aqui. Depois dessa música, vou ficando por aqui, Daniel Rodrigues. Porque agora quem chega aqui na nossa madrugada é o Gilmar Ferreira, para te fazer companhia até às 5 horas da manhã, nessa madrugada de sábado. Mais uma vez, obrigado pela parceria, obrigado pela audiência. Um excelente final de semana a você, a sua família, aos seus amigos. Paz e bem e santa alegria!

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1: Dia 16 de agosto, São Roque. Roque, muito jovem, vendeu tudo o que possuía e empreendeu uma viagem para Roma como peregrino. Passando por muitos lugares, viu muitos empestados colocados fora da cidade e ficou aí dando assistência aos enfermos. Depois de 2 anos, prosseguiu viagem para Roma e lá encontrou mais doentes e tornou a prestar-lhes seus serviços. Depois de 3 anos em Roma, empreendeu viagem de volta e em Piacenza encontrou mais empestados e aí ficou dando a sua contribuição assistencial. Finalmente, ele ficou doente e se retirou para um bosque. Um cachorro levava todos os dias um pão. Quando o dono do cachorro ficou sabendo que o animal ia levar o pão para Roque, tomou conta dele e, em seguida, ele ficou curado. Continuou a viagem e, pelo caminho, foi preso como espião. Foi colocado na prisão e aí morreu, depois de 5 anos de sofrimentos. Ele nasceu na França, em 1345, e morreu em 1378, com 33 anos de idade. 16 de agosto, São Roque.
2: Duas horas e 43 minutos.

Tá aí a boa música aqui da Rede Tua Rádio. Você que está nessa madrugada, muito obrigado pela companhia, muito obrigado pela audiência. Nós vamos juntos até às 5 horas da manhã com os nossos quadros, com as nossas mensagens, os momentos de reflexão, né? Que a gente dá aquela respirada mais funda, faz aquele momento de espiritualidade sempre presente aqui na Rede Tua Rádio. Bom dia!

0: O que é a felicidade? Faça a pergunta a você mesmo. O que é a felicidade para mim? E perceba a sua resposta. Se ela é puramente material, adquirir coisas, casa, emprego, dinheiro, viagens, pessoas. Se ela é emocional, estar alegre, rir, não ter problemas e nem preocupações. Ou se ela é espiritual, estar no estado supremo, conectado a Deus, estar na natureza. E se ela lhe parece alcançável, ou seja, se é possível nesta vida, no ambiente em que você está, e isso ser encontrado. Veja que se a fórmula é ter, então provavelmente você passará a vida buscando ter mais e cada vez mais, sem uma satisfação ou contentamento com o que possui atualmente. A felicidade sempre estará em um acontecimento futuro. Se a fórmula é estar, ou seja, você estar no momento sem problemas, sem deveres, sem trabalhos, sem afazeres, sem preocupações, sem dores ou tristezas, logo, você está mais para um estado de desejo de morte. O mundo está acontecendo nesse momento e você não o mudará por causa da sua vontade interna. A questão aqui é se identificar ou não com tudo isso. Se a fórmula for ser, então você está interessado em algum tipo de busca, em algo longe, em algum presente divino, uma vez que está colocando a sua felicidade no quando isso acontecer. E isso pode acontecer ou não. Colocamos desta forma a nossa felicidade em um patamar muito distante, longe de ser alcançado. É como se estivéssemos colocando o nosso troféu de felicidade lá naquela última prateleira da estante, onde ela fica bonita, mas não é possível retirá-la. Uma outra questão é que o conceito de felicidade também varia conforme vamos crescendo. Quando éramos crianças, a felicidade poderia ter sido brincar com os amigos ou aquela torta de chocolate. Quando viramos adolescentes, a felicidade poderia ser estar com aquela garota ou aquele garoto. Quando nos tornamos adultos, ela pode se tornar termos um emprego bem remunerado, uma casa, filhos. E quando nos tornamos idosos, a felicidade pode ser acordar um dia após ter dormido bem ou não sentir nenhuma dor. Perceba que quanto mais longe você colocar a sua felicidade, mais difícil estará deixando a sua vida. Apesar disso tudo, deve existir um momento ou um local em que podemos estar bem, independentemente do que esteja acontecendo ao nosso redor. Essa pode ser a verdadeira fonte da felicidade. Até segunda-feira.
1: Três horas e 14 minutos.

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aí a boa música da Rede Tua Rádio nessa madrugada, madrugada de um novo dia, né? De um novo dia, que você tenha um excelente dia pela frente. É o desejo de toda a nossa equipe, de todos os profissionais que fazem parte da Rede Tua Rádio. Para você que está nos acompanhando em casa, para você que está trabalhando, fazendo um plantão nessa madrugada, muito obrigado pela companhia, muito obrigado pela audiência. Lembrando que você está sintonizado em uma das emissoras da Rede Tua Rádio. Bom dia! Música.

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0: Olá, meu caro ouvinte, estamos juntos mais uma vez. Que bom que estamos juntos, porque nós precisamos continuamente dizer e ouvir palavras. A palavra alimenta a alma, a palavra constrói a vida. Por isso, ouvir palavras, dizer palavras boas é muito importante. Gostaria de falar sobre a importância de começar o dia com um ritual de bênção. Pequenos rituais nos ajudam, já falei sobre isso e vou continuar falando em outros momentos também. As horas da manhã, com seu frescor, respiram algo da novidade divina. Se nós, de manhã cedo, fizéssemos o seguinte ritual: abre as janelas e desfrute o frescor do novo dia. Agradeça a Deus pela noite passada, pelos seus sonhos, pelo descanso, e peça que Ele o renove em seu Espírito Santo e seu divino amor. Pense no que o dia de hoje irá lhe trazer. Quais compromissos você tem? Peça a Deus a sua bênção para que tudo o que você pretende e o que tomar a mão seja hoje abençoado. Um gesto bonito que saúda o dia é uma posição orante. Por exemplo, se você ficar de pé, estender os braços em forma de uma grande taça. Para mim, esta é uma imagem de que eu hoje quero abrir o céu sobre as pessoas. Independente do que eu estiver fazendo, no trabalho, na oração ou naquilo que falo, nas minhas tarefas, eu quero abrir o céu sobre aqueles aos quais o céu está pesado, por falta de esperança, por medo, por depressão. Eu abro o céu sobre aqueles aos quais o céu está fechado, porque estão em dúvida, porque não conseguem confiar ou crer. Neste gesto, sinto-me ligado com todas as pessoas, pois é o mesmo céu que se estende sobre nós. Por este gesto, o dia recebe uma outra qualidade. Ele não aparece diante de mim com seus compromissos agendados, mas com a imagem de que eu, em tudo o que vou fazer, em todos os encontros, em todas as conversas, em todo o meu ser, abro o céu sobre as pessoas, que o sabor do céu perpassa tudo o que eu disser ou irradiar. Este gesto me dá o sentimento de que eu deixo cravado neste mundo a minha marca. Minha marca é importante se por meio da minha ação e minha fala o mundo for um pouco mais humano e mais lúcido e mais sereno. Minha marca de vida consiste em abrir o céu sobre as pessoas, em trazer o céu à terra, em fazer com que a marca de Deus seja visível nesta terra. Este ritual de manhã mostra-me assim que vale a pena abrir o céu sobre as pessoas hoje. Com isso, eu entro no dia com mais claridade, eu tenho mais confiança de que este dia será também uma bênção para os outros, de que o céu irá se abrir sobre a ação deles e eles poderão vislumbrar a realidade divina que do alto desce em seu mundo. Por isso, caro ouvinte, faça esse ritual, abra suas mãos em forma de bênção de manhã cedo e abençoe toda a sua realidade, todo o seu dia, as pessoas que você encontrar, a sua família. Isto vai fazer com que você seja uma pessoa de bênção também para os outros. Um forte abraço, Deus abençoe a tua casa, a tua vida, o teu dia. Em nome do Pai, do Filho e do Espírito Santo. Amém.
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2: Três horas e 41 minutos. 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

Tá aí a boa música aqui da Rede Tua Rádio. Você que está nessa madrugada, muito obrigado pela companhia, muito obrigado pela audiência. Nós vamos juntos até às 5 horas da manhã, com os nossos quadros, com as nossas mensagens, os momentos de reflexão, né? Que a gente dá aquela respirada mais funda, faz aquele momento de espiritualidade sempre presente aqui na Rede Tua Rádio. Bom dia!

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1: Aí a boa música da Rede Tua Rádio, nessa madrugada, madrugada de um novo dia, né? De um novo dia, que você tenha um excelente dia pela frente. É o desejo de toda a nossa equipe, de todos os profissionais que fazem parte da Rede Tua Rádio. Para você que está nos acompanhando em casa, para você que está trabalhando, fazendo um plantão nessa madrugada, muito obrigado pela companhia, muito obrigado pela audiência. Lembrando que você está sintonizado em uma das emissoras da Rede Tua Rádio. Bom dia! Música.

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1: Ó Virgem Santíssima, que fostes elevada em corpo e alma à glória celestial, volvei vosso olhar maternal sobre nós que peregrinamos neste vale de lágrimas. Alcançai-nos a graça de vivermos sempre voltados para as realidades eternas, desprezando as vaidades do mundo. Sede nossa proteção nas tentações, nosso consolo nas tribulações, nossa esperança na hora da morte. Fazei que, imitando vossas virtudes e perseverando na fé, mereçamos um dia contemplar-vos face a face na glória do paraíso. Pela intercessão de Nossa Senhora Assunta, Senhor, atendei a nossa súplica. Amém. Neste novo dia, o Senhor te abençoe e te guarde. O Senhor faça brilhar sobre ti sua face e se compadeça de ti. O Senhor volte para ti o seu rosto e te dê a paz. O Senhor te abençoe, Pai, Filho e Espírito Santo.

0: Iniciamos este novo dia com as bênçãos de Deus e proteção de Nossa Senhora, Virgem Maria. Em nome do Pai, do Filho e do Espírito Santo. Amém. Creio
1: em Deus Pai Todo-Poderoso, Criador do céu e da terra, em Jesus Cristo, seu único Filho, nosso Senhor, que foi concebido pelo poder do Espírito Santo, nasceu da Virgem Maria, padeceu sobre Pôncio Pilatos, foi crucificado, morto e sepultado, desceu à mansão dos mortos, ressuscitou o terceiro dia, subiu ao céu, está sentado à direita de Deus Pai Todo-Poderoso, onde há de vir julgar os vivos e os mortos. Creio no Espírito Santo, na Santa Igreja Católica, na comunhão dos santos, na remissão dos pecados, na ressurreição da carne, na vida eterna. Amém.
0: Pai nosso que estais no céu, santificado seja vosso nome. Venha a nós o vosso reino. Seja feita a vossa vontade, assim na terra como no céu.
1: O pão nosso de cada dia nos dai hoje, perdoai as nossas ofensas, assim como nós perdoamos a quem nos tem ofendido. E não nos deixeis cair em tentação, mas livrai-nos do mal. Amém.
0: O anjo do Senhor anunciou a Maria.
1: E ela concebeu do Espírito Santo.
0: Ave Maria, cheia de graça, o Senhor é convosco. Bendita sois vós entre as mulheres, e bendito o fruto do vosso ventre, Jesus.
1: Santa Maria, Mãe de Deus, rogai por nós, pecadores, agora e na hora de nossa morte. Amém.
0: Eis aqui a serva do Senhor.
1: Faça-se em mim segundo a vossa palavra.
0: Ave Maria, cheia de graça, o Senhor é convosco. Bendita sois vós entre as mulheres, e bendito o fruto do vosso ventre, Jesus.
1: Santa Maria, Mãe de Deus, rogai por nós, pecadores, agora e na hora de nossa morte. Amém.
0: O Verbo Divino se fez carne
1: e habitou entre nós.
0: Ave Maria, cheia de graça, o Senhor é convosco. Bendita sois vós entre as mulheres, e bendito o fruto do vosso ventre, Jesus.
1: Santa Maria, Mãe de Deus, rogai por nós, pecadores, agora e na hora de nossa morte. Amém.
0: Glória ao Pai, ao Filho e ao Espírito Santo.
1: Como era no princípio, agora e sempre. Amém.
0: Ó meu bom Jesus,
1: perdoai-nos, livrai-nos do fogo do inferno, levai as almas todas para o céu, e socorrei principalmente as que mais precisarem.
0: Nossa Senhora de Fátima e São Francisco,
1: rogai por nós.
0: E neste Domingo do Senhor, vamos meditar os mistérios gloriosos. E neste primeiro mistério glorioso, contemplamos
1: a ressurreição de Jesus.
0: Pai nosso que estais no céu, santificado seja vosso nome. Venha a nós o vosso reino. Seja feita a vossa vontade, assim na terra como no céu.
1: O pão nosso de cada dia nos dai hoje, perdoai as nossas ofensas, assim como nós perdoamos a quem nos tem ofendido. E não nos deixeis cair em tentação, mas livrai-nos do mal. Amém.
0: Ave Maria, cheia de graça, o Senhor é convosco. Bendita sois vós entre as mulheres, e bendito o fruto do vosso ventre, Jesus.
1: Santa Maria, Mãe de Deus, rogai por nós, pecadores, agora e na hora de nossa morte. Amém.
0: Ave Maria, cheia de graça, o Senhor é convosco. Bendita sois vós entre as mulheres, e bendito o fruto do vosso ventre, Jesus.
1: Santa Maria, Mãe de Deus, rogai por nós, pecadores, agora e na hora de nossa morte. Amém.
0: Ave Maria, cheia de graça, o Senhor é convosco. Bendita sois vós entre as mulheres, e bendito o fruto do vosso ventre, Jesus.
1: Santa Maria, Mãe de Deus, rogai por nós, pecadores, agora e na hora de nossa morte. Amém.
0: Ave Maria, cheia de graça, o Senhor é convosco. Bendita sois vós entre as mulheres, e bendito o fruto do vosso ventre, Jesus.
1: Santa Maria, Mãe de Deus, rogai por nós, pecadores, agora e na hora de nossa morte. Amém.
0: Ave Maria, cheia de graça, o Senhor é convosco. Bendita sois vós entre as mulheres, e bendito o fruto do vosso ventre, Jesus.
1: Santa Maria, Mãe de Deus, rogai por nós, pecadores, agora e na hora de nossa morte. Amém.
0: Ave Maria, cheia de graça, o Senhor é convosco. Bendita sois vós entre as mulheres, e bendito o fruto do vosso ventre, Jesus.
1: Santa Maria, Mãe de Deus, rogai por nós, pecadores, agora e na hora de nossa morte. Amém.
0: Ave Maria, cheia de graça, o Senhor é convosco. Bendita sois vós entre as mulheres, e bendito o fruto do vosso ventre, Jesus.
1: Santa Maria, Mãe de Deus, rogai por nós, pecadores, agora e na hora de nossa morte. Amém.
0: Ave Maria, cheia de graça, o Senhor é convosco. Bendita sois vós entre as mulheres. E bendito o fruto do vosso ventre, Jesus.
1: Santa Maria, Mãe de Deus, rogai por nós, pecadores, agora e na hora de nossa morte. Amém.
0: Ave Maria, cheia de graça, o Senhor é convosco. Bendita sois vós entre as mulheres. E bendito o fruto do vosso ventre, Jesus.
1: Santa Maria, Mãe de Deus, rogai por nós, pecadores, agora e na hora de nossa morte. Amém.
0: Ave Maria, cheia de graça, o Senhor é convosco. Bendita sois vós entre as mulheres. E bendito o fruto do vosso ventre, Jesus.
1: Santa Maria, Mãe de Deus, rogai por nós, pecadores, agora e na hora de nossa morte. Amém.
0: Glória ao Pai, ao Filho e ao Espírito Santo.
1: Como era no princípio, agora e sempre. Amém.
0: Ó meu bom Jesus,
1: perdoai-nos, livrai-nos do fogo do inferno. Elevai as almas todas para o céu e socorrei principalmente as que mais precisarem.
0: Nossa Senhora de Fátima e São Francisco,
1: rogai por nós.
0: Segundo o mistério glorioso, contemplamos
1: a ascensão de Jesus. Pai nosso que estais no céu, santificado seja o vosso nome. Venha a nós o vosso reino, seja feita a vossa vontade, assim na terra como no céu.
0: O pão nosso de cada dia nos dai hoje, perdoai as nossas ofensas, assim como nós perdoamos a quem nos tem ofendido. E não nos deixeis cair em tentação, mas livrai-nos do mal. Amém.
1: Ave Maria, cheia de graça, o Senhor é convosco. Bendita sois vós entre as mulheres, e bendito é o fruto do vosso ventre, Jesus.
0: Santa Maria, Mãe de Deus, rogai por nós, pecadores, agora e na hora da nossa morte. Amém.
1: Ave Maria, cheia de graça, o Senhor é convosco. Bendita sois vós entre as mulheres, e bendito é o fruto do vosso ventre, Jesus.
0: Santa Maria, Mãe de Deus, rogai por nós, pecadores, agora e na hora da nossa morte. Amém.
1: Ave Maria, cheia de graça, o Senhor é convosco. Bendita sois vós entre as mulheres, e bendito é o fruto do vosso ventre, Jesus.
0: Santa Maria, Mãe de Deus, rogai por nós, pecadores, agora e na hora da nossa morte. Amém.
1: Ave Maria, cheia de graça, o Senhor é convosco. Bendita sois vós entre as mulheres, e bendito é o fruto do vosso ventre, Jesus.
0: Santa Maria, Mãe de Deus, rogai por nós, pecadores, agora e na hora da nossa morte. Amém.
1: Ave Maria, cheia de graça, o Senhor é convosco. Bendita sois vós entre as mulheres, e bendito é o fruto do vosso ventre, Jesus.
0: Santa Maria, Mãe de Deus, rogai por nós, pecadores, agora e na hora da nossa morte. Amém.
1: Ave Maria, cheia de graça, o Senhor é convosco. Bendita sois vós entre as mulheres, e bendito é o fruto do vosso ventre, Jesus.
0: Santa Maria, Mãe de Deus, rogai por nós, pecadores, agora e na hora de nossa morte. Amém.
1: Ave Maria, cheia de graça, o Senhor é convosco. Bendita sois vós entre as mulheres, e bendito é o fruto do vosso ventre, Jesus.
0: Santa Maria, Mãe de Deus, rogai por nós, pecadores, agora e na hora da nossa morte. Amém.
1: Ave Maria, cheia de graça, o Senhor é convosco. Bendita sois vós entre as mulheres, e bendito é o fruto do vosso ventre, Jesus.
0: Santa Maria, Mãe de Deus, rogai por nós, pecadores, agora e na hora da nossa morte. Amém.
1: Ave Maria, cheia de graça, o Senhor é convosco. Bendita sois vós entre as mulheres, e bendito é o fruto do vosso ventre, Jesus.
0: Santa Maria, Mãe de Deus, rogai por nós, pecadores, agora e na hora da nossa morte. Amém.
1: Ave Maria, cheia de graça, o Senhor é convosco. Bendita sois vós entre as mulheres, e bendito é o fruto do vosso ventre, Jesus.
0: Santa Maria, Mãe de Deus, rogai por nós, pecadores, agora e na hora da nossa morte. Amém.
1: Glória ao Pai, ao Filho e ao Espírito Santo.
0: Como era no princípio, agora e sempre. Amém.
1: Ó meu bom Jesus, perdoai-nos, livrai-nos do fogo do inferno, elevai as almas todas para o céu, e socorrei principalmente as que mais precisarem. Nossa Senhora de Fátima e São Francisco,
0: rogai por nós. E no terceiro mistério glorioso, contemplamos
1: Pentecostes. a vinda do Espírito Santo sobre Maria e os apóstolos.
0: Pai nosso que estais no céu, santificado seja vosso nome. Venha a nós o vosso reino. Seja feita a vossa vontade, assim na terra como no céu.
1: O pão nosso de cada dia nos dai hoje, perdoai as nossas ofensas, assim como nós perdoamos a quem nos tem ofendido. E não nos deixeis cair em tentação, mas livrai-nos do mal. Amém.
0: Ave Maria, cheia de graça, o Senhor é convosco. Bendita sois vós entre as mulheres, e bendito o fruto do vosso ventre, Jesus.
1: Santa Maria, Mãe de Deus, rogai por nós, pecadores, agora e na hora de nossa morte. Amém.
0: Ave Maria, cheia de graça, o Senhor é convosco. Bendita sois vós entre as mulheres, e bendito o fruto do vosso ventre, Jesus.
1: Santa Maria, Mãe de Deus, rogai por nós, pecadores, agora e na hora de nossa morte. Amém.
0: Ave Maria, cheia de graça, o Senhor é convosco. Bendita sois vós entre as mulheres, e bendito o fruto do vosso ventre, Jesus.
1: Santa Maria, Mãe de Deus, rogai por nós, pecadores, agora e na hora de nossa morte. Amém.
0: Ave Maria, cheia de graça, o Senhor é convosco.

0: Bendito o fruto do vosso ventre, Jesus.
1: Santa Maria, Mãe de Deus, rogai por nós, pecadores, agora e na hora de nossa morte. Amém.
0: Ave Maria, cheia de graça, o Senhor é convosco. Bendita sois vós entre as mulheres. E bendito o fruto do vosso ventre, Jesus.
1: Santa Maria, Mãe de Deus, rogai por nós, pecadores, agora e na hora de nossa morte. Amém.
0: Ave Maria, cheia de graça, o Senhor é convosco. Bendita sois vós entre as mulheres. E bendito o fruto do vosso ventre, Jesus.
1: Santa Maria, Mãe de Deus, rogai por nós, pecadores, agora e na hora de nossa morte. Amém.
0: Ave Maria, cheia de graça, o Senhor é convosco. Bendita sois vós entre as mulheres. E bendito o fruto do vosso ventre, Jesus.
1: Santa Maria, Mãe de Deus, rogai por nós, pecadores, agora e na hora de nossa morte. Amém.
0: Glória ao Pai, o Filho e ao Espírito Santo.
1: Como era no princípio, agora e sempre. Amém.
0: Ó meu bom Jesus,
1: perdoai-nos, livrai-nos do fogo do inferno. Levai as almas todas para o céu e socorrei principalmente as que mais precisarem.
0: Nossa Senhora de Fátima e São Francisco,
1: rogai por nós.
0: No quarto mistério glorioso, contemplamos
1: Maria assunta aos céus. Pai nosso, que estais no céu, santificado seja o vosso nome. Venha a nós o vosso reino, seja feita a vossa vontade, assim na terra como no céu.
0: O pão nosso de cada dia nos dai hoje, perdoai as nossas ofensas, assim como nós perdoamos a quem nos tem ofendido. E não nos deixeis cair em tentação, mas livrai-nos do mal. Amém.
1: Ave Maria, cheia de graça, o Senhor é convosco. Bendita sois vós entre as mulheres, e bendito é o fruto do vosso ventre, Jesus.
0: Santa Maria, Mãe de Deus, rogai por nós, pecadores, agora e na hora da nossa morte. Amém.
1: Ave Maria, cheia de graça, o Senhor é convosco. Bendita sois vós entre as mulheres, e bendito é o fruto do vosso ventre, Jesus.
0: Santa Maria, Mãe de Deus, rogai por nós, pecadores, agora e na hora da nossa morte. Amém.
1: Ave Maria, cheia de graça, o Senhor é convosco. Bendita sois vós entre as mulheres, e bendito é o fruto do vosso ventre, Jesus.
0: Santa Maria, Mãe de Deus, rogai por nós, pecadores, agora e na hora da nossa morte. Amém.
1: Ave Maria, cheia de graça, o Senhor é convosco. Bendita sois vós entre as mulheres, e bendito é o fruto do vosso ventre, Jesus.
0: Santa Maria, Mãe de Deus, rogai por nós, pecadores, agora e na hora da nossa morte. Amém.
1: Ave Maria, cheia de graça, o Senhor é convosco. Bendita sois vós entre as mulheres, e bendito é o fruto do vosso ventre, Jesus.
0: Santa Maria, Mãe de Deus, rogai por nós, pecadores, agora e na hora da nossa morte. Amém.
1: Ave Maria, cheia de graça, o Senhor é convosco. Bendita sois vós entre as mulheres, e bendito é o fruto do vosso ventre, Jesus.
0: Santa Maria, Mãe de Deus, rogai por nós, pecadores, agora e na hora de nossa morte. Amém.
1: Ave Maria, cheia de graça, o Senhor é convosco. Bendita sois vós entre as mulheres, e bendito é o fruto do vosso ventre, Jesus.
0: Santa Maria, Mãe de Deus, rogai por nós, pecadores, agora e na hora da nossa morte. Amém.
1: Ave Maria, cheia de graça, o Senhor é convosco. Bendita sois vós entre as mulheres, e bendito é o fruto do vosso ventre, Jesus.
0: Santa Maria, Mãe de Deus, rogai por nós, pecadores, agora e na hora da nossa morte. Amém.
1: Ave Maria, cheia de graça, o Senhor é convosco. Bendita sois vós entre as mulheres, e bendito é o fruto do vosso ventre, Jesus.
0: Santa Maria, Mãe de Deus, rogai por nós, pecadores, agora e na hora da nossa morte. Amém.
1: Ave Maria, cheia de graça, o Senhor é convosco. Bendita sois vós entre as mulheres, e bendito é o fruto do vosso ventre, Jesus.
0: Santa Maria, Mãe de Deus, rogai por nós, pecadores, agora e na hora da nossa morte. Amém.
1: Glória ao Pai, ao Filho e ao Espírito Santo.
0: Como era no princípio, agora e sempre. Amém.
1: Ó meu bom Jesus, perdoai-nos, livrai-nos do fogo do inferno, e levai as almas todas para o céu, e socorrei principalmente as que mais precisarem. Nossa Senhora de Fátima e São Francisco,
0: rogai por nós. E no quinto mistério glorioso, contemplamos
1: Maria, coroada rainha dos anjos e dos santos.
0: Pai nosso.

0: Nosso que estais no céu, santificado seja vosso nome. Venha a nós o vosso reino. Seja feita a vossa vontade, assim na terra como no céu.
1: O pão nosso de cada dia nos dai hoje, perdoai as nossas ofensas, assim como nós perdoamos a quem nos tem ofendido. E não nos deixeis cair em tentação, mas livrai-nos do mal. Amém.
0: Ave Maria, cheia de graça, o Senhor é convosco. Bendita sois vós entre as mulheres, e bendito o fruto do vosso ventre, Jesus.
1: Santa Maria, Mãe de Deus, rogai por nós, pecadores, agora e na hora de nossa morte. Amém.
0: Ave Maria, cheia de graça, o Senhor é convosco. Bendita sois vós entre as mulheres, e bendito o fruto do vosso ventre, Jesus.
1: Santa Maria, Mãe de Deus, rogai por nós, pecadores, agora e na hora de nossa morte. Amém.
0: Ave Maria, cheia de graça, o Senhor é convosco. Bendita sois vós entre as mulheres, e bendito o fruto do vosso ventre, Jesus.
1: Santa Maria, Mãe de Deus, rogai por nós, pecadores, agora e na hora de nossa morte. Amém.
0: Ave Maria, cheia de graça, o Senhor é convosco. Bendita sois vós entre as mulheres, e bendito o fruto do vosso ventre, Jesus.
1: Santa Maria, Mãe de Deus, rogai por nós, pecadores, agora e na hora de nossa morte. Amém.
0: Ave Maria, cheia de graça, o Senhor é convosco. Bendita sois vós entre as mulheres, e bendito o fruto do vosso ventre, Jesus.
1: Santa Maria, Mãe de Deus, rogai por nós, pecadores, agora e na hora de nossa morte. Amém.
0: Ave Maria, cheia de graça, o Senhor é convosco. Bendita sois vós entre as mulheres, e bendito o fruto do vosso ventre, Jesus.
1: Santa Maria, Mãe de Deus, rogai por nós, pecadores, agora e na hora de nossa morte. Amém.
0: Ave Maria, cheia de graça, o Senhor é convosco. Bendita sois vós entre as mulheres, e bendito o fruto do vosso ventre, Jesus.
1: Santa Maria, Mãe de Deus, rogai por nós, pecadores, agora e na hora de nossa morte. Amém.
0: Ave Maria, cheia de graça, o Senhor é convosco. Bendita sois vós entre as mulheres, e bendito o fruto do vosso ventre, Jesus.
1: Santa Maria, Mãe de Deus, rogai por nós, pecadores, agora e na hora de nossa morte. Amém.
0: Ave Maria, cheia de graça, o Senhor é convosco. Bendita sois vós entre as mulheres, e bendito o fruto do vosso ventre, Jesus.
1: Santa Maria, Mãe de Deus, rogai por nós, pecadores, agora e na hora de nossa morte. Amém.
0: Ave Maria, cheia de graça, o Senhor é convosco. Bendita sois vós entre as mulheres, e bendito o fruto do vosso ventre, Jesus.
1: Santa Maria, Mãe de Deus, rogai por nós, pecadores, agora e na hora de nossa morte. Amém.
0: Glória ao Pai, ao Filho e ao Espírito Santo.
1: Como era no princípio, agora e sempre. Amém.
0: Ó meu bom Jesus,
1: perdoai-nos, livrai-nos do fogo do inferno. Levai as almas todas para o céu, e socorrei principalmente as que mais precisarem.
0: Nossa Senhora de Fátima e São Francisco,
1: rogai por nós.
0: Infinitas graças vos damos, soberana Rainha, pelos benefícios que todos os dias recebemos de vossas mãos liberais. Dignai-vos, agora e para sempre, tomar-nos debaixo de vosso poderoso amparo, e para mais nos obrigar-nos, vos saudamos com uma salve, Rainha.
1: Salve, Rainha, Mãe de misericórdia, vida, doçura, esperança nossa, salve. A vós bradamos, degredados filhos de Eva, a vós suspirando, gemendo e chorando neste vale de lágrimas. Eia, pois, advogada nossa, esses vossos olhos misericordiosos a nós volveis. E depois deste desterro, mostrai-nos Jesus, bendita o fruto do vosso ventre. Ó clemente, ó piedosa, ó doce sempre Virgem Maria,
0: rogai por nós, Santa Mãe de Deus,
1: para que sejamos dignos das promessas de Cristo.
0: Juntos rezamos o Santo Terço, que possamos ficar com as bênçãos de Deus e proteção de Nossa Senhora. Em nome do Pai, do Filho e do Espírito Santo. Amém. Paz e bem.
1: Santa alegria.
0: Louvado seja o nosso Senhor Jesus Cristo.
1: Para sempre seja louvado.
2: 4 horas e 39 minutos.

0: tenha compaixão de nós, perdoe os nossos pecados e nos conduza à vida eterna.
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e do Espírito Santo. 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

0: dia que passa. Perdoa-me, Senhor, porque troteando pelas caminhadas da fraqueza humana, de quando em vez eu me solto porteira fora. Eita, podrilho, chucro e caborteiro, mas eu te garanto, meu Senhor, quero ser bom e direito. 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
1: 6 horas e 21 minutos.

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0: Olá, bom dia! A partir de agora você está na companhia do Caminhos da Fé, um momento de reflexão e espiritualidade, aqui na tua rádio. O resumo e o comentário dos fatos que movem a Igreja, suas dioceses, paróquias e pastorais, a dinâmica das comunidades. Saudamos os ouvintes do Caminhos da Fé, que vai ao ar sempre aos domingos e que estão sintonizados em uma das emissoras nas áreas de cobertura aqui da Rede Tua Rádio, em Caxias do Sul, Lagoa Vermelha, Veranópolis, Garibaldi, Vacaria, Marau e Soledade. Esta é a Tua Rádio, presente na tua história. Começamos com as informações do Vaticano.
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2: Papa Leão XIV envia ajuda econômica inicial à Colômbia. Em meio aos escombros e à poeira nas áreas devastadas pelo violento terremoto de magnitude 7,4 na escala Richter, que atingiu a região oeste da Colômbia na segunda-feira, manifesta-se a proximidade do Papa Leão XIV, que se concretiza não apenas pela oração e por palavras, como o telegrama enviado na terça-feira ao presidente da Conferência Episcopal Colombiana, Dom Francisco Javier, ou a mensagem de solidariedade na audiência geral desta quarta-feira, mas também com uma alocação inicial e urgente de recursos enviados por meio do Dicastério para o Serviço da Caridade, a Esmolaria Apostólica, para as dioceses afetadas pelo terremoto, graças ao contato constante do prefeito, o arcebispo Luiz Marim de São Martim, com a Nunciatura e a Conferência Episcopal local. Assim como ocorreu com a Venezuela, também atingida por um forte terremoto em junho, o pontífice enviou um auxílio financeiro inicial à Colômbia, como sinal concreto de sua proximidade nesse momento de emergência. Essa quantia é de 100 mil euros e destinada diretamente à Secretaria Nacional de Pastoral Social, Cáritas Colombiana, da Conferência Episcopal, que atua como ponto central de coordenação para a arrecadação e distribuição do auxílio, de modo a prestar assistência solidária às dioceses afetadas. O valor foi acordado com os beneficiários e é uma doação inicial para atender às emergências mais urgentes. Outros auxílios concretos serão enviados conforme as necessidades forem identificadas e prontamente comunicadas ao dicastério. De fato, desde as primeiras horas é constante o contato entre o esmoleiro, o arcebispo Marim de San Martín, e o presidente do episcopado colombiano, Dom Francisco Javier, arcebispo de Cartagena, que o informou sobre o que está acontecendo nas áreas afetadas e com a Nunciatura, por meio de seu secretário, Monsenhor Injen Wang. Um relatório também está sendo preparado para delinear as necessidades urgentes do Dicastério para o Serviço da Caridade, o que confirma seu papel como o braço do Papa estendido, onde houver necessidade. É a Igreja como família de Deus, afirma o prefeito, uma Igreja atenta ao sofrimento e às necessidades, que responde com fraternidade e eficácia.
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0: Vamos conhecer o Santo do Dia com o Frei Jaime Bétega.
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4: Dia 16 de agosto, São Roque. Roque, muito jovem, vendeu tudo o que possuía e empreendeu uma viagem para Roma como peregrino. Passando por muitos lugares, viu muitos empestados colocados fora da cidade e ficou aí dando assistência aos enfermos. Depois de 2 anos, prosseguiu viagem para Roma e lá encontrou mais doentes e tornou a prestar-lhes seus serviços. Depois de 3 anos em Roma, empreendeu viagem de volta e em Piacenza encontrou mais empestados e aí ficou dando a sua contribuição assistencial. Finalmente, ele ficou doente e se retirou para um bosque. Um cachorro levava todos os dias um pão. Quando o dono do cachorro ficou sabendo que o animal ia levar o pão para Roque, tomou conta dele e, em seguida, ele ficou curado. Continuou a viagem e, pelo caminho, foi preso como espião. Foi colocado na prisão e aí morreu, depois de 5 anos de sofrimentos. Ele nasceu na França, em 1345, e morreu em 1378, com 33 anos de idade. 16 de agosto, São Roque.
0: Vamos agora à participação do Frei Bruno Glab.
5: Saudamos a todos que semanalmente acompanham esse momento no qual se apresenta uma mensagem sobre a Palavra de Deus, a celebração de cada domingo. Quem vos fala hoje é o Padre Mário de União da Vitória, no lugar do Frei Bruno. Neste domingo, a Igreja nos apresenta o dogma da Assunção da Bem-aventurada Virgem Maria. Vamos, então, refletir rapidamente sobre o que este dogma da nossa fé católica quer nos dizer. Este dogma, como os demais dogmas marianos, está essencialmente voltado para Cristo, não primeiramente a Maria. Antes de exaltar Maria, exalta a Santíssima Trindade, que executa seu plano salvífico. Maria é, pois, o primeiro fruto que madurou plenamente, podemos dizer assim. A fé na Assunção de Maria tem igualmente finalidade salvadora e pastoral. É para alimentar a esperança do povo de Deus. Quando a definição fala que Maria foi assunta, ela entende que foi Deus que a elevou à glória do reino. Isto desperta e alimenta a esperança cristã. Esse dogma, verdade de fé, não satisfaz curiosidade sobre a morte ou não de Maria. Apenas diz, terminado o curso de sua vida terrena. Deixa, então, a questão aberta, que, aliás, para nós não tem importância alguma. A Igreja, ao pedir esse assentimento de fé a mais esse dogma, não quer aumentar mais a sua doutrina para ter maior conteúdo. Muito pelo contrário, quer ajudar a vivência concreta da esperança de cada um de seus filhos e filhas, e principalmente das comunidades que estão passando por provações. A festa da Assunção é a festa de nosso destino. Maria, glorificada em corpo e alma, está presente a nós e pode mais junto de Deus, a sua intercessão. É uma lição de humildade. Deus exalta os humildes. Valoriza a vida humana, voltando-se principalmente para os mais pobres, mais simples, mais humildes. E, por fim, num mundo que valoriza a aparência, a Assunção de Maria ao céu proclama a dignidade do corpo humano, respeita este corpo, tratando-o, inclusive, com toda pureza e castidade. Podemos, então, dizer assim que a fé que nós, como cristãos católicos, damos a este dogma, nos ajuda a vivermos bem a nossa vida, a respeitarmos o nosso corpo, a fazermos todo o possível para um dia também sermos elevados à glória de Deus, junto com Jesus, junto com Maria. Portanto, alimenta a esperança cristã. Este, podemos dizer assim, é o motivo último desta comemoração, alimentar a nossa esperança cristã e vivendo intensamente a nossa vida como cristãos. Que Maria Santíssima, assunta ao céu, interceda por nós e sirva de modelo para que também nós sempre possamos ver que Deus age, faz maravilhas nos simples, nos humildes, e que quanto mais simples e humildes, piedosos formos, tanto mais Deus realiza também maravilhas em nós. Saudamos a todos, até uma próxima oportunidade.
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0: Olá, meu caro ouvinte, estamos juntos mais uma vez. Que bom que estamos juntos, porque nós precisamos continuamente dizer e ouvir palavras. A palavra alimenta a alma, a palavra constrói a vida. Por isso, ouvir palavras, dizer palavras boas é muito importante. Gostaria de falar sobre a importância de começar o dia com um ritual de bênção. Pequenos rituais nos ajudam, já falei sobre isso e vou continuar falando em outros momentos também. As horas da manhã, com seu frescor, respiram algo da novidade divina. Se nós, de manhã cedo, fizéssemos o seguinte ritual: abre as janelas e desfrute o frescor do novo dia. Agradeça a Deus pela noite passada, pelos seus sonhos, pelo descanso, e peça que Ele o renove em seu Espírito Santo e seu divino amor. Pense no que o dia de hoje irá lhe trazer. Quais compromissos você tem? Peça a Deus a sua bênção para que tudo o que você pretende e o que tomar a mão seja hoje abençoado. Um gesto bonito que saúda o dia é uma posição orante. Por exemplo, se você ficar de pé, estender os braços em forma de uma grande taça. Para mim, esta é uma imagem de que eu hoje quero abrir o céu sobre as pessoas. Independente do que eu estiver fazendo, no trabalho, na oração, ou naquilo que falo, nas minhas tarefas, eu quero abrir o céu sobre aqueles aos quais o céu está pesado, por falta de esperança, por medo, por depressão. Eu abro o céu sobre aqueles aos quais o céu está fechado, porque estão em dúvida, porque não conseguem confiar ou crer. Neste gesto, sinto-me ligado com todas as pessoas, pois é o mesmo céu que se estende sobre nós. Por este gesto, o dia recebe uma outra qualidade. Ele não aparece diante de mim com seus compromissos agendados, mas com a imagem de que eu, em tudo o que vou fazer, em todos os encontros, em todas as conversas, em todo o meu ser, abro o céu sobre as pessoas, que o sabor do céu perpassa tudo o que eu disser ou irradiar. Este gesto me dá o sentimento de que eu deixo cravado neste mundo a minha marca. Minha marca é importante se por meio da minha ação e minha fala o mundo for um pouco mais humano e mais lúcido e mais sereno. Minha marca de vida consiste em abrir o céu sobre as pessoas, em trazer o céu à terra, em fazer com que a marca de Deus seja visível nesta terra. Este ritual de manhã mostra-me assim que vale a pena abrir o céu sobre as pessoas hoje. Com isso, eu entro no dia com mais claridade, eu tenho mais confiança de que este dia será também uma bênção para os outros, de que o céu irá se abrir sobre a ação deles e eles poderão vislumbrar a realidade divina que do alto desce em seu mundo. Por isso, caro ouvinte, faça esse ritual. Abra suas mãos em forma de bênção de manhã cedo e abençoe toda a sua realidade, todo o seu dia, as pessoas que você encontrar, a sua família. Isto vai fazer com que você seja uma pessoa de bênção também para os outros. Um forte abraço, Deus abençoe a tua casa, a tua vida, o teu dia. Em nome do Pai, do Filho e do Espírito Santo. Amém.
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2: Francisco de Assis, uma semente de vida eterna.
3: Altíssimo e glorioso Deus, rezemos com São Francisco esta oração que ele fazia diante da cruz de São Damião, e que eu falo e você repete no silêncio do seu coração ou com palavras em voz alta. Altíssimo, glorioso Deus, ilumina as trevas do meu coração. Dá-me fé reta, esperança certa, perfeita caridade, para que eu cumpra tua santa vontade. Peçamos esta graça e deixemos que Cristo nos ilumine. Seja um franciscano, seja uma franciscana, paz e bem.
4: Faremos agora uma breve pausa. Voltamos daqui a pouquinho.

0: Francisco de Assis, uma semente de vida eterna.
1: Conselhos de São Francisco, que a inteligência deve seguir a boa ação, diz o apóstolo. A letra mata, mas o espírito vivifica. São mortos pela letra os que tão somente querem saber as palavras, a fim de parecer mais sábio que os outros e poder adquirir grandes riquezas e dá-las aos parentes e amigos. São ainda mortos pela letra aqueles religiosos que não querem seguir o espírito das Sagradas Escrituras, mas só se esforçam por saber as palavras e interpretá-las aos outros. São, porém, vivificados pelo espírito das Sagradas Escrituras quem trata de penetrar a fundo cada letra que conhece. Tenhamos a palavra de Deus por vida em nossa vida. Seja um franciscano, seja uma franciscana, paz e bem.
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0: Esse é o Caminhos da Fé nesta manhã de domingo, 16 de agosto, aqui pela Rede Tua Rádio. Muito obrigado pela tua companhia de sempre. Falando em agosto, nós estamos vivendo o mês vocacional. Agosto é o mês vocacional. E sobre esse assunto, a Tua Rádio São Francisco, emissora geradora da Rede Tua Rádio, ela entrevistou nessa semana o padre Luciano Dalmolin. Ele que é o coordenador da Pastoral Vocacional da Diocese de Caxias do Sul e assistente na formação no Seminário São José. Vamos ouvir o padre Luciano Dalmolin falando sobre agosto, o mês das vocações.
1: Então, nós temos já há alguns anos essa tradição da Igreja do Brasil de dedicar o mês de agosto, né, às vocações. Isso é interessante, foi algo que começou na Diocese de Santo Ângelo, aqui no Rio Grande do Sul, mais ou menos na década de 80, e depois foi adotado por toda a CNBB, em todas as dioceses do Brasil, ao longo do mês de agosto, recordar e celebrar a cada final de semana, sobretudo, as vocações, né, que formam, que compõem a nossa igreja. Isso também de acordo ao Dia dos Pais, né, que é sempre o segundo domingo de agosto. Então, ali a gente, junto com o Dia dos Pais, recorda a vocação, a vida familiar, né, as famílias. No primeiro final de semana, por ser próximo ao dia 4 de agosto, que é dia de São João Maria Vianney, padroeiro dos padres, então a gente recorda as vocações aos ministérios ordenados, né, aos bispos, padres e diáconos, né? E o terceiro final de semana, a vida consagrada e religiosa, né? E depois o quarto e quinto final de semana dedicado aos leigos, né, aos ministérios leigos, sobretudo o ministério dos catequistas, né? Então, digamos assim, é um mês onde nós recordamos e celebramos, né, as vocações que formam, que compõem a nossa igreja, que estão presentes, né, na vida da igreja, e ao mesmo tempo reza, né, por novas vocações, acolhendo o pedido de Jesus, né, que diz: a messe é grande e os trabalhadores são poucos, por isso pedi ao dono da messe que envie mais operários, né? Então a gente também aproveita esse mês para intensificar, digamos assim, a oração pelas vocações.
2: Padre Luciano, nós perguntamos assim à sua pessoa: o que é uma vocação? Quem é o vocacionado? Ele é chamado? Como é que se desenvolve a vocação dentro de cada pessoa? O religioso, depois os pais, a vida matrimonial, a vida familiar, os leigos, os consagrados. O que que é a vocação, assim, no seu entendimento, no seu conceito? É um chamado ou é uma dedicação espontânea de cada pessoa?
1: Uhum. Então, nós entendemos vocação a partir daquilo que a própria palavra significa, né? Vocação vem de vocare, que quer dizer chamado, né? Chamado. E na nossa compreensão cristã, é um chamado que vem do próprio Deus, né? É algo que brota, assim, do coração de Deus e é dirigido a cada pessoa, né? Todas as pessoas são chamadas por Deus, né? Ele não exclui ninguém dessa dinâmica, né? E a vocação na vida de uma pessoa, ela vai se desenvolvendo, eu diria assim, a partir de diferentes experiências que a gente vai fazendo ao longo da vida, e nós identificamos que é, no fundo, desde o nascimento, né, que cada um vive essa experiência vocacional, porque Deus que nos chama à vida, né, que nos dá o dom da vida. Depois, um outro momento assim fundamental, vocacional da vida cristã é o batismo, né, que é o chamado propriamente à vida cristã de seguimento a Cristo, o chamado a pertencer à igreja, à comunidade, né, e também à santidade. E depois, sobretudo no período da adolescência, da juventude, então aquilo que nós chamamos de vocação específica, né, que ela tem muito a ver também com um sentido para a vida, né, de dar um sentido para a vida a partir de uma missão, né, de uma entrega, de uma oferta, né, de si mesmo a alguma causa, né, a algum carisma, algum serviço específico, né, na igreja. E aí nós entendemos aquelas vocações específicas, né, que nós dizemos o ministério ordenado, a vida em família, a vida consagrada e os ministérios leigos, como parte dessa vocação específica que cada um vai descobrir, né, vai discernir à luz daquilo que sente interiormente, né, como chamado de Deus, como sentido de vida, e vai investir, né, doar a sua vida a partir daquilo que sentiu, né, e vai poder discernir isso à luz da oração, da própria palavra de Deus, do acompanhamento vocacional, do testemunho de uma outra pessoa e assim por diante, né? São várias as formas ou os caminhos da gente, digamos assim, discernir, né, a nossa vocação.
2: Padre Luciano, cada pessoa tem uma missão, eu acho que quando nasce, não é? E essa missão de amor, de serviço à comunidade, à sociedade a que pertence, na fé de cada um. Essa missão que cada um tem é uma semente que Deus coloca na alma, no coração de cada um. É assim que o senhor entende?
1: Exatamente, Dr. Kleber. Se trata de uma ação, né, do próprio Deus que vem ao nosso encontro, né, e que coloca, que planta essa semente dentro do nosso coração, que faz esse chamado, esse convite, né, e ao longo da vida nós vamos descobrindo, nós vamos entendendo melhor, né, qual que é, então, propriamente a nossa missão no mundo, né? Que é sempre, como o senhor recorda, uma missão de amor, né? De serviço, de doação de si pelos outros, né? Isso que é também um dos fundamentos de toda a vocação. E é importante a gente recordar, né? Que toda pessoa ela tem um chamado, tem uma vocação, né? Não é só algo. Geralmente nós identificávamos que vocação era uma coisa só para padres e religiosas, né? E nós compreendemos que não, é algo de todo cristão, né? De toda pessoa ter uma vocação, ter um chamado, ter uma missão a cumprir, aqui neste mundo.
0: Padre Luciano, vou lhe fazer uma pergunta de US$ 1 milhão, viu? Com base na sua experiência, na sua trajetória, essa comunidade que tanto falamos está escutando o chamado de Deus?
1: Então, realmente é uma pergunta de US$ 1 milhão,
2: É verdade.
1: mas eu geralmente, diante disso, eu gosto de citar um texto do Papa Francisco, que é uma exortação escrita após o Sínodo sobre a Juventude, e ali, num dos capítulos onde ele trata do tema da vocação, ele diz assim: não é que Deus deixou de chamar, né? Na verdade, é que o mundo de hoje é um mundo bastante barulhento, né? E às vezes.

0: nos ouvidos e no coração do ser humano, então a voz de Deus ela fica num segundo plano, né? E aí pode-se passar a vida sem viver propriamente essa experiência, né? Então, nós também tentamos sempre ajudar os nossos adolescentes, crianças, jovens a perceber essa dimensão importante da vida, né, que é a vocação, e ter momentos, experiências onde possam escutar essa voz de Deus a chamar, né? E a gente, claro, temos, sobretudo, momentos fortes, às vezes, de oração, de experiências que favorecem isso, né? E nós dizemos, e o próprio Papa também recorda isso, muitas vezes é o silenciar que possibilita escutar melhor a voz, do Senhor que nos chama, né? Então, silenciar diante das vozes, dos barulhos do mundo e poder perceber a voz de Deus a nos apontar, a nos chamar para alguma missão.
1: Padre Luciano, como fazer para que a comunidade, o povo, possa ouvir melhor, além de silenciar, na área do ministério ordenado? A gente comparando o que era algum tempo atrás, o que é hoje, né? A procura por esse caminho para ser padre, diácono. A gente ficou muito feliz aqui na comunidade quando há 2 semanas atrás tivemos 12 ordenados diáconos aqui para a Diocese de Caxias do Sul. Como é que o senhor vê esse movimento dessas pessoas que estão sendo chamadas? Eu tenho dentro de mim que cada um nasce com uma semente e desenvolve essa semente. Hoje os diáconos estão crescendo para ajudar os padres, os bispos na missão evangelizadora, né? Como é que o senhor vê esse tempo de hoje entre o passado e o presente?
0: Eu acho que nós temos assim trabalhado na direção de uma cultura vocacional, né? Que é algo que se enfatiza frequentemente assim nos, sobretudo até nos projetos vocacionais que temos como Igreja do Brasil, tem se insistido muito, né? Então, de certa forma de alargar o horizonte, né? De pensar assim, vocação não é só para a consagração especial como um padre, uma religiosa, mas é para todos os cristãos, né? Todos os cristãos terem uma vocação e terem a oportunidade, ao mesmo tempo, de se debruçar sobre isso ao longo da vida, né? De pensar, de rezar, de conhecer, né? E assim a gente vai criando uma consciência, vocacional, né? Como uma dimensão importante e essencial da vida cristã. Eu acho que nós temos tentado trabalhar bastante para isso. E em contrapartida, essa ideia da diversidade vocacional também, né? Então, por isso, a nossa diocese, claro, foi, também agora com essa experiência dos novos diáconos, permanentes, também, como que vivendo, né, esse alargar horizontes, né, para perceber, poxa, também o diácono permanente é uma vocação, está a serviço da igreja, né, e pode colaborar muito, assim como outros serviços, ministérios desenvolvidos pelos leigos e assim por diante, né, tudo é vocação, tudo está a serviço da igreja, do reino, no mundo de hoje, né? Então, crescer enquanto, eu diria, consciência vocacional e, ao mesmo tempo, nessa diversidade, né? De vocações, de chamado, de missão, de homens e mulheres que se colocam a serviço. E você falava da questão dos jovens de hoje, né? Também de como

0: ajudá-los a viver esse processo. Nós temos, assim, tentado, né, a partir, desde o trabalho com os coroinhas, que é algo que tem crescido bastante também nas nossas paróquias e comunidades, a ir, digamos assim, lançando, né, essa semente, nós chamamos do despertar vocacional, né, que se trata de, desde de criança, de adolescente, ir percebendo que a vida ela tem essa dimensão do doar-se, do colocar-se a serviço, né, a serviço da igreja, da comunidade, das pessoas, né? E o Coroinha, de certa forma, já vive um pouco dessa missão. E depois nós também criamos como diocese, e isso, claro, em sintonia com toda a igreja do Brasil, hoje se fala muito no acompanhamento vocacional, né, que é nós, assim, de forma muito personalizada, ajudarmos os jovens a fazer um processo de discernimento da sua vocação. E aí, nós fazemos isso a partir de retiros, né, de encontros, de momentos de oração, de partilha, daquela conversa personalizada para nós também, a partir da história de cada jovem, etc., a ir estes a ajudando a perceber, né, como Deus age, como Deus fala, o que Deus aponta no caminho da vida, né? Então, crescer nessa missão do acompanhamento vocacional para o discernimento.
1: Faremos agora uma breve pausa. Voltamos daqui a pouquinho.

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2: 17 graus.
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0: De volta com o Caminhos da Fé, aqui pela Rede Tua Rádio. Comunidade de Flores da Cunha lança campanha para reconstruir igreja parcialmente destruída após granizo.
1: A comunidade em Mato Perso, no interior de Flores da Cunha, criou uma campanha para reconstruir a Igreja Santa Juliana. O espaço teve parte de sua estrutura comprometida pela força do vento e das pedras de gelo. Além das doações em dinheiro, a comunidade também aceita materiais de construção e mão de obra voluntária, como destacou Moisés Rafael Jacomin, responsável pela campanha de arrecadação de fundos, uma vaquinha que não possui valor mínimo de contribuição.
2: Nós criamos uma conta exclusiva para a reconstrução da nossa igreja, da nossa querida igreja, com uma chave Pix, é igrejasantajuliana@gmail.com. Então, depois que sai o laudo, que ele está por sair nos próximos dias, a gente vai saber realmente o que vai ser feito da igreja, né? Quanto realmente vai ser o valor que tem que ser investido. A gente já sabe que o valor é alto, mas não se tem ainda um valor estimado, tá? E a gente depende desse laudo estrutural que está na finalização dele, né? E eu digo assim, ó, qualquer valor, qualquer contribuição, desde que venha do fundo do coração, ela é válida, ela nos ajuda. E nós, Capela de Santa Juliana, distrito de Mato Perso, nesse momento vai reconstruir, precisa reconstruir a sua igreja.
0: Bem ao lado da igreja há o salão também, né? O salão teve muito prejuízo ou ele passou intacto?
2: Não, teve prejuízos ali, acho que estima-se na faixa de 30, 40 mil reais para arrumar todos os estragos, né? O maior problema lá são vidros, são mais de 350 vidros quebrados no salão. Portas, parte de telhado avariado, mas enfim, está sendo tudo arrumado porque está sendo transferida a escola, a estadual Antônio de Souza Neto, está sendo transferida para a parte inferior do salão e no salão foi transferida a igreja, então. Agora as missas são feitas lá no salão, a gente acomodou tudo, está tudo certo, vida andando lá também.
1: As contribuições podem ser enviadas por meio da chave Pix, igrejasantajuliana@gmail.com. Essa notícia completa você confere no site tuaradio.com.br.
3: Da Tua Rádio São Francisco de Caxias do Sul, Clayton Camargo.
0: Colégio Franciscano Cristo Rei promove mais uma edição do Aulão com os Poderes.
4: Quarta edição já desse aulão, né? Está acontecendo aqui com algumas autoridades. Quem vai falar um pouquinho sobre o que é esse aulão, qual assunto está sendo debatido e tudo mais, é o professor Fábio Candaten, coordenador do ensino médio do Colégio Franciscano Cristo Rei. Bem-vindo à nossa programação.
5: Bom dia a todos os ouvintes.
4: Professor, quero que tu comece explicando então o que é esse aulão de frente com os poderes.
5: O aulão de frente com os poderes é uma atividade que já vem sendo desenvolvida há algum tempo aqui no colégio, a partir de discussões que surgem na sala de aula com os nossos alunos. Em princípio, é um evento organizado pelo professor de História e Sociologia, porém ele abrange uma série de temáticas que vai para outros componentes curriculares. Em princípio, é a consolidação de algumas discussões que aconteceram em sala de aula a partir de temas propostos pelo colégio. Então, já se fez aulões sobre violência contra a criança, violência contra a mulher, e nesse ano nós achamos urgente discutir a questão da drogadição e da criminalidade. Então, em princípio, é uma conversa que começa na sala de aula e que vai ganhando corpo até nós chegarmos a esse momento, no sentido de nós podermos entender dentro de nossa comunidade como o tema é discutido, ou como ele ocorre, ou como ele é solucionado, ou pelo menos se tenta solucionar. A intenção de chamar a atividade de aulão de frente com os poderes, por exemplo, nós contamos aqui com representantes do Poder Legislativo, do Poder Executivo, do Poder Judiciário e, em razão do tema, com duas instituições muito importantes, a Polícia Civil e a Brigada Militar. Temos o privilégio de contar com a juíza Margot, representando o Poder Judiciário, a prefeita Naura, representando o Poder Executivo, o vereador Sandri, representando o Poder Legislativo, a Brigada Militar está sendo representada pelo Capitão Aires e a Polícia Civil pelo delegado Norberto.
4: Quantos alunos nós temos aqui participando desse aulão? Eles são de primeiro, segundo e terceiro ano, é isso?
5: Temos aproximadamente 100 alunos participando desse aulão. Estão as três turmas do ensino médio e o nono ano. O nosso objetivo é trazer uma discussão que começou lá na sala de aula para um evento um pouco maior, um pouco mais formal. E hoje nós contamos com o privilégio de conseguirmos discutir esse assunto tão importante com os poderes ou as instituições, as principais instituições envolvidas na temática.
4: Esse aulão é uma conversação, eles ficam trocando ideias, os alunos podem perguntar para as autoridades como é que é o funcionamento?
5: A ideia é que seja um aulão, né? Então, existe um momento em que cada uma das autoridades que representa as instituições ou os poderes faz uma explanação sobre a temática, para que a gente tenha conhecimento de como isso acontece dentro dos poderes ou qual a relação ou a interferência que cada um dos poderes tem com relação ao tema. E depois a gente faz uma série de perguntas, algumas direcionadas, outras não, para que todos tenham a oportunidade de responder de acordo com ou as curiosidades dos alunos ou as discussões já levantadas previamente em sala de aula.
4: Muito bacana, muito obrigado, professor Fábio, por me receber aqui e parabéns por essa iniciativa.
5: Nós agradecemos a presença de vocês e registramos que estamos muito honrados pela presença não apenas da rádio, mas também das autoridades que vieram contribuir com essa discussão tão importante para a formação dos nossos alunos, né? Drogadição e criminalidade é um assunto que nos toca, né? Ele está inserido na nossa sociedade o dia todo. Então a gente fica muito feliz em poder, em primeiro lugar, oportunizar isso para os alunos e também compartilhar essa notícia com a comunidade. Muito obrigado.
4: Obrigado, professor Fábio Candaten, do Colégio Franciscano Cristo Rei, falando um pouquinho sobre o aulão de Frente com os Poderes, cujo tema desse ano é drogadição e criminalidade. Devolvendo a programação da emissora, Eduardo Serri.
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6: 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Estamos celebrando a solenidade da Assunção de Nossa Senhora aos Céus, dia dos religiosos e religiosas do mês vocacional, dias 15 e 16 de agosto de 2026. E vamos aos destaques da Diocese ao longo da semana. Manuel Dresch e Volmir Pagliarini são ordenados diáconos permanentes por Dom José Gislon, em Carlos Barbosa. Com a Igreja Matriz Nossa Senhora Mãe de Deus, em Carlos Barbosa, lotada na manhã do sábado, 8 de agosto, a Diocese de Caxias do Sul ordenou outros dois diáconos permanentes. Em solene celebração da Eucaristia, presidida por Dom José Gislon, após 4 anos de preparação, Manuel Dresch e Volmir Pagliarini receberam o sacramento da ordem no grau do diaconato. Manuel atua na paróquia A Mãe de Deus de Carlos Barbosa e Volmir na paróquia São Marcos, distrito de Marcorama, em Garibaldi. Eles fazem parte da primeira turma da Escola Diaconal São Felipe, da Diocese de Caxias do Sul. Eles se juntam a outros 12 diáconos permanentes, ordenados no dia 1 de agosto, em Caxias do Sul. Até o final do mês de agosto, outras 3 celebrações marcam a ordenação de outros 6 homens para o diaconato permanente, num total de 20 novos diáconos. Depois da homilia, Manuel e Volmir fizeram o seu propósito e prometeram obediência diante do bispo. Em seguida, se prostraram ao chão em sinal de entrega, enquanto de joelhos era cantada a Ladainha de Todos os Santos. Ao final da Ladainha, aconteceu a prece de ordenação e o bispo impôs as mãos sobre os novos diáconos, que também receberam a estola diaconal e a dalmática. Eles foram revestidos por seus familiares e, depois da paramentação, Dom José lhes entregou o livro dos Evangelhos e lhes deu o abraço da paz. A preparação para o diaconato permanente iniciou no ano de 2022 com a instituição da Escola Diaconal São Felipe, com o objetivo de oferecer uma formação sólida e integral aos homens que sentiram o chamado para o serviço eclesial, sem deixar de lado as suas dinâmicas familiares e profissionais, conforme salienta o diácono Volmir Pagliarini.
7: Neste momento, o sentimento que eu tenho para expressar é de muita alegria e de muita gratidão por todo o processo feito e por este momento ter chegado, um dia muito especial. faltam até palavras para expressar a alegria que estou sentindo neste momento. A missão de servir, o diácono é aquele que serve. E servir ao próximo, ao mais necessitado, vai ser uma alegria imitar o nosso servo maior, que é Jesus Cristo. O processo do passado na formação, ele foi se concluindo, né? Foi nos mostrando, foi me mostrando o caminho aos poucos, e até chegar a este momento da ordenação.
6: A ordenação diaconal conduz estes homens para uma vida de serviço. A missão do diácono acontece, sobretudo, em três dimensões: a caridade, a pregação da palavra e a vivência da liturgia, conforme nos aponta Manuel Dresch, novo diácono ordenado.
8: Uma profunda alegria. Olha, Felipe, a emoção me tomou conta. Só que a emoção tomou conta porque a gente sabe do grande compromisso que nós temos com a igreja, com a caridade e com todo o povo de Deus. O mais importante é o servir, mas o ponto principal é a caridade, o serviço aos pobres, ao pessoal que necessita da nossa ajuda e também a liturgia e ao altar.
6: Restabelecido pelo Concílio Vaticano II, o Diaconato Permanente é um ministério voltado à caridade, à proclamação da palavra e ao auxílio litúrgico nas paróquias, fortalecendo a presença da Igreja junto ao povo, especialmente nas periferias sociais e pastorais. Os candidatos, homens casados e solteiros, são ordenados pela imposição das mãos e prece do Bispo de Caxias do Sul, Dom José Gislon. Pastoral Vocacional e Iniciação à Vida Cristã da Diocese de Caxias do Sul preparam encontros do mês das vocações para a catequese. Com o tema Comunidades Vocacionais, Encontro, Testemunho e Missão, a Igreja Católica em todo o Brasil celebra em agosto o mês das vocações, em preparação ao 5º Congresso Vocacional do Brasil. Para dinamizar a oração e a reflexão, a Pastoral Vocacional e a Comissão de Iniciação à Vida Cristã da Diocese de Caxias do Sul propõem às coordenações de catequese e catequistas das paróquias e comunidades a realização de 3 encontros com essa inspiração ao longo do mês de agosto. São 3 encontros, sendo um destinado aos catequizantes da primeira etapa, um para os adolescentes da segunda etapa e outro para a terceira e quarta etapas da catequese. As atividades contam com a leitura orante e dinâmica para ser feita, além de momentos de partilha e a oração vocacional. No final da matéria, que está no site www.diocesedecaxias.org.br, é possível baixar os materiais dos encontros em PDF, bem como os anexos e o roteiro. Também é possível conferir os vídeos preparados pelo coordenador da Pastoral Vocacional, Padre Luciano Dalmolin, explicando como organizar os 3 momentos. Comissão de Cultura e Educação promove encontro de diretores, pastoralistas e sacerdotes com o Bispo Dom José Gislon. A Comissão de Cultura e Educação da Diocese de Caxias do Sul promoveu na terça-feira, dia 11 de agosto, um encontro de formação e alinhamento pastoral com diretores, padres e agentes de pastoral das escolas católicas de Bento Gonçalves, Farroupilha e Garibaldi. A atividade aconteceu no Colégio Escalabriniano Medianeira, em Bento. Antes do início dos trabalhos com as lideranças, o Bispo Dom José Gislon visitou as turmas de estudantes que aguardavam a presença do bispo. Na ocasião, ele conversou com os jovens, deixou uma mensagem de encorajamento e lhes deu a bênção. A pauta principal abordou a caminhada histórica do ensino católico na região e sua missão na sociedade atual. Dom José salientou que as instituições católicas, além de estarem ancoradas aos carismas dos seus fundadores, devem manter a sua identidade evangelizadora e o compromisso social embasado no evangelho. Com base nos direcionamentos da Igreja para a construção de novos itinerários educativos, o bispo reiterou que o ambiente escolar precisa ser um espaço permanente de evangelização. Para Dom José, as escolas católicas são um sinal de vida e pluralidade, no qual as famílias encontram um ambiente seguro de fé e convivência comunitária, que são necessários para o desenvolvimento integral do protagonismo juvenil. 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
1: Pagotto, 10 meses. Edson Pagotto, 1 ano e 6 meses. Teresa Durante Zanin, 2º ano. Regina Manhã Rigo, 2º ano. Antônio Perim Sobrinho, 31 anos. Aido Luiz Santin, 41 anos. Josefina Manhã Perim e Celso Luiz Perim. Jerônimo Pagnussat, Catarina Pagnussat, Flech e Sérgio Longo. Marcelino e Pierina Decol. Caetano e Aurélia Mongoni. Terezinha Sandri Mongoni. Pedro Antunes da Rosa. Avelino Monhão e Antônio Tosati Monhão. Hildo e Valdivino Monhão. Nascimento Antunes da Rosa. Delvina Roane Malacarte, Antônio Malacarte e Sérgio Marcelo Malacarne. Emília Maria e Sérgio Antônio Trento. Augusto e Aido Cupini. João Bortolotti. Caetano Pereira da Silva, Batista da Silva e Felícia da Silva. Sebastião da Rosa. Pierina Rossato, Beatriz Facchi e Carmen Severgini. Darcy José Dorvalina e Metilde Santin. Ernesto Sabino e Ivo Orsato. Leonildo Luiz Balbinotti e Odila Câmara Balbinotti. Jairo Dalinha Poquesato, Frei Loivo e Frei Vitor Poloni. Vitório Valdemar Pilati e Batista Cunico. Avelino Gonçalves Coelho, Anacleto Roane e Virgínio Pinheiro, Romede e Gema Pasqualotto, João Severino dos Santos e Júnior dos Santos, Orizes de Bastiani Longo, José Longo e Plínio Vicenzi, Valentim Ferlin, falecido das famílias Monhão e Rigo. Pelas almas do purgatório, Santo Expedito e São Pelegrino agradecendo, Santa Rita agradecendo graça, Nossa Senhora de Lourdes e Santo Antônio agradecendo graças, Ermelinda Consalter Boles. Aniversariantes dizimistas: Helena Mioto, Plínio Pertli, Valdemar Hélio Durante, Roque Alves da Luz, Elenita Trento, Ezequiel Trentini.
2: Irmãs e irmãs, paz e bem. Vamos rezar junto a oração de São Francisco de Assis ao chegar a uma igreja. Nós vos adoramos, Santíssimo Senhor Jesus Cristo, aqui em todas as vossas igrejas que há em todo o mundo, e vos bendizemos, porque pela vossa Santa Cruz remistes o mundo. Hoje celebramos a santidade da Assunção de Nossa Senhora. Neste dia, somos convidados a aproximar de Deus da vida, que se coloca ao lado dos pobres e marginalizados, escolhendo Maria para ser mãe do Salvador. Sua Assunção nos aponta para Jesus, centro de sua existência e nossa história. A Assunção de Maria desperta em nós o desejo constante de viver as alegrias do céu. Nessa solenidade, rendemos graças pelos religiosos e consagrados, homens e mulheres que disseram sim ao Senhor e se entregaram à vida consagrada. Celebramos com fé e alegria este dia do Senhor. Hoje, com a participação do setor 10 na celebração, preside essa celebração Frei Marcelo. Iniciemos com a procissão da entrada cantando. Música.

0: Em nome do Pai, do Filho e do Espírito Santo, a graça de nosso Senhor Jesus Cristo, o amor do Pai e a comunhão do Espírito Santo estejam convosco.
1: Bendito seja Deus que nos reuniu no amor de Cristo.
0: Alegremo-nos todos no Senhor, celebrando este dia festivo em honra da Virgem Maria. Os anjos se alegram pela sua assunção e dão glória ao Filho de Deus. Com a solenidade da Assunção de Nossa Senhora, peçamos a sua intercessão para que o bom Deus possa perdoar nossas faltas, nossos pecados e assim, dignamente, possamos celebrar estes mistérios. Peçamos perdão cantando. Música.

0: Deus, que é Pai de amor e de misericórdia, tenha compaixão de nós. Perdoe os nossos pecados e um dia nos acolha na vida eterna.
1: Amém. Maria louvou ao Pai, dizendo: Ó Todo-Poderoso, fez grandes coisas em meu favor. Louvemos também, cantando.

0: irmãos e irmãs, rezemos. Convido cada um, cada uma, a colocar a sua intenção para esta nossa celebração na intercessão de Maria, também daqueles que nos acompanham pela tua rádio Alvorada, e todas as intenções já mencionadas, os falecidos, ações de graças, os aniversariantes, cujos nomes estão aqui sobre o nosso altar. Deus eterno e todo-poderoso, que levastes a glória do céu em corpo e alma à Imaculada Virgem Maria, Mãe do vosso Filho, dai-nos viver sempre atentos às coisas do alto, para merecermos participar de sua glória. Por nosso Senhor Jesus Cristo, vosso Filho, que é Deus, e convosco vive e reina, na unidade do Espírito Santo, por todos os séculos dos séculos.
1: Amém.
0: Podeis sentar, acompanhamos a liturgia da palavra.
1: Irmãos e irmãs, assim como Maria, fiel e ouvinte à palavra de Deus, escutamos a palavra do Senhor, que guia, orienta e ilumina a nossa vida.
2: Leitura do livro do Apocalipse de São João. Abriu-se o templo de Deus, que está no céu, e apareceu no templo a Arca da Aliança. Então apareceu no céu um grande sinal: uma mulher vestida de sol, tendo a lua debaixo dos pés, e sobre a cabeça uma coroa de 12 estrelas. Então apareceu outro sinal no céu: um grande dragão cor de fogo. Tinha 7 cabeças e 10 chifres, e sobre as cabeças 7 coroas. Com a cauda varia a terça parte das estrelas do céu, atirando-as sobre a terra. O dragão parou diante da mulher que estava para dar à luz, pronto para devorar o seu filho logo que nascesse. E ela deu à luz a um filho homem, que veio para governar todas as nações com cetro de ferro. Meu filho foi levado para junto de Deus e do seu trono. A mulher fugiu para o deserto, onde Deus lhe tinha preparado um lugar. Ouvi então uma voz forte no céu, proclamando: agora realizou-se a salvação, a força e a realeza do nosso Deus e o poder do seu Cristo. Palavra do Senhor. Amém.

As filhas dos reis vêm ao vosso encontro, e à vossa direita se encontra a rainha, com veste esplendente de ouro e de Ofir. Escutai, minha filha, olhai e ouvi isto. Esquecei vosso povo e a casa paterna, que o rei se encante com vossa beleza. Prestai-lhes homenagem, é vosso senhor.

0: Segunda leitura. Leitura da primeira carta de São Paulo aos Coríntios. Irmãos, Cristo ressuscitou dos mortos como primícias dos que morreram. Com efeito, por um homem veio a morte e é também por um homem que vem a ressurreição dos mortos. Como em Adão todos morrem, assim também em Cristo todos reviverão. Porém, cada qual segundo uma ordem determinada. Em primeiro lugar, Cristo como primícias, depois os que pertencem a Cristo, por ocasião de sua vinda. A seguir será o fim, quando ele entregar a realeza a Deus Pai, depois de destruir todo principado e todo poder e força. Pois é preciso que ele reine, até que todos os seus inimigos estejam debaixo de seus pés. O último inimigo a ser destruído é a morte. Com efeito, Deus pôs tudo debaixo de seus pés. Palavra do Senhor.
1: Graças a Deus. Maria é elevada ao céu. Alegrem-se os coros dos anjos. Aclamação do Evangelho.

0: Proclamação do Evangelho de Jesus Cristo, segundo São Lucas.
1: Glória a vós, Senhor.
0: Naqueles dias, Maria partiu para a região montanhosa, dirigindo-se apressadamente a uma cidade da Judéia. Entrou na casa de Zacarias e cumprimentou Isabel. Quando Isabel ouviu a saudação de Maria, a criança pulou no seu ventre e Isabel ficou cheia do Espírito Santo. Com um grande grito exclamou: Bendita és tu entre as mulheres e bendito é o fruto do teu ventre. Como posso merecer que a mãe do meu Senhor me venha visitar? Logo que a tua saudação chegou aos meus ouvidos, a criança pulou de alegria no meu ventre. Bem-aventurada aquela que acreditou, porque será cumprido o que o Senhor lhe prometeu. Então, Maria disse: A minha alma engrandece o Senhor, e o meu espírito se alegra em Deus, meu Salvador, porque olhou para a humildade de sua serva. Doravante, todas as gerações me chamarão bem-aventurada, porque o Todo-Poderoso fez grandes coisas em meu favor. O seu nome é santo, e a sua misericórdia se estende de geração em geração a todos os que o respeitam. Ele mostrou a força do seu braço, dispersou os soberbos de coração, derrubou do trono os poderosos e elevou os humildes. Encheu de bens os famintos e despediu os ricos de mãos vazias. Socorreu Israel, seu servo, lembrando-se de sua misericórdia, conforme prometera aos nossos pais, em favor de Abraão e de sua descendência para sempre. Maria ficou 3 meses com Isabel, depois voltou para casa. Palavra da salvação.
1: Glória a vós, Senhor.
0: Tenho a bondade de sentar um instante. Queridos irmãos e irmãs, presentes nesta manhã aqui na Igreja Matriz Cristo Rei, Marau, e também todos os que nos acompanham pela tua rádio Alvorada. Neste horário das 8 horas da manhã, eu dizia esta semana, da nossa região é a única paróquia que tem missa no horário das 8 horas. Por isso tem muita gente. Às vezes em quando o pessoal me manda mensagem na rádio dizendo: Frei, eu escutei você dormindo. Significa que escutou deitado. Tem muita gente que ainda permanece na cama essa hora da manhã e acompanha a missa pela tua rádio Alvorada. Então, nossa saudação carinhosa, porque a gente sabe que é muita gente que acompanha a missa pelas 8 horas da manhã através da tua rádio Alvorada. Hoje é um dia importante para a vida da Igreja. Dentro da solenidade da festa da Assunção de Nossa Senhora, Assunção de Maria. Eu quero aproveitar um pouco daquilo. Ontem às 18 horas nós tínhamos aqui a missa solenidade da dedicação da Igreja Matriz, que todo ano, no dia 15 de agosto, a gente tem a solenidade da igreja que foi dedicada no dia 15 de agosto de 2022. Quem esteve aqui naquele dia, pelo nosso arcebispo Dom Rodolfo, e ao longo das colunas da igreja, vocês veem que tem as cruzes com as velas, que simbolizam os 12 apóstolos que sustentam, o Frei Lércio dizia ontem à noite também. As velas são acesas sempre no dia 15 de agosto, é a única vez que são acesas durante o ano, e depois elas ficam apagadas. Os apóstolos estão ali, silenciosos, mas fortalecendo nossa vida, a coluna da nossa igreja, para que nós permaneçamos fiéis à proposta e ao projeto de nosso Senhor Jesus Cristo. E com eles, a festa e a solenidade da Assunção. Frei Lércio perguntou ontem se vocês conheciam alguma Assunta. Vocês conhecem alguma Assunta? Assunta significa Assunção. É dali que vem, diz ele, a palavra Assunção. E se a gente olha para Maria, a gente pode dizer para ela hoje como um grande lema: bendita és tu, Maria. Porque todos nós, um dia, em determinado momento, vamos morrer. Todos nós. Quando o livro do Apocalipse foi escrito, ele não foi escrito para devastar a humanidade dizendo que um dia o mundo vai acabar. Para mim, vai acabar. Em algum momento, quando Deus me chamar, eu só não ergo muitas mãos para que Ele não me puxe logo, né? Mas eu também não tenho muita preocupação, porque olha que puxar 120 quilos não é fácil, né? Então, Ele vai ter que fazer um pouquinho de força. Mas chega um momento em que eu e cada um de vocês, este mundo termina. É o chamado que Ele nos faz para junto dEle. E aconteceu também para Maria. Só que nós vamos para o cemitério. O nosso corpo permanece ali. O que acontece com Maria? A festa da Assunção é isto. O que acontece com Maria? Ela é levada de corpo e alma para o céu. E aí o Frei Lércio ontem fez uma provocação bonita. Será que Jesus mandou os anjos buscar a mãe dele? O que vocês acham? Será que Jesus mandou os anjos, diz, vai lá embaixo, pega a minha mãe, carrega e traz ela para cima? Ou será que foi ele mesmo que veio buscar? Será que Jesus deixaria qualquer um levar a sua mãe? Não, ele mesmo veio buscar. Se Jesus desse ao encontro daquela que deu a ele a vida, que deu a ele a sensibilidade, que mostrou o caminho do amor, quanto mais ele olha para nós. E como é que em sã consciência nós aceitamos que algumas pessoas não acreditem no amor e na presença de Maria na vida? Como é que nós vamos imaginar um mundo onde Maria não exista? Tem muita gente por aí que prega que Maria não existe. Mas se o próprio filho dela não deixou ela apodrecer no cemitério, mas veio buscá-la para dizer: mãe, tu vai estar junto comigo. Tu me deu a vida, tu me deu amor, tu me deu educação, tu me ensinou a viver e agora tu vai estar junto comigo, ao meu lado, para me ajudar também no cuidado e na proteção dos meus filhos. Como é que nós entenderemos um mundo que não aceita Maria como a mãe de Jesus? Que não aceita Maria como a protetora e a intercessora de toda a humanidade, se o próprio filho dá a ela a dignidade de estar junto dele? Por isso nós celebramos a Assunção de Nossa Senhora. Jesus acolhe a sua mãe na glória do reino dos céus. Mas não acolhe só a alma, acolhe também o seu corpo. E Jesus glorificado ao lado do Pai põe sobre a cabeça de Maria uma coroa, a coroa de 12 estrelas. Esta mesma coroa que o Apocalipse de São João fala do mal. A mulher que representa a vida nova, a esperança, simbolizada em Maria, pronta para dar à luz, e o dragão que representa o mal. O Papa Francisco, nosso saudoso querido Papa Francisco, ele insistia quando ele dizia para todos nós: famílias, coloquem dentro de vossas casas uma imagem, um terço, rezem como família a Maria, porque ali onde a presença de Maria está presente no cotidiano da vida de uma família, o maligno não entra. O Apocalipse de São João diz o quê? Maria estava pronta para dar à luz. O dragão varria a terça parte das estrelas do universo, mas quando chega diante da mulher, o dragão para. Diante de Maria, o mal não vence. Diante de Maria, o mal não prospera, porque Maria é defensora, é advogada, é intercessora, é protetora. Por isso que Maria é a imagem da Igreja. Há uma Igreja que, na sua juventude, gera a presença de Jesus Cristo. E, na dor do mundo, a Igreja gera esperança, como Maria também. Na dor e no pecado da humanidade, Maria gera esperança para a salvação da humanidade. A Igreja também é perseguida, como Maria foi perseguida. A gente só não foge, como Maria teve que fugir, mas também a Igreja, ela é perseguida. Mas a gente coloca a Igreja todos os dias sob a proteção de Maria. E ali, Maria está atenta, protegendo e iluminando. Então, meus queridos, não esqueçam. Dentro de vossas casas, não tenham medo de ter a presença de Maria. Porque onde a imagem de Maria está presente, ali

0: curva ao mal através de Eva. Portanto, Maria é a nova Eva e Jesus o novo Adão, sinal de esperança para toda a humanidade. Se Eva apresentou para Adão o mal, Maria apresenta para a humanidade a esperança. Maria apresenta aquele em quem nós podemos confiar, em quem nós podemos dedicar a nossa vida profundamente todos os dias. Por isso que Maria é mãe de todos aqueles que acreditam na possibilidade de uma vida nova. Não ter medo de caminhar com Maria. Como é que Maria vence o maligno? E aqui eu termino com esta ideia. Como é que Maria vence o maligno? Porque ela estava cheia do Espírito Santo. Maria vence o mal porque ela se deixa encher-se do Espírito Santo, conduzir-se pelo Espírito Santo. E é a primeira pessoa, portanto, que encontra a fé e a esperança. Como nós estamos cheios? Como é que nós estamos cheios? De que nós estamos cheios? É importante a gente se perguntar isto. Eu, sábado de noite, eu e o Frei Laércio fomos dar a bênção para um casal que fez o seu casamento, e nos discursos eu chorei que nem uma criança, porque eu via uma pessoa que nós começamos a acompanhar desde o primeiro dia que nós chegamos nessa paróquia, e a partir dali iniciou uma nova caminhada. E aí ele veio me abraçar e disse: tu precisa conversar uma hora. E eu disse: não é a questão de conversar, a questão é que todos os dias nós levamos pauladas, críticas, ofensas. Tem vezes que dá vontade de mandar a merda e ir embora. E aí quando tu vê que a gente ganha uma pessoa, quando tu vê que uma pessoa que estava praticamente perdida encontra uma nova vida, uma nova caminhada, encontra uma pessoa, constrói uma vida, vão ter um filho, tu vê que a gente está no caminho certo. Ali a gente percebe o quanto Deus age no coração e na vida das pessoas. O quanto Maria, quando nós nos ajoelhamos ao lado dela todas as quintas-feiras e pedimos que ela nos ajude a desatar todos os nós ali, a gente sabe que nós estamos no caminho certo. Esta é a verdade da vida da Igreja. Por mais que a gente sofra perseguição, a gente sabe que Maria está no nosso lado, porque ela é a nossa defensora, ela é a nossa protetora, ela é a nossa advogada, que olha e segura na nossa mão quando as coisas parecem estar desmoronando e diz: continue firme, porque eu estou ali. Não tenham medo de segurar na mão de Maria, porque quando parece que as coisas não estão bem, ela está ali do nosso lado, nos dando força, nos apoiando e nos animando nesta vida. Que Maria, nossa querida mãe, seja o sinal profundo de que ela sempre nos acompanha e sempre nos livra dos males e dos perigos que o dragão do mal nos aponta todos os dias. Creio em Deus Pai Todo-Poderoso, Criador do céu e da terra, e em Jesus Cristo, seu único Filho, nosso Senhor, que foi concebido pelo poder do Espírito Santo, nasceu da Virgem Maria, padeceu, foi crucificado, morto, sepultado, desceu à mansão dos mortos, ressuscitou o terceiro dia, subiu aos céus, está sentado à direita de Deus Pai Todo-Poderoso, donde há de vir julgar os vivos e os mortos. Creio no Espírito Santo, na Santa Igreja Católica, na comunhão dos santos, na remissão dos pecados, na ressurreição da carne,
1: na vida eterna. Amém.
0: Na festa da Assunção de Nossa Senhora, elevemos nossas súplicas confiando em sua intercessão materna. A cada pedido, digamos: ó

0: Mãe da Assunção, intercedei a Jesus por nós.
1: Ó Mãe da Assunção, intercedei a Jesus por nós.
2: Pela Santa Igreja, pelo Papa Leão, pelo nosso Bispo e por todos que conduzem o povo de Deus, que fortalecidos pelo Espírito Santo, sejam sinais de esperança e sustentem a fé dos que sofrem perseguições. Rezemos.
0: Ó Mãe da Assunção, intercedei a Jesus por nós.
2: Pelos governantes e autoridades públicas, para que exerçam suas funções com integridade e promovam o bem comum. Rezemos.
0: Ó Mãe da Assunção, intercedei a Jesus por nós.
2: Para que Jesus em nós, como em Maria, nos diminuísse e faça com que nossa salvação, nosso olhar e nossas obras comuniquem o Espírito Santo e a alegria de quem encontremos. Rezemos.
0: Ó Mãe da Assunção, intercedei a Jesus por nós.
2: Por nossa comunidade, para que entendam o bonito gesto do dízimo. Na partilha do dízimo, rezemos.
0: Ó Mãe da Assunção, intercedei a Jesus por nós. Na festa da Assunção, neste terceiro final de semana, a gente recorda a vida de todos os religiosos e religiosas. Uma prece também pelas irmãs, pelos irmãos, por nós os freis. Também hoje, nós, os freis de toda a nossa província, junto com os nossos vocacionados, os nossos grupos de jovens do Tal 04, se encontram em Garibaldi. Temos a jornada vocacional. Daqui de Marau foram 2 ônibus para Garibaldi nesta manhã. Por todos, para que juntos sejamos animados pelo sim e pela vida de Maria. Através de Jesus que vive e reina na unidade do Espírito Santo.
1: Amém. Amém.
0: Vamos fazer juntos a oração do dizimista que está nos nossos envelopes e também quem não tem envelope tem no livro, na contracapa do nosso livro. Senhor, fazei de mim
3: um dizimista consciente e alegre,
0: que meu dízimo seja gesto de gratidão, ato de amor e reconhecimento de vossa bondade. O que tenho de bom, de vós recebi. Vida, fé, saúde, amor, família, bens. Ajudai-me a partilhar com justiça e generosidade. Livrai o meu coração do egoísmo e da vaidade. Que eu vos ame cada vez mais e que ame sempre mais os irmãos. Quero que meu dízimo seja a fonte de bênçãos para mim, para minha família e para minha comunidade. Amém.
1: Ofertar é a expressão de amor e gratidão. Tudo o que temos e somos é dão gratuito de Deus. Coloquemos diante do altar nosso desejo de viver com entusiasmo a vocação recebida. Entregamos o dízimo em nossas ofertas cantadas.

0: Rezemos, irmãos e irmãs, para que o meu e o vosso sacrifício sejam aceitos por Deus Pai Todo-Poderoso.
1: Receba o Senhor por tuas mãos esse sacrifício para a glória do seu nome, para o nosso bem e de toda a Santa Igreja.
0: Suba até vós, Senhor, a oferenda de nossa devoção e pela intercessão da Santíssima Virgem Maria elevada ao céu. Os nossos corações, inflamados por vosso amor, se orientem continuamente para vós. Convido as missionárias do dízimo, os missionários, para que possam segurar a cestinha. Vamos estender nossa mão para fazer nossa prece e oração sobre a vida dos nossos dizimistas, de todas as nossas 55 comunidades. Olhai, ó Deus, de bondade para a oferta do dízimo que depositamos sobre o vosso altar. Derramai vossa bênção, Senhor, sobre estas famílias, as suas casas, os seus campos e os seus trabalhos. Concedei-nos um coração sempre pronto para a partilha e aumentai em nós a disposição de seguir os ensinamentos de vosso Filho Jesus na unidade do Espírito Santo.
1: Amém.
0: O Senhor esteja convosco.
1: Ele está no meio de nós.
0: Corações ao alto.
1: Nosso coração está em Deus.
0: Demos graças ao Senhor nosso Deus.
1: É o nosso dever e a nossa salvação.
0: Na verdade, é digno e justo, é nosso dever e salvação dar-vos graças sempre e em todo lugar. Senhor Pai Santo, Deus Eterno e Todo-Poderoso, por Cristo Senhor nosso. Hoje a Virgem Maria, Mãe de Deus, foi elevada ao céu, sinal de inabalável esperança e consolo para o povo peregrino. Ela é a primícia imagem da Igreja chamada à glória, pois não quisesses que sofresse a corrupção do sepulcro, aquela que gerou de modo inefável o vosso Filho feito homem, autor de toda a vida. Por isso, unidos aos coros dos anjos, vos louvamos, cantando alegres a uma só voz. Música.

0: Na verdade, ó Pai, vós que sempre quisestes ficar muito perto de nós, vivendo conosco no Cristo, falando conosco por Ele, mandai vosso Espírito Santo, a fim de que as nossas ofertas se mudem no corpo e no sangue de nosso Senhor Jesus Cristo.
1: Mandai vosso Espírito Santo.
0: Na noite em que ia ser entregue, sendo com os seus apóstolos, Jesus tomou o pão em suas mãos, olhou para o céu e vos deu graças, partiu o pão e o entregou aos seus discípulos, dizendo: tomai todos e comei. Isto é o meu corpo, que será entregue por vós. Do mesmo modo, ao fim da ceia, ele tomou o cálice em suas mãos, deu-vos graças novamente e o entregou aos seus discípulos, dizendo: tomai todos e bebei. Este é o cálice do meu sangue, o sangue da nova e eterna aliança, que será derramado por vós e por todos para a remissão dos pecados. Fazei isto em memória de mim.

0: recordando, ó Pai, neste momento, a paixão de Jesus nosso Senhor, sua ressurreição e ascensão, nós queremos a vós oferecer este pão que alimenta e que dá vida, este vinho que nos salva e dá coragem. E quando recebermos pão e vinho, o corpo e sangue dele oferecidos, o Espírito nos una num só corpo, para sermos um só povo em seu amor.
1: O Espírito nos una num só corpo.
0: Protegei vossa Igreja que caminha nas estradas do mundo rumo ao céu, cada dia renovando a esperança de chegar junto a vós na vossa paz.
1: Caminhamos na estrada de Jesus.
0: Dai ao vosso servo, Papa Leão, ser bem firme na fé e na caridade, e a Rodolfo, que é bispo desta Igreja, muita luz para guiar o vosso povo.
1: Lembrai-nos, ó Pai, da vossa Igreja.
0: Esperamos entrar na vida eterna com Maria, Mãe de Deus e da Igreja, os apóstolos e todos os que na vida souberam amar Cristo e seus irmãos. Abri as portas da eternidade aos que chamastes para outra vida. Recordamos todos os falecidos cujos nomes estão aqui sobre o nosso altar. Hoje especialmente Ermelinda Consalter Bolles, 30º dia de falecimento. Também aqueles que trazemos presente no nosso coração, os que não são mais lembrados por seus familiares e todos os que já estão inscritos no livro In Memoriam. Pai Santo, acolhei-os junto a vós bem felizes no reino que para todos preparastes.
1: A todos dai a luz que não se apaga.
0: E a todos nós aqui reunidos e que nos acompanham pela tua rádio Alvorada, que somos povo santo e pecador, dai-nos a graça de participar do vosso reino que também é nosso. Por Cristo, com Cristo e em Cristo, a vós Deus Pai Todo-Poderoso, na unidade do Espírito Santo, toda honra e toda glória, por todos os séculos dos séculos.
2: Amém.
0: Com fé, amor e confiança, rezamos a oração que o Senhor Jesus nos ensinou. Pai nosso, que estais no céu, santificado seja o vosso nome. Venha a nós o vosso reino, seja feita a vossa vontade, assim na terra como no céu. O pão nosso de cada dia nos dai hoje. Perdoai as nossas ofensas, assim como nós perdoamos a quem nos tem ofendido. E não nos deixeis cair em tentação, mas livrai-nos.
3: Livrai-nos de todos os males, ó Pai, e dai-nos hoje a vossa paz. Ajudados pela vossa misericórdia, sejamos sempre livres do pecado e protegidos de todos os perigos, enquanto aguardamos a feliz esperança e a vinda do nosso Salvador Jesus Cristo.
4: Vosso é o reino, o poder e a glória para sempre.
3: Senhor Jesus Cristo, dissestes aos vossos apóstolos: eu vos deixo a paz, eu vos dou a minha paz. Não olheis os nossos pecados, mas a fé que anima a vossa Igreja. Dai-lhe, segundo o vosso desejo, a paz e a unidade. Vós que sois Deus com o Pai e o Espírito Santo.
2: Amém.
3: A paz do Senhor esteja sempre convosco.
2: O amor de Cristo nos uniu.

0: Provai e vede como o Senhor é bom, feliz de quem nele encontra o seu refúgio. Eis Jesus o Cordeiro, aquele que tira o pecado do mundo.
1: Senhor, eu não sou digno de que entreis em minha morada, mas dizei uma só palavra e serei salvo.
0: Que Jesus Cristo me guarde para a vida eterna.
1: Amém. Participemos da procissão da Eucaristia cantando.

0: Oremos. Senhor, que nos alimentastes com o sacramento da salvação, concedei-nos que pela intercessão da Virgem Maria elevada ao céu, sejamos conduzidos à glória da ressurreição. Por Cristo nosso Senhor. Rezamos uma Ave Maria, pedindo a proteção e a intercessão de Maria sobre a nossa vida. Ave Maria,
1: cheia de graça,
0: o Senhor é convosco.
1: Bendita sois vós,
0: e bendita o fruto do vosso ventre, Jesus.
1: Santa Maria, Mãe de Deus, rogai por nós, pecadores, agora e na hora de nossa morte.
0: Nossa Senhora Rainha, rogai por nós. Domingo que vem, então, nós temos a festa de Nossa Senhora Desatadora dos Nós. A missa das 8 horas normal e depois às 10 horas aqui a missa da festa da Desatadora, dia 23. Então a festa que não é mais da paróquia agora, é da própria comunidade Desatadora dos Nós, aí perto do Parque Lauro Ricieri Bortolom, mas como a comunidade ainda não tem salão e nem a igreja, então a gente acolhe eles aqui para fazer a festa. Então 10 horas a missa da festa e em seguida tem almoço no salão paroquial. É por ingresso, então quem deseja tem ingresso também na secretaria paroquial para o almoço no domingo no salão paroquial. Pedimos assim a bênção de Deus na intercessão de nossa querida mãe, Nossa Senhora, sobre todos nós. A bênção solene da festa da Assunção de Nossa Senhora. A nossa proteção está no nome do Senhor. O Senhor esteja convosco. A cada invocação, digamos amém. O Deus de bondade, que pelo Filho da Virgem Maria quis salvar o gênero humano, vos enriqueça com sua bênção.
2: Amém.
0: Seja-vos dado sentir sempre por toda parte a proteção da Virgem, por quem recebestes o autor da vida.
2: Amém.
0: E vós, reunidos hoje para celebrar com fervor sua solenidade, possais escolher a alegria espiritual e o prêmio eterno.
2: Amém.
0: Abençoe-vos Deus Todo-Poderoso, Pai, Filho e Espírito Santo. Um bom domingo, um bom almoço. Permaneçamos em paz e que o Senhor nos acompanhe.
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1: Olha aí, gente boa, depois da Santa Missa Dominical, abrimos aqui a programação do teu rádio, com o teu domingo levando até você, nesta manhã linda, ensolarada, fé, carinho, música e muita alegria. E que a paz do nosso Senhor Jesus Cristo esteja presente em todos os lares, que Ele abençoe cada família, ilumine o nosso caminho, renove cada coração, a esperança desse novo dia que começa, desse domingaço. Muito bom dia, minha gente querida. Está começando o teu domingo aqui pela tua Rádio Alvorada, um programaço feito aí com carinho, pensando em você que está aí na sua casa, reunido com a família, você que está no trânsito, nos levando de carona. Vai o nosso carinho, né? Você que prepara o almoço junto com a gente, permite a gente estar com você, aproveitando aí essa manhã de domingo. Daqui até às 11 horas da manhã, nossa companhia está garantida com grande sucesso, sertanejo, banda e a boa música gaúcha, trazendo aquela lembrança, emoção, alegria e aquele jeitinho especial, né, que é todos os domingos aqui no sul do Garrão do Continente. Fique com a gente, aumenta o volume, abre o coração e deixa a música fazer parte desse domingo, fazer companhia para você. Teu domingo começando agora, que seja um domingo de paz, de fé, de família e de muitas bênçãos para todos nós. A tua Rádio Alvorada sempre pertinho de você, no campo, na cidade, na rodovia. Você é amigo motorista que nos dá o privilégio da companhia. Vamos lá, eu sou o Johnny, então, e peço licença para fazer parte junto com você neste domingão. 19 graus, a temperatura aqui na área central, um belo domingo para você. Manhã de sol, manhã ensolarada. E a gente começa aqui, depois dessa belíssima celebração aqui na Igreja Matriz. 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Vamos lá, vamos começar a viagem. 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Que tal uma bruta aí na sua propriedade? Bom dia, Johnny. Começou a galera aqui já se manifestar. Muito obrigado, família Colombi. A nossa amiga, deixa eu ver, a Lucimar Keller Colombi. Obrigado pela audiência. Um abração para você, querida. Bom dia. Bom dia, Silvio. Buenas tardes. Estamos aqui na mãe. Um abraço aí, dona Gema. Beijo no coração aí, em especial dona Gema e para toda a família Machado, que tá na sintonia da gente. Começamos na força da fé, com a força da fé, na voz do filósofo dos Pampas, Mano Lima. Bom dia. Acompanhe.

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1: Maravilha, muito bom dia mais uma vez aqui. Continua o teu domingo aqui pela tua Rádio Alvorada, fazendo companhia para você nessa manhã tão especial. Um pouquinho de informação, assuntos que fazem parte da nossa vida e, é claro, muita música boa, daquela que a gente escuta e parece que a conversa diretamente aí com o teu coração, né? Com o nosso coração. Vamos lá. Falando aqui do Seminário de Assuntos Contábeis, Passo Fundo recebe no dia 27 a 12ª edição do Seminário de Assuntos Contábeis, promovido pelo Sindi Contábil Passo Fundo. O evento acontece no Auditório B4 da ESAM UPF, a partir das 13 horas, com o tema Conhecimento que Transforma o Futuro. Voltado a profissionais da contabilidade, empresários e estudantes, o seminário abordará temas como reforma tributária, inteligência artificial, redes sociais, marketing, também planejamento estratégico e liderança. A programação inclui palestras com Gilmar José Borchetti, Marcos Vinícius Oliveira e Clóvis Lumertz, além do painel Reforma Tributária sob três perspectivas: gestão, técnica e fiscal, com Paula Demer, Fernanda Luft e Edvaldo Maronese de Andrade. Os ingressos custam R$ 50,00 para associados e colaboradores do Sindi Contábil e R$ 25,00 para estudantes de Ciências Contábeis, Administração, Economia e Direito, e R$ 100,00 para não associados. Informações e inscrições podem ser obtidas pelos fones 54-3312-1448 ou 996-56-1794. Vamos lá! Porque o domingo também é dia de lembrar, de sentir, de matar saudade, deixar uma canção dizer aquilo que muitas vezes a gente não consegue colocar em palavras. É agora aí uma daquelas bem românticas que toca no fundo da alma, que lembra alguém especial, um amor, uma história, um momento aí que fica guardado no nosso coração. Aumenta o volume, respira fundo, toma aquele chimarrão bem gostoso e deixa a música falar por você. Segue o teu domingo com informação, carinho, aquela música que toca no teu coração. Mais abraços aqui para nossa audiência. Vamos mandar, aproveitar para mandar um alô especial aqui a Martina Fior. Alô, Martina, tudo de bom para você, um ótimo domingo. Quem mais aqui? Esse aqui sempre está participando também, mas ela não quer que fale o nome do rádio, não tem problema, né? Não, tá tudo legal, a gente fica grato aí pela sintonia. Quem mais aqui? Adilson, alô Adilson, montado numa gateada. Bom dia, Johnny, toca Castelo de Sonho com Walter Basso. É o Adilson, valeu Adilson, muito obrigado pela companhia. Buenas, Johnny, tudo bem aí? Estamos na escuta, manda uma música bem gaúcha. Abraço, amigão. Grande abraço aí também pro Arsênio. Ótimo domingo, meu parceiro. Bom dia, querido. Fé é não desistir da vida. Linda abertura com o Mano Lima. Que bom te ouvir. Desejo aí um bom domingo para ti. Abraços. Essa mensagem que vem de longe, cruzando o oceano aí, do outro lado do oceano, de Maidenhead, na Inglaterra. Nossa queridíssima ouvinte, Cirlei Bressan. Ela que é brasileira, mas há anos aí mora na Inglaterra e descobriu a gente e tá curtindo aí o programa. Valeu, Cirlei, um ótimo domingo para você, queridas. Que Deus abençoe, muita saúde, muita paz, muita alegria para você aí. Que você possa matar um pouquinho da saudade aqui do Brasil, do Rio Grande, enfim. Tá bom, queridaça? Vamos ver, bom dia, tudo bem, meu irmão? Um abraço, seu Senair. Obrigado pela companhia. Família Sandri, abração, seu Senair, a dona Salete, também o Délcio, o Rude lá em Passo Fundo. E aí, toda a família Sandra aí que tá sempre curtindo o programa. Ó, beijão no coração de vocês aí também, tá certo? Bom dia, Johnny. Quero oferecer uma música feliz aniversário pra minha sobrinha, ela que tá aniversariando amanhã, dia 17. Manda o nome dela aí, meu parceiro. A gente já faz a homenagem. Bom dia, Marcos Dalquiavon de Vila Maria. Se puder, toca essa música do Guilherme Silva, Barquinha de Ouro. Ofereço para minha filha Marina Colete. Um abraço, Marina Colete, do papaizão Marcos Dalquiavon, família Dalquiavon. E para minha esposa, a Maura. Valeu, Marcos. Obrigado pela companhia, meu irmão. Vamos ver aqui. Bom dia, meu amigo. Toca a música com o Alemão do Forró. Fica, amor. Abraço, fica com Deus. Um ótimo domingo aqui pro Valdecir Volpato. Obrigado, Valdecir, pela companhia. bombando a nossa audiência aqui, beleza? Em que canhão? A Carla Argenton também tá com a gente. Obrigado pela sintonia, Carla. Não, essa aqui que tá de aniversário amanhã, né, Carlinha? Isso aí, botando mais um ponto no tricô grande da vida. Saúde, paz, alegria e amor pra você. Daqui um pouco a gente roda aí um feliz aniversário pra você, Carla Argenton. Tá bom? Seguinte, ó. Receba aqui um beijão da Maria. É a Beth. Quem tá de aniversário aí mais? Tem mais gente de aniversário? Manda mensagem aí que depois a gente faz tudo numa pegada só. Bora com aquele som romântico, Zezé de Camargo e Luciano. 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
2: Vamos lá então, seguindo agora quando passam 31 minutos das 9 horas, 9h31, nosso convite para você visitar também o nosso site, aqui o site da Alvorada, 20 graus a temperatura, vamos começar aqui dando os principais destaques, aqui é o meu lugar, visita a família Daló Piola, de Passo Fundo. Em Passo Fundo, na comunidade São Roque, a série Aqui é o Meu Lugar apresenta a história da família, acho que é Daló, né? Daló Piola. Recebeu a equipe da tua rádio Alvorada, Neucid Daló Piola, que transformou, né, a paixão aí pelo campo. Lá no comando aí do nosso ilustríssimo, nosso mestre, aí José Marco Salvador Maculã. Ei, Zé. Um abraço também ao nosso colega Luiz Carlos, ele que estava aniversariando aqui, inúmeras homenagens pro Luiz Carlos. Deus abençoe. Um baita abraço aí, parceiro. Baita abraço aí pra você. Fica aí as nossas felicitações, nosso carinho a esse baluarte aí do microfone, esse ícone aqui já faz parte patrimônio aqui da tua Rádio Alvorada. Um abraço à nossa amiga Delcimar Bernardi. Alô, Delci, que saudade, minha querida. Um beijo no coração pra ti e toda a tua família. Obrigado pelo carinho, obrigado pela audiência. Vamos ver aqui. Um abraço pra Iva. A Iva pediu.

0: Orquestra Fandangueiros Monarcas, uma música linda que parece carregar no vento os nossos pedidos, os nossos sonhos e, acima de tudo, muitas bênçãos. Que esse vento leve embora toda a tristeza, toda a preocupação e traga para dentro de cada lar paz, saúde, proteção e a presença de Deus. E que cada verso toque o coração de quem está ouvindo a gente. Que essa música seja também uma oração cantada, levando boas energias e muitas bênçãos para você que está nos ouvindo e toda a tua família. Vamos ouvir os Monarcas, o Vento, pedido aqui da Iva Biazus. Obrigado, Iva, pela companhia.
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1: Ah, legal, tá aí o pedido da nossa audiência. É maravilha. Vamos ver quem pediu, foi o Marcos Dalquiavon, pediu esse som. Não conhecia essa música aqui, bem animada, né? Guilherme Silva, Barquinha de Ouro, oferecendo aí para a filha Marina Colete e também para a esposa Maura. Chamando um abraço lá para o Luiz. Luiz Signor, Autoelétrica, LS Autosom Signor, acessórios em geral, serviço automotivo. Esse o cara faz de tudo, né? Trabalhador que é um louco, né? Que tal? Grande abraço aí, Luiz. Obrigado aí pela sintonia, parceiro. Tudo de bom, tudo de melhor pra você aí, tá ok? Daqui um pouquinho também já vamos rodar a música aqui do Valdecir. Obrigado, Valdecir, pela audiência. Baita abraço aí. Também o Luiz Tonini. Obrigado, Luiz, pela sintonia. Luiz Tonini. Tá bom, gente boa? Tamo junto. Tem mais aqui, Amanda também tá participando. E galera linda, já vamos rodar aqui. Deixa eu ver aqui, ó. Roda essa música pra todas as meninas. Que tal? Hã? Luiz Tonini. Esse cara sou eu. Vamos ver esse som aqui. É com outro cantor, né? Com outro cantor. Vamos ver aí. Depois a gente roda aí. Depois a gente roda na sequência aí. Tá valendo, meu parceiro? Valeu, gente boa. Mais uma vez, obrigado aí, pessoal de Vila Maria, pela sintonia. Deixa eu mandar um abraço lá pro seu Fidel Tedesco. Ah, graças a Deus, não precisamos mais lá no seu Fidel, lá no Laírton também, né? O pessoal que arruma as juntas. Quando o pessoal tira fora, junta fora, junta tudo e bota fora. E ele coloca no lugar, né? Grande parceria. Alô, Lorine, família Lorine, o chinês. Abraço, meu parceiro. Também o cabeça ali do Bela Vila. Obrigado pela sintonia. Tudo de bom pra vocês aí, meu querido. Acerto, gente boa. Vamos ver quem mais aqui. Quem mais tá com a gente? Tem mais som? Essa aqui é demais. Bom dia, Johnny. Bom dia. Quem mais? Quem tá aqui? Quem fala? Quem fala? É a Nilceia. Alô, Nilceia. Obrigado, Nilceia, pela companhia. Essa é demais. Canta com a gente essa aqui do Milionários é Rico. Segura essa tijolada no peito.
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Pica, amor! Tá aí, que bacana esse som aí, bem, bem pra cima, né? Bem pra cima aqui no teu domingo. Vamos lá pra cima, minha gente. Valeu! Obrigado aí, participação aqui do Valdecir. Ótimo domingo pra você, Valdecir. Acho que todos os domingos que eu apresentei aqui, o Valdecir tava com a gente, tá com a gente aí. Valeu, parceiro! É a nossa fiel, respeitável, gigantesca audiência. Alberi Banda Dimensão. Daqui um pouquinho a gente roda aí, tá? Tá bom, parceria? Tem mais aqui. Alô, Silvio Cabeleireiro. Fígaro. É o profissional que faz a tua cabeça. Ah, quem mais aqui também tá ligado? Alô, seu Piero. Alô, seu Piero. É, seu Piero, família De Carli. Dona Nena. Hoje seu Piero é o bodegueiro lá, né? Eita, parceiro. Obrigado aí pela sintonia. Também mandar um abraço lá pro Jaime. Polenta, bairro Conforto. Nossa audiência aí também sempre ligada lá no bar do Martelo. Alô, Martelo. Ontem teve a janta lá da Samanta, né? Sucesso aí pra você, viu, Samanta? Com certeza vai trazer alegria pra nossa terra aqui. Valeu? Pessoal da Chubocan, professor Juarez, baita abraço aí, parceria. Olha, 10 cooperativas com atuação aqui em Marau estão mobilizadas para a edição de 2026 do Dia de Cooperar, é o Dia C, a iniciativa que reúne ações de voluntariado e solidariedade. A campanha já está em andamento com a arrecadação de alimentos e rações para animais em diferentes pontos da cidade e terá sua programação no sábado, no Parque Lauro Ricieri Bortolon, é no dia 29. Participam da mobilização Coral, Cotramar, Cressol, Sicredi, Sicoob, Unicred, Coprel, Coasa, Cotrijal e Cooperativa Escolar de Marau. As contribuições já podem ser entregues nas sedes das cooperativas e também nos pontos de mercados. Vamos ver quais são os mercados aqui. Coleta que é coleta, de coleta, né? Pontos de coleta, por exemplo, no supermercado e loja da Cotrijal, Mercados Imperial, Passa Lá, Crespe, Binda, Longo. Um abraço lá pro Eze, também o Lucas, nosso tio Chico. No Roso, também os alimentos arrecadados serão destinados a parceiros voluntários que fará a distribuição às entidades. Já as rações serão encaminhadas à Coordenadoria de Bem-Estar Animal, responsável pelo repasse às ONGs e tutores cadastrados. No sábado, dia 29, a programação no Parque de Eventos começa às 13 horas com brindes, brinquedos infláveis, distribuição de pipoca, algodão doce, doces para a criançada, além de erva mate e água quente para o chimarrão. Às 15 horas haverá show de Dudu Sense. Durante o evento, a comunidade também poderá contribuir com alimentos e rações. Tá certo? Valeu, gente. Esse é o recado. Tem mais um recado do Agro aqui, que estão abertas as inscrições para o curso de Boas Práticas de Fabricação. Obrigatório para os beneficiários do Programa Municipal de Agroindústria Familiar, o PRONAF, né? E demais profissionais que atuam na manipulação de alimentos destinados à comercialização. As inscrições devem ser realizadas no escritório da Imater de Marau, mediante o pagamento de uma taxa de R$ 100. As aulas serão ministradas pelo Centro de Treinamento da Imater, nas dependências da Faculdade CESURG. Então, já começou nos dias 15, foi o dia 15 e 16, aí tem o dia 22, 23 de setembro, em setembro, né? 15, 16, 22 e 23 de setembro, as atividades ocorrerão no turno da manhã, das 8 ao meio-dia, e no turno da tarde, das 13h30 às 16h30. Vamos seguir mexendo? Vamos dar adeus? Vamos dar adeus pra quem? Pra quem que a gente vai dar adeus? Adeus pra ela, pra Mariana, gaúcho da fronteira, com o Leonardo cantando aqui. Adeus, Mariana, e fecha o bloco musical, fecha a primeira hora aqui do programa Teu Domingo.

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2: Beleza, minha gente, vamos lá então, seguindo aqui, tocando por diante a programação aqui do Teu Domingo. Obrigado aí, as inúmeras participações chegando, tá caindo mensagem aqui, que nem choveu aí esses dias, né? Que beleza, obrigado pelo carinho aí de ser povo querido e amado. 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Hora de mandar abraços, hora de ver quem está na sintonia com a gente. Alô, Isidoro Oliveira de Melo. Bom dia.
3: Todo dia a gente assiste aqui no Capinguí. Eu queria que você largava uma música para nós, você dá a menina do baile do Cleiton.
2: Menina do baile.
3: Você dá, obrigado.
2: Beleza, Isidoro.
3: Ai, boa semana.
2: Igualmente, meu querido. Um abraço, Capinguí. Quebra-costela bem cinchado aí. É o pessoal que está sempre aí nas barrancas do Capinguí. Por falar em Capinguí, não podemos deixar de mandar um alô especial ao nosso parceiro Borto, Joacir Bortolotti. Valeu, Borto. Um abração para ti, parceiro. Olha quem apareceu aqui. Está um piavéio, hein, tchê? Alô, Anuar. Que tal, homem? Mais faceiro que ganso novo, hein? Bom dia, meu amigo. Toca uma boa para mim. Meu parceiro Anuar. O Anuar, o povo do Taquari, né? Um abraço, povo do Taquari. Nosso parceiro Silvininho, ali na tenda São José. Quebra-costela bem cinchado lá, doutor Ivanor. A turma toda aí. Tem mais ali, o Milico. O Kennedy. O Ivan. Essa rapaziada toda aí. O nosso especial abraço. Valeu, gente. Anuar, deixa essa cama quebrar lá do Gaúcho da Fronteira. Obrigado pela sintonia aí, meu parceiro. Tá bonitaço na foto aí. Tá bom? O nosso parceiro Alencar também tá ouvindo a gente. Valeu, Alencar. Obrigado aí pela companhia, meu querido. Tudo de bom. Ótimo domingo pra você. Achei a música aqui do cara, hein? Esse cara sou eu. É o Luiz. Essa aí é doidona, né? Essa aí ficou bacana essa versão aí. Opa, Johnny, manda Sidney Lima. Tamo na escuta aí, irmão. Obrigado aí pela companhia, nosso parceiro Sebastião Chicate. Aí, Chicate. Obrigado pela audiência aí, parceiro. Tudo de bom pra ti. Vamos rodar essa aqui do Michel Teló, Jads e Jadson, com Almir Sater, Xalana. E depois, esse cara sou eu, vamos rodar também Sidney Lima, que tá no programa. Manda pro restaurante Trilha, do Sabor Caseiro. Estamos na escuta. Manda guardanapo. Valeu, parceiro. Obrigado aí pela sintonia, obrigado pela audiência. A Rose e quem mais aqui? A Rose e quem mais? O pessoal do restaurante Trilha do Sabor Caseiro. Onde é que fica esse restaurante aqui, rapaz? Eu tô perdido aqui no meu GPS, no meu Maps. Obrigado aí pela sintonia. 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
1: Agora segura essa pedida aqui, ó. Segura essa paulada de som pedida aqui da nossa audiência. Esse cara.
2: Cara que

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1: Vamos lá, gente boa. 10h19, porque o tempo passa rápido, ligeiro e rasteiro. É, como quem rouba a filha de um fazendeiro. O capataz é um pistoleiro. Vamos que vamos. Vamos lá. Vamos ler aqui as mensagens, mais mensagens chegando. Que beleza, hein? Que beleza. Bom demais. Adilor Codebela. A vida é um plantio. Escolha as sementes com sabedoria. Deus te abençoe. Deus te abençoe também. Paz e bem. Obrigado, Adilor, aí pela mensagem. Excelente domingo para você e tua família. Vamos ver quem mais que tem mais aqui. Essa é a nossa ouvinte de todo dia. Nossa queridaça, um abraço, um beijo no coração de toda a tua família. Marley, queridíssima, fala aí.
2: Bom dia, meu amigo Johnny. Tudo bem com você?
1: Tudo ótimo.
2: Um ótimo domingo pra ti.
1: Obrigado, querida.
2: E quero te pedir uma música bem bonita aí, uma gauchesca. Que toca a casa, tem as minhas filhas, meu genro, minhas netas, estão aqui.
1: Que tal? Tá.
2: Me fazer uma visita, então quero uma música bem bonita, tem minha sobrinha também.
1: Maravilha.
2: Um abraço, obrigado.
1: Um abraço pra você também, queridaça, tudo de bom. Obrigado pelo carinho. Quero mandar um abraço lá pro Lombinho. Eita, Lombinho. Já tá pro trilho de novo, né, meu parceiro? Isso aí. Abraço de todos os teus amigos aí, todo mundo torcendo aí pra que você voltasse o mais breve possível ao normal do seu dia a dia. Ficamos aí muito felizes que você já tá quase 100%, né? Te cuida aí, meu galo. Tamo junto, parceiro. Obrigado aí pela sintonia. Eu já tô com uma gauchona pronta aqui. Uma música que traz o cheiro do campo, o bater dos cascos, a poeira da estrada e a força da nossa gente que conhece de perto. E tem muita gente, você ter certeza, que conhece de perto ali da campeira. Tropeiro, doma e tropilha. Chega como uma singela homenagem especial a toda a indiada campeira que está na nossa audiência, os homens e mulheres que carregam no peito o orgulho das nossas raízes, da nossa tradição, e é desse jeito gaúcho, né, de se viver. Para quem está no campo, no galpão, na estância, na lida com a cavalhada, ou simplesmente ir mateando, ouvindo aqui a tua Rádio Alvorada, essa é para vocês. Abre o volume, prepara o mate e deixa a música trazer aí o campo dentro da sua casa. Tropeiro, doma e tropilha, na voz do ilustre, do imortal Porca Véia.

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1: Vamos lá então, agora 10h34, daqui um pouquinho tem Alô Gerente aqui na programação do teu domingo. Um excelente domingo para você, você que tá dando aquele tempero dominical no seu churrasco, com a parceria, você que nos acompanha no campo, na cidade, na rodovia. Tamo junto, parceiro, tamo junto. 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Tem uma daquelas gaúcha com cheiro do interior. Gente, muita gente reunida, né? Faz a gente lembrar daqueles bailão, dos encontros, das histórias vividas aí do nosso Rio Grande afora. Casamento de sítio. Você já foi em casamento de sítio? É, para quem gosta da música gaúcha, que faz parte da nossa cultura do Rio Grande, aumenta o volume, porque o teu domingo também. Tem música sertaneja, tem o som de bandas, tem aquela moda de viola e tem o casamento de sítio. Vamos ouvir com os Serranos.

Aproveitar para dedicar essa marca em especial ao índio velho lá do Ibirapuitã. A querenciado aqui pelo... Aqui pelo Guadalupe. Né? Parceria. Alô, Chaves. Alô, Chaves. Um abraço, meu galo cinza. Tem cheiro do churrasco ali, né? Tem carnagem hoje aí, Chaves. Obrigado, pessoal do Bar do Chaves. O Silvio Vermelho, o

0: Romanini. Tá com a gente aí, muito obrigado pela sintonia, Lenca. Valeu, meu parceiro. Tem mais aqui. Pagotinho. Fala, Pagotinho. Tudo tranquilo, Pagoto? Vamos ver qual é que
1: fala, Johnny. Firme, Pagoto. Firme, meu, Pagoto. Consegue me tocar uma aí?
0: Ô, louco.
1: De freio e pelego na mão.
0: De freio e pelego na mão. Valeu, parceiro. Abraço, Pagoto. Obrigado pela sintonia, meu galo cinza. Já tá rodando. Esse piavé é gente buena. Trabalhador que é um louco, né, parceiro?

0: disse pra outra:
1: escuta, Antônia, será que o noivo já comeu?
2: O que é isso, Dalina? A noiva é moça séria. É claro que ele não comeu.
1: Não, não, não é isso que tu tá pensando, mulher. Eu tô falando se ele já jantou.
2: Ah, acho que sim, tá tão parceiro. Olha o jeito dele.

0: noivo.
1: Escuta, Claudio Honor, que isso que tá batendo nas minhas pernas?
0: E ele responde: essa é a dança do barquinho, Chirua. O que tá te batendo é o cabo do remo.
1: Ah, bom.
0: Logo em seguida, a noiva foi dançar com os convidados. Quando chegou a vez do tio Juvenal, um viúvo alegre com mais de 70, ela sentiu que ele lhe apertava demais na cintura e, pra se ver livre do velhinho, perguntou:
1: ô, tio Juvenal, essa por acaso não é a dança do barquinho?
2: Sim, sim, minha filha.
1: E onde está o cabo do remo, então?
2: Ora,

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1: Vamos lá, minha gente, maus bocados. Quem nunca passou, né? Quem nunca passou por maus bocados? Se você não passou, um dia vai passar. Então, prepara aí sua emoção, seu coração. Aí na voz do Cristiano Araújo. Vamos chamar aqui agora promoções. Vamos chamar aqui oferta. 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
1: 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Na técnica, o nosso colega Gabriel, aqui pela produção hoje nos bastidores do rádio. Abraço, Gabi, bom trabalho, excelente domingo pra ti. Vamos que vamos, sai daí não. Segredo da Simplicidade, canta magrão.
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0: Valeu, valeu, Thaís. Segredos da simplicidade na voz do Magrão. Pegando esse belo trabalho. Que tal o segredo da simplicidade? Meu caro colega João Lima, bom dia, meu parceiro.
1: Bom dia, meu amigo Johnny.
0: Uma satisfação, tá tudo especial de primeira, sempre uma satisfação, uma honra poder aí abraçar este nobre colega.
1: A satisfação é nossa. A satisfação é nossa, este grande programa aí apresentado pelo nosso amigo Johnny. E uma audiência extraordinária onde a gente vai, aí a gente sabe que o rapaz está com uma audiência muito grande, né, em todas as... cantos do nosso estado aí. Parabéns, João.
0: Obrigado, João. Desejo um programa, um ótimo programa, um excelente programa pra ti. Vai limpando a goela aí, meu parceiro, tirando a poeira da goela. E você fica aí com a ótima companhia dos nossos ouvintes aí. Você também que tá nos ouvindo, chegando esse baluarte aí. João Lima, um abraço a todo o pessoal do CTG Felipe Portinho, toda a comitiva Portinho.
1: Muito obrigado, Johnny. Muito obrigado, com certeza. Vamos até o meio-dia com a boa música, as informações também da nossa entidade tradicionalista. Neste programa de domingo, após o Dia dos Pais aí. Né? Parabéns para ti também pelo passagem
0: obrigado,
1: do Dia
0: igualmente,
1: dos Pais.
0: Igualmente atrasado, pro senhor.
1: Mas nos encontramos aqui por aqui hoje.
0: Exatamente. Fica aí, que já vem João Lima na sequência. E eu fico por aqui, deixa eu mandar um abraço para dona Olga também. A dona Olga estava de aniversário essa semana, a senhora não viu, mas eu homenageei a senhora, viu, dona Olga? Um abração, um beijo no coração. Um abraço aqui pro Léo. Eita, Léo, velho, atirou laço, campeiro, domador, laçador da vacaria. Valeu. Tamo junto, parceiro. Um abraço pra Gotinho. E assim chegou a hora de a gente encerrar mais o final de mais um término, mais um teu domingo, que a gente finaliza. Fica a nossa gratidão a você que esteve conosco, que ouviu, mandou a sua mensagem, fez companhia também a você que ficou quietinho, não, mas não perdeu um minuto aí da nossa programação. Que Deus abençoe o seu domingo, a sua casa, a sua família e que a nossa semana chegue trazendo saúde, paz, coragem e muitas razões para sorrir. Nunca esqueça, por mais difícil que tenha sido o caminho, sempre existe um novo amanhecer esperando por nós. Levanta a cabeça, mantenha a fé e siga em frente. Há coisas boas chegando, meus amigos. Desejo a você e toda a tua família um domingo maravilhoso, cheio de paz, carinho e uma excelente semana, repleta de bênçãos, conquistas e boas notícias. Um grande abraço aqui do programa Teu Domingo. Obrigado pela companhia. Até o próximo encontro. Que Deus esteja sempre com vocês. Teu domingo termina aqui, mas a nossa amizade continua. João Lima na sequência, no comando da voz e aqui na técnica, nosso colega Gabriel. Um beijo no coração, paz e bem. Tchau.
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Quando são 11 horas e 1 minuto, nosso muito bom dia ao Gabriel, na parte técnica também, o nosso muito bom dia aos ouvintes lá da casa, ouvintes lá do rancho, a todos aqueles que estão em sintonia com o programa Repontando a Tradição. Nosso carinho, nosso abraço, nosso muito bom dia também, em nome do patrão Marcindo, a toda a nossa patronagem, em nome da patronagem, vamos cumprimentando todos os nossos colaboradores, seja da Copa, da Cozinha, os churrasqueiros, as nossas invernadas, invernada artística, campeiros individuais, coordenadores, coordenadoras, vocal, professores de dança, comissão de baile, Ronda Jovem, Ronda Fandangueira, Ronda Jovem, que fez o seu fandango no dia de ontem, grande fandango, departamentos de cavalgadas, o nosso carinho, o nosso abraço também, o nosso muito bom dia aos nossos patrocinadores. 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Seu Getúlio Buque já nos mandando figurinha. Estamos meio com a garganta meio enroscada, mas vamos tentando fazer os trabalhos por aqui, das 11 horas até o meio-dia, levando a boa música, levando as informações da nossa entidade tradicionalista, também os aniversariantes da nossa entidade tradicionalista e demais amigos aí, e também prestando homenagem aí pela passagem do Dia dos Pais, aos amigos aí que nos pediram música no último final de semana. A gente gravou o programa, então no dia de hoje a gente vai retribuindo aí as homenagens aí a todos os amigos aí, o seu Luiz Portela também nos mandando mensagem, seu Getúlio Buques, muito obrigado pela parceria, a família Ramos também mandando recadinho aí, depois a gente vai olhando as mensagens aí, vai trazendo as músicas aí que os nossos amigos nos pedem, eles que nos ajudam a fazer a programação neste domingo quente, uma coisa por demais, aqui na Querência Temaral, quantos graus nós temos por aí, meu amigo Gabriel? 22 graus, né? Então, em pleno inverno, um dia de verão, né? Tomara que o tempo velho não traga intempéries aí para prejudicar nenhum ser humano na face da terra, né? Que seja um domingo abençoado para todos nós. Então, vamos trazendo a primeira música aí, já oferecendo a todos os amigos aí que estão com o radinho ligado, aí pro seu Getúlio Bux, também seu Luiz Portela, que nos mandou uma mensagem aí, toda a gauchada do CTG Felipe Portinho, a maioria estão de ressaca, dormindo um pouco, né, depois do grande fandango da Ronda Jovem que aconteceu no dia de ontem, né? Então, o pessoal está descansando, nosso amigo Álvaro Gonçalves da Silva, né? E ele que estava saindo 7 e alguma coisa da manhã lá do CTG, fechando as portas do CTG. Então, um forte abraço para o Álvaro e toda a sua família, né? E vamos trazendo a primeira música do programa, oferecendo a todos os amigos aí que estão com o radinho ligado, né? A todos aqueles que gostam do João Luiz Correia. Chegando o João Luiz Correia, Eu Tô Grandão.

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1: Quando são 11 horas e 8 minutos, estamos de volta com o programa Repontando a Tradição, abrindo as porteiras para os nossos patrocinadores, depois prestando homenagem aos amigos aí que estão com o radinho ligado, aqueles que nos acompanham através das redes sociais. 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Esta hora de programação, programa esta responsabilidade do CTG de Portinho, preservando os usos e costumes e as raízes do nosso pago no rumo de uma cultura própria. E falando em Felipe Portinho, vamos de primeira mão, em nome dos posteiros, em nome da patronagem, agradecendo a todos aqueles que fizeram parte do grande fandango da 28ª Ronda Jovem que aconteceu no CTG de Portinho ontem, casa cheia. Então, festa de marca grande, como diz o gaúcho. Então tá aí, um agradecimento, um carinho, em nome dos posteiros, em nome da patronagem. E certamente daqui uns dias já estaremos convidando para a 29ª Ronda Jovem, né? E também convidando para a 34ª Ronda Fandangueira, que acontece no dia 14 de novembro. O grupo que vai cadenciar este grande fandango é Os Mateadores, traje tipicamente pilchado. Já vão reservando esta data aí, né? Para participar de mais um grande fandango, né? No CTG de Portinho, que é a 34ª Ronda Fandangueira. E também um forte abraço aí para o seu Lodair Tessaro, ele que está digitando e nos mandando mensagem. Falando nos amigos aí também, o seu Luiz Portela, ali na querência de Vila Maria. Ele que está no sítio, juntamente com a sua esposa, Dona Odete, suas filhas, seu genro, né? Forte abraço a ele, que está um radinho ligado, nos acompanhando nesta hora de programação, preparando o seu churrasco para logo mais ao meio-dia. A Dona Odete também preparando a salada, né? Para fazer o seu almoço. Então, forte abraço a todos eles, toda a família Portela e Muniz aí, né, que sempre estão na companhia do programa também, falando em Muniz. Vamos mandando um forte abraço pro vô Muniz, pro João, o Leomir, né, toda a família Portela e Muniz aí, forte abraço. E também ali para a querência de Passo Fundo, né, tem o nosso amigo Léo e a Thaís, né, um radinho ligado, nos acompanhando nesta hora de programação. Muito obrigado ao Léo e a Thaís, eles que vão junto com nós no dia 5 de agosto, lá para a querência do Passo da Laje, Ibirapuitã. Então, forte abraço a eles, todos seus familiares. No último final de semana ele pediu música oferecendo para o seu pai, né? A gente tinha gravado o programa, então vamos prestando homenagem ao pai do Léo no dia de hoje também, né? O pai da Thaís, pela passagem do Dia dos Pais aí. Forte abraço a eles aí. E também vamos prestando uma homenagem para o seu Marcelinho, né? Todo mundo conhece o Marcelo Piscinini, lá da Querência de Ibirapuitã, falando em Ibirapuitã também. O Marcelinho que vai estar trançando mais um texto no Lasta Vida, no dia 18 de agosto. E ele nos pediu música no último final de semana, oferecendo para o seu pai, o seu Jandira, pela passagem do Dia dos Pais. Um pouco atrasado, mas está valendo ainda, Marcelinho. Então, saúde, felicidade, muitos anos de vida aí para o seu Jandir, né? E para ti também, que o patrão vai lá de si, ilumine a tua caminhada. E falando em aniversariantes, no dia de ontem também teve o nosso baluarte aqui da tua Rádio Alvorada, né? Seu Luiz Carlos Rodrigues de Lima, de aniversário. Então, parabéns, trançando mais um tento no Laço da Vida. Parabéns ao seu Luiz Carlos Rodrigues de Lima. Forte abraço, muita saúde, que o patrão velho lá de cima te ilumine por muitos e muitos anos, né? Aos caminhos aqui da tua Rádio Alvorada, aos microfones mais gaudérios da Querência de Amaral, né? Que é a tua Rádio Alvorada. E também, no dia de ontem, também esteve de aniversário um Chiru Velho lá da Querência de Ibirapuitã, que é o seu Alípio Miller. Forte abraço para o seu Alípio, né? Grande amigo que a gente tem lá na Querência de Ibirapuitã. Então, forte abraço para o seu Alípio. Nosso patrão aqui está mandando um recadinho. Daqui a pouquinho a gente vai olhar a mensagem do patrão. O seu Alípio que trançou mais um tento no Laço da Vida. Que Deus lhe dê muitos anos de vida, muita saúde, muitas felicidades, né? Vai ter grande amigo, grande tradicionalista. Ele, a dona Ângela, seus filhos, suas noras, seus netos, o Pedrinho, o Senair, o Samir, né? Forte abraço, né? Também, o seu Alípio certamente está preparando o churrasco, né? Ele que volta e meia a gente visita ele lá na sua estância na Costa da Barragem. E também, aniversário no dia de hoje, o esposo da nossa vice-patroa, o seu Jaime Evaldo Chu. Forte abraço para o seu Jaime aí. Ele que está de aniversário no dia de hoje. Nossos parabéns em nome da patronagem, em nome de todos os membros, associados, simpatizantes do CTG Piliportinho. Quem não conhece o seu Jaime Chu, né? E ele que gosta de incomodar o seu Getúlio, ele diz, olha a cobra aí, né, seu Jaime? Eita, Jaime, velho, bueno. Chiru velho, bueno, uma coisa por demais. Então, forte abraço. Muitos anos de vida para esse Chiru aí. E também o nosso amigo Valdecir de Assis e Adriana na companhia do programa. Muito obrigado pela parceria aí, né? Ele que nos mandou uma foto no dia de ontem aí, né? Do seu sítio, né? Forte abraço pro Valdecir. Um bicharedo, uma coisa por demais. Qualquer dia desse a gente boleia a perna aí, bater um papo, tomar um chimarrão, né? E o nosso patrão Marcindo botou aqui, estamos ligadinhos na escuta do programa. Muito obrigado, patrão velho. Se quiser bolear a perna aqui pra gente bater um papo referente aos fandangos, o que aconteceu no dia de ontem, também o que temos pela frente aí, né? Os microfones estão lhe aguardando aí. E já que estamos falando em homenagens aí também, vamos prestando homenagem pro seu Arnaldo Poz e o seu sogro, o seu Antônio, né? Que eles nos pediram na passagem do Dia dos Pais, a sua filha, a filha do seu Antônio, né? Davi, a Sara, tinha pedido uma música no último final de semana, mas como o programa era gravado, prometi que hoje a gente fazia homenagem. Então, tá aí, parabéns pela passagem do Dia dos Pais pro seu Arnaldo Poz, o seu sogro, o seu Antônio, que é o pai da Sara, né? Então, forte abraço, muitos anos de vida aí. E este é o programa Repontando a Tradição, programa este que preserva os usos e costumes e as raízes do nosso pago no rumo de uma cultura própria. Vamos trazendo música na conversa, hein? Homenageando a todos os amigos aí que estão com o radinho ligado, preparando seu churrasco, como o seu Getúlio Bux já mandou a foto do fogo, acendendo o fogo, né? Daqui a pouquinho vem a carne. Então, forte abraço pro seu Getúlio, também pro seu Francisco Bux, sempre na companhia do programa. Todos os amigos aí, nosso carinho, nosso abraço, nosso muito obrigado. E também vamos enviando um forte abraço pro seu Johnny Franci, ele que nos entregou os microfones aqui da tua Rádio Alvorada e também uma garrafa de água aí para aliviar a garganta. Muito obrigado, parceiro, velho, pela água que nos deixou aqui. E forte abraço para ti e tua família. Foi para casa, prepararam seu almoço, seu churrasco para logo mais meio-dia. Então, forte abraço pro Johnny, grande apresentador aqui da tua Rádio Alvorada, nas manhãs de domingo, nos dias de semana. Programa com audiência qualificada, audiência grande, uma coisa por demais. Então, forte abraço ao Johnny, né? Que foi pro rancho descansar um pouco. E vamos trazendo música na conversa, então, chegando o Pedro Hortaça com o Timbre de Galo e depois o Porca Véia com Mulheres também, oferecendo a todos os amigos aí que nos acompanham através da microfones da audiência da tua Rádio Alvorada 107.7 e também através das redes sociais.

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2: 23 graus.
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quando são 11 horas e 27 minutos, nosso patrão Marcinho está nos mandando um recadinho. Daqui a pouco a gente vai trazer o recado do patrão. 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E aqui temos uma mensagem do nosso patrão Marcino, né? Ele que também está agradecendo aí a 28ª Ronda Jovem pelo grande fandango na noite de ontem, né? CTG de Portinho, muito linda a apresentação, né? A coreografia, o tema, o resgate da história referente aos três ponchos, a pontualidade, a coerência entre o tema e a apresentação e a entrega dos dançarinos. Então, estão de parabéns os nossos posteiros da 28ª Ronda Jovem, né? Aí o reconhecimento do patrão, né? E de toda a patronagem pelo excelente fandango que aconteceu na noite de ontem, apresentação buena, uma coisa por demais, né? Agora vamos ficar no aguardo da 34ª Ronda Fandangueira, que acontece então no dia 14 de novembro, animação do grande grupo Os Mateadores. Já vão reservando essa data, reserve seus ingressos aí com os posteiros, com a patronagem, né? Não deixem para a última hora. Vem aí o grande fandango aí da 34ª Ronda Fandangueira. E também, agora no mês de setembro, aí tem as comemorações alusivas à Semana Farroupilha, aí de 13 a 20 de setembro. Também já vamos se preparando aí para festejar também a Semana Farroupilha, de 13 a 20 de setembro, a data máxima do gaúcho, onde comemoramos, né, hoje sem lança, sem armamento, né, mas festejamos a nossa Semana Farroupilha aí. Então, de 13 a 20 de setembro, com grandes festanças aí do CTG Felipe Portinho. Próximo programa, a gente vai trazendo as programações aí, que acontece, então, na nossa entidade tradicionalista para a Semana Farroupilha. E também vamos enviando um forte abraço ali pro seu Joel Guedes, ele aqui certamente está preparando seu churrasco, né? Vizinho de frente do rancho ali, quase, né? Então, forte abraço pro Joel também, pra dona Mari, toda a família aí, a avó, também o Igor aí na companhia do programa, também o Daniel Petter, sempre nos acompanha nesta hora da programação, ele, a comadre Mara, o Gui também, forte abraço. Meu compadre Josimar Sebem, ele que certamente está no comando da churrasqueira nesta manhã de domingo. Dia um pouco escurece, um pouco vem ao sol, mas um dia agradável aqui na Querência de Marau. 26 graus, né? Dia de verão no forte no inverno. Mas faz parte. Nós vivemos aqui no sul, um pouco é quente, um pouco é frio, e assim por diante vamos tocando em frente. E também a todos os amigos ali da
no bairro Alberto Borella, ali o compadre Demar Grando, né? Sempre na comadinha do programa, comadre Odali, também a Lúcia e o Carlos Alpaz, muito obrigado pela parceria, eles que sempre estão colaborando ali com o CTG Filiportinho, né? Então, um forte abraço a esta família e todos os amigos, né? O seu Lirto da Alpaz, também no Antônio Carlos do Ultramar, forte abraço para ele. E vamos trazendo mais música na conversa, quando são 11 horas e 32 minutos. Então, chegando as próximas músicas aí, João de Almeida Neto, As Razões do Bocarbaraba, e depois Os Monarcas, O Vento. Esta vamos oferecendo especialmente para a nossa sempre patroa, a dona Ana Ruth Catânio, seu Célio Catânio, sempre na companhia do programa, e eles gostam muito desta música. Então, O Vento com Os Monarcas, também a todos os dançarinos, a toda a juventude do nosso grande CTG Felipe Portinho aí, todos aqueles que estão com o radinho ligado, todas as querências aí. Então, João de Almeida Neto, As Razões do Boca Braba, Os Monarcas, O Vento.

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Quando são 11 horas e 41 minutos, estamos de volta com o programa Repontando a Tradição. Mandando um forte abraço para o nosso amigo João Paulo, ele que trabalha nos túneis da MBRF, né? Sua esposa, Dona Negra, também para o seu Divanir Ganser. Forte abraço a eles. 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Então, essas são as empresas que nos valorizam nesta hora de programação. Programa esse de responsabilidade do CTG Felipe Portinho. CTG Felipe Portinho aqui, né? Então, aqui tem um recadinho da Adriana. Bom dia, em nome da patronagem gostaria de agradecer a todos os envolvidos para que a noite de ontem fosse um sucesso. Assim que se deve caminhar, uma grande entidade, todos juntos pelo bem comum. Muito obrigado. Então tá aí, tá dado o recadinho, né? Mas um grande fandango que aconteceu na noite de ontem no CTG Pini Portinho, que foi a 28ª Ronda Jovem. E agora vamos esperando que venha a 29ª Ronda Jovem, né? E também trazendo o chá esquisito aqui da 34ª Ronda Fandangueira, convidando para o grande fandango no dia 14 de novembro, animação do grande grupo Os Mateadores. Então, tá aí os chá esquisitos que nós temos na nossa entidade tradicionalista. Sempre casa cheia, os grandes fandangos que acontecem na nossa entidade tradicionalista. E também vamos trazendo aqui um chá esquisito aqui, falando um pouquinho do chimarrão. O chimarrão é feito, né, com o uso de uma cuia de porongo, com a água quente, né, que coloca-se a erva mate, né, aproximadamente 75 graus para sorver um bom chimarrão, depois a bomba de metal. Os indígenas, os jesuítas que dispuseram do metal faziam a bomba de taquara, um pequeno canudo, chamando de taquapi, quando que a água servida na temperatura ambiente, o mate se chama tererê, né? Então, sendo frio é tererê, e nos 75 graus aproximadamente é o chimarrão. No Rio Grande do Sul, as diferentes do nosso país platino, o chimarrão adquiriu status de bebida socializante, representando a hospitalidade que ninguém nega a um mate. Aqui passa a cuia de mão em mão, sem distinção. Então, aí, falando um pouquinho do nosso chimarrão que é a bebida símbolo do Rio Grande do Sul, e assim definida pela Lei 11.929, de 20 de junho de 2003, como se define também o chimarrão a ser comemorado, o dia do chimarrão, no dia 24 de abril de cada ano, devendo fazer parte do calendário oficial do Estado. Então, quem não toma um chimarrão, né? Todo gaúcho, quando recebe uma visita em casa, o primeiro agrado, como se diz, né, é fazer um chimarrão bem cevado. Então, forte abraço aí a todos aqueles que gostam de um bom chimarrão bem cevado, todos os nossos amigos tradicionalistas, aqueles que estão chimarrando agora ao pé do borraio,
preparando o seu churrasco, né? Então, o nosso carinho, o nosso abraço a todos que estão na nossa companhia e as patroas que estão preparando suas saladas para acompanhamento do churrasco logo mais ao meio-dia. O nosso carinho, o nosso abraço, e vamos já quando caminhando para 11 horas e 46 minutos, já caminhando para quase que a reta final do nosso programa. 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E como já vamos deixando as últimas músicas do programa, aí tá aqui o seu Getúlio Bux, chimarrão bem cevado, erva buena, uma coisa por demais. Qualquer um dia desse a gente bate por aí para tomar um chimarrão com seus amigos, a dona Marinette, o Jean, seu filho, que se encontra lá na querência do Espírito Santo, né, em outro estado, né? Mas na semana Farroupilha, como é gaúcho de cepa, de quatro costados, vai bolhar a perna aqui na querência de Marau, né? Pra trazer a sua gaitinha de oito socos, pra a gente escutar umas músicas aí. Então, forte abraço a toda a família Bux aí, também pro tio Francisco Bux aí, né? Sempre que estão nos acompanhando, essas famílias aí, a gente tem um carinho muito grande pelos amigos que nos acompanham. Então, desejando um ótimo domingo, né? Uma ótima semana de trabalho a toda a gauchada da querência de Marau e de municípios vizinhos, a todos aqueles que estão com o radinho ligado. Também já vamos agradecendo aqui o Guilherme na parte técnica, né? Vamos ficando por aqui, já vamos deixando as últimas músicas do nosso programa de hoje. Vamos boleando a perna pro rancho, prometendo voltar no próximo final de semana, se o patrão maior nos permitir, nos der saúde. Com certeza estaremos por aqui divulgando as andanças que nós temos na nossa entidade tradicionalista, que é o CTG Felipe Portinho. E até domingo que vem, vamos deixando então um boa tarde a todos, um ótimo domingo, um ótimo almoço a todos. As últimas músicas aí chegando então, os Serranos, Criado em Galpão, Tchê Cacareco, Baile Campeiro, e depois com o Daniel Raque e os gaúchos lá de fora, todos aqueles amigos que sempre nos pedem, especialmente para o seu Valdecir e a dona Adriana. Eu gosto muito desta música, todos os amigos que pediram a Vaneira de Nego Velho com o Daniel Raque e os gaúchos lá de fora. Forte abraço, bom almoço, uma ótima tarde a todos nós. Até domingo que vem. Uma boa tarde.

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Bora, pessoal. Estamos chegando com o programa Sentinelas no Rádio, quando são 12h05. Programa este que é de responsabilidade do CTG Santiago do Pago. Tem o objetivo de levar até você a boa música e a informação. A boa música é nossa gaúcha, a informação do CTG Santiago do Pago. É, da nossa cultura gaúcha, do nosso tradicionalismo. É, programa que vai ao ar todos os domingos, costumariamente das 12 às 13 horas. Então você que é nosso ouvinte, muito obrigado pela audiência, um abraço, um bom domingo. Você que estava ouvindo e repontando as tradições, continue conosco até as 13 horas. E você que está chegando agora, seja bem-vindo ao programa Sentinelas no Rádio. O programa é da responsabilidade do CTG Santiago do Pago, o CTG que tem como lema de pé para a defesa do Rio Grande. É, em nome da nossa patronagem, a gente deseja um bom domingo a todos os ouvintes, a todos os nossos associados, a todos os nossos colaboradores do CTG Santiago do Pago e a todos os departamentos do CTG Santiago do Pago. CTG que eu sempre digo que é uma família, nós somos uma família no tradicionalismo, então a nossa segunda família hoje é o CTG Santiago do Pago, no tradicionalismo. Então, aos nossos associados, colaboradores, simpatizantes, a eles, para quem almoçou, uma boa tarde, para quem não almoçou ainda, um bom dia. 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O objetivo é a boa música e a informação, então quer pedir sua música, ligue 337-0317 ou 999-797515. De imediato a gente já vai começando com a música. César Oliveira e Rogério Melo, A Pior é Minha. E depois, Baitaca, Castração Apelo.

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Estamos de volta com o programa Sentinelas no Rádio. Programa esse que é da responsabilidade do CTG Sentinelas do Pago. Tem o objetivo de levar até você boa música e informação quando são 12h14. Programa que vai ao ar todos os domingos das 12 às 13 horas. 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Eles, um abraço e obrigado pela parceria. Falar aqui um pouco dos nossos eventos que nós teremos agora no CTG Sentinela do Pago. E vamos focar no Costelão Fandango. Tradicional Costelão Fandango, dia 5 de setembro. O tradicional Costelão, mas com a abertura dos festejos de farroupilha, posse da prenda do patrono dos festejos de farroupilha 2026-2027. Tem o Costelão Fandango, você compra ingresso. Tem um grande baile, esse ano o baile será com o grupo Renascença, baita de um grupo também. Fazia tempo que não vinha para a região de Marau, então o grupo Renascença estará animando o Costelão Fandango. Também, sempre quando a gente vai vender os ingressos, o pessoal diz, mas o Costelão vai ser assado na churrasqueira ou é assado à moda antiga, no fogo de chão? Então, quero dizer para vocês que vai ser assado no fogo de chão. A gente convida o pessoal que vá lá no sábado, no dia 5, durante a tarde, lá, prestigiar. Vai ter lá, o pessoal vai estar assando o costelão, as costelas.
E vai ter música ao vivo. O pessoal vai estar lá fazendo uma música ao vivo enquanto a costela, as costelas estarão sendo assadas. Então, uma programação diferente. É algo maravilhoso. Que bom. A Patronagem teve essa ideia. Então, lembrando, Lom Fandango, dia 5 de setembro, animação Grupo Renascença, ingresso com a Patronagem, ingresso com os integrantes das Invernadas, do Departamento de Esporte, Cultural, Campeiro, na Estância Gaúcha, na Fruteira e Mercado Ponto Verde, no Mercado Imperial também vai ter ingresso. Então, ingressos à disposição. E, enfatizando novamente, o salão vai ser assado no fogo de chão, como moda gaúcha mesmo, como na moda gaudéria. E um outro grande evento, o nosso, dá para dizer, o maior evento que nós temos no CTG Sentinela do Pago, é um pouquinho a data um pouco mais lá adiante, mas já vai reservando essa data. O Buchincho Fandangueiro, dia 10 de abril, é 19, acho que 19 Buchincho Fandangueiro, 10 de abril. Reserva essa data, é aquele baile que é 100% puxado, onde a decoração é diferente, a comida é a melhor que tem. E esse ano, o CTG Sentinela do Pago vem com um grande grupo, um baita de um grupo, Grupo Os Monarcas. Estará animando lá no dia 10 de abril, o 19º Buchincho Fandangueiro, grupo nada mais nada menos que Grupo Monarca. Então vai reservando essa data. Ah, eu sei que falta tempo ainda, mas vai pensando lá, vai reservando essa data e com certeza será, como já é, como sempre foi, uma grande festa. E que nem eu sempre digo, cada ano a gente tenta fazer a festa um pouquinho melhor. E cada ano esse evento vem crescendo sempre mais. Então 10 de abril fica o convite. 19º Buchincho Fandangueiro, animação Grupo Os Monarcas. Bueno, esse é um pouco dos nossos eventos. E eu vou rodar agora justamente Os Monarcas, meu Cusco, os Monarcas, que vai estar lá 10 de abril de 2027, no 19º Buchincho Fandangueiro. E também vou mostrar um pouco mais ou menos o que vai ser o baile do Costelão. Vou rodar para vocês Grupo Renascença, Toca, Toca, Seu Gaiteiro. E depois Os Mirins, Tempo de Guri.

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0: 24 graus.
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1: Estamos de volta com o programa Sentinelas no Rádio. Quando são 12h34, o programa é da responsabilidade.

Ele que fez por praticamente 2 anos, ficou responsável pelo programa do CTG. Então, se colocou à disposição e o domingo que vem eu vou ter um compromisso. Então, o seu Pavão vai estar aí das 12 às 13 horas fazendo o programa do CTG Sentinela do Pau. Ele também que tem uma longa história no CTG Sentinela do Pau, está sempre ali disposto a nos ajudar. Seja qualquer serviço ali no CTG, ele sempre está ali puxando a frente, trabalhando. Então, seu Pavão, um abraço, obrigado ali pela ajuda. E com certeza vocês vão estar em boas mãos domingo que vem. Um abraço, seu Pavão, toda a família. Obrigado pela parceria ali. Quero falar que vou convidar para 5 de setembro, abertura dos festejos de Farroupilha, posse do patrono da Prena e o tradicional Costelão Fandango que acontece lá no CTG Sentinela do Pau. E nem eu já falei, o valor é R$70 de ingresso, o baile com o Costelão, com o baile é com o grupo Renascença, baita de um grupo bem baileiro. Eu rodei há pouco ali, toca seu gaiteiro. Dá pra ver o estilo do baile, estilo da música, pra quem gosta de dançar. E que nem eu falei também, a novidade, vai ter música lá de tarde, pela parte da tarde. As costelas vão ser assadas no fogo de chão, tradicional, como manda o figurino gaúcho, como manda o figurino nosso tradicionalista. Então, enquanto vai assando as costelas, ali vai ter a gurizada ali tocando uma gaita, um violão, cantando. E é como a gente convida o pessoal lá, a comunidade em geral, que vá lá, tentar de prestigiar a gurizada. E depois, à noite, prestigiar o nosso grande evento, que é a abertura do festejo Farroupilha, posse do patrono e da prenda. E depois baile com... Grupo Renascença. O valor do ingresso é R$70. E lá mais adiante, 2027, mas já há vários anos essa data, 19º Buchincho Fandangueiro. E esse ano, trazendo nada mais, nada menos que os Monarcas. Então os Monarcas vão estar lá no CTG Sentinela do Pau, no dia 10 de abril, 19º Buchincho Fandangueiro. Então vai reservando essa data. E é um grande evento. Aquele evento, nosso maior evento do CTG Sentinelas do Pago. Quero fazer uma menção aqui. Ontem à noite esteve se formando Ana Júlia Câmara. Ela se formou agora oficialmente dentista. E por que que eu vou falar da formatura dela? Ontem à noite ela esteve confraternizando, se formando, confraternizando com seus amigos, familiares. Mas desejar em nome do CTG Sentinela do Pau felicitar ela, dizer parabéns pela formatura, parabéns por essa conquista. E Ana Júlia Câmara, por que que eu vou falar dela, da formatura dela? Por que dela? Porque ela tem uma grande história nas Sentinelas e ainda está nas Sentinelas. Se fosse nós contar os troféus que ela tem como declamadora, são muitos, muitos. É desde bem pequenininha, 5, 6 anos que ela declama. Tem vários troféus com dança de salão, dançou por muitos anos na Invernada. Hoje não dança mais por causa do problema do joelho dela. Mas tem uma história muito grande dentro do CTG. Então, parabéns a ela. Ela que é declamadora, avaliadora. Ela é professora de dança de salão. Aliás, de declamação. Então, uma grande conquista para ela. Então, em nome do CTG Sentinelas do Pau, de toda a família, parabéns, Ana Júlia Câmara, para essa conquista. Parabéns a toda a família, a Franciele, o seu Valdomiro, a Gema, toda a família que está muito feliz com essa formatura. E agora ela oficialmente dentista. Então, mesmo estudando, trabalhando, disponibiliza aquele tempo para declamar, tempo para ensaiar, para ensinar. Isso faz parte do tradicionalismo. Isso

mostra como o tradicionalismo é, como as pessoas que vivem no tradicionalismo são. Com os trabalhos deles, mas sempre dedicando alguma coisa em prol do tradicionalismo. Então, parabéns pela tua conquista, parabéns por essa nova etapa. E com certeza muitas bênçãos você vai colher nessa nova conquista. Abraço, Ana Júlia, parabéns. Essas são as felicitações do CTG Sentinela do Pago. Quer pedir sua música? Liga 33710317 ou via WhatsApp 999-797515. Falando em música, eu vou rodar aqui Os Valdeiros, Aquelas Magrão, Nós. E depois Os Mateadores, Galope do Mouro.

galpão. Bueno, estamos de volta com o programa Sentinelas no Rádio. Programa, como sempre digo, de responsabilidade do CTG Sentinela do Pago. E o CTG que tem como lema de pé para a defesa do Rio Grande. A nossa família Sentinelas, um abraço, um bom domingo. Aos nossos ouvintes, que todos os domingos, os assíduos ouvintes, muito obrigado pela audiência. E às vezes a gente passa, ontem à noite também estava numa janta lá na Santa Helena. E aí o pessoal diz, ah, de repente tu não sabe, mas a gente te escuta todos os domingos. É, o Dalmagro lá. Então, Dalmagro. E aí tem uma baita uma audiência esse programa. Então é, não é só o pessoal que é ligado ao CTG Sentinela do Pago que ouve o programa. Então é a comunidade em geral. Isso nos deixa muito orgulhosos, muito, muito felizes. Então, o programa é de responsabilidade do CTG, sim, mas é para toda a comunidade em geral. Só que gosta da música gaúcha, pessoal que gosta da nossa informação, quer saber da nossa informação sobre o nosso CTG. E o CTG que tem como lema de pé para a defesa do Rio Grande. 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Eles, um abraço e um bom domingo. Convidando novamente, é dia 5 de setembro, Costelão Fandango, abertura dos festejos para Farroupilha, posse do patrono e da prenda, e o tradicional, nosso costelão e é, assado, fogo de chão. Então a gente convida a comunidade em geral lá para ir lá no sábado de tarde. É, querem lá dar uma olhada, é, confraternizar conosco lá. O pessoal vai estar lá assando o costelão, vai ter música ao vivo, tá a gurizada tocando uma gaita, um violão, fazendo uma música. Isso é muito legal. Fazer uma integração. Então a gente convida a comunidade em geral para fazer essa integração lá com o pessoal do CTG. É, no dia 5 de tarde, lá. É, no CTG Sentinela do Pago, enquanto estará assando os costelões é, no fogo do chão. Animação do baile à noite é grupo Renascença, o valor do ingresso é R$70. Ingresso na Estância Gaúcha, na Fruteira e no Mercado Ponto Verde, no Mercado Imperial e com todo o grupo, todo o pessoal do CTG Sentinela do Pago. Fica esse convite. Lá, mais adiante, 10 de abril, já vai reservando essa data, 19º no Buchincho Fandangueiro. E nada mais, nada menos que os Monarcas estará animando esse grande grupo, esse grande evento que é do CTG Sentinela do Pago. 19º Buchincho Fandangueiro. Bom, pessoal, hoje eu vou deixar um bloco de três. Só nos resta agradecer a todos vocês, agradecer aos nossos patrocinadores, que é a Estância Gaúcha, Dibifós Distribuidora Bebida, Fruteira e Mercado Ponto Verde, Mercado Imperial, Poleto Imóveis e Oficina do Juliano. A eles, muito obrigado pela parceria, obrigado a vocês, todos os nossos ouvintes, desejar um bom domingo a vocês, e dizer que se o patrão velho permitir, estaremos de volta. Na verdade, domingo que vem estará aqui o seu Pavão, me substituindo, desejo agradeço a ele pela disponibilidade, um baita um parceiro. Obrigado mesmo, Pavão. Um abraço, um bom domingo pra ti também. Eu vou deixar um bloco aqui de três. Deixa eu achar. Grupo Andejo. É, Grupo Carqueja Andejo. Xeloquedo, Casamos e Separamos. E depois eu vou dar mais uma do Grupo Renascença, o Chasque. O que é um Chasque? O Chasque é um convite. Então fica o convite, fica o Chasque do Patrão. A música do Renascença é Chasque de Patrão. Ficou o convite, ficou o Chasque do Patrão para dia 5 de abril estar lá prestigiar esse grande grupo lá no Costelão Fandango. Renascença, Chasque de Patrão. Um abraço, um bom domingo e até domingo que vem.

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1: -25 graus.
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2: Bom dia, família do agro, bom dia, família da Lopiola, que descobriu a grande paixão pela produção de flores. Por aqui, gente, o jardim é enorme, rosas e muitas rosas, que além do perfume, também representa uma das grandes potenciais do nosso agronegócio. Tudo isso se concentra aqui na comunidade de São Roque, Passo Fundo. Neuci, muito bom dia, tudo bem contigo?
3: Tudo bem, muito bom dia a todos os ouvintes da rádio.
2: Olha, estou curioso para saber um pouco mais da sua vida, em especial da família da Lapiola, com certeza bem italiana ou não?
3: Sim, bem italiana, bem gringo, lá de Nova Roma do Sul.
2: Nova Roma do Sul, você nasceu lá?
3: Eu nasci em Antônio Prado, criada em Nova Roma do Sul, que é interior ali de Antônio Prado.
2: Tua família ainda permanece por lá?
3: Permanece. Meu pai ainda está lá.
2: Trabalha com o que lá?
3: Produção de uva.
2: E você veio para Passo Fundo quando? Como?
3: Eu vim para Passo Fundo há 15 anos atrás. Por causa do meu esposo, que é servidor público. Então surgiu o serviço para ele aqui. E aqui estamos nós, há 15 anos.
2: No começo, o que, que você fazia aqui?
3: Aqui eu era dona de casa. Cuidava da casa, das crianças, até surgir a ideia das flores.
2: Pois é, curioso saber aí como você começou com relação às flores. Eu sei que quando você teve a ideia, você só falou, bom, mas a Nilcio tá louca, né, produzir flores, é isso?
3: É isso. Até hoje eles me acham louca.
2: Como é que foi o começo de tudo isso, hein?
3: O começo foi complicadinho, mas foi interessante, sabe? É muito bom aprender coisas novas. Desafiador, muito desafiador. Mas valeu a pena.
2: Mas por que exatamente com flores?
3: Em primeiro lugar, por causa que minha mãe gostava muito de rosas, né? E acho que eu herdei isso dela, em homenagem a ela também. Eu fui pelas rosas por primeiro.
2: Mas quando você teve a ideia de produzir flores, você buscou informações aonde, com quem, por exemplo?
3: Na verdade, foi uma ideia bem louca que surgiu do nada e o meu esposo me acompanhou. E daí nós fomos seguindo. Viemos conhecer aqui o interior, que eu moro no centro. Não conhecíamos aqui o interior. E, por coincidências, achamos a dona Terezinha aqui, Rosso, que estava do lado. Né? E conhecendo, paramos e perguntei para ela se ela não soubesse de alguém que tem uma chácara para vender. Diz ela, eu estou vendendo. Quando é para ser, as coisas acontecem.
2: O universo, né? Ajuda, né?
3: É. E daí ela vendeu esse pedacinho, que é meio hectare só, e colocamos duas estufas. Dava 2.000 e poucas mudas. E aí foi um sacrifício, né? Porque sem saber nada e começar do nada assim, foi complicadinho. No começo, as primeiras mudas quase morreu tudo. Porque eu adubei demais. E daí foram sofrendo demais, foram morrendo e matando raiz e foi indo. Aí depois eu fui para o Lambra, fiquei uma semana lá fazendo curso. Muito bom, isso me ajudou muito.
2: Onde é isso?
3: É São Paulo.
2: São Paulo?
3: Em Olambra.
2: Aliás, São Paulo é a capital das flores, né?
3: Isso. Ah, é muito... Nossa, quando tu chega lá para conhecer, é outro mundo, né?
2: São flores de exportação, né?
3: São. Lá tem de tudo um pouco, estufas enormes. A gente aqui é uma formiguinha e eles é o formigueiro inteiro.
2: É verdade. E daí, o que você trouxe de São Paulo para cá e colocou em prática aqui?
3: Ah, de São Paulo para cá, olha, bastante ideias, mas como eles lá são produtores muito grandes, a gente não consegue acompanhar eles, né? Sim. Tem que ir no nosso passo. Então, como eu estava começando, não deu para aproveitar muita coisa, assim, né? Porque eles lá têm tudo, tipo, eles fazem a parte da muda toda, até produtos químicos, adubação, substratos, tudo eles se produzem, cada um para a sua cultura, né? Já nós aqui não, a gente, como não tem tanta coisa, tem que depender dos outros para isso, né?
2: Bom, no começo você falou que foi difícil. E aí foi pesquisar o mercado, questão de pôr da venda. Como é que foi isso?
3: A questão da venda, por coincidência, um dia o Mércio, que é o presidente da feira aqui da Gare, da feira do produtor, passou aqui pela frente e eu estava naquela fase bem difícil, que nenhuma máquina para pulverizar eu tinha. E ele parou ali e me perguntou o que, que eu estava produzindo ali. Daí eu falei, ó, é para ser rosas. Aí ele veio conhecer. Diz ele, meu Deus, eu vou para casa pegar o meu trator e a gente vem e pulveriza junto. Aí ele veio, pulverizou comigo e me convidou para fazer parte da feira. Que até hoje eu estou na feira. Foi por convite dele e foi surgindo assim as oportunidades.
2: Que maravilha. Também com a gente, aqui está o agrônomo, o Kleber Zortea, também italianíssimo, e que dá um suporte importantíssimo aqui para a nossa amiga Neuci, a Neuci das Rosas. Kleber, tudo bem contigo? Bom dia.
1: Como é que está? Tudo bem,
2: tudo José? Tudo bem, tranquilo?
1: Tudo bem aí para o pessoal da Rádio Alvorada 107.7. Uma satisfação estar com vocês aí. E ainda mais quando nós estamos aí conversando sobre um projeto que deu tão certo, de um sonho de uma família, né?
2: O Kleber, você é acostumado a lidar aí com grãos, produção de grãos, produção de leite, aves, suínos, e agora dando uma assistência, um suporte para algo bem diferente, mas que também é do nosso agro, que são a produção de rosas aqui. Como é que foi esse início aí também?
1: Foi bem bacana, porque nós atuamos nas mais diversas áreas de produção vegetal, frutas, hortaliças, grãos, pastagem, e na parte de flor, já tinha estudado muito, pensando em montar isso para a nossa família, porque nós também somos produtores rurais, e em relação à falta de mão de obra e não estar tão próximo de um grande centro, Cristal do Sul, município de Cristal do Sul, para quem conhece, então não viabilizou pela distância de fornecer produtos no momento. Uhum. E quando veio essa demanda aqui, já tinha estudado, já tinha organizado, já tinha atendido uma outra propriedade em Caxias do Sul, onde ela entrou com a produção de flor de corte, e também o projeto já tinha dado certo. Então nós fomos unindo a experiência dos cursos, fui muito para São Paulo buscar conhecimento na parte de manejo de flores, flores de corte principalmente, e aí poder estar colocando em prática junto, mas foi um desafio novo, mas muito satisfatório.
2: Ou seja, você também teve que buscar mais informações e estudar sobre isso?
1: Com certeza. Quando nós falamos na parte de grãos, tem muita tecnologia.
2: Isso.
1: Mas na parte de flores, sempre tem muita novidade, cultivares novas, manejo, nutrição, a questão do controle de doenças, e exige um acompanhamento e uma dedicação ainda maior do que grãos, para poder estar tendo a melhor escolha ou orientando da maneira mais assertiva para os produtores.
2: Então, na verdade, que eu tenho suporte de uma maneira geral, é isso?
1: Isso, eu sou especializado na parte de fisiologia de plantas, a parte de irrigação e nutrição, fértil irrigação. E aí, quando vem as demandas de projetos, nós estudamos a cultura, buscamos ver as cultivares que mais se adaptam ao clima, ao local, de acordo com a necessidade que o mercado precisa. E a partir dali, então, nós começamos a desenvolver todo um protocolo de manejo de acordo com as características daquela cultura escolhida.
2: Bom, percebo que aqui também tem um processo de irrigação, não é mesmo? Hoje, a flor, a rosa, ela quer muita água ou não?
1: Geralmente, quando nós pegamos o período vegetativo, nós estamos falando aí para cada metro quadrado de área de cultivo, em torno de 5 a 6 litros diário. É uma demanda hoje que uma rosa em produção ela tem no período quente, no verão. Então, ela exige uma irrigação, porque você não consegue suprir essa demanda só pela chuva que nós temos. Uhum. Então, é muito importante trabalhar e a demanda dela é uma demanda alta.
2: O Kleber, quando você se deparou com essa propriedade aqui, esse empreendimento, né, rural, e a Neuci à frente desse projeto. Mulheres guerreiras também no agro. O que você achou dessa iniciativa dela também?
1: Uma dos grandes desafios, muitas vezes, é nós pararmos ao chegar em uma propriedade e fazer o diagnóstico. O que a família faz, por que ela faz, por que, que ela está fazendo daquele jeito. E quando ela colocou que foi um sonho, foi desafiador, ela começou com o sonho e a coragem, e você poder estar contribuindo para que ela seja, cada atitude, cada ação dela, seja mais assertiva, foi algo que é difícil explicar, porque é um sentimento de satisfação e ao mesmo tempo de você poder contribuir. Porque quando eu saí de casa, eu saí com um propósito. Ou eu ajudo as pessoas a realizar os sonhos, ou eu volto a ficar produzindo. Então você poder encontrar pessoas com um propósito, com um objetivo, sonhos, e amar aquilo que está fazendo, e você poder contribuir, é algo muito gratificante que nos motiva a todo dia levantar e agradecer a Deus por ter pessoas boas e oportunidades como essa na nossa caminhada.
2: Hoje o Kleber é um cara realizado, feliz da vida?
1: Sim. Sou, por quê? Porque meus pais me ensinaram, deram muita educação e sempre priorizaram a importância da família. E o meu sonho sempre foi poder entrar na igreja de mão dada com a minha esposa e meus filhos. E hoje eu consigo realizar isso. Então, me sinto uma pessoa realizada por realizar o sonho maior, que é ter uma família e fazer isso, e também por ter oportunidade e trabalhar naquilo que eu amo, que é na parte de produção de alimentos, e ao mesmo tempo contribuir para que essas pessoas possam realizar esse sonho e ser assertivo naquilo que elas fazem.
2: Que bonito, hein? Agrônomo Kleber Zorté, que bom conhecê-lo pessoalmente, um abraço e boa sorte, parabéns pelo teu trabalho também.
1: Muito obrigado, José. É bacana, e nós sempre frisamos muito, muito, a importância de se trabalhar e produzir algo de qualidade, porque o trabalho de quem está lá no campo está presente no momento mais importante na vida das pessoas, que é o momento da alimentação, e o caso da Neucia aqui, que é um momento de confraternização de uma data comemorativa muito importante na vida das pessoas. E isso é muito gratificante. Então, poder fazer isso e nós ter esse resultado, não tem preço, né?
2: Família do Agro, família da Lopiola, comunidade São José Paz Fundo. Pausa comercial, já voltamos, é rapidinho.
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2: Estamos de volta hoje na comunidade São Roque, Passo Fundo, onde encontramos uma ótima produção de flores e tudo isso com o capricho da família da Lopiola. Pois é, minha gente, o agro vai muito além da grande produção de grãos, produção de leite, suínos e aves. Tem muita atividade rural que merece destaque e atenção. Por isso que estamos visitando hoje a dona Neucy, que viu nesta atividade uma grande oportunidade de crescimento e também de prosperidade. Bom, você falava de que o começo foi difícil, mas hoje temos aqui quantas estufas?
3: Temos 6. 5 de rosas e uma outra, agora num modelo um pouco diferente, que é meio que semi-hidropônico, na casca de arroz. Que são outras variedades de flores.
2: Casca de arroz, para quê?
3: Em vez do substrato, coloca-se a casca de arroz em bancadas.
2: Sim.
3: Para facilitar o manejo. Diz que vale a pena, eu estou testando ainda. Essa é uma estufa nova, digamos assim, né? Que não faz muito tempo que está produzindo.
2: Você tem aqui, parece-me que 6 mil pés de rosas, é isso?
3: Isso, de rosas são 6 mil pés.
2: Como é que funciona a questão das mudas? Você plantou, você produziu aqui, é enxerto, como é que é?
3: Ela é de enxerto. Eu consigo as mudas da Flora Brasilis lá do sul de Minas, com o Heitor, que me fornece. Aí eu mesma aqui reproduzo. Faço a parte da enxertia aqui direto no chão, no canteiro que elas ficam.
2: Então, na verdade, um pé de rosa ele produz por muito tempo?
3: Produz uns 10 anos.
2: 10 anos?
3: Aham. Uhum. Estamos numa faixa de umas 15 hastes por pé, uhum, por ano, digamos assim, por safra de produção.
2: Em que momento você vê que tem que trocar aquele pé, colocar um outro no lugar dele?
3: Ah, ela começa a ficar com uma floração menor, uhum, mais feinha, digamos. Então,
2: já fraquinha.
3: É, já se vê que já tá bom para ela, tem que renovar.
2: Mas também 8, 10 anos, vou te contar, né?
3: É, muita vida.
2: Produz
3: é.
2: Praticamente o ano todo?
3: Praticamente o ano todo. Fica metade de julho até começo de setembro, metade de setembro. Depende muito do clima, se é muito frio ou uhum, um pouco menos, né?
2: Aqui você tem estufas. Seria possível produzir sem as estufas? Ao ar livre, digamos?
3: Possível é, não com a qualidade das estufas, uhum, né? E produz por menos tempo também, né? Porque sem proteção, no inverno não produz. Então, não sei se compensa tanto.
2: Bom, você aqui colhe praticamente todo dia, tem algo para ser colhido aqui, é isso?
3: Isso, todo dia tem colheita.
2: Você colhe, traz aqui para a câmara fria e daqui vai para onde?
3: E daqui vai para a floricultura e vai para a feira, para as casas, para alegrar as famílias, as pessoas que levam para casa.
2: Você entrega nas famílias também?
3: Não, não faço entrega. Cheguei a fazer na pandemia, uhum, um tempinho, mas hoje não tem condições mais. Uhum. Fazer entrega é muito corrida, é muita coisa e temos pouca mão de obra, pouca gente para trabalhar, sim, então não dá.
2: Então é floriculturas e a feira do produtor.
3: E a feira do produtor, isso aí.
2: Aliás, aqui em Passo Fundo a feira é muito forte, né?
3: É muito forte, a feira é muito boa.
2: Questão econômica, valeu a pena investir em rosas?
3: Valeu a pena. Valeu a pena, sim.
2: Como é que é? Valeu a loucura da Nelci?
3: Valeu a loucura. É. Tanto que investi em mais uma agora ali faz pouco tempo. Uhum. E essa aqui, olha, foi a mais salgada de todas, né? Uhum. Por causa desse novo jeito de produção. Mas tá valendo a pena também.
2: Você colhe na medida em que é a saída também? Colhe hoje para entregar amanhã, entrega no mesmo dia?
3: Não, a gente colhe sempre, porque é necessário colher, não dá para deixar a flor abrir no pé, né? A gente colhe e guarda. Daí, conforme tem a venda, a gente pega da câmara e daí organiza e entrega.
2: É, você tem aqui um sistema que coloca tipo uma capinha, uma cestinha. Como é que funciona isso, hein?
3: É uma telinha de proteção. É uma tela de proteção para o botão. Ajuda ele a crescer melhor, ficar uma flor mais bonita, maior, mais vistosa. Então, compensa também. Dá trabalho, digamos, para colocar e tirar ela também antes da venda, né?
2: Mas você imagina assim, todo dia tem que colocar a telinha?
3: Uma vez por semana.
2: Por semana. É. Mas daí você coloca quando o botão está começando a se formar?
3: Isso, o botão bem pequenininho. Daí a gente põe que é mais fácil de colocar, né? Quando ela está maiorzinha, já é mais difícil para a gente pôr, daí acaba quebrando as pétalas dela, daí não recomendo mais fazer.
2: A Nilce é uma pessoa romântica ou não?
3: Sim.
2: Tem tudo a ver com a produção de flores?
3: Tudo a ver com a produção de flores. Por mais que eu tenha muita flor, muita produção, ainda o que eu mais gosto de ganhar são flores.
2: Produz, mas gosta de ganhar.
3: Gosto de ganhar.
2: Interessante, né? O Nilce, quantos tipo de flores aqui que você tem? Quantas variedades?
3: Eu tenho, entre as variedades das rosas, acho que são 10 variedades. Aí agora entrou a gérbera, diantos, gipso, uhum, e eu quero testar mais umas outras ali nessa outra estufa também em seguida.
2: Que seria o quê?
3: Um outro formato de produção de rosas também, só que nesse mesmo estilo. Vamos uhum ver se vai dar certo. Ela é uma rosa spray, que ela vem de cachopinha, não tem uma flor só. Tem várias florzinhas na mesma haste.
2: Uhum. As variedades, você cria aqui ou elas vêm de fora?
3: Essa rosa spray veio de fora. Eu peguei lá com o Heitor da Flora Brasil. As outras são das minhas que eu já tenho mesmo. Daí uhum eu pego dos meus pés e reproduzo.
2: Por que Minas Gerais, hein? É uma região que produz bastante mudas?
3: Minas Gerais, na verdade, eles estavam ali em Vila Ipê. eles tinham ali. Só que agora eles se mudaram para lá. E a única que tinha mudas eram eles, né? Acho que até hoje são eles, só que tem mudas de rosa, são eles. Uhum. Então, eu consegui com o Heitor, que foi muito gente fina. Uhum. Geralmente, os que produzem mudas não costumam vender pouca quantidade.
4: É bastante?
3: É bastante quantidade. Daí, uhum, o produtor, para conseguir plantar tudo aquilo, tem que ter uma estrutura enorme. E no começo, você não tem condições de fazer isso, né? Uhum. Então, é difícil.
2: Quando se fala em flores, se fala em amor e também delicadeza. É uma espécie delicada para se cultivar ela?
3: É delicada. Bastante delicada. Qualquer coisinha que for na pétala já fica marcada e aparece. Uhum. E já tira aquela beleza dela. Uhum. Bichinho, até joaninha. As pessoas pensam, ah, a joaninha é linda, mas faz um estrago enorme na flor.
2: É? A joaninha?
3: A joaninha.
2: É. Daí tem que passar um produto para combater?
3: Tem que passar um produto. Tem que ser inseticida. Infelizmente, uhum, não tem como hoje produzir sem inseticida.
2: Uhum. Nilce, como é que você vê hoje a mulher no agro, hein? Você é um exemplo de guerreira, de empreendedora aqui, hein?
3: É, eu diria que sim, que sou um exemplo. Mas eu não vejo muitas mulheres dispostas a isso. Uhum. Não, né? Até nas arredondezas aqui, a gente vê mais o homem sempre na linha de frente e a mulher mais caseira, mais em casa, né? Eu sou meio que uma exceção.
2: Bom, você tem aqui hoje 6 estufas, 6.000 pés de flores, de rosa no caso. Qual é o sonho daqui para frente, Nilce? Né,
3: o sonho daqui para frente é produzir mais e mais. Uhum. Vamos ver se a gente consegue alcançar esse sonho, né? Uhum. O que falta muito para nós aqui é mão de obra, né? Eu dei muita sorte agora que eu consegui o Alencar, que me ajuda aqui. Nossa, muito bom ele, sabe, tá aqui. É o meu braço direito, uhum, com as flores, é ele. Posso contar com ele para tudo. Então, ainda bem que, digamos assim, nós se achamos nesse lado, né? Para a gente caminhar junto.
2: Você hoje é uma pessoa feliz e realizada?
3: Sim, eu diria que sim.
2: Nilce, muito boa sorte e parabéns por essa coragem de empreender também no meio rural.
3: Obrigada.
2: Tá bom, então. Família do Agro, família da Lopiola, comunidade São Roque, Passo Fundo. Desejos que em cada amanhecer vocês possam renovar a fé e a esperança de continuar produzindo cada vez mais, amando e respeitando a nossa Mãe Terra. De coração, muito boa sorte.
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3: 25 graus.
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6: Uma hora e 33 minutos.
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0: 26 graus.
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7: Duas horas, um minuto.
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1: Diretamente do gabinete da sala do secretário de Mobilidade Urbana e Zeladoria de Marau, Rogério Carvalheiro, nosso assunto agora é a limpeza dos bairros de Marau. Nós temos agora um cronograma oficial da limpeza dos bairros aqui do município, separados por regiões, uma limpeza que vai acontecer constantemente, né? Quem vai explicar um pouquinho mais sobre isso é justamente o secretário Rogério Carvalheiro. Bem-vindo à nossa programação.
2: É um prazer estar recebendo você aqui e ao pessoal da tua rádio e a todos os ouvintes. A gente está aqui para esclarecer, né? Para ajudar o cidadão a entender um pouquinho melhor desse cronograma que a gente está colocando em ação.
1: Muito bem, então, Rogério, eu acho que a gente pode começar explicando o que, que é essa limpeza. E depois a gente vai passar justamente para o pessoal entender quando, o que será limpo em cada bairro, né, no seu bairro.
2: Eduardo, assim, a gente falando sobre limpeza, tá? As equipes, quando passam pelos bairros, elas fazem a limpeza do quê? É recolhimento de galho, né? Trituração de galho, porque tem alguns galhos que o nosso triturador não consegue fazer, executar. Então, a máquina coloca em cima do caminhão, né? E é destinado esse material. Alguns restos de pedras e alguns outros artefatos que a gente pode fazer esse recolhimento, tá? Deixando bem claro também, né? É importante a gente esclarecer, Eduardo, que bastante material de construção, de pequenas reformas que são feitas, é de responsabilidade do cidadão. Cada um que gerar este resíduo, ele deve contratar uma empresa especializada para fazer esse recolhimento e destinação deste material.
1: Então, muito bem, sabemos agora o que vai ser essa limpeza. Vamos explicar essa questão de onde é que elas vão acontecer. Nós temos a cidade dividida em 4 regiões, é isso?
2: Isso, são 4 regiões que a gente dividiu o município, né? Norte, Sul, Leste e Oeste. E são regiões com um grupo de bairros. E cada grupo de bairros vai ser feito em um período, né? Onde a equipe vai entrar nesse grupo de bairros e vai fazer todas as ruas, todos os locais, fazer recolhimento e limpeza. A equipe de roçada vai fazer isso, a equipe de galho vai entrar também para fazer isso, junto com a equipe que faz o recolhimento de esses galhos maiores, né? Então, até não terminar essa região, esse grupo de bairros, ele não vai sair desse local. Quando ele terminar, ele sim, ele vai para uma outra região. A gente dividiu a região 1, 2, 3 e 4. São 4 grupos, então, para sair da região 1, para ir para 2, só quando ele terminar todas as ruas, a revisão, que não esteja nada nesses locais. E é bom salientar também, Eduardo, que o cidadão, quando observar esse movimento da secretaria com as equipes, que eles possam colocar o que precisam ali na frente, conversem com as equipes, eles estão lá para atender o cidadão, né? E eles vão explicar direitinho o que se pode e o que não pode, né? Porque a gente não pode confundir um recolhimento de galho com equipamentos eletrônicos, né? Hoje, nos equipamentos eletrônicos, por exemplo, nós temos a PAI, que pode ser destinada, né? Então, o cidadão ele pode levar até a PAI. E a PAI, ela tem uma empresa parceira que faz esse recolhimento e ainda gera algum recurso para a PAI.
1: Falando sobre, então, essa limpeza, acho que posteriormente a gente pode citar quais bairros integram quais regiões. Rogério, tu explicava, né, justamente isso. Então, não é um cronograma que tem definidas datas. Vai começar na semana 1, quando terminar, vai para a região 2, depois para outra região. Mais ou menos quanto tempo vai durar cada região? A gente, talvez, vendo aí pela quantidade de bairros, o tamanho das regiões, até para o pessoal ter essa noção de, sei que está lá na região 1 agora, talvez daqui uma semana, duas vai estar na minha região, e se prepara para colocar para fora de casa o que precisa descartar e etc.
2: Eduardo, é muito relativo, tá? Porque a gente trabalha com... Como as equipes trabalham na rua diariamente, né? Nós dependemos muito do clima, né? Então, o que acontece? Para o cidadão ter uma noção da complexidade. Quando chove, por exemplo, essa semana que tem a previsão da semana inteira de chuva, Assim que parar a chuva, a gente pode ir até o bairro fazer recolhimento? Poderia. O problema é onde a gente vai descartar algum material que está ainda molhado e os caminhões não conseguem entrar para fazer esse armazenamento de material. Então, nós temos que esperar, às vezes, alguns dias até secar para a gente poder fazer esse transbordo aí desse material. Então, a gente faz... A gente tem uma ideia hoje de cumprir esse cronograma em torno de 45 dias. Mas isso se o clima nos ajudar, né? Que a gente possa botar as equipes trabalhar todos os dias, né? Em torno de 45 dias a gente faz essa volta aí no município.
1: Perfeito. Essa limpeza, como você comentou, é mais uma limpeza para as coisas naturais, né, Rogério? Então, uma pedra que saiu do caminho, talvez terra espalhada, essas coisas. Se eu sou um morador e eu tenho, por exemplo, na minha casa uma árvore que eu quero podar, eu posso podar ela e colocar os galhos na rua para o pessoal passar para o triturador? Pode ter essa ajuda, assim, a pessoa... Ou tenho, por exemplo, uma pedra na minha casa, alguma coisa assim, pode ser descartado dessa maneira através desse cronograma de limpeza?
2: Eduardo, pode. O ideal seria que a pessoa, o cidadão, ele acompanhasse o cronograma de trabalho das equipes, tá? E ele souber... ligando aqui para a secretaria, 9500, que aonde as equipes estão, né? A nossa equipe aqui interna vai passar o cronograma, pode ser pelo WhatsApp, a gente pode passar o cronograma, aonde as equipes estão e quando vão chegar até lá. Então, ela pode se programar uns dias antes e fazer isso. Ela quer fazer uma poda, né? Algo nesse sentido, ela pode fazer. E colocar assim em frente, né, da sua casa, onde não atrapalhe na calçada o pedestre, né, não cause risco nenhum. Assim que o pessoal passar, a equipe passar, vai fazer esse recolhimento, essa trituração.
1: Perfeito. Vamos aproveitar então para falar, Rogério, o que não é responsabilidade da secretaria, do pessoal que realiza os trabalhos na rua, recolher, né? Como a gente falou, vai fazer uma poda, tem alguma pedra, uma terra, alguma coisa. O que não é responsabilidade do pessoal que faz a limpeza recolher das casas ali da rua?
2: Eduardo, a gente tem assim no município, e isso não é só Marau, outros municípios também acontece, né? Do cidadão colocar em frente a casa ou algum local no bairro, resto de material de construção, tá? De pequenas reformas, esse tipo de situação. Não é de responsabilidade do município quando isso acontece, tá? Quando você faz lá sua pequena reforma na sua casa, é de responsabilidade do cidadão. Ele deve contratar uma empresa especializada para que coloque, recolha esse material e faça a destinação correta deste material. Não é... de responsabilidade do município fazer isso, tá? A gente sabe que acontece em alguns casos, né? Mas assim, o ideal seria que cada cidadão fizesse a sua parte, como o município faz a dele. Precisou descartar esse material? Contrata uma empresa especializada que ela vem, coloca o baú na frente, descarta dentro, não vai gerar sujeira em frente à sua casa, não vai gerar risco para outros moradores ou pedestre, né? E vai fazer a destinação correta do material.
1: Muito bem. Não é o nosso assunto principal, mas é sempre bom frisar, né? Fazer um alertinho aqui, uma observação justamente sobre o descarte. Um descarte também que a gente cuida muito é o descarte de móveis, né? Móveis usados, enfim. O pessoal às vezes acaba colocando perto do lixo, perto dos contentores. O que é o certo a se fazer nessa situação, Rogério?
2: Eduardo, também existe um cronograma de recolhimento de imóveis, tá? Então, é uma empresa contratada pelo município, uma terceirizada, que faz esse recolhimento de imóveis. O ideal, né? A pessoa ligue para nós aqui, a gente tem o cronograma disponível, a gente pode passar esse cronograma de recolhimento de imóveis e que a pessoa tenha algum móvel... Então, que ela pegue esse cronograma, analise a sua área, onde ela está localizada e o dia que vai ser recolhido. Um dia antes, ela pode colocar lá na frente que a empresa vai passar e vai fazer esse recolhimento, tá? E vai dar a destinação correta para esse tipo de material.
1: Muito bem, como você comentou, nós estamos numa semana chuvosa, né? O tempo tá meio ruim, por isso te pergunto, os trabalhos da limpeza urbana já começaram essa semana? E aproveito já pra gente citar quais bairros integram quais regiões aqui do município.
2: Essa semana a gente conseguiu trabalhar pouco, né, Eduardo? Questão da chuva aí, a previsão é a semana inteira, então não tem como a equipe trabalhar, né, com chuva para fazer esse tipo de serviço. Né, mas nós, as nossas equipes hoje elas estão concentradas na região 1, né, que é o Bosque, Jardim do Sol, Jardim das Palmeiras, São José Operário, Frei Adelar, Nova Alternativa, Vila Bela, Colina, Garden e a Paralela 324. Ah, essa é a primeira região. A segunda região, que depois dessa a gente vai partir para ela, é a Fuga, Bairro Carolo, Santa Helena, Progresso, Cidade Alta, Jardim, Girardi, Romani, os loteamentos, né? Jardim América, Santo Expedito, Santa Lúcia, Colina Nova Amaral, Bem Viver e Luiz Breda. Na região 3, Angelina Rodrigueire, Vila Fátima, Primavera, Vila Verde, Santa Isabel, Vila Rigo, Fachini, Alberto Borella, Antônio Carlos Ultramari, Reserva do Parque e Ângela Borella. Na região 4, Borges, Planalto, São Boaventura, Guadalupe, São Cristóvão, Santa Rita, Colina Verde, Solutos, Colucci, Jardim Dourado e Perimetral. Também Conforto. Seriam essas quatro regiões aí.
1: Muito bem. Rogério, só para finalizar, outra coisa que eu vi que a secretaria estava realizando era a limpeza das placas, né? Placas de trânsito. Essa limpeza faz parte deste cronograma ou é uma coisa separada que vai acontecer aí pelo município?
2: Isso, na verdade, a secretaria ela tem que estar atenta para a limpeza, no modo geral, né? Nas vias e também em sinalizações. Como nós temos dentro da secretaria a parte de trânsito também, né? Esse é um cuidado que a gente tem que ter. Então, a gente colocou, sim, dois servidores para que façam a limpeza de algumas placas na avenida principal, né? Porque elas estão bastante sujas, questão do tempo, né? E a gente está fazendo essa manutenção.
1: Maravilha. Rogério Cavalheiro, obrigado por me receber aqui. Se tu quiser finalizar dando um recado para o pessoal, talvez reforçando uma forma de contato para quem quer saber justamente, né, sobre esse cronograma, fique à vontade.
2: Eu quero agradecer, Eduardo, pela tua presença aqui, tá? E a rádio sempre parceira da secretaria, e pedir para os nossos cidadãos que nos ajudem, tá? Porque esse cronograma aqui, ele vai funcionar se todo mundo ajudar, né? Porque para nós é mais prático nós ter uma organização desta forma do que ter que deslocar máquinas e operadores de uma região sul para uma região norte, aleatoriamente. Então, a gente não quer, a gente quer fazer esses trabalhos com organização. Então, a gente pede a colaboração de todos. Qualquer dúvida, né, liguem para o 3342-9500, Secretaria de Mobilidade Urbana e Zeladoria, que a gente vai tirar todas as dúvidas que o cidadão venha a ter.
1: Obrigado, Rogério Cavalheiro, secretário de Mobilidade Urbana e Zeladoria aqui do município, falando sobre o cronograma de limpeza urbana. Então você fique atento, né? Quer descartar, quer saber quando será limpa a sua rua, seu bairro, fique atento a esse cronograma. Devolvendo a programação da emissora da Unidade Móvel Eduardo Serri, em nome de Zafar de Marau, das lojas Triunfante e dos postos Marau Norte e Marau Sul.
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0: 26 graus.
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9: 3 horas, 3 minutos.
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1: Pessoal, o debut social da ABB Comunidade está chegando, mais uma edição. Esse evento é clássico aqui em Marau, né? A gente já conhece, apoia e gosta muito. Para falar sobre mais uma edição, estou aqui com a diretora da ABB Comunidade, Marília Romani Xavier.
2: Então, Eduardo, nós já temos todo o quinto debut social já em andamento, já estamos trabalhando bastante. E para te falar, então, como está o processo do debut, eu vou falar primeiro da data. Então, a data do quinto debut social vai acontecer no dia 18 de setembro, tá? No CTG Felipe Portinho, com início às 19h30, tá? Onde passarão na passarela 19 debutantes. Todas essas meninas estão completando este ano 15 anos, ou já completaram, porque no ano a gente está fazendo, agora não todos os anos o debut. É um ano sim, o outro ano não. Então, por exemplo, quem fez 15 anos ano passado teve o direito de fazer o debut, que a gente diz, deu o nome de debut social. Então, já falei sobre a data. Também, nós já temos os ingressos prontos para a venda, onde todas as 19 debutantes estão com os ingressos para a venda. O valor de ingresso para a pessoa adulta custa R$ 55,00 e para criança até 11 anos, R$ 30,00. Como que a gente está organizando, assim, primeiramente, o que a gente fez? Então, primeiramente, fizemos uma reunião com todos os pais e as meninas debutantes, para eles tomarem conhecimento de como funciona todo o processo do debut. Então, os pais tiveram todo esse conhecimento e ali nós começamos, dali em diante, começamos a prática, tá? Chamamos daí todas as debutantes novamente para cada uma delas ir fazer a prova dos vestidos, certo? Quem que está patrocinando os vestidos é a Lilian Noivas e a Delma Sete. Então, todas as meninas foram provar o vestido, elas escolheram, provaram 1, 2, 3, 4 e assim elas tomaram a decisão pelo vestido que elas escolheram. Então, fizeram a prova e, para falar nisso, hoje começa a segunda prova já dos vestidos, certo? E então, desde já, agradecemos essas duas empresas por estarem fazendo esse patrocínio significativo, que sem elas patrocinando isso, todo esse investimento e esse... Que o vestido, né, eu diria, é a cara da debutante, né, que está vestindo para os 15 anos. E, então, desde já, a gente agradece essas duas empresas. Quanto, seguindo o processo, elas já fizeram o book, tá? Então, o book foi feito aqui no Parque de Rodeio mesmo, porque tem lugares lindos aqui. O Vicenzo, que fez todas as imagens, enfim. Então, elas puderam escolher também as meninas três fotos, onde a prefeitura tem contribuído e pagado o fotógrafo. Então, elas têm direito de escolher... Já escolheram as três fotos de brinde, de presente, certo? Depois disso, veio os salões de beleza. A gente já fez essa experiência, o último debut, que foi o ano retrasado. Então, nós temos aqui uma relação de salões de beleza, tá? Que é onde vão produzir o cabelo e a maquiagem para esse dia do debut. Antigamente, anos atrás, a gente fazia toda essa produção de cabelo e maquiagem aqui no Salão de Beleza da BB. Mas esses dois últimos, essas duas últimas, o último debut, a gente foi atrás e conseguimos os salões de beleza para que elas façam, então, a produção das debutantes. Então, eu vou citar aqui os salões de beleza, que também é uma parte muito significativa e importante para nós, para as meninas, para saírem as princesas da noite. Então, nós temos o Salão de Beleza da Elaine Arruda, Salão Bido e Bido, da Nete, Salão Karen Grando, Estúdio Tati Weber, Estúdio News, Salão Arbitrium, Salão Ângela Colucci e Salão Beleza Rara. Então, esses são os salões de beleza que vão produzir e que deram como patrocinadores, né, as debutantes. Também quem vai fazer toda a parte da decoração. Então, a Cantina Roma vai fazer a decoração. La Constância vai tocar na noite, tá? E o jantar, ele vai acontecer sempre, sempre foi assim. Sempre fizemos assim e deu certo. Primeiro o jantar e depois toda a cerimônia das debutantes. Certo? Então... E também, a partir de agora, nós vamos em busca de mais patrocinadores para nos ajudar. É óbvio que a prefeitura, aqui faço o nome da prefeita Naura, do vice Vilmo, tá? Que são os nossos grandes apoiadores, que sem eles também nós não faríamos o debut. Eles são, né, importantes, muito significativos, né? Que a gente conta sempre com a prefeitura e o apoio deles em todos os sentidos. Falo aqui financeiramente e também com toda a cobertura, né?
1: Muito bacana, muito legal esse apoio da prefeitura, desses salões, pessoal dos vestidos, né? Que segue ajudando esse evento que é muito importante para as gurias, né? Marília, quero que tu aproveite para falar, então, essas 19 meninas, elas são necessariamente alunas aqui do projeto, é isso? E também, como é que elas são escolhidas? É inscrição? Acontece alguma triagem? Como é que são definidas essas 19 debutantes?
2: Todas as meninas, desde o primeiro debut que a gente fez, todas as meninas, elas podem fazer o debut desde que façam, frequentem o projeto ABB Comunidade, né, o Centro de Referência da Criança e Adolescente. Então, todas elas, esse ano, tiveram a oportunidade. Algumas não quiseram, os pais não acharam que não deveriam, mas as 19 que estão aqui, que eu na próxima entrevista, eu vou citar o nome de todas elas, porque hoje já... Os pais concordaram, os pais estão participando, estão vendendo ingressos. Então, está assim, a parceria é muito grande. Você pode ver tudo que eu citei aqui, né? Todos os patrocinadores, as pessoas que estão nos ajudando, tudo é para que o debut aconteça. Sem tudo isso que a gente falou até agora, não teria como acontecer o debut social. Porque não é uma menina e nem 10, é 19. E cada ano muda. Já tivemos com 23, já tivemos com 17. E assim foi nos outros anos anteriores. E agora o quinto, então, nós estamos com 19 debutantes.
1: Muito bacana. Então, Marília comentou também que se alguém quiser ainda patrocinar o evento... Pode fazer isso, né? Se tem algum telefone de contato para quem deseja patrocinar esse evento e queira falar aqui com a BB?
2: Eu só queria também falar sobre esses próximos patrocinadores. Nós temos aqui, a gente tem algumas pessoas que patrocinaram, assim, a gente chamou assim, ó, patrocinador diamante, patrocinador ouro e o prata. Então, a partir de agora, também nos vamos em busca desses patrocinadores que patrocinaram nos anos anteriores e que também vamos buscar outros. É tudo em prol de uma grande festa, de uma grande noite, para que as meninas, princesas, possam se divertir e se achar as princesas realmente da noite, tá? Então, eu agradeço desde já a todos esses patrocinadores importantes que fazem parte. Os ingressos estão com todas as meninas, as 19 debutantes. Mas nós temos aqui também, aqui no ABB, aqui na sala da coordenação, também nós temos ingressos à venda. Eles podem ligar no número 3175-0470, tá? Para pedir, para conversar com a gente, digamos, ah, tem ainda ingresso, podemos ir lá comprar, podemos, né, que eu já citei os valores, que é um valor, acho que não é um valor tão alto, né, porque depois do jantar tem direito até à sobremesa, né, então vai ser um jantar bem, bem bacana, bem, te diria, uma comida bem... saborosa, né, que o CTG sempre faz. E, enfim, podem ligar aqui sim para reservar ou vir comprar os ingressos.
1: Muito bem, então a gente sabe que a comida do CTG Felipe Portinho é realmente uma delícia. Então, dia 18 de setembro, às 7h30 da noite, aqui no CTG Felipe Portinho, 5º debut social. Marília, obrigado por me receber. Finaliza fazendo esse convite para quem nos escuta que participe do debut social.
2: Então, para toda a comunidade marauense, eu diria assim, não só para as famílias, os amigos das famílias, para toda a comunidade marauense, venha prestigiar esse evento, porque é muito lindo. Eu sou suspeita, mas eu sei que ele é muito lindo, muito maravilhoso e que vai marcar a história da vida das meninas. Então, venham todos neste evento interessante, importante, e venha adquirir seus ingressos aqui na BB ou com as meninas debutantes, que na próxima entrevista eu vou citar o nome delas, para também as pessoas que desejam adquirir os ingressos, que também procurem elas, que elas sempre terão os ingressos à venda.
1: Obrigado, Marília, por me receber aqui, falando sobre o 5º debut social da BB Comunidade, acontece lá no dia 18 de setembro, devolvendo a programação da emissora diretamente da Unidade Móvel, o repórter Eduardo Serri. 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
1: O Grêmio persegue a primeira vitória fora de casa no Brasileirão. E aqui em Belo Horizonte, na Arena do Galo, tenta pela primeira vez vencer fora de Porto Alegre. Vai pegar um adversário que claramente pela escalação vai dar prioridade para as Copas, hein? A do Brasil e a Sul-Americana, onde está envolvido, inclusive com os jogos agora nesta e na próxima semana. E o Grêmio, hein? Também com algumas mudanças importantes. Jogo das 4 horas da tarde, 23ª rodada do Brasileirão. Será que sai a primeira vitória do Grêmio fora, hein? Será que o Grêmio finalmente vai ganhar uma fora? Bom, antes dos grenais da Copa do Brasil, é preciso somar pontos, né? Se distanciar da parte de baixo. Hoje o Galo, domingo que vem o Bragantino em Bragança Paulista. Os desafios do Grêmio antes do tão aguardado Grenal da Copa do Brasil. 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É a partida das 4, é Brasileirão, é o Grêmio, a partir de agora, te liga aí, no Futebol da Gaúcha. 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Leonardo Acosta traz as manchetes do Grêmio.
2: Vencer a primeira fora de casa, respirar no Brasileiro, se distanciar do Z4. São os desafios do Grêmio hoje aqui contra o Galo. Sem Marlon e Vila Sante, Luiz Castro opta por Pedro Gabriel e Dodi como titulares hoje.
1: 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E o Galo Mineiro, Leonardo.
2: Invicto a 8 jogos e de volta à sua casa após 3 jogos longe de Belo Horizonte, Atlético, de alguma maneira, surpreende. Coloca em campo um time praticamente misto contra o Grêmio.
1: 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Marcos Bertoncello e as manchetes do futebol hoje.
3: São 6 jogos pelo Brasileirão neste domingo, com destaque para Vasco e Santos, sendo que ambos estão no Z4, e para o Flamengo, que fora de casa encara o Mirassol, tentando diminuir a distância para o primeiro colocado, Palmeiras. De Bona, o Inter só joga amanhã no estádio Beira-Rio contra o Remo, e ainda a tarde é decisiva para o São José, tentando o acesso para a Série C do Campeonato Brasileiro.
1: 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Bom, faltam 38 minutos para a bola rolar aqui na Arena do Galo. E o Leonardo Acosta, para quem está se ligando agora, está trazendo a escalação do Grêmio.

com o Everton no gol número 1. Diego Caíto, 27. Gustavo Martins, 6. Wallace, 82. E Pedro Gabriel, 54. O meio-campo de Noriega, 8. 5 para Nardoni.

Castro, Luiz Castro tem disponíveis Gabriel Grando, Marcos Rocha, Caio Paulista, Cano, Wagner Leonardo, Zorteia, Crone, Krovinovic, Gabriel Mac, Enamorado, Bright White, Giovanni Cabral e TT, time e banco do Grêmio na informação.

0: Grêmio para pegar o Galo. E como fazer Cristiano Munari, César Cidade Dias, esse meio campo fluir, jogar, construir aqui em Belo Horizonte, Munari, CCD.
1: Boa tarde, Marcelito, boa tarde a todos. Eu tive que consolar já o CCD quando saiu a escalação com a presença do Dodi, né? Que antes de a bola rolar, eu tenho que dizer que eu não gosto dessa escalação. É, Dardone, Dodi e Noriega foi o meio campo da derrota do Grêmio pro Bolívar. Quando todos nós achamos...
2: Em Porto Alegre.
1: É, contra o Bolívar aqui na arena, esse meio campo aí vai dar. E não deu contra o Bolívar. É, não é nada contra o Dodi, né? O Dodi é um profissional que trabalha sério no dia a dia, que tá aí há um bom tempo no Grêmio. Só que nesses 3 anos de Grêmio ele nunca conseguiu se afirmar como titular. Ele perdeu posição para Edenilson, para jogadores que já saíram do Grêmio, que nem deram certo assim como ele. Eu acho que aí entra o trabalho do treinador, né? Eu sei que o Krovinovic não tá 100%, não joga desde maio, mas aí o papel do treinador é encontrar soluções. E eu acho que o treinador deveria, com uma semana de trabalho, ter encontrado uma solução melhor do que começar com o Dodi. Mas vamos ver, o resto do time tá bem escalado dentro do que o Grêmio tem, né? E pode ser que o Grêmio consiga, assim, um bom resultado. Mas, tendo uma semana para treinar, eu esperava do Luiz Castro uma solução melhor do que o Dodi como titular, certo?
2: Sabe, Munari, que, na minha opinião, ele coloca no colo dele o jogo. No colo dele. Porque quando tu faz, tu cria a possibilidade de uma escalação que deu errado em determinado momento, que de alguma forma traz aí um pessimismo pro torcedor, o treinador coloca no colo dele. E isso tem dois lados, né, Debona? O primeiro, em caso de derrota, nós já sabemos exatamente o que vai acontecer. Agora tem também, e é isso que a gente vai torcer, todos nós que estamos fazendo a jornada, que um Grêmio diferente, melhor, já mais postado fisicamente, consiga, com um meio campo bem forte do ponto de vista defensivo, vencer o jogo. E aí, óbvio, isso vai para dentro da ideia dele, Luiz Castro, de mérito do treinador em relação ao que ele propôs para o jogo.
0: 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Leonardo Acosta escala o Galo.

0: A escalação do Atlético, que aliás está sendo anunciada também nesse exato momento aqui pelos telões e sistema de som do estádio. Tem Everson no gol, número 22. Preciado, 23. Juan é 4. Vitor Hugo, 14. E Renan Lodi, número 6. Meio campo de Alan Franco, 21. Cissé, 39. Vitor Hugo, 30. E Igor Gomes, 17. No ataque, Cuejo, 28. E Cassierra, camisa número 9, time do técnico Eduardo Domingues, na informação Sicred.
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2: Oi, Marcelo Debona. Essa rodada que marca as implementações aproveitadas na Copa do Mundo, já no Campeonato Brasileiro. A gente já tem impedimento semiautomático desde o retorno, mas também temos para acelerar, ter mais bola rolando, essa é a expectativa da CBF. 5 segundos para cobrar tiro de meta, para cobrar lateral, 10 segundos para um atleta sair em caso de substituição, 1 minuto para ficar de fora em caso de atendimento médico, para coibir a cera, a lei Vinícius Júnior, apenas os capitães, mais uma vez, nessa orientação, podem falar com os árbitros. Então a gente espera que isso dê mais tempo de bola rolando, mais tempo de espetáculo. Essa é a ideia central dessas implementações por parte da CBF nesse final de semana. E quem comanda o jogo hoje, 43 anos, árbitro do Rio de Janeiro, FIFA, Bruno Arleu de Araújo. Vai para o 14º jogo nessa Série A, o 5º do Grêmio na competição. Sei que tu gosta de fazer aquelas contas bem simples, Debona, mas 5 de 14 é um terço. Chama atenção como ele é com frequência escalado para jogos do Grêmio. Será auxiliado pelo Rodrigo Correia e o Thiago Farinha. Trio de campo todo fluminense. Quarto árbitro, Paulo Roberto Júnior, do Paraná. E no VAR, o Thiago Duarte Peixoto, de São Paulo, que se destaca nesses últimos anos, principalmente por ser árbitro de vídeo. Praticamente abandonou as funções dentro de campo, toda a arbitragem no futebol da Gaúcha, para a CMPC.
1: 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O Leonardo da Costa está acompanhando chegada de torcedores do Atlético e está acontecendo num volume até bem considerável, hein, Leonardo?
0: Sem dúvida. Me ajuda na do Grêmio, que tu tem a visão aí. O ângulo, ele não é muito favorável a mim, que estou bem baixo aqui da torcida do Grêmio.
1: Mas 150, 100.
0: É, e tem um bom espaço ali, né? E os torcedores misturados ali do lado de fora. Tava um clima, um ambiente legal, sem nenhum tipo de problema. Última parcial divulgada pelo Atlético, às 11h30 da manhã. 27 mil ingressos vendidos ou garantidos pelo associado, pelo torcedor, e com isso a expectativa de 30 mil torcedores nesta linda tarde de domingo aqui na cidade de Belo Horizonte, na informação de Pão de Alho Santa Massa.
1: O jogo mais difícil antes do Grenal é hoje em Belo Horizonte ou é domingo que vem em Bragança, em CCD?
3: Olha, o jogo hoje é mais difícil do ponto de vista técnico. Tanto é que o Bragantino tá jogando contra o Atlético ganhou do Bragantino fora de casa. Mas o jogo contra o Bragantino vai ter o componente Grenal jogando. Então eu não sei se o Grêmio vai estar mais tão forte assim. O problema é que o Grêmio precisa pontuar, né? O Bertoncello já disse isso no pré-jornada. O Grêmio precisa de pontos. Então eu espero que seja hoje, porque se o Grêmio vencer o jogo hoje, tá? Se o Grêmio vencer o jogo hoje, do ponto de vista de pontuação, só você sabe que eu tenho dormido com a tabela essa aí, né? Se o Grêmio conseguir os pontos, eu acho que o Grêmio já estará garantido no primeiro Grenal, tá? O Grêmio já vai estar com uma gordurinha no primeiro Grenal que vai permitir que o Grêmio jogue o primeiro Grenal totalmente dentro dele. Agora, do ponto de vista técnico, esse é o pior jogo, né? Esse é o pior jogo. Mesmo que eu até queria saber um pouco mais sobre o Atlético, né?
4: Então, César, até essa questão eu concordo, o Atlético é mais time que o Bragantino, deve passar no confronto da Sul-Americana até pelo time paulista, só que eu acho que a dificuldade maior que o próximo jogo vai ter é, pós-Sul-Americana e o Bragantino não tendo Copa do Brasil, É o Bragantino com força máxima contra o Grêmio.
3: Sem dúvida.
4: E hoje o Atlético está deixando alguns jogadores importantes no banco. É óbvio que eles podem entrar, mas, por exemplo, ele abre mão do Maicon, né, que foi titular na quarta-feira. O Bernard, Bernard Alegria nas pernas, que vem jogando bem, né? Conseguiu melhorar o rendimento com o Eduardo Domingues. O Renier, que foi titular também no meio de semana. O Natanael, que é o lateral direito. Ele deixa aí quatro jogadores por opção, tá? No banco. Então não é um Atlético 100% focado no Brasileirão. O Atlético está olhando mais para as Copas, para passar na Sul-Americana, porque tem a Copa do Brasil ali na frente também, um clássico. Então acho que esse cenário o Grêmio pode tirar proveito. Mas assim, eu concordo, time por time, o elenco por elenco, o Atlético é melhor que o Bragantino.
3: Mas tu acha que a cabeça também pode estar hoje...
1: São muitas nuances, né?
3: Não, é porque o Atlético
1: tem... tem essa Sul-Americana envolvida, né?
3: O Atlético tem uma peculiaridade, né? O Atlético joga a Sul-Americana com a ideia de fazer campanha, né? Tá, a gente viu no jogo a forma como o Atlético encarou o jogo da semana passada, né? O jogo da quarta-feira. E o Atlético também tem um clássico duríssimo contra o Cruzeiro pela Copa do Brasil. Ou seja, o Atlético não terá respiro.
4: O Atlético, semana que vem, contra o Inter no Beira-Rio, tem certeza que é time todo reserva.
3: Todo reserva.
4: E não sei se daqui a pouco alguns titulares
3: até
4: nem viajam.
3: Até seria legal uma comparação deste time que está entrando no campo hoje com relação ao time que vai entrar contra o Inter. Né?
0: Tem uma situação aí também, né? O Atlético joga terça. O clássico mineiro é na terça.
3: Imagina,
0: e o Grenal na quinta.
3: Imagina. É mais ainda.
4: E ano passado teve Atlético e Cruzeiro na Copa do Brasil e passou o Cruzeiro, né?
1: Tá, é o jogo do Cuca. Tu acha que o Grenal já escala o Grêmio de domingo em Bragança Paulista? Que o Grenal, lembra o Leonardo, é na quinta apenas, né? Vou refazer a pergunta. O Grenal, o jogo em Bragança escala o Grêmio? Tendo em vista que o Grenal só é na quinta seguinte?
3: Ah, eu acho que sim.
4: Tu acha que poupa já?
3: Eu acho que já começa a mexer.
1: Então não era pra guardar o Vijaçante pra Bragança e não hoje, hein?
3: Mas é que hoje o Vijaçante, todos os jogadores, tá, Debora? Eu entenderia que o Grêmio não jogasse, que pudesse jogar hoje. O Vijaçante não. O Vijaçante há um ano atrás, exatamente há um ano atrás, nesse mesmo estádio, amanhã, na verdade, vai fazer um ano, nesse mesmo estádio, o Vijaçante rompeu o ligamento do cruzado e acabou ficando fora da Copa do Mundo.
1: Sim.
3: Pro Vijaçante, esse jogo aí é diferente, sabe? Na minha forma de ver, né? Na minha forma. E eu não vejo problema nenhum em tu preservar um jogador que veio para um ano, que perdeu a Copa do Mundo por causa desse episódio aí, tu tirar ele desse processo. Eu acho que eu sei que não, às vezes o futebol não é assim e tal... Ele precisa ser mais profissional, mas eu não vejo problema nenhum em tu aliviar, de certa maneira, o que aconteceu com o Vijaçante aí, tirando ele desse jogo.
4: Se tem a questão, né, emocional do jogador, de voltar ao gramado, eu até entendo, tá? Mas eu também tenho o Marvon fora. O que eu não compro muito é esse discurso do gramado sintético, né? Que os clubes adotam, os que não jogam em gramado sintético. E que, de fato, os jogadores...
1: Eu também não. Porque o percentual de gramado sintético é muito alto já, né?
4: Não, e assim, por exemplo, o Dudu, que tá hoje no banco do Atlético, ele jogou no Palmeiras 5 anos com gramado sintético. Aí, quando ele saiu de lá, ele foi pro Cruzeiro e reclamou e disse que sim, que era ruim o gramado sintético. Sabe o que aconteceu quando ele rescindiu o contrato com o Cruzeiro? Ele fechou com o Atlético. E ele joga aí na Arena MRV. Então, assim, os jogadores, eles também... Acaba ficando esse discurso muito fácil. O Suárez, quando estava no Grêmio, não jogava em gramado sintético, né? E foi para os Estados Unidos e joga lá no gramado sintético. Então, assim, não existe. É uma questão, assim, não existe nenhum estudo que comprove que o gramado sintético ele gera mais lesões que o natural. Não existe isso. Isso é fato. O que existe é uma diferença, né, na maneira como a bola quica, no movimento. A questão da adaptação que pode acontecer de gerar uma lesão, do jogador se sentir menos confortável e tal. Mas todos os estudos feitos até agora sobre gramado sintético, nunca houve a comprovação de que o sintético gera mais lesão que o gramado natural. Isso não existe. Então essas decisões...

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1: Com a assinatura de Simon Bianchini, qual é a grande mudança para ficar atento no jogo de hoje sobre as regras da arbitragem? Ou as regras do jogo, né, Simon?
2: Pensando em jogo, né, como um todo, eu entendo, viu, Debona, de todas as modificações, lembrando que nem todo o que foi utilizado na Copa vai ser implementado. Por exemplo, a revisão para o segundo amarelo, a mudança do escanteio vai ficar para 2027. Mas pensando no jogo, eu acho que a questão da cera, jogador ficando um minuto que é atendido, ficando um minuto fora para voltar a campo. Eu acho que isso vai agilizar e diminuir os atendimentos fakes que a gente tanto presencia no futebol brasileiro e futebol sul-americano. É algo só do Brasil. E lembrando, se o goleiro for atendido, daí vai ter indicação de um atleta de linha que vai ter que sair por esse um minuto, porque o goleiro é insubstituível.
3: Para mim, essa é a grande medida, a do goleiro.
2: Então, fecha
3: não contigo. Tinha na Copa do Mundo essa, né? Do goleiro.
2: Não, é uma coisa nova.
3: É, porque é a assim, diferença. O grande problema do futebol brasileiro tá no goleiro. Goleiro de time visitante no Brasil, com time até empatando, mas ganhando então é pior ainda. Não tem uma defesa que o goleiro faça que ele não caia no chão. Ele não fica caído ali. E assim, os caras treinam o tempo inteiro pra isso. O goleiro do time que tá perdendo, ele faz a defesa, levanta e vai bater tiro de meta, né? Ou vai defender o escanteio. Então, essa daí precisava acabar. Essa, pra mim, é a grande medida, assim. Acabar com a cera do goleiro no futebol brasileiro é algo que tava demorando pra acontecer.
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0: Debona,
1: diga.
0: Sobre gramado sintético, que foi assunto há pouco, são vários esse ano no Campeonato Brasileiro, né? O número recorde, 5, 25% dos clubes tem. O Grêmio já se livra hoje, vamos colocar se livra, né? Porque ele é um problema sempre para as comissões técnicas, ele do quarto. E poderia ser o quinto se o jogo contra o Botafogo não tivesse sido adiado. Que o Grêmio já jogou na Arena da Baixada em Curitiba, já jogou na Arena Condá em Chapecó, já jogou contra o Palmeiras, jogo foi em Barueri, mas Barueri também agora tem sintético. E hoje aqui contra o Galo, dos cinco vai ficar faltando apenas o jogo contra o Botafogo no Nilton Santos. 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
1: Marcos Bertoncello, a vida do Grêmio no Brasileirão, os compromissos antes dos Grenais, a Copa do Brasil, enfim, fala tudo de Grêmio aí, Bertoncello.
4: Sabe, Marcelo Debona, que a primeira enquete aqui no arroba Gaúcho Esportes no YouTube, já deixa o like, a enquete, né, deixa mensagem no chat, o pessoal pode participar. A pergunta era: qual o seu palpite para Atlético Mineiro e Grêmio? E deu vitória do Grêmio, 61% dos votos. E é um Grêmio que tenta vencer fora de casa pela primeira vez neste Brasileirão. Aliás, como vem sendo difícil a vida do Grêmio jogando fora de casa. Não digo esse ano, nos últimos 3 anos. No ano passado, por exemplo, venceu o Atlético Mineiro, venceu o Grenal e na última rodada goleou o já rebaixado Sport Recife fora de casa. E neste Brasileiro, a campanha é de apenas 13% de aproveitamento. 4 empates... e 6 derrotas, busca uma vitória fora de casa hoje para se distanciar da zona de rebaixamento. E depois tem partida contra o Bragantino fora de casa, Grenal no estádio Beira-Rio pela Copa do Brasil, Chapecoense em casa e o jogo da volta em casa diante do Inter tentando classificação. 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
1: Muito bem. Quer dizer que no melhor dos cenários hoje, onde para o Grêmio, Bertoncello?
4: Na melhor das hipóteses, mas antes, Luiz Castro pelo Premier, técnico gremista, fala agora no
5: Nossa
4: futebol da Gaúcha.
5: Nossa intenção é ganhar os jogos e como temos um registro fora de casa que ainda não conseguimos, claro que queremos que se deixe de falar disso e só se vai deixar de falar disso quando conquistamos vitórias. Essa é a nossa intenção, é a nossa determinação. Está muito virada e o nosso foco está muito virado para isso, mas para isso acontecer temos que nos focar primeiro no jogar e jogar bem, com eficácia, para podermos chegar à vitória.
4: Tá, a palavra do Luiz Castro, técnico gremista, sempre fala um jogador. Você vai falar também um jogador ali depois na transmissão, mas eu sigo. Tu perguntavas então que a melhor hipótese para o Grêmio com uma vitória hoje, a primeira fora de casa neste Brasileirão, é sair do 14º para o 12º lugar, ultrapassando Vitória e São Paulo e chegando a 28 pontos na tabela de classificação. Quem vai falar pelo Premier é o Wallace, zagueiro gremista. Vamos ouvi-lo.
6: Tanto também coletivo, a gente poder estar saindo um pouco ali da zona de rebaixamento, estar alavancando alguns pontos. Então, mais feliz que o Wallace fica.

0: que dentro de campo toda a equipe tem se ajudado, toda a equipe tem ajudado o Wallace a desempenhar bem, e isso que é uma das formas mais gratificantes. Sobre no momento que eu estou vivendo, mesmo sendo novo, eu acredito que isso é fruto de muito trabalho. Trabalhei desde novo para chegar nesses momentos e dentro de campo a gente poder mostrar aquilo que a gente construiu antigamente. Tudo isso que está acontecendo agora é isso, meu amigo.
1: Tá aí, a palavra do zagueiro Wallace, um dos destaques do Grêmio nos últimos jogos, né, Marcelo Debona?
2: Ele tava falando dele mesmo, né, Wallace, né?
1: Sim, terceira pessoa.
3: Sentiu o Amuso.
2: Opa, é mesmo?
3: É, no aquecimento, joelho direito, agora ele desceu pro vestiário. O Dr. Felipe do Canto ficou ali quase que o tempo todo conversando com ele, trocando uma ideia. Parece alguma coisa aconteceu ali, talvez um desconforto, vamos aguardar. Agora aquele teste no vestiário para ver se tá tudo bem.
2: É uma preocupação, né? Tá de olho em tudo aí o Leonardo Acosta. Já foi o Carlos Vinícius em CCD. Acho que até pode ter sido em algum momento o Everton. O Everton talvez seja permanentemente. Mas o cara agora, aquele que brilha os olhos. Se o jogo fosse na arena, a criançada ia querer mais, tietar. É o Pavon, é o momento dele no Grêmio, hein, CCD?
4: Ah, eu acho legal a ideia de recuperação. O Grêmio gosta muito disso, né? Um jogador que é guerreiro e tal. Não vamos tirar o Pavon pro craque do time agora, né? Eu vejo, foi importante nos dois jogos, lutou bastante. Nos próprios jogos que ele lutou bastante, ele foi bem, fez os gols de falta. Ele tem uma ou duas tomadas de decisão errada no segundo tempo em contra-ataques que não pode errar. Então, Pavon joga o que ele joga, não o que a gente imagina que ele possa jogar. Mas ele agrega, eu acho, alguma coisa. Essa questão relacionada à garra é algo que toca bem. Agora, essa notícia do Amuso aí... Ela preocupa, né? Quem ele colocaria para jogar direto? Colocaria o Giovanni Cabral? Colocaria o Mac? O Grêmio começa o jogo em BH com problemas, né? Porque o Amuso é fundamental pro time do Grêmio, tá? Ele é fundamental pro time do Grêmio. O Grêmio não pode começar a perder jogador agora, né?
5: Contra o São Paulo começa o Giovanni Cabral e não foi bem, né? Claramente, não, sim, não tá no ritmo ainda.
4: E acho que talvez o ritmo dele seja aquele ali, né?
5: Esse é outro jogador que ele não teve férias, né? Porque ele vai pra Copa do Mundo. E enfim, também tava num clube, né, pequeno de Portugal, assim.
4: O problema da Copa, ele. Porque os jogadores da Série B não tiveram férias, mas o nível de trabalho era o mesmo. Na Copa eles tiveram uma intensidade de trabalho muito maior, né?
5: E os da Série B estão no meio da temporada. O Giovanni, que jogava na Europa, ele terminou a temporada na Europa, foi pra Copa e tá seguindo, né? E vai fazer uma temporada de um ano e meio.
4: Certíssimo.
2: 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Bertoncelo está terminando a gordura do Palmeiras, hein, Bertoncelo?
1: Ontem, né, e até não poupou. Mesmo tendo partida decisiva contra o Cerro Porteño em Assunção, empatou em São Paulo a ida por 1-1, o Palmeiras foi com força máxima ontem contra o Fluminense. Fluminense, na sua vida após a saída do Zubeldía, esteve à frente duas vezes. Gols do Gustavo Gomes, gols do Maurício, mas no finalzinho o Fluminense venceu pelo placar de 3-2. Palmeiras, 48 pontos. O Flamengo joga hoje fora de casa diante do Mirassol às 6:30. Se vencer, a diferença cai para 3, sendo que o Flamengo tem um jogo atrasado contra o Mirassol, válido pelo primeiro turno no Maracanã.
2: É a briga pelo título, hein? Palmeiras que empatou com o Inter e agora essa derrota para o Fluminense. 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A partir do Grêmio, a parte de baixo da tabela, Bertoncelo.
1: E até tem um jogo importantíssimo, tá? Tem um jogo logo mais paralelo a esse de Atlético Mineiro e Grêmio, que é Vasco e Santos. As duas equipes na zona de rebaixamento. E é o seguinte, tá? O Grêmio é o 14º, 25 pontos. O Mirassol e o Inter, 23 pontos, 15º, 16º colocado, respectivamente. Aí o Santos é o 17º com 22, o Vasco 18º com 22 e o Remo penúltimo colocado com 22 pontos. Nem conta a Chape lá, lanterna com 11 pontos, tá com o pé na Série B do ano que vem. É o seguinte, o Santos escalado com Neymar e Gabigol como titulares e o Vasco promove a estreia do argentino Colidio, ex-River. A fortuna que o Vasco, em recuperação judicial, pagou pelo Colidio. $4.500.000 para contratar o Colidio, que estreia hoje. O Santos está contratando o Alexander, volante do Atlético Mineiro. Não está em campo hoje, não foi relacionado, porque o Santos vai pagar 5 milhões de euros pelo Alexander. O Santos no Z4 e com várias dívidas.
4: Não, e o Santos tem transfer ban, né?
1: Tem transfer ban. Tem que pagar o transfer ban. E aí eu coloco pro César também mais uma assim, e o Corinthians retomou as conversas com o Depay, depois de anunciar que não renovaria com o Depay por conta da saúde financeira do Corinthians.
6: O Martirena, que foi sonho do Grêmio no começo do ano pra lateral direita, também tá pra ir pro Santos.
4: Tá pra ir pro Santos e a discussão é sobre o transfer ban.
1: Gente, que bagunça, César, que bagunça.
4: É que assim, não é bagunça, né? É por isso que o futebol brasileiro não tem nenhuma credibilidade. E os clubes brasileiros, nesse momento, eles estão sentados junto ao governo federal para conseguir uma linha de crédito para pagar as dívidas da incompetência. Porque isso que a gente está vendo aí é dívida da incompetência. Esse episódio do Vasco, assim como o episódio do Botafogo, se não fizerem alguma coisa, ou seja, não pagarem os clubes que eles devem, e que agora eles vão pagar em 20 anos, porque a justiça permitiu isso. Se eles não fizerem isso, é vergonha nacional. Vergonha nacional. O Vasco está comprando esse por 4,5, que tu citaste, que joga hoje. Colídio. E o Sousa foi 8.
1: Ah, sim.
5: Mais ainda.
4: Então nós estamos falando de 12 milhões de euros. 12 milhões de euros no intervalo de para quem deve, o que deve o Vasco, é um escândalo. Escândalo. É vergonha nacional. Mas... por isso é que depois eles falam do futebol e ninguém leva a sério.
2: Teve invasão do Galo aí, Leonardo.
3: É, e carro dentro do campo, né? Como é sintético, não tem problema, não estraga a grama. O gramado sintético da Arena do Galo, agora o Galo doido. Entrou de quadriciclo, o pessoal adora, né? Ele entrou em uma velocidade alta, quase que dando cavalinho de pau ali, não arrancou pedaço de grama, porque é bem coladinha, e agora vai lá na frente da torcida para começar a tentar reger o torcedor do Galo presente, já em muito bom número nesse momento aqui no estádio, na informação de Pão de Alho e Santa Massa.
2: Tumeleiro, ninguém facilita tanto. Onde paramos, Bertoncello?
1: Paramos nos demais jogos deste domingo, falei de Vasco e Santos, mas também temos vitória contra o Botafogo. O Botafogo vem de um 6-1 tomado para o Cienciano pela Sul-Americana. E também temos a 7-6 Corinthians e Cruzeiro em Itaquera. Lembrando que a última partida desta 23ª rodada ocorre amanhã, 8 horas da noite, no Beira-Rio, tem Internacional e Remo, Debona.
2: Bom, para quem está perguntando no nosso chat em Gaúcha Esportes, Leonardo, cadê o Krovinovic, Leonardo?
3: No banco. E com nova camisa, camisa 10. Olha, é possível, né, que o jogador, provável até eu diria, entre no decorrer da partida. Mas a opção é por começar com Dodi. Krovinovic fica no banco de reservas e no lugar do Marlon, o Pedro Gabriel é o titular. 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
2: Praia do Rosa é Grêmio, diz aqui o Sandro no nosso chat. Você vê, você assiste, você participa. Gaúcha Esportes no YouTube para nos ver. Vai ter o jogo ainda mais completo, né? Vai ter a nossa imagem com todos os detalhes, o Leonardo Acosta no gramado aqui da Arena do Galo. Vamos contar, 23ª rodada, Brasileirão. Será que sai a primeira vitória do Grêmio fora de casa? Diga lá no chat, diga lá. Sai ou não sai, CCD?
4: Vai sair, CCD. O Grêmio vai ganhar 1-0, gol do Dodi. Vou acabar com essa baderna hoje aí, tu vai dizer pro cara acabar com o jogo, que nem o Pedro Ernesto. Hoje vai ser baderna, não tem.
2: Pois é, tá tudo pronto. Bom, em seguida teremos a entrada das equipes em campo e o Leonardo Acosta tá trazendo essa informação de que o Amuso sentiu no aquecimento, né? A ver o tamanho desse problema, se ele fica fora ou não, ou só deu aquela puxadinha ali, né?
3: É, ficou bem nítido que ele apontou algum desconforto ali pra alguém, né? E depois seguiu fazendo movimentos que pareciam normais. Mas enfim, a distância, aquele momento que certamente desce pro vestiário e se constata que não foi nada, foi só uma impressão, o que pode ter que segurar o jogador, a expectativa, né? Em relação a uma possível troca de escalação, se acontecer, será anunciada a qualquer momento.
2: Rio de Janeiro, Yuri está nos acompanhando no chat, o Ariel está no Espírito Santo, Cachoeiro do Itapemirim. Tá tudo pronto aqui na Arena do Galo. E aumentou bastante aqui a presença de gremistas aqui na Arena do Galo também, no espaço, a torcida visitante aqui à nossa esquerda. 23ª rodada do Brasileirão. Amanhã tem o Inter em campo, hein, Bertoncelo?
1: O Internacional, que é o primeiro time acima do Z4, 16º colocado com 23 pontos, tem partida direta contra o Remo, que apesar de ser penúltimo, está apenas um ponto atrás em relação ao Inter. Então amanhã, 8 horas da noite, no estádio Beira-Rio, tem Internacional e Remo. Depois, o Inter volta a campo no sábado contra este Atlético Mineiro, também no estádio Beira-Rio. 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
2: O nosso chat reprova a escalação do Dodge, hein, Munari? O que dizer para esse torcedor?
5: Ah, o torcedor eu entendo completamente a insatisfação. Eu também não me agrada a escalação do Dodge. Agora, o torcedor tem que confiar que pode dar certo, né? O Pavon deu certo nos últimos jogos como ponta e lá atrás, quando ele vira lateral, é porque não estava funcionando mais, né? Se o coletivo todo do Grêmio funcionar, pode ser que o Dodge consiga fazer uma boa atuação. Mas assim, apesar da brincadeira do César, né, o gol do Dodge, que até pode acontecer, né, até pode acontecer o gol do Dodge, mas a tendência é que tu não vai ganhar o jogo pelo Dodge, né?
4: O vídeo das minhas previsões, Munar.
5: É, não, torço para que tu esteja certo, mas assim, isso, a tendência é tu não ganhar o jogo pelo Dodge, né? Mas assim, então de repente, se outros jogadores funcionarem, o Amuso, o Pavon, o Vinícius, um dos zagueiros na bola aérea, pode ser que o Grêmio ganhe o jogo, mas assim, eu esperava uma escalação diferente do Luiz Castro.
4: O Debona... e a Costa há pouco mostrou a imagem da TV recuperada do aquecimento do Amuso e do motivo do problema dele, tá? Aparentemente, pela imagem, alguma instabilidade no joelho direito, pela maneira como ele estava relatando para o médico, e as imagens foram captadas por ali. Então, vamos ver aí qual vai ser a repercussão, né?
2: E a entrada, o protocolo da CBF vai ocorrer em instantes. É agora, hein? É agora. Já vejo o Carlos Vinícius aí à frente. O Everton vem aí. Aí vem o Grêmio. Pra quem se liga? Se liga se o Amuso vem. Se liga e confirma o Grêmio, Leonardo.
3: É, e se tiver do olho a informação, interrompe. O Everton, Diego Caíto, Gustavo Martins, Wallace e Pedro Gabriel. Noriega, Dodi, Nardoni, Pavon, Carlos Vinícius e tem Amuso?
2: Tem.
3: Confirmado para iniciar o jogo, portanto, a boa notícia, a apreensão aí que durou alguns minutos, Amuso começa.
2: Tubeleiro, ninguém facilita tanto. Fumaça no preto e branco, as cores do Atlético na entrada das equipes. O Grêmio com a sua camisa, né, nas listras azuis, um azul mais claro e branco. Time do Grêmio em campo para tentar a primeira vitória fora de casa no Brasileirão. E teremos a execução do hino em seguida, faltando 6 minutos para a bola rolar, numa tarde de sol de 26 graus de temperatura em Belo Horizonte, uma das capitais mais lindas do Brasil. Hino brasileiro! Tentar pegar, né? Mas o barulho é muito forte. Então quero te ouvir mais, Munari. Me conta mais sobre como o Grêmio deve reagir, atuar com essa formação de meio campo, sobretudo criar aqui em Belo Horizonte.
5: É, vai ser um Grêmio que deve depender muito do jogo dos lados do campo, né? Com o Amuso, que tá confirmado, com o Pavon. O Atlético é um time muito direto, tá na forma de atacar. É um time que não fica tanto com a bola, tá ali entre as menores posses até do Brasileirão. É o estilo do Eduardo Domingues. Então o Grêmio vai ter que frear um pouco esse jogo do Atlético, tirar essa velocidade. E quando tiver a bola, atacar, e principalmente, né, pelo setor esquerdo de defesa do Atlético, que o Renan Lodi ataca bastante. Então quem jogar por ali, que é o Pavon, vai ter sim o trabalho defensivo de marcar o Lodi, mas também de atacar o lateral do Atlético.
2: 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O que mais tu traz de destaque na Central de Esportes, hein, Bertoncelo?
1: A decisão para o São José fora de casa contra o Gama no estádio Bezerrão, porque estamos nas quartas de final da Série D, e se o São José passar pelo Gama, ele garante acesso para a Série C do ano que vem. Na ida, empate em 1-1, se houver novo empate, decisão nos pênaltis. É importante lembrar que pelo regulamento novo da Série D, mesmo que o São José perca hoje, ele ainda vai ter uma chance numa repescagem de tentar a classificação para a Série C do ano que vem. Debona.
2: Pegada é a marca da conquista. Estamos falando de um grande público, ainda que não há um estádio lotado, hein, Leonardo?
3: É, 27 mil era certeza, né? Capacidade de 45, não lota, mas acho que passa de 30, viu? Debona, não é um estádio gigantesco em capacidade em relação a outros estádios brasileiros. Ele é cerca de 10, 12 mil lugares menor do que a Arena, por exemplo, mas ele dá um aspecto bem bacana de ocupação. Acho que vamos passar sim de 30 mil quando dá divulgação do público na informação de Pão de Alho e Santa Massa.
2: É, grande público, a nova casa do Atlético, que em pouco tempo já mudou até o gramado, né? Bertoncelo, que ano foi aquele jogo que alagou todo um lado, aí o Atlético teve que trocar o gramado, hein?
1: Foi 2023?
2: Por aí.
1: Ou 24.
2: É, foi por aí, primeiros, né, jogos, né? E alagou só uma parte
6: do Inter,
2: aí,
6: né? É. Teve gol do Bernabé, então 24.
1: Do Tabata, né? Foi 3-1.
6: 2024.
1: Chuvarada.
2: E aí o Atlético trocou o gramado, né?
1: É.
2: E é um dos 5 estádios com gramado sintético, né? No futebol brasileiro. Uns melhores, outros inferiores, mas já uma nova realidade há algum tempo no Campeonato Brasileiro. Os jogadores do Atlético estão posando para foto agora, os do Grêmio já se colocando ali no gramado, a torcida do Grêmio também canta bem alto aqui na Arena MRV, nós vamos pro jogo, 23ª rodada do Brasileirão. 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É, o Grêmio não tem Vijaçante, não tem Marlon, os dois jogadores sequer viajaram aqui para Belo Horizonte, são preservações do Luiz Castro. Dois jogadores que voltam de lesão, que vinham atuando em todos os jogos e hoje ganham um descanso. Então confirma mais uma vez aí, Bertoncelo, o calendário do Grêmio até os jogos da Copa do Brasil, os dois grenais.
1: Bom, ele tem uma semana livre para trabalhar novamente, porque só volta a campo no próximo domingo para enfrentar o Bragantino em Bragança Paulista, dia 23. Depois, Grenal, no estádio Beira-Rio, Copa do Brasil, dia 27 de agosto, uma quinta-feira. Aí volta a campo, domingo em casa, contra a Chapecoense no dia 30. E depois decide sua vaga para a próxima fase no Grenal, no dia 3 de setembro. Debona.
2: 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Bruno Arleu de Araújo está levando a bola para o centro do gramado. Nós vamos ter o início da partida. Carlos Vinícius vai com ele. A saída será do Grêmio. Te liga aí, hein? Brasileirão nesta tarde de domingo. O Grêmio em campo. Hoje o Galo. Domingo que vem, o jogo é em Bragança Paulista contra o Bragantino. Pelo meu relógio aqui, faltando um minutinho para as 4 horas, a bola vai rolar, a saída será de Carlos Vinícius. 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No pré-jornada a gente fez essa provocação, né? Os dois goleiros estão ajoelhados, são os dois melhores goleiros do Brasil, no pique aí, Monai, os dois melhores estão em campo?
5: Ah, Debona, não são os dois melhores, mas também nós não temos o melhor goleiro do Brasil, tá? Eu acho que o Fábio é o melhor, tá? Mas assim, não é uma grande vantagem, tem também Fábio de vez em quando. O momento de goleiros no futebol brasileiro não é bom, tá? Esse é o fato.
2: Vai autorizar, Bruno Aleu! Cantou o galo, hein? Cantou o galo aqui. Sinal das 4 da Gaúcha, Bruno Aleu olhou pro relógio. Atenção, apita o árbitro, bola rolando, saída do Grêmio. Divirta-se, te liga no futebol da Gaúcha. O Everton tá batendo a bola pra frente, ele tenta no Carlos Vinícius, que fumaceira aqui, hein? Amuso corre atrás, chega Juan primeiro para recuperar e sai jogando para o Galo. Toca lado direito, onde está colocado o jogador que é Preciado. Preciado desce pela meia direita, soltou para Cuejo, saiu. A bola está saindo em arremesso lateral, favorece o Grêmio. Diga!
1: Tem bola rolando no Rio para Vasco e Santos, jogo quente, inclusive antes da bola rolar, porque os capitães Neymar e Thiago Mendes não se dão, tem rixa antiga, nem se cumprimentaram na hora de escolher bola e campo. Tem bola rolando, Vasco e Santos, informação para a Unimed Porto Alegre.
2: Cacierra ajeitou com o peito, trabalhou a bola ali o Atlético, tem falta cometida pelo Wallace, a primeira do jogo, ela favorece em cima do Vitor Hugo, favorece o Atlético já cobrada. 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Igor Gomes, caiu, falta mais uma. Falta cometida agora pelo Noriega, com um novo número na camisa aí, Leonardo.
3: 8 a partir de hoje, Noriega que cometeu essa falta. O Krovinovic passa a ser o número 10. São os números que estavam vagos com as saídas de Arthur e de William no Grêmio.
2: Um minuto, segunda falta cometida pelo Grêmio, falta na meia canhota, Igor Gomes está ali colocado para cobrança, Renan Lodi está pertinho dele, zagueiros do Atlético vão lá para a risca da grande área, atenção, preocupação no gol ali do Everton, primeira bola parada do Atlético, longe do gol, meia canhota, Igor Gomes levantou segundo pau para Juan, cabeceou na marca do pênalti, corta Pavon de qualquer maneira. Vai sobrar a bola ali atrás para Preciado, ele recua até Everson. O goleiro do Atlético está na intermediária do gramado. Sai jogando com o Renan Lodi. Domina aqui do lado canhoto, vem buscar a bola Alan Franco. Lodi prefere recuar, trabalha outra vez como um líbero ali o goleiro Everson. Juan vai pertinho dele. Everson refuga na primeira, devolve a bola para Renan Lodi. 2 minutos jogados no primeiro tempo. Placar de 0-0, pegada. Pegada é a marca da conquista. Vem de novo o Atlético, vem com o Renan Lodi, ele domina aqui do lado canhoto, recebeu a bola do Vitor Hugo, são dois, né? O zagueiro e o meia no time do Atlético, Vitor Hugo. Domina outra vez o zagueiro que está na vaga do Lianco, solta ali no círculo central, onde está colocado o zagueiro Juan, ex-jogador do Grêmio, devolução de bola para Vitor Hugo, carrega pelo meio, tem Igor Gomes próximo dele, ele prefere abrir aqui do lado esquerdo para Lodi, Lodi de perna canhota, inverte a jogada para Coelho, esse é muito perigoso, dominou na meia, levantou para Cacerra, passou dele, deu no Lodi, bate para fora, lá na rede do lado de fora, que perigo, hein, Leonardo?
3: Passou perigosamente à frente do gol, porque teve ainda uma casquinha aqui do Pedro Gabriel, e ela acabou mudando de rota, e sobrando para o atacante do Atlético, que chutou de primeira, chute cruzado, bateu na rede pelo lado de fora, primeira chegada foi do Galo, na informação Sicredi.
2: 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O Everton sai jogando, passe curto para o Wallace lá do lado esquerdo para Pedro Gabriel, despacha ela para o campo de frente, sobe Preciado, ganha do Amuso, recuperação de bola ali do Galo, vem na disputa, briga por ela também, Dodi, ela é outra vez do Clube Mineiro, a bola do Juan, ele sai jogando no campo de defesa, o placar é 0-0. 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Isso muda o seu churrasco.
3: Rebona, diga. Está perguntando para o parceiro aqui da 98 FM, rádio local aqui. Pra, na narração deles, o 30 vai como VH. É o jeito de diferenciar, porque o Atlético trata os dois iguaizinhos, de Vitor Hugo.
2: VH.
3: Mas fica a teu critério, meu comandante.
2: Não, sem dúvida, não. Não, não, com certeza. Carlos Vinícius, lançado, trombou, ganhou. Na tentativa ali do Amuso, a bola é do Grêmio, Dodi tentou passar, desarmado também, Pedro Gabriel ganha na força, ih, ficou o braço do Pedro Gabriel, falta, Leonardo.
3: É, esticou o braço, ficou caído ali o jogador do Atlético Mineiro, o juiz chegou, abriu os braços, gesticulou para o Pedro Gabriel, mas sem nenhum tipo de apresentação de cartão, apenas a falta marcada.
6: Ele acaba encostando com o antebraço direito na cara do Coelho, mas sem intenção, movimento equivocado, para mim lance no máximo para amarelo para o jovem lateral gremista.
2: Alan Franco domina, pede ali bola mais à frente, o Cissé, o jovem, né, de Guiné. Uma aposta do Galo, vem se firmando no meio-campo do Atlético. A bola do Vitor Hugo. Vitor Hugo tentou o passe aqui para Renan Lodi no meio do caminho. Pavon vinha na recomposição, toca a bola para fora de carrinho. Lateral para o Atlético fazer a cobrança. Pegada, marca da conquista. 5 minutos e meio jogados em Belo Horizonte. Igor Gomes, passe para trás para Alan Franco ali no Cissé. Mamadi Cissé foi deslocado ali. Falta cometida pelo Dodi. Falta para o Atlético já cobrada. Ali no VH, Vitor Hugo, meio campista. Abre a bola lá na direita para Preciado, empurrando mais à frente para o domínio do Coelho. Coelho para Cissé. Trabalha ali o Cissé. Leva pela meia direita, marcado pelo Nardone. Consegue tocar a bola mais à frente para Vitor Hugo. Atrás para Preciado. Preciado no Coelho. Partiu para cima, ganhou do Pedro Gabriel. No meio para Igor Gomes, chamou na tabela. Igor Gomes tentou devolução, não chega a bola do Cacerra. Voltou para Cissé. Dominou, girou, abriu, meia direita, cruzamento de canhota para Igor Gomes, afasta o Wallace de cabeça, completa Pavon e o Grêmio sai de trás finalmente. Falta marcada, falta ali no Nardone, Leonardo.
3: E trabalhou bastante agora o Gustavo Martins. por duas vezes. Na primeira ali à frente da área, ele consegue tirar do jogador adversário, cabeceando para frente, tentando se livrar. Mas o Atlético segue com a bola. No segundo momento, ele tira mais uma vez de cabeça. Na sequência, a falta favorece o Grêmio. 0-0 na informação, Tumeleiro.
2: Como começa o jogo, Munari? 7 minutos do primeiro tempo.
5: Não, o Grêmio começa bem organizado, né? O posicionamento do Grêmio dentro desse 4-1-4-1 do Viscastro, né? O Dodi pelo lado esquerdo, o Nardoni hoje vem pelo lado direito. O Grêmio vai fechando os espaços do Atlético. O que cuidar? O setor esquerdo de defesa, né? Ali o Pedro Gabriel já tá dando algum espaço pro Coelho. E o Atlético já chegou duas vezes por ali. Tem que fechar, aproximar um pouco mais, encurtar um pouco mais o espaço lateral esquerdo do Grêmio.
2: É, e o Atlético aciona bastante o Coelho lá pela direita. Agora, inclusive, ele domina. Sempre rente a linha lateral, ali quase sobre a linha lateral. Volta a bola para Preciado. Preciado na devolução para Coelho. Dominou, encara a marcação do Pedro Gabriel. Olhou para a área, bate no lateral do Grêmio. Volta a bola para Preciado. Ajeitou no Cissé, conduziu pelo meio. Soltou aqui para Alan Franco. Dominou, ameaçou cruzar, preferiu carregar. Agora sim abriu aqui na esquerda para Renan Lodi. Encosta para jogar também. O zagueiro Vitor Hugo. 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A bola é dominada pelo zagueiro Juan, ele ultrapassa a linha do meio do campo, abre na direita, de novo no Coelho. O Vitor Hugo meia pede a bola por ali, Coelho prende, agora sim solta para ele, para o VH. Pedro Gabriel tá na marcação, bola na ponta direita, recua de bola para Preciado, Cissé pede, chega a bola na frente para Coelho, ele é perigoso, bateu cruzado, bateu sobre a marcação. Quem estava nela era o...
3: Noriega.
2: Carrinho
3: perfeito.
2: Volta Atlético. Bola do Vitor Hugo para Preciado. Abriu na direita para Coelho. Ficou impedido ali agora Vitor Hugo. Passa para receber na frente. Cissé tenta uma bola enfiada. Para na marcação do Grêmio que recupera. Sai jogando agora com Dodi. Ele tenta colocar na frente no meio de dois. Passou legal pela marcação. E ganhou lateral. Já no campo de ataque lado esquerdo. Com 8 minutos e meio. Cissé deu o começo de jogo em BH.
4: É um jogo difícil, né? O lado direito do Grêmio não encaixou, o lado direito ofensivo do adversário não encaixou ainda. O Grêmio tá com um pouco de dificuldade de marcar ali, o Pedrinho tem que encurtar, como disse o Munari. Mas, mais uma vez, o Grêmio entrega a bola pro adversário e tenta se defender. Se conseguir levar esse jogo aí nesse primeiro tempo, tem alguma chance o Grêmio nesse jogo.
2: 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Gustavo Martins está jogando para o time do Grêmio, ele toca no meio, onde está colocado ali o Amuso. Amuso aqui por dentro, né? Vem fazer a jogada, volta a bola para Gustavo Martins, passe à frente, outra vez no Amuso, a devolução de bola, lado direito, para a saída agora do Diego Caíto tocando lá do outro lado, lado esquerdo, para a saída agora com Wallace, adianta a marcação o time do Atlético, outra vez bola dominada pelo Gustavo Martins. Tem alguma mudança no posicionamento do Grêmio, que o Amuso está com tanta frequência mais centralizado ou não chega tanto, hein, Munari?
5: Acho que é um desafogo, né, para gerar uma superioridade no meio. Como o Atlético tem 3 jogadores também, é um 3 contra 3. O Amuso sai lá do lado esquerdo, o lateral não está acompanhando o Preciado, e aí o Grêmio começa a ter um jogador a mais e vai rodando essa bola. Foi importante, né, para desafogar um pouco essa saída, porque o Atlético está marcando muito em cima os 3 homens de meio do Grêmio.
2: É, e Dodi domina lá pela meia canhota. Dodi, Noruega e Nardoni. Ou, Noruega não, né? Noriega e Nardoni, os meio campistas do Grêmio. Uma inversão de bola aqui na direita na tentativa do Pavon. Chegou? Não chegou. Linha de lado, a bola tá saindo, arremesso lateral para o Galo fazer a cobrança.
3: Pra que lembrar Noruega, Debon?
2: É, saiu sem querer, né? Às vezes escapa, né? Noriega, Nardoni, Noriega. Errou o Atlético. Carlos Vinícius ajeitou para Muso, limpou o primeiro. Voltou no Noriega. Noriega preparou para Diego Caíto. Bola aberta aqui na direita para Pavon. Vem levantamento. Bate na marcação do Igor Gomes. Sai em arremesso lateral. 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É lateral para Caíto fazer a cobrança. Lado direito, já no campo de ataque. Se mexe para receber ali o Nardoni. Arremesso para a área, tentativa do Carlos Vinícius. Juan, quarta de cabeça. Ih, errou Pedro Gabriel. Vai ter que fazer a falta, aquela do amarelo, hein? Dispara lá na meia direita, Cacierra. Pedro Gabriel, falta. Já cobrado, ele deu vantagem, mandou seguir. O Atlético chega com 5 homens, cruzamento para a área, tira parcialmente. Lodi bateu no peito do Gustavo Martins, é escanteio, Leonardo.
3: Olha a sorte agora do Pedro Gabriel, é que o Cacerra, ele demorou demais para dar prosseguimento da jogada.
2: Caíto foi quem tirou, né?
3: O Diego Caíto, agora, no segundo momento, dando escanteio para o Atlético, erro do Grêmio lá no campo de ataque, gerando uma jogada de ataque do Atlético Mineiro.
2: Pois é, o erro ali do Pedro Gabriel, escanteio que vai ser batido pelo Igor Gomes, está colocado para cobrança lá do canhoto, atenção, levantou, afasta de cabeça ali o Noriega, vai sobrar a bola para o time do Atlético com o Renan Lodi, outra vez aqui na intermediária, quase que no meio do campo o goleiro Everson, ele trabalha bem com os pés, já aciona aqui o Igor Gomes, mata a bola no peito, ponta canhota, volta a jogada para Alan Franco, pega o campo de frente, chama para a tabela ali o Vitor Hugo, passa a Cicê, prende bola Vitor Hugo, ultrapassagem agora do Igor Gomes, chapelou Gustavo Martins, invadiu a área, Caíto tá tirando de novo, o Grêmio não consegue reter a bola, outra vez é o Atlético quem trabalha na intermediária, tentando chegar ao ataque com Alan Franco, ele é vigiado ali pelo Nardone, Alan Franco volta pro domínio de Juan, zagueiro Juan quem joga, mais à frente ali fica Cicê. Todo time do Grêmio no campo de defesa. 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Boa troca de passes do Atlético. Ponta canhota. Renan Lodi levantou. Segundo pau. Sobrou. Cicê dominou. Ajeitou. Preferiu o cruzamento. Bate no Pedro Gabriel. A sobra é do próprio Cicê. Ele tem a bola do lado direito. Deu para Preciado. Passa para receber Cicê. Preciado voltou no zagueiro Juan. Agora sim no Preciado. De novo no Cuejo. Bico da grande área, lado direito, vai rondando a área do Grêmio Atlético. Cicê domina mais uma vez, se fecha todo o Grêmio. Cuejo dominou, levantou pro Lodi, de cabeça para fora. Subiu livre, olhos abertos e meteu para fora, Leonardo.
3: Agora, Grêmio deu espaço, é verdade. A zaga não encurtou, nem lá no cruzamento, nem ninguém chegou aqui no Renan Lodi. Agora tem que colocar mérito também, né, pro cruzamento. Que cruzamento do Cuejo, que achou a cabeça do Renan Lodi. Olha, o Everton não tinha muita coisa para fazer. Ele ficou olhando, a bola passou muito próximo do ângulo superior esquerdo. Se escapa o Grêmio 0-0.
2: É, o Grêmio não conseguiu jogar ainda, hein, Munari?
5: É, esse setor ali de marcação do Grêmio, do Pedro Gabriel, tá dando muito espaço, né? Também não tá ajudando o Amuso. E aí o Cuejo tem liberdade e sempre essa bola encontrando o Renan Lodi do outro lado, né? Teve também o erro na área do Diego Caíto, mas começa sempre por essa liberdade que o Cuejo tem pra cruzar, pra conduzir a bola. O Grêmio não marca bem não por ali, tá sofrendo.
4: No futebol, qualquer jogador de futebol profissional que tu dê espaço, ele vai saber botar a bola onde ele quer hoje em dia. O que que faz um jogador piorar? O aperto, o diminuir espaço, cortar caminho. O Grêmio tá marcando o lado esquerdo com o Pedrinho ali, com o distanciamento social. E aí, todo cruzamento vai entrar com perigo, toda jogada de triangulação vai entrar com perigo. Assim não tem como.
3: Atendimento pro Nardone agora dentro do campo.
6: E agora um minuto que ele vai ter que ficar fora de campo quando terminar o atendimento para ele, por parte do DM gremista.
2: Nova regra, hein? Nova regra. 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
1: Ponto fora de casa que deixa o Grêmio na 14ª colocação com 26 pontos. No outro jogo desta tarde, Vasco e Santos empatam em 0-0. Pela manhã, Chapecoense e Bahia ficaram no empate em 3-3.
2: É, o jogo está paralisado, o atendimento ao Nardone. O Simon está de olho nas novas regras, né, que entram, né, em vigor. Elas são aplicadas a partir dessa rodada, né? Os 5 segundos para cobrar lateral, para cobrar tiro de meta, não pode ter cera do goleiro, o atendimento ao jogador, aí ficou um minuto fora porque ele recebeu o atendimento no gramado. Então, momentaneamente, o Grêmio está com 10 homens em campo. Autorizado o reinício da partida, Todi vai tocar na bola. 16 minutos jogados, placar de 0-0, tarde de domingo, de calor em BH, Grêmio e Galo, 23ª rodada do Brasileirão. Bola trabalhada aqui atrás com o goleiro Everton. Ele sai jogando lá do lado esquerdo, dentro da área ainda. Passe para o Wallace. Domina de perna direita, descarrega lá na frente, tentando Carlos Vinícius. Sobe Juan e ganha no alto. Vai sobrar a bola aqui para o Noriega. Noriega prepara a bola para Pedro Gabriel. Recuou no Wallace. O Wallace para o Everton. É uma bola apertada para o goleiro do Grêmio, que é obrigado a chutar para frente. Renan Lodi sobe. Ganha do Pavon. Sobra de bola ali do Igor Gomes. Bate por último no Pavon. Deu um minutinho já. Vai voltar aí o... Não tá na melhor condição, me parece, aí o Nardoni, mas vai voltar, né?
3: Ele tá de olho no cronômetro do quarto árbitro ali, ó.
6: 10 segundos ainda.
3: Pode voltar.
2: Mais 10, né? Preciado. Ele serve na jogada lá, Vitor Hugo, carrega pela meia, traz da direita para o meio, tá pronto para voltar ali o volante do Grêmio. Chega a bola para o zagueiro Vitor Hugo, levantou... Direto nas mãos do Everton. Pegada, marca da conquista. Volta meio mancando ali o Nardoni, mas o Grêmio volta a ter 11 homens. 17 minutos. A tabelinha dos comentaristas, Munari, CCD 0-0.
5: É, Debon, nesse lance, assim, claramente o Nardoni sentiu, né? Na dividida, ele ficou com dor. Só que e ficou um minuto fora porque os jogadores que cavaram essa regra, né? De tantos jogadores de futebol fingirem lesão pra matar tempo, que foi criada essa regra. E agora tanto ele acabou sofrendo
4: sentiu,
5: por isso, né?
4: Tanto ele sentiu que ele tá mancando até agora, né? E não sei se não vai sair.
5: É, e assim, a gente olha assim, bah, é injusto, o cara tá mancando e teve que ficar um minuto fora. Só que tantas vezes os jogadores fizeram, simularam, que agora eles estão sofrendo por isso.
2: Ele não tá legal, não. Não tá legal o Nardoni. Ele tá caminhando com alguma dificuldade. Domina Cissé para o Galo, abre na direita para Coelho. Coelho devolve a bola para Cissé. Dominou, deu uma fatiada bonita na bola. Que virada do guri, hein? Que virada aqui na esquerda para o Renan Lodi. Encarou a marcação do Caíto, foi ao fundo. Caíto fecha a porta para ele. Bate por último, é escanteio do Galo, hein, Leonardo?
3: É para evitar que o cruzamento viesse para a área, né? Vai ser cobrado pelo lado esquerdo, lá pelo Igor Gomes. Então o Grêmio agora tem em campo 11 homens e um segredo, né? O segredo é a situação do Nardoni, porque segue gente no aquecimento.
2: É. Será que vai dar para ele ou não? Pegada, marca da conquista. Escanteio. Igor Gomes está na bola. O Atlético está colocando lá na área do Grêmio 6 jogadores, né? O 5 e 1 fica sobre a risca. O árbitro vai lá para conferir, né? Tem 2 jogadores se empurrando.
3: Caíto e Vitor Hugo.
2: Vitor Hugo, o zagueiro, né? Atenção, escanteio pro Galo. Vitor Hugo, o zagueiro, isso. Escanteio, Igor Gomes levantou, gol! Do Vitor Hugo, o zagueiro. Gol! Do Atlético! 19 minutos, primeiro tempo. Escanteio, ele veio lá do fundão da pequena área para antecipar todo mundo e mandar pro gol. Vitor Hugo, 1-0 Atlético, Leonardo.
3: A cobrança perfeita veio do lado esquerdo do Igor Gomes. A cobrança já com uma certa força. O posicionamento dos zagueiros não foi suficiente para atrapalhar os atacantes do Atlético, especialmente para atrapalhar um defensor que apareceu como elemento surpresa, vem lá de trás para desviar no primeiro pau e colocar de cabeça com muita força. Vitor Hugo cabeceou, o Everton nem esboçou reação, não dava tempo de nada, foi em cima dele. 1-0 Galo, muito cedo, Munari.
5: É um jogo que o Grêmio estava só se defendendo, que a gente até entende, por ser um jogo fora de casa, apenas 19 minutos. Só que quando tu tem uma proposta defensiva, tu vai gerar escanteio, tu vai gerar falta lateral e tu tem que estar bem preparado para a bola parada, né? E o Grêmio não tava, né? Muita liberdade pro Vitor Hugo, que é um jogador muito forte no jogo aéreo. Então, quando tu vai para um jogo desse, tu tem que estar bem preparado para marcar um jogador como ele. Ele pulou completamente sozinho, o Everton tentou sair aí do gol para tentar salvar, porque a defesa não pulou, mas não conseguiu. O Grêmio sai atrás, César.
4: Quando a gente fala o óbvio, fica chato, entendeu? E hoje é a obviedade. A obviedade acabou carregando contra o Grêmio. E o Grêmio, incrivelmente, tá perdendo, porque trabalhou para perder nesse início de jogo, Bertoncelo.
1: E o zagueiro Vitor Hugo marca seu segundo gol pelo Atlético Mineiro neste Brasileirão. O Galo sobe para a 8ª colocação com 32 pontos. A péssima campanha gremista fora de casa neste campeonato. 4 empates e vai chegando a 7 derrotas. Não venceu ainda. Grêmio, 14º colocado com 25 pontos.
2: Pegada, marca da conquista. Domínio de bola do Grêmio aqui pela direita. Pavon recuando para Diego Caíto. Igor Gomes está na marcação. Caíto então recua para Gustavo Martins. 1-0 Atlético, gol do Vitor Hugo do zagueiro. 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Domínio de Noriega. Noriega abre lá na meia esquerda. O volante que joga por lá é Dodge. Um dos tantos volantes, né, que o Grêmio tem. Tem uns 12, tem 3, né? Noriega, Nardoni e Dodge. Wallace volta a jogada aqui para o Everton. O Everton domina. Ele vai sair jogando para o time do Grêmio, entregando dentro da área para Gustavo Martins. O Grêmio está sendo pressionado na saída de bola. E outra vez a bola é para o goleiro, hein? O Grêmio não sai da intermediária. De novo o Wallace. O Wallace carrega, o torcedor do Atlético canta e canta muito alto aqui na Arena MRV. Domínio de Noriega. Estou dizendo que o Grêmio não saiu da intermediária, hein? Tenta na bola longa. E quando tenta na bola longa, joga a bola pra fora. Tá ruim, hein? Tá difícil, hein, Munari? Tá difícil a vida do Grêmio.
5: É, agora muda o jogo, né? Perdendo, o Grêmio vai ter que conseguir sair mais de trás. Aí vai ter que arriscar um pouco mais. Não tava conseguindo. Aquele movimento lá do Amuso sair da ponta e vir aparecer pro meio, vai ter que acontecer mais, né? Pro Grêmio desafogar essa bola dos zagueiros. O Carlos Vinícius, até agora, a bola não chegou nele, né? O Grêmio não consegue fazer jogar o seu centroavante. O Grêmio só se defendeu. Até fazia, de alguma forma, bem com bola rolando. Mas errou na bola parada, agora vai ter que jogar mais.
2: 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O domínio de bola do Gustavo Martins. Gustavo Martins serve aqui do lado esquerdo. O Wallace para Pedro Gabriel. Viu a ultrapassagem. Dodi se meteu lá pelo meio. Ruan! Vem na cobertura, chuta a bola para fora. Arremesso para o Grêmio, já cobrado pelo Amuso. Amuso dando a bola para Pedro Gabriel. No setor canhoto, o Grêmio tenta a jogada, tenta chegar à frente, tenta reter a bola, né? Minimamente no jogo, com o zagueiro Wallace. Ele toca no meio do campo para Noriega. Noriega domina, faz o giro, ganha do Vitor Hugo. Volta a bola para o Wallace, lado esquerdo. Ele pede desesperadamente para o time avançar. Mas ele volta a jogada para Gustavo Martins. Alho Lover, Santa Massa, isso muda o seu churrasco. 23 jogados no primeiro tempo em BH, 1-0 para o Atlético. Wallace devolvendo a jogada aqui. Onde está o zagueiro Gustavo Martins? Ele toca no meio para Dodge, devolução. Zero criatividade, né? Como destacam os nossos comentaristas, né? E tá aqui o CCD, que na escalação já previu o pior, né? Difícil, né? É difícil o Grêmio ter com a bola com 3 volantes. É o que os nossos comentaristas estão dizendo desde a escalação, às 3 horas da tarde. O Caíto é quem toca a bola para Gustavo Martins. Está todo mundo marcado no time do Grêmio, que só consegue tocar a bola aqui no campo de defesa. Outra vez a bola para o Wallace, que adivinha. Volta a jogada para o Noriega. 1-0 Atlético nesta 23ª rodada do Brasileirão. Carrega a jogada agora Noriega, tentou o passe para Muso. Um tapa na bola para Carlos Vinícius, não chega a bola no centroavante. Lodi então recupera e toca lá atrás para o goleiro Everson. Ele é pressionado pelo Nardoni, o Everson sai jogando, ele é acertador de passes também o goleiro. Tocou a bola para Coelho, tentou fazer uma graça ali, perdeu a bola. A Muso carregou, ela sobrou para Pedro Gabriel, levou para a ponta, canhota, trombou, ganhou. Levantou para a área, afasta. Está Juan, e o Grêmio achou um escanteio na bravura do Pedro Gabriel, Leonardo.
3: Tentando dar a resposta, né? Tentando achar um gol de empate ainda no primeiro tempo. Pedro Gabriel foi passando meio que na marra e aí acabou ficando no lucro. A bola batendo no jogador do Atlético e correndo para a linha de fundo, escanteio lado esquerdo.
2: É um escanteio na luta ali do Pedro Gabriel, meio que sozinho. Fazendo o cruzamento meio deitado, desequilibrado, ganhando o tiro de canto que vai ser cobrado pelo Pavon. 25 do primeiro tempo. 1-0 para o Atlético, gol do zagueiro Vitor Hugo. Pavon colocado para a cobrança do escanteio. Lá vem ele, quem sabe também na força aérea do Grêmio. Gustavo Martins está lá dentro da área. Atenção, Pavon levantou mal. Alan Franco está cortando. Joga a bola para a linha lateral. O próprio Pavon vai fazer a cobrança lá do lado esquerdo. Ou ele vai esperar alguém? Ninguém encostou para receber. Pavon tá abrindo. Tá, e aí? Ninguém vai lá? Encostou agora Dodge. Devolução de bola para Pavon. Outra vez Dodge tentou passar. Chega a marcação do Preciado. Lateral é para o Atlético. Lateral para o Galo fazer a cobrança. Pegada, marca da conquista. Vasco e Santos é o jogo de quem vive situação dramática no Brasileirão, hein, Bertoncelo?
1: Pois é, Debona, 25 minutos do primeiro tempo no Rio, Vasco e Santos empatam em 0-0, boas chances para cada lado, mas por enquanto placar fechado, Santos e Vasco empatam em pontos com o Inter, mas por conta do saldo, o Inter segue fora da zona de rebaixamento. 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
2: O nosso chat já tá na bronca com o Castro, hein, Munari? Não tem como esse time desempenhar com tantos volantes, hein, Munari? O que, que dá pra dizer pro torcedor do Grêmio que tá angustiado?
5: Não, é compreensível porque o Luiz Castro trouxe pra ele a responsabilidade na escavação, né? Ele montou o mesmo meio campo que perdeu pro Bolívar na arena. Então, quando sai a escavação, a gente olha, mas vem cá, se esse time não funcionou contra o Bolívar na arena, como é que ele vai funcionar em Minas contra o Atlético, que é um time muito melhor? E aí, quando sofre o gol, tu precisa criar. Como é que tu vai criar com o Dodi? Como é que tu vai criar com o Noriega, mesmo o Nardone? Então são três jogadores que te dão pouca capacidade com a bola no pé. O Grêmio vai depender o quê? De uma bola pelo lado, né? Dos pontas, de um cruzamento pro Vinícius. Mas o torcedor tá vendo tudo aquilo que ele imaginou quando viu a escalação. Um Grêmio pouco criativo com esse meio campo.
2: E o croata, hein, CCD? Pode ser uma alternativa até para mais cedo do que se imaginava diante das circunstâncias, hein, CCD?
4: Que é uma característica do treinador. Ele erra quase que em todos os jogos a escalação e a partir daí ele tenta alguma solução. O problema é que o jogo ficou perigoso, né? Se o Grêmio não conseguir empatar logo, esse jogo com o Atlético entregando a bola para o Grêmio e obrigando o Grêmio a sair, fica um jogo de transição e isso é perigoso para times como o Grêmio, que não tem como condição de ficar com a bola. O jogo é... dá para jogar? Dá para enfrentar? O Atlético tá bem, aparentemente bem montado? Sim. Mas ficou muito perigoso o jogo. Tem que tentar roubar uma bola e fazer um gol.
2: Errou ali o Nardone. Recupera o Atlético. Vem, Nardone tá pesadinho ali na volta agora para recompor. Virada de bola do Atlético. Do Lodi para Coelho. Ele dominou com liberdade, hein? Arranca pela meia direita. Pedro Gabriel tá na marcação. Preciado passou na direita. Coelho prendeu. Atrás pro Vitor Hugo. O VH, o meia. Abre a bola na meia canhota para o domínio do Igor Gomes, tocando no Alan Franco. Outra vez Igor Gomes. Segura o jogo o Atlético, cai Igor Gomes e parece ser algo mais grave, Leonardo.
3: É, e aí o jogador coloca propositalmente a bola para fora para que o Igor Gomes possa agora ser atendido. Também jogador do Atlético terá que ficar depois um minuto fora.
2: 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O Atlético que não perde com esse agora são 9 jogos, né, Leonardo? Eram 8, né?
3: Isso. A última derrota foi antes da Copa do Mundo.
2: É. E que ganhou no meio de semana na Sul-Americana do Bragantino, neste duelo brasileiro. Ou seja, tem a vantagem. Ganhou fora, né? Tem essa vantagem agora, antes dos confrontos, os clássicos contra o Cruzeiro pela Copa do Brasil.
1: Debona. Para falar mais um pouquinho da campanha do Grêmio fora de casa neste Brasileirão, é a 18ª campanha dentre os visitantes no campeonato. Não venceu ainda, são 4 empates, 7 derrotas. O pior ataque como visitante neste Brasileirão, com apenas 6 gols marcados, campanha de 12% de aproveitamento. Só é melhor que o Vitória, que também tem 4 pontos, mas pelos critérios fica atrás, e da Chapecoense, que tem 3 pontos. 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
2: 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A bola é do Atlético. O zagueiro Juan tá voltando para o goleiro Everson. Everson bate a bola para frente. Chutando aqui no lado canhoto. Tentativa do Renan Lodi. Kaito sobe com ele. O jogador do Atlético foi o último a tocar na bola. Queria falta ali o Renan Lodi. Lateral cobrado. Foi inteligente agora o Kaito. Carlos Vinícius domina. Foi lento demais na bola. Juan tocou a bola pela lateral, já cobrado ali pelo Pavon. Pavon pra cá. Kaito cruza abaixo. Bate no Alan Franco. 300, sempre parceiros, o ecossistema mais completo do agronegócio brasileiro. Vai fazer a cobrança do lateral aqui o Diego Kaito. Movimenta a jogada, dá aqui atrás para Gustavo Martins. Ele tem o Wallace ali ao lado dele. Olha, a primeira vez no jogo que eu vejo o Grêmio propondo o jogo e vendo o Atlético agora mais recuado. Virada de bola do Noriega para Pavon, dominou dentro da área, escapa dele, mas ele está impedido, não vale, Leonardo.
3: Não estava valendo nada, o Grêmio estava se aproveitando ali momentaneamente, no momento está com um homem a mais, né? Que depois que iniciou a contagem, mas vai sair, hein? Não vai dar para o jogador Igor Gomes. Vamos aguardar a plaquinha ali, mas parece que está vindo gente do Atlético para troca.
2: Acho que é o Bernard, hein?
3: Alegria nas pernas com Bernard, número 11, entrando no lugar de Igor Gomes, saiu com lesão troca no Galo ainda no primeiro tempo, na informação de Grupo IESA.
2: Para quem está chegando agora, CCD, a questão do Grêmio é elenco, quando ele vê Todi, Noriega, Nardoni, ou é o trabalho do técnico, são as escolhas do treinador mesmo o problema?
4: Ah, eu acho que tem a discussão sobre elenco, sem dúvida, né? Para segurar a mesma linha de volantes que o Grêmio tem hoje, querendo jogar dessa maneira, tu não tem jogadores suficientes, tem jogadores que estão abaixo, e a gente tá vendo isso hoje. Agora, quando tu, o treinador, tu exige que ele tenha mais de um esquema, ele precisa jogar de mais de uma maneira, e o treinador do Grêmio, infelizmente, ele joga do mesmo jeito, ele não tá nem aí, e aí tu acaba prejudicando os próprios jogadores, porque tu joga em, tu coloca os jogadores em condição de características diferentes que eles podem jogar, e o Grêmio hoje, o Grêmio não entrou na área do adversário até agora, o jogo tem 31 minutos. Eu não posso achar certo isso. Eu não posso. Aí tu vai pro banco de reservas, tu tem o MEC, que pode ser uma solução. Sei eu, faz alguma coisa. O treinador de futebol, ele é pago para criar soluções. Ele não é pago para fazer exatamente só o que ele pensa e que entrega derrota em jogos fora de casa. O Grêmio tá indo para mais uma derrota sem sequer esboçar modificações. Então é muito difícil pro torcedor isso. E o jogo do Grêmio hoje é uma representação e uma repetição de tudo que ele já fez.
2: Domina Noriega para o time do Grêmio. Vai carregando ali pelo meio, se solta na meia direita, abre a bola para Diego Caíto. Caíto recebe a marcação do Bernard, volta a jogada. O Munari com 32, o CCD fala, o Grêmio ainda não jogou com 31, 32 agora. Não pode ser só o fato de que o MEC não é um meia, né? Ele ser uma opção para o meio-campo que produz tão pouco é algo mais grave, me parece, hein, o Munari?
5: Não, com certeza, né? Com certeza. Não é só não ter o meia o problema. É que falta soluções do treinador, né? Aí é que está o ponto. Por exemplo, agora, o Grêmio precisa propor um pouco mais o jogo, né? Por que daqui a pouco ele não traz o Noriega aqui para trás para fazer uma saída com os zagueiros? Libera os dois laterais aí ao mesmo tempo, traz... o Amuso um pouco mais pra dentro, aproxima o Pavon do Vinícius, dá uma dupla de ataque lá, né, tira a sobra dos zagueiros do Atlético, são dois zagueiros marcando o centroavante, faz um dois em cima lá dos zagueiros, faz alguma coisa, né? Busca alguma solução. É isso que a gente espera de um treinador que ganha 2 milhões por mês, né? Que fez um bom trabalho no Botafogo, que treinou o time do Cristiano Ronaldo e tal. É que a gente não encontra isso. O Grêmio começou o jogo de uma forma, não funcionou, sofreu o gol. E continua da mesma forma.
2: Lodi cruzou, passa na frente do Cacierra e do Vitor Hugo, quase o segundo, Leonardo.
3: E numa jogada que começou com o Grêmio perdendo a bola no campo de ataque. O Atlético roubou o Bernard, alcançou para o Renan Lodi, que foi a linha de fundo, cruzou. Olha, perigosamente passou pela frente de todo mundo. O Atlético estava quietinho lá, esperando o Grêmio perder a bola para dar o bote.
2: 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A bola do Preciado rolando, a bola aqui atrás para Juan para Vitor Hugo, autor do gol, mais à frente para o Bernard, ele entrou agora há pouco na vaga do Igor Gomes, Bernard tocando a bola para o Alan Franco, na frente para o Vitor Hugo, o meio, no Cacierra, deu para o Cicê abrindo aqui na esquerda, para o Lodi do Bernard, outra vez Lodi, a marcação do Grêmio ali com o Caíto, com o Nardoni também, volta a bola no Cicê inverte a jogada para Preciado. Atenção, hein, te liga aí, tempo e placar no futebol da Gaúcha. 34, vamos acompanhar o ataque do Atlético, Cuejo recebeu do Preciado, Cuejo domina, volta para Cicê. Domina Cicê trabalhando curtinho na meia canhota, agora para Renan Lodi, ele vira a jogada aqui para Bernard, dominou com um pouco de dificuldade, chega Pavon na marcação, lá vai Bernard, encarou Pavon, tocou no meio, e a bola do Cicê aqui atrás para o Lodi, eu confirmo. 35 agora, 1-0 para o Galo, Bertoncelo.
1: Decisão para o São José na Série D do Brasileirão, primeiro tempo no Bezerrão, e o São José está perdendo para o Gama pelo placar de 2-0. Vai perdendo a chance do acesso para a Série C nesse momento, mas ainda pelo regulamento novo tem uma repescagem tentando a vaga.
2: 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Lá vai o Wallace, meteu na frente para Muso. Corre demais a bola, ela chega tranquila para o goleiro Everson fazer a intervenção. 35 minutos e meio, 1-0 para o Atlético. Gol do zagueiro Vitor Hugo. Tem falta do Nardoni. que outra vez não tá bem no jogo, outra vez não faz boa partida o Nardoni, hein, Bonari?
5: Não, não faz. Não faz um bom jogo, né? E a ausência do Vega Sante aumenta a obrigação dele, né? De tentar criar alguma coisa. Mas também não é a dele, né? Ele é um volante que nos melhores momentos do Haas era um cara de força, de chegada, de pressionar. É, e não tá conseguindo fazer isso. A passagem dele pelo Grêmio até agora vai é ruim, né? Mas hoje também ele tá mal acompanhado, né? Então se o Nardoni já não tá bem com o Vega Sante, que vem jogando bem, tu coloca ao lado do Nardoni o Dodi, aí, sabe, é pedir pra dar errado, né? E é o que tá dando.
2: 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Gustavo Martins domina para o Grêmio, joga a bola para o Wallace. Wallace na devolução para Gustavo Martins. O Grêmio toca a bola aqui na defesa. Ainda não chegou no gol do Atlético, gente. Não chegou com 36,5. Se solta agora com o Caíto. Tocado pelo Bernard. Falta. Parou, Leonardo.
3: É na intermediária, né? Passando um pouquinho a linha do meio-campo ali pelo lado direito.

0: Arena MRV, Arena do Galo. Todd cochilou, quase perdeu. Errou na segunda ali o Noriega. Corrige o Wallace. Poderia ser fatal no erro do Grêmio, Leonardo.
1: De novo, né? O Atlético ali na espreita, tentando o roubo de uma bola. O Noriega ia perdendo, mas no segundo momento teve a ajuda do companheiro para evitar mais um ataque em velocidade do Atlético.
2: O primeiro tempo do Grêmio, Debona, das piores coisas, das piores coisas que o Grêmio apresentou em um ano de coisas muito feias. O primeiro tempo do Grêmio é um negócio surreal, pelo amor de Deus. O Atlético parece que tá treinando contra o Grêmio. Treinando contra o Grêmio. É um negócio assim, olha, sinceramente, é difícil de compreender como que o Grêmio, depois de conseguir alguma melhora em algumas coisas, faz um jogo tão apático, tão fora do lugar, tão sem competir. É muito difícil, sabe? É muito difícil de entender o que está acontecendo com o Grêmio.
1: Pedir para o Simon ajuda na identificação do cartão ali, que pintou amarelo.
3: Aparentemente para o Pavon pelo chute na bola. E o Carlos Vinícius, como é o capitão hoje do Grêmio, foi reclamar disso.
0: Pegada, marca da conquista. Falei que o Grêmio não chutou no gol, o Grêmio chegou na área ainda do time do Atlético, hein? Não chegou na área do Atlético. Cacierra deslocou com falta ali sobre o Gustavo Martins. É falta para o Grêmio, 39, 1-0 para o Atlético. O que mais está rolando no Brasileirão, hein, Bertoncello?
4: Temos 39 minutos do primeiro tempo no Rio. Vasco e Santos empatam em 0-0. Ainda hoje, 6h30, tem vitória contra o Botafogo, Mirassol e Flamengo. E fechando o dia, 7h30 em São Paulo, Corinthians recebe o Cruzeiro. 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
0: Amanhã, 8 da noite, no Beira-Rio, tem Inter e Remo. Pedro Ernesto dá o recado no futebol da Gaúcha. Aqui tem falta para o Grêmio.
1: E vai botar na área, né? Peso do meio-campo.
0: É, do meio do campo mesmo, né? Pavon tá ali. Seja lá o que vai acontecer, ele vai jogar lá pra dentro, hein? Pavon, fatiou. Everson tira de soco. Vai sobrar a bola para Amuso. Amuso domina, lá do canhoto. Volta a jogada para Pedro Gabriel. Pedro Gabriel no domínio, ele vai tentar a devolução lá pro Amuso, não. Joga pra dentro da área. Nem na área ela chega, longe da área, lateral para o Atlético. Ou seja, o Grêmio ainda não chegou na área. Com 40 minutos do primeiro tempo. 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Cacierra subiu, desviou de cabeça. Todd vem na recuperação e toca a bola aqui atrás, onde está colocada a defesa do Grêmio, com o Noriega. Noriega está fazendo o giro para cima da marcação. Toca aqui na direita para Diego Caíto. Caíto voltando para Gustavo Martins, ali no meio com o Wallace. Vamos para a reta final do primeiro tempo. Um primeiro tempo, como destacou o CCD, muito ruim do Grêmio. Mais um jogo como visitante neste Brasileirão, cujo percentual de aproveitamento qual é exatamente, hein, Bertoncello, fora de casa?
4: Apenas 12% de aproveitamento como visitante neste Brasileirão.
0: É, aí não é campanha, né? 12% apenas como visitante. Wallace domina para o Grêmio. Leva lá para o lado esquerdo. Consegue tocar a bola para Pedro Gabriel. Pedro Gabriel no passe por dentro. Carlos Vinícius veio aqui na meia para buscar. Tocou no Amuso. Opa! Pegaram o Amuso, vem amarelo aí, Leonardo.
1: Cartão amarelo apresentado e a falta pro Grêmio agora, ela é bem melhor, né? Ela também é longe da área, lado esquerdo, muito mais próximo da linha lateral do que da área, mas já é aquela jogada, aquela bola que pode sim ser alçada lá pra área, vai levantar o Amuso sem precisar de atendimento, é falta pro Grêmio.
0: Amarelo pro Preciado aí, Simon.
3: Justo, entrada temerária.
0: Falta lá do lado esquerdo. Sempre o Pavon na cobrança, né? Confirmação do cartão amarelo. Pavon vai cobrar a falta para o Grêmio. 41,5. 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Fica apenas o Coelho na frente da bola. O Pavon reclama da distância dele. Agora o Coelho deu dois passinhos para trás. Estava muito próximo da bola, né? Falta para o Grêmio.
2: Vamos fazer o gol agora!
0: Lá vai ele, lá vai Pavon, pé direito, parece um decreto que o Grêmio não quer chegar na área, a falta do Pavon não foi para a área, foi fora da área, e o cruzamento agora do Pedro Gabriel, a tentativa também não foi na área.

0: CCD?
1: Que coisa irritante! O cara não consegue tirar a bola do primeiro pau! Mas pelo amor de... O que que aconteceu que o Grêmio tá jogando tão pouco?
2: É dos piores jogos do Grêmio no ano. E olha que a lista é grande,
1: Deus,
2: né?
1: Deus, cara.
2: Teve cada coisinha, mas esse jogo é terrível, assim. E nem a bola parada, né? As duas faltas que o Grêmio tentou colocar
0: fora
2: na área,
0: o Bobão
2: errou.
0: É, fora da área, né? Impressionante. Bom, tá aí o Grêmio, 42 e 40. Sai jogando com o Gustavo Martins, ele deu a bola pra Diego Caíto. Caíto fica sem opção de passe, toca para Noriega. O Grêmio tá louco para entregar essa bola na intermediária ali pro Atlético, que vem com três homens no campo de frente na marcação. Volta o Wallace, volta para Gustavo Martins, que toca no Caíto. De Caíto aqui na direita para Nardoni, meio que pisa na bola no domínio. Bernard vai em cima dele, volta de novo o Grêmio. O Atlético deixa toda a linha de defesa do Grêmio trocar passes. O Wallace sai com ela dominada. Joga para Carlos Vinícius. Perdeu no meio. Não sabe jogar ali, Carlos Vinícius. Só lá dentro da área, hein, Carlos Vinícius. Perdeu a bola. Vem o Galo. Bernard encarou a marcação do Caíto. Foi ao fundo, cruzou. Segundo pau, passou de todo mundo. Coelho chegou, dominou, meteu para dentro. Afasta pela linha de fundo. Mas que coisa horrorosa é a defesa do Grêmio, escanteio, Leonardo.
3: E o Galo sempre na espreita, fazendo a mesma coisa, para roubar, achando que alguém do Grêmio vai errar, e aconteceu, dessa vez foi o Carlos Vinícius. Aí o Bernard fez a jogada pela esquerda, colocou pro outro lado, o Coelho vindo da direita chutou, bateu na zaga e o Galo ganhou o escanteio. Assim nasceu o único gol do jogo até agora. Lado direito, o Bernard na cobrança.
0: Bernard vai levantar a bola para dentro da área. 44 minutos jogados, atenção, foi no escanteio que saiu o gol do Galo. Bernard, pé direito, levantou baixo, Coelho desviou, Pedro Gabriel tira de qualquer maneira, volta no Bernard, ponta direita, ajeitou no peito do Coelho, devolução para Bernard, ameaçou, levantou, sobe Noriega, cabeceia. E ela vai caprichosamente pela linha de fundo, escanteio de novo, Leonardo.
3: E agora com o capricho de uma assistência de calcanhar do Bernard para o Coelho, bola de novo colocada na área, de novo desvio e de novo escanteio lado direito para a cobrança do Bernard.
0: Bom, daqui a pouquinho tem bola parada, né? Claro, com um tom de crítica dos nossos comentaristas. O Grêmio joga mal, muito, muito, muito mal. O Grêmio não chegou na área do Atlético. Bernard na cobrança do escanteio. Atenção, pé direito, levantou, passa de novo. Tá tirando Nardoni. Vai sobrar a bola para o Galo, Renan Lodi. Ele é o último jogador do Atlético, prefere recuar até o goleiro Everson. Atenção, tempo e placar, te liga aí. No futebol da Gaúcha. 45, 1-0 Atlético, Bertoncelo.
4: A derrota do Grêmio deixa o tricolor na 14ª colocação com 25 pontos. Amanhã, 8 horas da noite, no estádio Beira-Rio, para fechar a 23ª rodada, o Internacional enfrenta o Remo.
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4: linda.
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3: Três.
0: Vamos a 48, portanto. O domínio de bola é do Juan. Juan de perna direita, abre a bola para Coelho. Bola forte, ele domina. Chega na marcação, Pedro Gabriel. Pedro Gabriel toca a bola pela linha lateral. Resume o primeiro tempo aí, Munari. 1-0, Galo.
2: Ah, o primeiro tempo horroroso do Grêmio, né? Terrível. O Grêmio não conseguiu chutar uma bola no gol em 45 minutos.
1: Lançamento errado foi pro gol.
2: Não, nem isso. Nem o passe errado pra área, né?
1: Nem o passe errado pra dentro da área.
2: E assim, o Atlético fez o gol aos 19 e deu a bola pro Grêmio. Entregou a bola pro Grêmio, passou a se defender. E mesmo tendo a bola, o Grêmio não conseguiu criar nada, assim. É um jogo... Não é só tirar o Dodi e colocar o Krovinovic, tá? Tem que mudar muita coisa. Também de comportamento de alguns jogadores. A bola não sai de trás dos zagueiros, assim, não arriscam nada. A partir disso, o meio-campo não se movimenta. Mais um jogo, assim, do Nardoni. Terrível do Nardoni. É o Noriega errando demais. O Noriega tá mais perto de dar um passe pra criar um contra-ataque do Atlético do que pra criar alguma jogada pro Grêmio, assim. É um primeiro tempo pra esquecer.
0: Recupera Pavon. Pavon abrindo aqui para Nardoni. Quem sabe numa escapadinha agora. Nardoni, grande bola para Pavon. Grande bola dele também. Na direita para o Caíto. Deu um balão para a área, né? Porque ele estava muito pressionado pela marcação. Mas arrumou um escanteio, Leonardo.
3: Agora tem que colocar na área, né? Acresce.
0: Ah, ele deu o amarelo pro Cicê, hein?
3: Que está reclamando lá com bandeira.
0: É, deu amarelo. Pegou o Kaito, deu amarelo. Ou seja, então é falta marcada ali, não escanteio.
5: É, até porque a bola não desviou, tá? Tô observando agora o replay. Ele faz o carrinho lateral, não encosta na bola, pega apenas as pernas do jogador. Lance do bandeira, auxiliar número 1, que marca a falta e dá instrução pro cartão amarelo. O terceiro da partida, 2 pros jogadores atleticanos.
3: Agora, do ladinho da área. Não
1: dá o cruzamento agora, pelo amor de Deus.
0: Gente, foi o momento que o Grêmio trocou 3 passes, hein? Do Noriega, aliás, do Nardone pro Pavon, do Pavon pro Kaito. 1, 2, 3 passes. 2, né? Foram 2. Falta pro Grêmio, no lado da área. Pavon na bola. 47-40, último lance do primeiro tempo. O Carlos Vinícius tá lá reclamando com a arbitragem. Pra bola, Pavon. Levantou. Ah, toque de cabeça do Wallace. Ela vai pra fora, meio que sem direção, sem força. Conta! Gustavo Martins, era ele ali. Conta, Leonardo.
3: É, no último segundo, praticamente, do primeiro tempo, o juiz já vai pedir a bola. O fato é esse. O Grêmio, pela primeira vez, chegou na área. Uma cobrança de falta e um cabeceio que saiu ali sem peso pela linha de fundo.
0: Gabardo, conta alguma coisa boa na bola parada aí, porque o primeiro tempo aqui em Belo Horizonte, meu Deus, Gabardo.
6: É verdade, Debona, muito obrigado, Marcelo Debona, narrador do futebol da Gaúcha no primeiro tempo, intervalo de jogo, 1-0 para o Atlético Mineiro, 0 para o Grêmio, 1-0, 1 para o Atlético Mineiro, 0 para o Grêmio, intervalo de jogo, com a repercussão, com a análise, daqui a pouco tem CCD, Munari, para tentar entender o que, que pode acontecer nesta segunda etapa lá em Belo Horizonte. Bom, Leonardo Acosta e a saída de campo dos jogadores do Galo e do Grêmio.
3: É, tem um banner colocado ali, vai ter algum tipo de atendimento, enquanto isso, atendimento à imprensa. Enquanto isso, posso dizer, ô Gabardo, que muitos jogadores do Grêmio no aquecimento no final desse primeiro tempo e entre eles Krovinovic, fica a expectativa se volta ou não para o segundo tempo.
6: Esta é a grande expectativa, Krovinovic para a segunda etapa. Já vou com uma análise inicial do CCD e do Munari. Antes disso, Bertoncello, como fica a situação do Grêmio na tabela de classificação do Campeonato Brasileiro?
4: Nesse momento, o Grêmio é 14º colocado com 25 pontos, não ingressa na zona de rebaixamento, fica 2 pontos acima do Santos e do Vasco, que estão jogando e empatando pelo placar de 0-0, Gabardo.
6: 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Ô, CCD, tá feia a coisa, CCD. Vai melhorar no segundo tempo?
1: Ah, acredito que sim, pior não dá, né? Se tentar piorar, vai errar, aí não consegue. O Grêmio fez um primeiro tempo dos piores nesse Campeonato Brasileiro, tá? Dos piores. O Grêmio não deu um chute no gol, não criou nenhuma situação, não fez nenhuma combinação, não teve nada. Jogou pra tentar marcar e não marcou. O gol sofre numa bola parada, é verdade, mas já tinha que ter sofrido um pouco antes o gol.
4: Carlos Vinícius, atacante do Grêmio pelo Premier, vai tentar explicar o que foi esse primeiro tempo de 1-0
7: pro Galo. Pressionar mais lá em cima, jogar mais no campo deles. Estamos até com uma certa posse de bola, mas essa posse de bola é no nosso campo. Não vale a pena, estamos atrás do resultado e essa posse de bola não é boa nesse momento. Temos que ter essa posse no campo deles, no campo ofensivo, para essa bola chegar mais e a gente concluir, a gente chutar pro gol que a gente tá precisando finalizar mais.
4: Obrigada. É a palavra do Carlos Vinícius pelo Premier, Gabardo.
6: E aí, CCD?
1: É, eu tô preocupado porque a gente abre o jogo. Uma das piores coisas que existe quando a gente comenta futebol é tu ter certeza do que vai acontecer antes do jogo começar e a certeza de que não vai dar certo. Essa é a tua certeza. E aí vai se dizer o seguinte: ah, mas falta opção pro Grêmio. Não, mas dá pra jogar com 11. Tem um monte de cara sentado ali no banco, ali do lado. Dá pra jogar com 11 igual. É. Só tenta fazer diferente do que vai dar errado. Faz diferente do que vai dar errado. É um negócio meio maluco. É simples. Olha, esse meio campo aqui não vai dar certo. Tá, então o que eu posso fazer? Bah, mas não tem opção. Tá, então eu vou mudar radicalmente o time para tentar fazer alguma coisa que pode dar errado também, mas que pode dar certo, ou melhor, pode dar mais do que esse meio campo vai dar. Agora nós vamos ver o Grêmio jogando no segundo tempo com um time que vai mudar no intervalo. Alguém tinha dúvida de que o Grêmio mudaria no intervalo?
6: Munari.
2: É um primeiro tempo que não funcionou. O Grêmio começou o jogo claramente para defender, né? Se defendendo no seu campo. É verdade que o Atlético não chegou a criar assim tantas chances. Tem uma cabeçada que o Cuejo cruza e o Renan Lodi sobe e cabeceia perto do gol. Só que
1: mas,
2: o Grêmio...
1: Mas é uma chance clara.
2: É uma chance clara, né? É uma chance clara. Mas, assim, o Grêmio não tava correndo tanto risco. Teve essa oportunidade só. Só que leva o gol na bola parada, que aí tem um erro da marcação. Tem até uma discussão antes, né? O árbitro chega a conversar com os jogadores, no empurra-empurra. E aí o Vitor Hugo, quem tinha que fazer o bloqueio nele era o Diego Caíto, que perde ele consegue correr. E aí cabeceia pra fazer o gol. E aí, a partir do gol, que foi aos 19 minutos, o Atlético deu a bola pro Grêmio. Né? E aí o Grêmio ficou com a bola e não soube o que fazer. O Atlético se defendeu, ficou muito confortável, assim. Então escancarou a dificuldade desse meio campo de jogar futebol.
6: 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Ô Bertoncelo, diz pra gente como é que tá o outro jogo aí do Campeonato Brasileiro, especialmente aquele ali que interessa pro Grêmio, que é o Vasco contra o Santos.
4: Pois é, Gabardo, o jogo quente, tá? Porque começou já antes, na hora do sorteio de bola, campo dos capitães, né? O Neymar e o Thiago Mendes. Não se dão há muito tempo, desde a época do Campeonato Francês, e não se cumprimentaram, né? Jogo quente, porque as duas equipes estão na zona de rebaixamento, por enquanto placar de 0-0. O Vasco teve algumas boas chances, mas nenhuma tão clara quanto a do Gabigol pelo Santos, que desperdiçou. Então, placar fechado e ambos abraçados na zona de rebaixamento.
6: É, por enquanto o resultado é bom pro Grêmio, né?
4: Verdade.
6: Mantém o Grêmio sem qualquer tipo de perigo de nesta rodada entrar na zona do rebaixamento.
4: É então, isso, Gabardo.
6: Pro Grêmio, por enquanto, esse empate tá maravilhoso. 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Agora o que o Grêmio tem que fazer é a sua parte, reagir. É caso o CCD e Munari de colocar imediatamente o Krovinovic pro começo do segundo tempo?
2: Sim, colocar o Krovinovic, sacar o Dodi, mas dá tá pra fazer mais alguma mudança. Eu não sei qual é o real estado físico do TT, por exemplo.
1: Tá o próprio Amuso, né?
2: É, porque o Amuso também não tá tão bem, teve a questão do joelho. Mas mais do que as trocas, é óbvio que quando... Ou até o Mac, né? Porque o Mac, até onde a gente sabe, embora tenha discussão sobre a renovação do contrato, se ele tá no banco, ele pode jogar, né? Mas mais do que as trocas de jogadores, o Grêmio tem que mudar um pouco mais também a sua postura e sua organização ofensiva, né? Arriscar um pouco mais. É isso, assim, que eu vejo no trabalho do Luiz Castro. Parece que não tem um plano B. Então, assim, o início era o seguinte: é jogar, marcando e tal, defender o resultado, aí sofreu o gol. Não tinha um plano para caso o Atlético fizesse um gol, né? O Grêmio não mostrou ter isso. Né? E o Grêmio passou os últimos 25 minutos do primeiro tempo sem jogar, sem conseguir criar nada, sem ter uma jogada, nem a bola parada funcionou. Então, assim, numa semana de trabalho, né? E tu mostrar um futebol tão pobre, assim, é muito decepcionante.
6: O CCD Krovinovic na do Dodi e mais alguém?
1: Eu acho que, como disse o Munari, tem que criar alguma solução. Será que pode a figura do Krovinovic mudar tanto o status de um time? Talvez, mas a tendência é não fazer isso, né? A tendência é continuar muito parecido. Claro que com mais qualidade, uma característica mais ofensiva. O fato é que o Grêmio, se continuar jogando desse jeito, vai perder com uma obviedade que incomoda. Incomoda, não conheço nenhum torcedor do Grêmio que não está incomodado com a passividade na forma que o Grêmio joga. Todo mundo sabe que esse time vai perder o jogo e perde. E ninguém faz nada. Não tem como.
6: E eu não sei se não está na hora, vocês citaram aí o caso do Mac, né? De repensar essa situação do Gabriel Mac, né? Pô, não tem como deixar ele arquivado lá com o time desse jeito, né?
1: É que eu nem falo no Mac, eu falo em alguma coisa. Gente, este time vai perder. Vamos botar esse time? Não, né? Não bota o time que vai perder. E tu já sabe que esse meio campo não vai ter a bola, tu já sabe que não vai conseguir marcar. Aí não tem cabimento, gente.
6: É. 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O Simon, arbitragem do primeiro tempo, como é que foi?
5: Olha, Gabardo, 3 cartões amarelos, todos justos, um pro Pavon, porque deu um chutão, um bico na bola, o Preciado por uma entrada temerária no Amuso e o Cissé por um carrinho lateral no Caíto. Todos cartões justos. Em relação às novas regras da arbitragem, tudo dentro dos conformes. Tem ali uma desavença que não dá para ficar bem claro se realmente o gol que é originado a partir de uma cobrança escanteio, se a bola desviou, acho que no próprio Diego Caíto, né? Mas essa regra que a gente viu na Copa do Mundo, um escanteio virando um tiro de meta, ela não vale para 2026 no Brasileirão. Só vai ser implementado no Campeonato Brasileiro a partir de 2027. Então, mesmo isso, o VAR só poderia mudar caso tivesse sido aprovado e se fosse nítida essa interferência, esse erro da arbitragem. Então, isso não é aplicado, mas tudo dentro dos conformes em relação à arbitragem, na minha avaliação, nesse primeiro tempo.
6: Valeu, Simon. Só vou repetir aqui o que eu falei há pouco, né? 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Agora, informações do jornalismo, Douglas Weber. E aí, Douglas, boa tarde.
8: Boa tarde, Gabardo. Boa tarde a todos. Pelo menos 16 municípios do Rio Grande do Sul registraram queda de granizo ou danos provocados pelos temporais entre sábado e a madrugada deste domingo, segundo a Defesa Civil Estadual. Ao todo, 19 pessoas estão desalojadas, 5 em Canguçu, 4 em Caçapava do Sul e 10 em Turuçu. Na Serra, em Bento Gonçalves, teve deslizamento de terra e pedras no quilômetro 215 da BR-470. Em Canguçu, houve alagamentos e bloqueio parcial da BR-392. Em Osório, no litoral norte, o granizo danificou 28 residências. Já em Nome Toque, 8 árvores caíram, atingindo duas casas, apenas com danos materiais. O estado segue sobre 2 alertas amarelos para temporais, válidos até a meia-noite e que abrange principalmente as regiões do centro, sul e faixa leste.
6: Muito obrigado, Douglas. 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O CCD Monari, o Grêmio está com dificuldades de criação, né? Isso é nítido, foi falado por vocês, né? Acho que muito por conta da escalação que foi colocada. Não tem jogadores que possam pensar o time, que possam dar criatividade, né, para a equipe do Grêmio. Passa por aí também o que acontece com o Carlos Vinícius, que já chegou a ser o artilheiro do Campeonato Brasileiro. Ficou para trás, né? Hoje o Carlos Vinícius é o terceiro, quarto colocado na artilharia.
4: O Viveiros tem 14 gols, o Pedro tem 12 e só o Carlos Vinícius é o terceiro colocado com 10.
9: Me assusta Munari, Gabardo, Bertoncello, a facilidade com que o Atlético jogou, definiu o ritmo do jogo. O Atlético, nos primeiros movimentos, o Atlético jogou. O Grêmio deixou o Atlético jogar. A partir do gol, o Atlético diz assim: pega a bola aí, vai fazer o que tu quiser. E a partir dali jogou em cima de transição. O Grêmio nunca conseguiu dizer o que queria no jogo. Nunca. O Grêmio nunca teve nele algum tipo de lado propositivo. Não é propor propositivo no sentido de dominar a bola. Não. De dizer o seguinte: não, eu vou fazer o que eu tô propondo. Não.
2: Vou atacar.
9: O Atlético foi um time que disse assim: cara, tu não vai ter o contra-ataque dos lados do campo, não teve. Tu não vai ter a bola no meio-campo, não teve. Agora eu vou te entregar a bola aí, tu vai ficar batendo bola aí dentro do teu campo, porque daqui tu não vai passar. E o Grêmio não passou. E o treinador do Grêmio, com a mão no queixo, não fez rigorosamente nada. Nada. Aí não tem cabimento,
2: gente. Ele teve a oportunidade, até quando tem a lesão do Igor Gomes, que foi aos 30 minutos, parou o jogo, né? E ele poderia ter chamado alguém, tentar alguma movimentação diferente, alguma aproximação. O Carlos Vinícius, assim, tecnicamente ele não tá bem. Tem até uma bola que ele perde no meio, que ele meio que se atrapalha. Mas ele é vítima de um time que não funciona. Ele não é acionado nunca pelo time.
9: E aquela bola que o Carlos Vinícius é vítima, como tu diz ali, aquele que ele erra, aquilo é armado pelo Atlético. O Atlético entrega a bola e começa a circular. Marca os lados do campo e entrega a única saída do Grêmio por dentro. Essa saída do Grêmio por dentro, logo é roubada a bola e vem o contra-ataque. Montado pelo Atlético, o treinador do Atlético, ele brincou com o Luiz Castro no primeiro tempo, e o Luiz Castro, que é um treinador que só faz o que ele determina na cabeça dele, mesmo que dê errado, ele mais uma vez entregou um jogo.
6: Qual foi o último gol do Carlos Vinícius pelo Grêmio, Bertoncello?
4: Faz um mês, tá? Foi durante a Copa, ou prévio ali da final da Copa, quando o Grêmio enfrenta o Mirassol, fora de casa. Perde por 2-1 e o gol marcado pelo Grêmio foi do Carlos Vinícius, dia 17 de julho. Depois ele passa em branco contra o Fluminense, o Mirassol, as duas partidas e também no último sábado contra o São Paulo.
6: Quatro jogos. É. Carlos Vinícius, o artilheiro do Grêmio na temporada, mas que não vem bem. 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Então daqui a pouco o Grêmio volta para o segundo tempo e a gente vai ver se tem troca ou não, se o Krovinovic vai entrar, se tem alguma outra alteração do Luiz Castro para tentar mudar o panorama deste jogo, que é ruim, com o Grêmio perdendo em Belo Horizonte para o Atlético Mineiro pelo placar de 1-0. Bom, Bertoncelo, além de Vasco e Santos, que está empatado, quais são os outros jogos de hoje do Campeonato Brasileiro?
4: São mais 3 partidas, 2 delas na faixa das 6:30. O Vitória no Barradão pega um Botafogo depois de uma goleada histórica sofrida para o Cienciano em Cusco. E também tem o Flamengo, fora de casa contra o Mirassol no Maião, tentando diminuir a distância para o primeiro colocado Palmeiras em 3 pontos. E para fechar, às 7:30 em Itaquera, o Corinthians encara o Cruzeiro.
6: Bom, depois deste jogo de hoje contra o Atlético Mineiro, antes dos Grenais ou do primeiro Grenal da Copa do Brasil, o Grêmio tem mais uma partida fora de casa.
4: Pois é, Gabardo, e tem mais uma semana para trabalhar. No próximo domingo, às 16h, vai pegar o Bragantino em Bragança Paulista.
6: É fundamental o resultado hoje, também em Bragança Paulista, para chegar, pelo menos com um mínimo de tranquilidade, na tabela de classificação do Campeonato Brasileiro, quando chegaria o momento decisivo da Copa do Brasil. Mas pelo jeito, pelo que está acontecendo agora, né, em Belo Horizonte, com essa derrota, o Grêmio não está conseguindo, né? Não está conseguindo, está perdendo o jogo para o Atlético Mineiro. Leonardo Acosta já tem movimentação de volta do time para o segundo tempo. E além do Krovinovic, quais são as outras alternativas do Luiz Castro?
3: É, por enquanto, o goleiro do Galo está voltando aqui para o campo. Os jogadores do Grêmio ficaram ainda alguns minutos no aquecimento após o fim do primeiro tempo, os do banco, evidentemente. E aí depois foi todo mundo para o vestiário. Não teve ninguém assim sendo chamado antes. E as opções além do Krovinovic, Gabriel Meck, namorado, Braithwaite, Giovanni Cabral e TT do meio para frente.
6: Bom, tem jogadores de velocidade, tem jogador de articulação, né? Vamos ver o que, que o Luiz Castro vai fazer. Normalmente, assim, até os técnicos, de maneira geral, não gostam de mexer direto no intervalo, né? Esperam mais alguns minutos para ver se alguém consegue melhorar no jogo, para depois fazer a troca. Mas acho que era caso de imediatamente fazer essa alteração, né?
2: É, o ficha 1 para sair é o Dodi, né? Que tá jogando porque o Vivaçante não tá. Aí tem a questão do TT, que tá voltando de lesão.
9: E o Nardone machucou durante o jogo. Talvez ele saia também.
2: O Nardone sentiu, mas ele pode fazer uma troca mais ofensiva com o Krovinovic, ficar com o Noriega e Krovinovic de volantes e colocar também o Mac. Ele tem que fazer gol, tem que atacar, tem que arriscar, né? Pode daqui a pouco tirar o Diego Caio, puxar o Pavão para lateral e colocar mais um
3: ponto. Não troca.
6: Não troca.
3: É.
6: Volta então, igual.
3: Todo mundo.
0: Não, troca.
6: Opa.
0: É, eu tô vendo 2 aí, Léo.
3: Ah, tá. É que entrou todo mundo.
0: Krovinovic e TT, eu acho. Chamou atenção, eles entraram, né?
3: É, exatamente. Porque qual é a sistemática? Entram os jogadores que já estão em campo no primeiro tempo.
6: 3 trocas, e agora, então?
3: E agora todos entrarem, e aqueles que têm que entrar oficialmente estão voltando ali pra beira do gramado. O 10 no 5, 10 é o Krovinovic, o 5 é o Nardone.
0: Tá. O Kahneman tá entrando no lugar do Pavon.
6: Opa, peraí, vamos ver. Krovinovic no lugar do Dodi.
0: Ou se preferir o TT, o TT já tá aberto lá. Né?
3: 21 o TT no lugar do Pavon.
6: Tá. E o Kahneman?
3: E tá entrando o Kahneman no lugar do Gustavo Martins.
6: Perfeito.
3: Tá.
6: Kahneman no lugar do Gustavo Martins, o TT no lugar do Pavon, Krovinovic no lugar do Dodi.
9: Do Nardone machucado.
6: Do lugar do Nardone que tá machucado. Tá. E aí?
2: É, o Nardone porque sentiu ali e ficou Dodi em campo, né?
6: Tá.
2: O Gustavo Martins deve ter alguma questão física, né? Que justifique trocar um zagueiro. Mas assim, eu esperava um pouco mais, né? Não foi ousado o Luiz Castro pra quem tá perdendo o jogo.
6: Bom, vai começar o segundo tempo, Marcelo Debona, com estas trocas. Vamos para o segundo tempo, por enquanto, Atlético Mineiro 1. Grêmio 0, Debona.
0: Maravilha. Valeu, Gabardo. Então, 3 trocas no Grêmio, Kahneman, TT e a estreia, o croata está em campo, Krovinovic. Saída será do Galo, que ganha por 1-0. Vamos para o segundo tempo aqui na Arena MRV. Apita Bruno Arleu de Araújo, bola rolando, começa o segundo tempo. Vamos escalar esse Grêmio aí, então, como é que ficou agora, hein, Leonardo?
3: O Everton, Diego Caio, Kahneman, Wallace e Pedro Gabriel. Noriega, Dodi, Krovinovic, TT, Carlos Vinícius e Amuso.
0: Lá vai o Grêmio, primeira tentativa de bola para Amuso. Chega apreciado na cobertura. Foi uma bola comprida agora na tentativa do TT. Que tal as trocas, Munari, CCD?
2: Eu esperava mais ousadia do Luiz Castro, né? Porque assim, o Kahneman entra na zaga por uma questão provavelmente física. Sai o Nardone, entra o Krovinovic, TT por Pavon. O Krovinovic até entra um pouco mais adiantado no primeiro posicionamento ali do que tava o Nardoni, né? Mas assim, é colocar demais nas costas do Krovinovic, né? Que ele vai ser um meia que vai começar a armar tudo pelo time.
1: Mas faz algo, né?
2: Isso.
1: Faz algo, que já dá uma ideia de que as coisas podem acontecer. É que o grande problema do futebol é quando tu faz o que já sabe que vai dar errado. Esse aí agora, pelo menos, o torcedor que tem uma expectativa, opa, dá pra acontecer alguma coisa.
2: Mas aí mantém o Dodi, por exemplo, né?
1: Isso, mas é porque não tinha outro. Um machucou, né? Claramente o Nardoni machuca, né? Durante o primeiro tempo. Então, o Grêmio, agora, pelo menos, dá pro torcedor pensar, opa, quem sabe a gente não empata esse jogo.
2: É que o Krovinovic, a ideia inicial de que ele não seria tanto um meia, né? Ele poderia ser o volante ao lado do Noriega e ter um jogador mais ofensivo. Tudo bem, ele segura essa troca mais pra frente, né? Mas eu esperava um pouco mais de ousadia que manter Noriega e Dodi atrás do Krovinovic.
0: Lateral do Cuejo, cobrado para o Atlético, atrás para Preciado, aqui do lado direito, 1-0 Atlético. Krovinovic está em campo. Juan domina para o Atlético, volta até o goleiro Everson. De Everson, tapa na bola para o autor do gol, o zagueiro Vitor Hugo. Tem o Vitor Hugo zagueiro, o Vitor Hugo meia no Atlético. Bernardo domina. Ele volta a jogada ali para o volante, que é o Cissé. Mamadi Cissé domina. Abre na direita para Preciado, Preciado para Cuejo. Cuejo tenta a jogada na frente para Vitor Hugo. Carrinho do Kahneman, firme na bola. E aí, na sequência, o Preciado joga o Amuso para fora do campo. A arbitragem deu falta, né, Leonardo?
3: Deu falta, o Preciado fica reclamando ali na frente do Bandeira. E tem cartão amarelo, né? Na frente do quarto árbitro ali, na verdade, o 23, o Preciado, que foi amarelado ali no final do primeiro tempo por uma falta em cima do Amuso. 1-0 Galo, na informação Tumeleiro.
0: 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Kahneman domina.
5: Começou.
0: Joga a bola para Krovinovic, primeiro toque dele na bola, abrindo aqui na esquerda para Pedro Gabriel, queria falta, não levou. Cuejo colocou na frente, apostou na velocidade com o Kahneman, cruzou Cuejo, rasteiro. Noriega chega na cobertura. Ele faz o passe para Krovinovic, Krovinovic no Pedro Gabriel, deixa mais à frente para Muso, outra vez Krovinovic, domina na meia canhota, passarinho do meio do campo, pede aproximação de alguém, abre na esquerda pro domínio do Amuso, outra vez ali no croata, ele domina, pisa na bola, é meia, né? É meia. Onde começou, Bertoncello?
4: Bola rolando no Rio para o segundo tempo. Vasco e Santos empatam em 0-0. Resultado horroroso para ambos, porque ambos permanecem na zona de rebaixamento. O Inter é 16º colocado. 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
0: Lançamento longo do Grêmio, do Wallace. Chegou, saiu do gol. Goleiro Everson está fora do gol. Krovinovic dominou. Pode bater. Bate croata, bateu. Explode no Rui. Sai em escanteio, Leonardo.
3: Foi uma tentativa de ligação direta que o Everson teve que sair da área para tirar de cabeça. A bola sobrou para o Krovinovic. Ele limpou um marcador e aí viu o posicionamento do goleiro, tentou um chute. Olha, a bola tinha a direção do gol, mas desviou na zaga no caminho. Escanteio Grêmio lá do direito.
0: TT tá lá colocado para cobrança. Lá vem levantamento. Pé canhoto do TT na marca penal. Vitor Hugo corta de cabeça. A sobra do Pedro Gabriel. Emendou. Real Oficial CCD. 4 minutos do segundo tempo. 200 vezes melhor do que o primeiro tempo todo, hein, CCD?
1: É, porque será, né? O negócio maluco. Botou outros jogadores num sistema que dá errado. E começou a dar certo. O Grêmio já teve a chance de empatar, Munari.
2: É uma boa jogada do Krovinovic, né? A primeira participação dele. É, o Kahneman, mostra que o Grêmio já tem que cuidar, né? Porque o Grêmio tá saindo um pouco mais pela esquerda, já tá deixando o Kahneman no mano a mano com o Cuejo. E isso é um perigo.
0: 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O Kahneman já deu duas pegadas ali no Vitor Hugo, no meio-campista, né? O juizão já deu uma conferida ali com o Kahneman, que se desculpou. Agora o Kahneman tá lá puxando o Cuejo. Lateral, Preciado, movimentou pro Cuejo. Esqueceu a bola, foi reto no corpo do Kahneman, que foi nele também. Tá valendo tudo isso. Wallace para não se complicar. Chuta a bola pela linha lateral, arremesso é do Galo. Tem pressa na cobrança, Cuejo. Cuejo deu a bola para Cacierra. Outra vez Cuejo, ponta direita. Volta ali na marcação, Krovinovic. Trabalha o Atlético. A bola do Cissé para Alan Franco. Ele volta no zagueiro Juan, que toca para Cissé. Cissé atrás para o domínio de Juan. Lá vai o Atlético. Vitor Hugo, meio campista, abriu no domínio do Cuejo. Passou Preciado, Cuejo levantou. Passa na frente de todo mundo. Do Lodi, inclusive, vai embora para a lateral, Leonardo.
3: É, passou da direita para a esquerda. Cruzou a área por cima, não tocou em ninguém. O Grêmio ficou só com lateral no campo de defesa. 1-0 Atlético é o placar e a informação é de Grupo IESA.
0: 6 minutos do segundo tempo na Arena MRV. 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É lateral cobrado, errou ali o Grêmio na tentativa, recupera Bernard, cai no gramado, o TT fica com a bola dominada, tocou para Carlos Vinícius, recebe a carga, falta nele, falta pro Grêmio. Vai cobrar lá do lado direito, Diego Caetó. 1-0 para o Atlético, são 6 minutos do primeiro, do segundo tempo, né? 6 do segundo tempo. 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
4: Debona.
0: Diga.
4: Então, para a Unimed, destaque para o Kahneman, hoje ele completa 350 jogos pelo Grêmio. Apenas o Anchieta é o estrangeiro com mais partidas na história do tricolor. 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
0: Krovinovic domina ali no meio do campo, ele está centralizado. A bola foi aberta aqui na esquerda para Pedro Gabriel, empurrou na ponta canhota para Muso, lá vai ele contra o Preciado. A Muso colocou na frente, chegou, cruzou. Terminou o campo para ele aí, não, Leonardo?
3: É, terminou, até ficou ali na impressão de um desvio, mas não aconteceu. Foi o Amuso mesmo, direto para a linha de fundo. Aliás, já tinha até saído e Krovinovic aplaudindo ali os companheiros pela construção da jogada. Afinal, tem que aplaudir, né, Debono? O Grêmio já entrou na área de novo, não fez isso todo o primeiro tempo?
0: Pois é, já melhorou muito, né, em relação ao primeiro tempo. Que, bom, não tinha como não melhorar, né? Pedro Gabriel sobe, toca de cabeça para fora. O último a tocar na bola foi o Cuejo. Esse é o entendimento do assistente. Está marcando lateral para o Grêmio. 7 minutos do segundo tempo. 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Uma tentativa de bola do Carlos Vinícius. Vem Kahneman, se chocou, caiu ali com o Vitor Hugo. Vale o jogo, manda seguir Bruno Arneu. Desce o Atlético, a bola do Bernard para Renan Lodi. Devolução de bola para Bernard, segura a bola o Atlético na meia esquerda, passe por dentro, ali está colocado este jovem jogador do Atlético de Guiné, né? O Mamadi Cissé, 19 aninhos, vai se destacando no Brasileirão com a camisa do Atlético, caiu o Lodi, falta marcada, falta para o Galo, Leonardo.
3: É, sem cartão, sem nada, falta normal, já de pé o jogador do Atlético Mineiro passando um pouco ali o meio de campo pelo lado esquerdo. 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
0: Falta lá para Lodi fazer a cobrança. Chegou também Alan Franco, está mancando ali o Renan Lodi. A falta é para trás, o domínio de bola do Juan. Tem à frente dele ali o CC. Juan prefere voltar a jogada para o goleiro Everson. Everson e o Everton. Lançamento longo, tentou Lodi no meio do caminho. Caetó toca de cabeça para a linha lateral. 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Lateral para Renan Lodi fazer a cobrança. Vamos chegando a 9 minutos do segundo tempo. O Grêmio perde o jogo. O Grêmio segue sem ganhar fora no Brasileirão. Bernard na entrada da área para Vitor Hugo. Kahneman trombou. Sobrou a bola para Cacierra. Inverteu no Cuejo. Dominou dentro da área. Cruzou rasteiro. Vai sair o segundo. Desvia no Wallace. Salvador. Quase o gol do Vitor Hugo, escanteio, Leonardo.
3: Agora o Cuejo recebeu com muita liberdade, né? Sem marcação dentro da área pelo lado direito. Aí a bola com desvio no Wallace, foi para escanteio, levanta a torcida do Galo. Escanteio lado esquerdo para o Atlético Mineiro.
0: É, vem levantamento para a área, hein? Vai o Vitor Hugo, meio campista, lá para fazer a cobrança. Toda atenção com o outro, o xará dele, o Vitor Hugo, o zagueiro. Buscando ele, Vitor Hugo, meteu pra dentro. Na entrada da área, Muso
3: parou.
0: Essa bola saiu, né? Ela deu a volta, eu acho.
3: Isso. E aí o Bandeira tá indicando ali, por isso já não valia essa jogada. O escanteio do Atlético na informação Sicredi.
0: 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Aproveite! 10 do segundo tempo, a bola do Noriega, Noriega atrás para o domínio do Wallace, sai agora pela direita, inverteu de lado com a entrada do Kahneman, passe forçado do Grêmio, Noriega escapou bem ali do Cacierra, tocou na frente para o croata, Krovinovic, está estreando hoje, entrou no intervalo, bola do Pedro Gabriel no meio, para Noriega, domina, ergue a cabeça, gira que gira legal, inverte na direita para Diego Caetó, passa para receber Noriega, bola para ele, ele dá um tapa legal na bola, trama bem o Grêmio agora. TT domina na meia direita. O passe de perna canhota para trás é para Noriega. Encosta para receber ali Dodi. Há uma aproximação agora dos jogadores do Grêmio. Eles conseguem tocar a bola aqui no gramado da Arena da MRV. Outra vez Noriega na meia direita. Onde está Dodi? Dodi volta ali para o Wallace. E o Cristiano Munari consegue ver uma evolução ainda que tímida no Grêmio, hein, Munari?
2: Não, o Grêmio mudou, né? Mudou a postura, o time mais agressivo para marcar também, né? Até a presença do Kahneman tem a ver com isso. O Kahneman sai bastante da área, ele vai lá marcar o Vitor Hugo, né? Que é o meia do Atlético. Então é um Grêmio que pressiona um pouco mais quando não tem a bola e a partir disso, quando fica com a bola, consegue encontrar um pouco mais de passes, né? Com o Krovinovic se movimentando, com o TT saindo da direita para dentro, o Amuso, né, espetado em cima do lateral. O Grêmio agora pelo menos tem ideias para jogar futebol, né? O que não demonstrou ao longo do primeiro tempo.
0: Público, vamos lá.
3: 30.126, né? Confirmando aquela expectativa de 30 mil torcedores. 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
0: Bom, agora o Renan Lodi deu um carrinho, fez falta, o assistente flagrou. O Bruno Aleu estava aqui dentro da área. Falta e amarelo, hein, Simon?
5: Igual ao lance do primeiro tempo. Muito semelhante, carrinho lateral, não pega o jogador, apenas não pega a bola, pega apenas a perna do jogador, que depois ainda se choca com a bandeirinha de escanteio. Amarelo justo para o outro lateral do Atlético.
0: É falta para o Grêmio, melhor do que um escanteio. Eu estou falando de uma diferença do escanteio para falta aí de um metro, né? Mas dá ângulo, né? Dá uma condição melhor de cruzamento ali para o TT. O Grêmio tenta o gol de empate aqui na Arena do Galo. 12 minutos, TT levantou. De cabeça, Renan Lodi está tirando. Vai sobrar a bola para Musa. Musa ajeitou atrás para Pedro Gabriel. Não pode errar aí. Pedro Gabriel de primeira. Mete lá na ponta direita para TT. Balança legal na frente do Bernard. Meio que caindo, desequilibrado. TT levantou. Cavou lateral. Ele favorece o Grêmio, já foi cobrado pelo Krovinovic. Lateral cobrado ali para o Kaito. Kaito no TT. Devolução de calcanhar. Grande bola do TT para o Kaito. Ganhou. Levantou. Lodi mete para a linha de fundo de novo, Leonardo.
3: Funcionou a jogada pelo lado direito do Grêmio. Diego Kaito com o TT, que até ficou reclamando ali porque queria a devolução. Mas Diego Kaito sentiu que dava para ir para a linha de fundo tentar o cruzamento. Fez isso, mas fecharam a porta. O Grêmio fica com escanteio de novo, TT, lado direito.
0: 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Escanteio, TT na bola. Atenção, pé canhoto, levantou. A bola tá viva na área, passou por todo mundo, sobrou no Abuso, bateu alto. Ela sobe e vai embora, Leonardo.
3: Mas o Grêmio tá chutando a gol até finalizando no segundo tempo. E insistindo, sequência de escanteios. Agora a bola passou por todo mundo, sobrou pro Amuso, lá no lado esquerdo. Ele pegou de primeira, porque tinha muita gente na frente tentando um chute forte, só que subiu demais. O Grêmio teve a chance, segue 1-0 Galo.
0: Qual é a situação, hein, CCD? Fala comigo, 13 minutos e meio, 1-0 Galo.
1: É, de um Grêmio que joga, né? Joga, enfrenta, perde, corre risco defensivo em algum momento, mas pelo menos joga um pouco, né? Pelo menos joga e assim não tem problema. Pode perder e ganhar. No futebol é assim. Vai lá.
0: Erro de passe ali do Noriega. Krovinovic arrumou a vida ali. O croata salvou o peruano. O croata é Krovinovic. Ele tá com a 10. Estreando hoje. Tocando atrás para Dodi. Dodi gira, abre lá na direita para Diego Kaito. TT tá passando para receber. Kaito prende a jogada. Volta para o zagueiro Wallace. São 14 minutos jogados do segundo tempo. 1-0 para o Atlético.
3: Debona, diga. Sobre a troca na zaga do Grêmio, não foi questão técnica. Realmente sentiu o Gustavo Martins. E essa é a explicação e por isso não conseguiu voltar para o segundo tempo.
0: Diego Kaito cruzou na marca penal para Musso, meteu pro gol. Everson pega! Senhoras e senhores, torcedor do Grêmio do Rio Grande do Brasil, eu digo, há 14 minutos de Grêmio de segundo tempo, 14 e meio, o Grêmio fez uma jogada de pé em pé, linha de fundo, cruzamento para trás, conclusão, defesa de goleiro, tudo, eu vi tudo isso, Leonardo.
3: É, e evoluindo a cada ataque, né? Olha o Grêmio.
0: E vem com o Amuso, intercepta Juan. O Grêmio jogou, CCD.
1: Ah, o Grêmio precisa agora ter um pouco de tranquilidade, o gol vai sair, tá? O gol vai sair. Um pouco de tranquilidade, o Atlético não gostou de ser atacado. O Grêmio tem que ter calma, perdeu 45 minutos em 15, fez 3, 4, 5 vezes mais do que fez o primeiro tempo. Então ter calma para não permitir outro gol do adversário e a partir daí chegar ao empate.
0: 15 minutos durou o Kahneman, hein?
3: Amarelo para ele. Kahneman, chegada forte em cima do jogador do Atlético. Agora vai trocar em seguida o Galo, daqui a pouco eu confirmo.
0: Amarelo pro Kahneman. O Maicon é um deles aí, Leonardo, 8. E o outro é o 15.
3: Saindo Alan Franco e Cissé. Castan e Maicon, as novidades no time do Atlético, camisas número 8 e número 15, estreia de Kevin Castanho.
0: Bom, vai mexendo o Atlético aí, vai rodando o grupo Atlético que tá muito envolvido nas Copas, hein, Munari?
2: Vai trocando os volantes, né, o Castanho que chega do River pra ser titular, né, já deve ser então a dupla, talvez Maicon e Castanho, pode ser que ele faça um trio depois ali na frente com o Alan Franco, mas o Castanho é um jogador que pintou muito bem na chegada ao River, depois foi mandado embora pelo Eduardo Cudê, que não gostava muito dele.
0: Desce o Atlético aqui pela meia direita com o Cuejo. Preciado tá passando, chegou nele, olhou para a área, Preciado levantou, Kaito corta de cabeça, completa TT e Kaito despacha para frente. Vai sobrar ali a bola para Carlos Vinícius. Vitor Hugo atropelou o Carlos Vinícius, tirou a bola dele. Ela cai lá na esquerda para Maicon, volante canhoto que toca para Castanho. Castanho para Bernardo. Bernardo no Maicon. Lá na esquerda no Renan Lodi. Levantou para a área, perigo. Cuejo, gol! Gol do Atlético Cuejo! 17 minutos do segundo tempo, de pé em pé, hein? Lodi cruzou, a bola cruzou a área, Cuejo, segundo pau, só mandou para a rede, amplia o Galo, 2-0, Leonardo.
3: No momento que o Grêmio reagia no jogo, a sequência de ataques era do Grêmio, mas o Atlético, como no primeiro tempo, quando chegou na área, levou perigo, na qualidade do Renan Lodi, criando mais uma jogada pelo lado esquerdo. Troca de passes com Sente e a bola chegando no Cuejo, lá do outro lado. Lado direito para tocar rápido, rasteiro para o fundo do gol. Não deu para o Everton. Agora o Grêmio se complica. 2-0 Atlético, Munari.
2: Era um Grêmio mais agressivo, um Grêmio que incomodava mais o Atlético lá na frente. Mas um Grêmio que voltou a errar atrás, né? Se foi na bola parada no primeiro tempo... agora com bola rolando, né? Um cruzamento que atravessa a área. Teve a mudança nos zagueiros, né? O Wallace foi pro lado direito, com a entrada do Kahneman. Ele poderia estar um pouco melhor posicionado para fazer o corte, a bola passa por ele. E aí depois o Pedro Gabriel, que tá mal no jogo, chega atrasado. Ficou agora mais difícil ainda, CCD.
1: O Grêmio leva o segundo no melhor momento do Grêmio no jogo, mas porque repete os erros do primeiro tempo do lado esquerdo. O Pedrinho marca olhando... E o jogador faz o gol com uma facilidade absurda, o jogador que ele tinha que marcar e que foi o grande nome até aqui. Muito ruim o jogo do Pedrinho, Bertoncelo.
4: Péssima campanha do Grêmio fora de casa neste Brasileirão, não venceu ainda, são 4 empates e 7 derrotas. O tricolor é o 14º colocado com 25 pontos. Cuejo marca seu terceiro gol pelo Galo neste Brasileirão. O Atlético é o 8º colocado com 32.
3: Gabriel Meck no Grêmio com a 37 no lugar de Dodi.
0: Bom, primeiro que a bola cruzada do Renan Lodi, atravessou 2 gramados inteiros, né? Ninguém do Grêmio girou. Já ouviu a expressão, vai lá e resolve no 2-0, hein, Munari? Mac tá em campo agora.
2: Pois é, né? Aí agora entra o garoto. Por isso que o Grêmio tem que definir isso, né? O Mac não joga por quê? É porque tá negociando o contrato? Bom, mas se tá negociando o contrato, ele pode entrar com 2-0. Se ele pode entrar com 2-0, ele pode entrar mais cedo também no jogo, né? Enfim, é difícil. Tem algumas decisões no Grêmio que são difíceis de entender. Mas o Grêmio não estava mal no segundo tempo, não. Tá, o Grêmio estava melhor que o Atlético. Só que aí sofre o gol, como tu bem disse. Aquela bola ali, ela não pode passar na área rasteira desse jeito. Não existe um cruzamento de tão longe pelo chão ele não ser cortado. Então, assim, é uma falha defensiva que custa caro.
0: Contra-ataque do Galo! Bernard arrancou, 5 contra 3, Bernard ajeitou na esquerda para Maicon, vai sair Bernard, salva, voltou, gol! Cuejo, gol do Galo! Cuejo, num contra-ataque mortal, hein? numa puxada, cinco jogadores do Atlético invadiram a área do Grêmio com força, com precisão, de pé em pé, atordoando a defesa do Grêmio, deixando a defesa do Grêmio sem entender nada. Coelho faz o terceiro, Leonardo.
3: E com muita velocidade, surpreendendo toda a zaga do Grêmio, ainda atordoada com o segundo gol recém-sofrido. O Diego Caíto, no início da jogada, ele faz a falta tentando parar. E comete a falta, mas o árbitro entende como jogada vencida, porque o Atlético seguiu. E aí pegou a zaga do Grêmio desarrumada com a superioridade numérica. A troca de passes dentro da área para sobrar mais uma vez para o Cuejo empurrar para o gol. E agora transformar em 3-0 a derrota do Grêmio aqui em Belo Horizonte, Munari.
2: É, o Grêmio que começou o jogo com três volantes. Agora tem um só, tá todo bagunçado para tentar atacar. Começou muito errado o Luiz Castro, depois aí vai trocando, vai abrindo o time, vai dando espaço para um time de qualidade. É um 3-0, é uma goleada, tá ficando feio e vai muito na conta do treinador, César.
9: É, exatamente. O Grêmio tem que pensar nos 45 pontos, esquecer Copa do Brasil, esquecer o resto, porque vai perder todos os jogos fora de casa com esse treinador. Não existe o trabalho no Grêmio, é um trabalho incompetente e o 3-0 é um pouco fruto disso.
4: E pela primeira vez no ano, o Grêmio perde um jogo por 3 gols de diferença. O tricolor é 14º colocado com 25 pontos e com sua péssima campanha fora de casa no Brasileirão, 12% de aproveitamento. Quarto gol marcado por Coelho na competição, o Galo sobe para a 8ª colocação e agora tem 32 pontos.
0: Bernard, lá vai o Atlético, parte para cima da marcação do Caíto, dispara na esquerda, Lodi, ele toca no meio para Vitor Hugo, no Maicon, cozinha o jogo Atlético agora 3-0. Vitor Hugo abre lá na esquerda para o domínio de Bernard, Bernard atrás com o Maicon, tá completamente batido o Grêmio, jogo resolvido, 22, 3-0 Galo. 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Domina, tentativa de bola ali do Mac, foi desarmado na primeira, volta a bola para ele, ele vai lá para a lateral do campo, pressionado pela marcação, toca atrás para o Wallace, que sai jogando para o time do Grêmio. Atenção, tempo e placar no futebol da Gaúcha. 23, segundo tempo, 1-2, 3-0 para o Atlético, hein, Bertoncelo?
4: No outro jogo desta tarde, 22 minutos, Vasco e Santos seguem empatando pelo placar de 0-0. Na Série D, o São José, etapa final, está perdendo para o Gama pelo placar de 3-0. Perde a chance desse momento do acesso para a Série C e vai disputar uma repescagem porque ainda tem chance.
0: 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Pedro Gabriel agrediu agora o Coelho, falta e amarelo para ele, hein, Leonardo? Não
3: há nenhuma dúvida, teve o juiz em levantar o braço, apresentando o cartão amarelo para o Pedro Gabriel pela falta ali, próxima da área do Grêmio.
0: Bastante amarelos no jogo, hein, Simon? Vários, né?
5: É o sexto, né? Três para cada lado. E esse amarelo também típico, vai bem o Bruno Arleu, tá? Projetando que ele escala bastante em jogos do Grêmio, muitos vetos da dupla Grenal, eu repito, acredito que ele possa apitar um dos Grenais decisivos da Copa do Brasil.
0: Bom, é uma falta para o Atlético, próximo ao bico da grande área. Esse é o sinal da Gaúcha que está marcando 5:30. 3-0 para o Atlético, hein, gente? 3-0. É falta, Bernard está colocado para cobrança, levantou, Everton tira de soco, sobra na entrada da área, o Atlético quer o quarto gol, voltou a bola para o Lodi, balançou na frente da marcação do TT, abriu para Juan, o zagueiro lá do lado esquerdo, tocando no meio, e aí agora o Lodi opta
4: tem
0: por
4: gol.
0: Recomeçar a jogada para o Everson. Gol de quem?
4: Gol importantíssimo, tem gol marcado pelo Santos, gol de Gabigol. Santos 1, Vasco da Gama 0. O Santos passa o Grêmio nesse momento, é 14º colocado com 25 pontos, Grêmio 15º com 25 também. O Vasco permanece no Z4 e agora o Internacional, 17º, ingressa na zona de rebaixamento. 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
0: Bernard tentou a jogada para cima do Caíto. Foi bem agora na marcação lateral do Grêmio. Lateral é para o time do Grêmio fazer a cobrança. 25 jogados. Tumeleiro. Ninguém facilita tanto. Vamos lá. parte de baixo da tabela, como está a situação então, atualizando agora, Bertoncello.
4: 14º colocado Santos, 25 pontos. 15º colocado Grêmio, 25 pontos, um saldo pior. Mirassol, 16º com 23, e aí o Z4. Inter, 17º com 23, tem menos vitórias em relação ao Mirassol. Vasco, 18º com 22, Remo, 19º com 22, e Chapecoense, lanterna com 11 pontos.
0: CCD, eu não vou te perguntar se o Grêmio vai fazer alguma coisa diferente depois do jogo hoje, porque obviamente não vai fazer, né? Já poderia ter feito isso antes e não fez.
9: O Grêmio tá gostando, o Grêmio gosta do trabalho.
0: O que que ele pode falar de diferente hoje, além de não sou de desistir, já passei por muita coisa na minha vida, e é por aí vai, hein?
9: Ele poderia dizer que hoje ele escalou o time pra implicar com a torcida. Seria engraçado, pelo menos. Hoje o primeiro tempo do Grêmio é sofrível, o segundo tempo o Grêmio se desespera e acaba abrindo muito, tinha que tentar carregar o jogo como estava indo, aí acabou sofrendo um gol em cima de erro individual, e o jogo, ele ganha um componente melancólico pro Grêmio, porque tu já não sabe nem o time que o Grêmio tá jogando, é daqueles times que tu vai ter que pegar a escalação para saber como que o Grêmio terminou. Foi um dos maiores chocolates que o Grêmio tomou desse time do Atlético, e vamos deixar bem claro, tá? O Atlético não tá bem no Campeonato Brasileiro, e o Atlético nem jogou com o time principal. Ou seja, é incompetência do Grêmio no trato do futebol. Incompetência do Grêmio no trato. O Grêmio tá perdendo hoje de forma melancólica, tomando uma roda de um time que nem bom é. Nem bom. Hoje eu até acho que fez um grande jogo. Mas eu acho que fez um grande jogo em cima dessa incompetência que é o trabalho do Grêmio e que ninguém discute. Ninguém discute. A sensação é que tá bom. O Grêmio ganhou dois jogos com muito esforço e hoje nem esforço teve. Eu não consigo entender, a cabeça tá na Copa do Brasil. Gente, esqueça a Copa do Brasil. Esse time aí vai cair. Se jogar o que jogou no primeiro tempo hoje, cai pra segunda divisão. E aí não tem Grenal, não tem nada. Tem que acordar. O que o Grêmio tá fazendo é um negócio surreal. Eu nunca vi isso na história do Grêmio. O Grêmio acredita num trabalho que é ruim.
0: E aí, faltam 11 dias ainda pro Grenal, hein, Munari? É muito tempo, né? Não pode estar no discurso isso, hein?
2: Não, e até porque o Grêmio tem uma série de jogos ruins, né? O Grêmio tem mais jogos ruins do que bons no ano. E o time que termina o jogo agora...
0: Vai lá.
2: Achei que aí ia acontecer alguma coisa. O César fala, né, difícil de... Do meio pra frente, tá? O Grêmio tem o Noriega de primeiro volante. Aí tem o Krovinovic e o Mac de meia.
9: Olha a roda que o Grêmio tá tomando. Eles estão há 5 minutos com a bola. A sensação que dá é que acabou o jogo.
0: É isso aí.
2: Mas é que esse time que o Grêmio tem em campo, ele não tem como roubar a bola do Atlético. Eu duvido que esse time tenha sido treinado, tá? Um time com Noriega, Krovinovic, Mac.
0: Maicon vai bater pro gol, hein? Tentou a caneta no Wallace, escapou dele. Olha, não sei se deu 5 minutos, mas olha, uns 3 tranquilamente. O Galo ficou trocando passes, cadenciando, acelerando, reduzindo velocidade, fazendo um pouco de tudo. E ganhando lateral lá pelo lado esquerdo, 28 minutos e meio. Renan Lodi tá na cobrança, abriu contagem, o Bruno Aleu não pode demorar 5 segundos, hein? São as novas regras implementadas nesta rodada no Campeonato Brasileiro. A bola do goleiro Everson, ele vai ser aqui pressionado pelo Carlos Vinícius. Everson toca a bola pra frente, ganhou na trama do Galo, lá vai Coelho, hein? O Galo quer o quarto, o Cacerra tá pedindo o gol! Na trave, eu vi essa bola dentro do gol, hein? Gente, eu vi essa bola na trave, o Everton tava batido, ela deu no travessão, enganou o narrador, Leonardo.
3: É a categoria do Coelho, né? Ele já fez dois e agora ele fez uma jogada fantástica pelo lado direito, com drible de corpo e colocando nos pés do Cacerra, que olha, ele mandou na trave, tava todo mundo levantando no estádio, inclusive o narrador, porque o goleiro tava batido. Sorte do Grêmio é que o Cacerra errou, mas ainda teve desvio e escanteio para o Galo.
0: Escanteio, de qualquer forma foi gol perdido pelo Atlético, e tava ele e o Everton. Bernard levantou, tentativa de cabeça, ela vai sobrar lá do outro lado, lá do canhoto, pro Vitor Hugo, meia, ajeitou no Juan, serviu, Lodi, cruzou, o Everton tira meio de susto, sobra a bola para o Atlético, tem falta na entrada da área, falta para o Grêmio cobrar. Bom, quase que sai o quarto gol do Atlético, hein? 30 minutos jogados no segundo tempo aqui.
9: É melancólico, tá? É melancólico. Eu entendo. Vai tirar o
3: Pedro Gabriel, hein? Pra entrada do Caio Paulista, CCD.
9: Sim, pra não... Vai acabar com a carreira do Pedro Gabriel, né?
0: Pra não expor, né?
9: O Pedrinho foi um horror. Não tem condição de jogar se não marcar. Futebol não é assim. Ele tira pra salvar a carreira do menino.
1: O que o Coelho fez no jogo hoje é para encerrar a carreira de um menino de 18 anos. Fez bem o treinador. Talvez o primeiro acerto do treinador no jogo, tá? Primeiro acerto dele. Preservar o lateral esquerdo, que ele montou uma forma de jogar que desmanchou o menino aqui, que faz um jogo de encerrar a carreira.
3: Confirmando então, Debona, 38 é o número do Caio Paulista, e com isso o Grêmio já esgotou as 5 trocas possíveis na informação de Claro.
0: É uma humilhação essa que o Grêmio está sofrendo para o Atlético aqui em Belo Horizonte, hein? Tentativa de jogada do Grêmio aqui com o Gabriel Meck, ele trombou, aguentou o tranco, chegou o cara forte em cima dele, ficou em pé, Krovinovic para Amuso, Amuso outra vez, Krovinovic trabalha com Amuso, volta a jogada ali para Noriega. 31 jogados do segundo tempo. A bola é dominada pelo Diego Caíto lá pelo lado direito. Faz o passe por dentro para TT. TT no recuo de bola para Kahneman. Quanto mais tempo o Grêmio conseguir ficar com a bola, melhor, hein? Justamente para não ser mais atacado pelo Atlético. Kahneman toca no meio para Noriega. De primeira bola para Krovinovic. O que dizer do croata até aqui, hein, Munari?
2: Ah, ele afundou junto com o time, né? Ele até teve umas boas participações ali logo na arrancada do segundo tempo. Mas agora o Grêmio é um time completamente

0: Wallace fecha a porta pra ele. Wallace mete pra linha de fundo, Leonardo.
1: É escanteio, não tem nenhuma pressa o Atlético Mineiro para se posicionar, para os jogadores irem para a área. Escanteio, lado esquerdo, é para o Galo, que vai vencendo por 3-0 na informação de Tumelero.
0: 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Escanteio, é o Maicon que está lá colocado para a cobrança. 32 minutos e meio, Arena MRV, 23ª rodada do Brasileirão. O Grêmio está sendo goleado pelo Atlético por 3-0. Maicon na bola, pé canhoto, está levantando ali na marca penal. Toque de cabeça, lá vai para fora do Vitor Hugo com desvio. Ou seja, novo escanteio, Leonardo.
1: É, talvez tivesse a direção do gol, não fosse o desvio. O escanteio agora só mudou de lado, é pela direita.
0: Vem Bernard então agora para a cobrança. Claro, o Atlético não tem nenhuma pressa, né? O Atlético resolveu o jogo. O Atlético tem Copas também para se preocupar. Tem o Bragantino na volta da Sul-Americana. E logo ali à frente, se tem Grenal no Rio Grande do Sul, tem Atlético e Cruzeiro aqui em Minas. Bernard está colocado para a cobrança do escanteio. Lá vai ele, autorizado para a cobrança. É forte esta jogada do Atlético. Levantamento, toque. O Everton faz milagre. Deu rebote, o Everton pegou, largou de novo. Não fosse o Everton, o Galo teria feito o quarto gol num testaço do Juan, hein, Leonardo?
1: A queima-roupa para a defesa do Everton, não tinha como segurar, então deu rebote. Bom, mas aí ninguém do Grêmio tirou, o Atlético conseguiu de novo a finalização para que trabalhasse de novo, mais uma vez, na mesma jogada, o goleiro do Grêmio, Everton.
0: 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Confirmação
2: tem gol
0: do público, já informada pelo Leonardo. 30.126 torcedores. Gol de quem, Bertoncelo?
2: Mais um gol marcado pelo Santos. Neymar cobrou falta, Léo Jardim tirou mal e Arão amplia para o Santos. Agora Vasco 0, Santos 2. Santos fora do Z4, 14º colocado, passando pelo Grêmio. E o Inter está na zona de rebaixamento. 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
0: Castanho para Maicon, Maicon no recuo até o goleiro Everson, ele chuta, ih, tava saindo ali o Caíto, hein, Bernard ficou em condições, ponta canhota, ingressou na área, ainda Bernard, cortou para lá, para cá, balançou, cruzou para trás, salva Kahneman para o Grêmio, Leonardo.
1: A ligação direta, né, do goleiro do Everson, que busca lá alguém correndo pelo lado esquerdo, foi o que aconteceu, é lateral Galo, mas antes as trocas, tá saindo o camisa número 30 na equipe do Atlético Mineiro. As entradas serão do Minda e do Dudu. Minda 27 e Dudu 92. Esperar virar a plaquinha para confirmar.
0: Coelho é onside.
1: Coelho, autor de dois gols, muito aplaudido pela torcida atleticana, e também o Vitor Hugo, camisa número 30, duas trocas no Galo, portanto.
0: 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Noriega para Krovinovic, 35,5. Krovinovic caído lá no campo de defesa agora, começa a jogada ali como um volante, a bola do Caíto, Caíto para TT, TT inverte a jogada, traz aqui para o lado esquerdo, ainda no campo de defesa com Caio Paulista, Caio Paulista volta lá para dentro do meio do campo ali, para o zagueiro central que é o Wallace para Kahneman, Kahneman no Krovinovic, domina no círculo central, pega o campo de frente, 3-0 Atlético, Krovinovic na grande bola tocada para Mac. E aí o Noriega deu um tijolo, hein?
1: Debona.
0: Jogou direto pra fora, Leonardo.
1: Já que Munari e CCD estavam falando, né? Como é que termina o Grêmio. Olha a escalação aqui, e a que vai terminar. Porque já foram 5 trocas. Grêmio em campo nesse momento. Com o Everton, Diego, Caíto, Kahneman, Wallace, Caio Paulista, Noriega, Krovinovic, Gabriel Mac, TT, Carlos Vinícius e Amuso.
0: Caio Paulista, que barbaridade, precipitado de cabeça, deu de presente, hein? Armou o ataque do Atlético, era só o Caio Paulista, apreciado, levantou o segundo pau, Dudu! Não alcance, ela sai pela linha de fundo, Leonardo.
1: É, a bola foi chegando perto da pequena área, o Everton ficou esperando que alguém ajudasse na marcação, mas acabou o Dudu não alcançando. E ela correndo direto para a linha de fundo para respirar o Everton, bater o tiro de meta, 3-0 Atlético na informação Grupo IESA.
0: Grupo IESA.

0: 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Já vou votar no Cuejo como destaque, como melhor em campo. Rádio Gaúcha, calçados pegada, craque do jogo. 3-0 para o Galo aqui em Belo Horizonte. Wallace domina para o time do Grêmio. Ele carrega ali no meio do campo, pede, recebe Krovinovic. Olha para lá, olha para cá, olha para o outro lado. Ainda ele prende a jogada, distribui agora lado direito para Diego Caíto. Passa para receber Mac, a bola chega no TT. TT volta a jogada para Diego Caíto. Caíto volta para Noriega. E o relógio vai marcando 37 minutos e meio. Bola no Amuso. Lá vai ele. Caio Paulista passou. Queria devolução. Amuso apostou na individual. Levantou. Bola na entrada da área. Dudu cabeçou para trás. Escanteio para o Grêmio, Leonardo.
1: Final chegava na área desde aquela sequência antes do segundo gol do Atlético. E agora tem esse escanteio pelo lado direito que o TT vai fazer a cobrança.
0: 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TT, escanteio pro Grêmio, bola erguida, tá tirando de qualquer maneira ali o Castanho. Vai sobrar a bola pro Grêmio, Amuso aqui na ponta canhota, Krovinovic tá pertinho dele, Amuso abriu o compasso pra perna direita, volta pra Kahneman, Kahneman de perna canhota, joga pra Diego Caíto, ele abre lá do lado direito, onde está o TT? TT puxa a bola para a canhota, levanta na entrada da área, não sobe Noriega, quem tira de cabeça é Juan. 39 tem jogados, gol. Fale.
2: 3-0 aí? 3-0 lá, tem mais um gol marcado pelo Santos, zagueiro Luan Pérez, após rebote do Léo Jardim em falta cobrada pelo Neymar, Vasco 0, Santos 3, informação para a Unimed Porto Alegre.
0: O Grêmio tenta na entrada da área, Maicon fez a interceptação, leitura correta, e lá vai o Atlético, disparou Dudu, ele contra a marcação do Caíto, Dudu na entrada da área, segurou, deu para Cacierra, grande desarme feito agora pelo Caio Paulista. 39, 15 para 6 da tarde. TT trouxe aqui para o domínio do Gabriel Mac. Ele tem Amuso aberto na ponta esquerda. Chegou, bola nele. Amuso encara a marcação ali do Preciado. Ainda Amuso abriu para a perna direita. Demorou para largar. Chegaram 3 na volta dele agora. Ainda Amuso limpou, levou para o meio. Ganhou, falta. Falta do Castanho, Leonardo.
1: Ninguém apareceu para ajudar o Amuso para receber a bola. Ele não encontrou ninguém livre e aí seguiu. Veio da esquerda para o centro e aí quando estava passando na frente ali da linha central da grande área, acabou sendo derrubado. É uma falta que é uma falta muito boa para o Grêmio.
0: Ela é uma falta frontal, né? É uma falta boa. Mac está ali colocado para cobrança. 3-0 para o Atlético. E o Gabriel Mac pode arriscar, claro, perfeitamente esse chute para o gol. Bom, barreira do Atlético está sendo formada lá dentro da área com muitos jogadores, né? Está sendo sinalizado ali pelo Bruno Arleu de Araújo. 1, 2, 3, 4, 5, 6. E o Dudu vai deitar atrás da barreira. Fica junto ao pé da trave ali o Everson. Cai o Paulista e Mac. Mac vai cobrar. O Grêmio pode descontar o jogo aqui em BH. Atenção, vai ser autorizado o Gabriel Mac para cobrança da falta. Tentativa do Grêmio descontar. Mac na bola, autorizado para cobrança da falta. Lá vai ele, Mac! Ela desvia e sai em escanteio, Leonardo.
1: E tinha endereço, ele buscava ali o canto esquerdo do goleiro. A trajetória, se passa da barreira, é de ir ali. Mas, no meio do caminho, o desvio no jogador atleticano, escanteio para o TT cobrar lado direito.
0: Mais um escanteio para o Grêmio, TT na cobrança. De perna canhota, levantou, Cacierra tirou, volta a bola para TT, ficou caído o jogador do Atlético, tá valendo, TT abriu para canhota, bate no Cacierra, outro escanteio, no plano Safra conte com o Sicredi, vai lá TT de novo para cobrança, 41 jogados, o Grêmio tentando descontar, tá sendo goleado aqui em Belo Horizonte na Arena MRV, escanteio pro TT, lá vem ele de novo, levantamento na marca do pênalti, toque do Wallace, ela tá viva, tira apreciado, sobra de bola do Amuso, na meia canhota, olha pra área, pé direito, levantou, Everson tá tirando de soco, a sobra de bola ali do Caíto. Fez um lance mais acrobático agora, conseguiu tocar a bola para TT, balança na frente da marcação do Lodi, dobra a marcação do Atlético e Vitor Hugo tá tirando de qualquer maneira. Kahneman de cabeça para fora, nós estamos aproveitando o Tiriga aí para conferir tempo e placar no futebol da Gaúcha. 42, Arena MRV, 3-0 Atlético, Bertoncelo.
2: Gaúchos nas demais séries, o São José é goleado pelo Gama fora de casa por 4-0 e vai tentando na repescagem posteriormente um acesso para a Série C. E por falar em Série C, o Caxias no Centenário está perdendo para o Figueirense pelo placar de 2-1.
0: 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Reta final de jogo, hein, Munari? 43, Munari.
3: É um Grêmio que espera terminar o jogo, né? O Grêmio parece que tá ficando com esse 3-0 aí pra não levar mais. O Atlético também não quer muita coisa, né? Mas, assim, uma atuação do Grêmio que não tem como tirar do Luiz Castro, né? O time não teve nada, né? O time foi mal escalado, né? Todo mundo criticou a escalação quando saiu. E nas trocas ele foi piorando o time, bagunçando o time. O Atlético ficou ali, como tu disse, 2-3 minutos trocando passes sem nenhuma dificuldade. Um Grêmio que não consegue marcar, que não consegue roubar a bola. Teve a semana inteira para treinar, né? Tomou essas decisões de deixar fora Marlon e Vivassante. Entrou o Pedro Gabriel na lateral, foi muito mal. O Dodi no meio. Então, assim, uma tarde para esquecer, assim, ou para não esquecer, né? Para lembrar muito e não repetir. Mas, assim, é uma derrota. É 3-0 com carimbo, com assinatura do Luiz Castro.
0: TT coloca a bola na frente, toma a frente dele, ganha o Lodi, mas TT briga de novo, ganha para Carlos Vinícius, demorou para bater, Juan mete a bola para fora, olha o aplauso ao Juan, hein, Leonardo?
1: É, ele vibra na frente da torcida, ele consegue uma recuperação importante, mas já não estava valendo. Igual a boa jogada do TT, o passe para o Carlos Vinícius dentro da área, olha, em outros tempos o Carlos Vinícius virava mais rápido essa bola. E agora o Juan conseguiu se recuperar, mas já estava marcado uma condição irregular. E por isso vai o Everson para fazer a cobrança.
0: Bom, quais são tuas impressões, hein, CCD, dessa derrota? Também está com a ideia de que até ficou barato 3-0. Como é que leitura tu está fazendo, hein, CCD?
4: Essa derrota é daquelas para a gente cair na real, tá? Vamos cair na real. O time do Grêmio é horroroso, o trabalho do Grêmio é horroroso. O Grêmio vai ganhar meia dúzia de jogos aqui em Porto Alegre. Em cima da força do estádio, da torcida, não existe nada de trabalho bom no Grêmio, nada, e essa derrota é pra gente parar de vez em quando o Grêmio ganha do São Paulo, como ganhou do Mirassol, brigando, a gente achar que pode acontecer alguma coisa diferente. O jogo do Grêmio contra o Atlético é um jogo de cair na real. Então vamos acordar, não vamos falar em Copa do Brasil, não vamos falar em nada que não seja 45 pontos. E aí, de preferência, que alguém no Grêmio acorde pro Grêmio trocar o treinador, ou enfim, fazer alguma coisa saindo desse marasmo irritante que é o Grêmio perder com uma obviedade absurda. O jogo de hoje é melancólico. O torcedor do Grêmio largou o jogo hoje aos 20 minutos do primeiro tempo. Teve algum lampejo no início do segundo tempo que foi, que se diz, é a visita da saúde, né? Tu já sabe que tu tá morrendo, mas dá um lampejinho. Depois o Atlético viu que poderia correr risco e deu um vareio no Grêmio melancolicamente.
0: Renan Lodi tenta o cruzamento, bate na marcação, volta o Atlético. O CCD faz uma leitura, né? Torcedor do Grêmio, CCD, nós que estamos aqui trabalhando, a gente sabia que o resultado seria esse na escalação, ou seja, às 3 horas da tarde, né? Que o desfecho seria esse. Ele vai se confirmando, né? Porque, enfim, não tem como ter algo diferente com o que foi a ideia, com o que foi a escalação, com o que o Grêmio se propôs a fazer aqui em Belo Horizonte. Dudu, torcedor, ensaia um olé. Vamos até 49, já temos 46. Canta olé o torcedor do Atlético aqui em Belo Horizonte. Juan domina no campo de defesa, faz o passe aqui do lado para o volante que é o Castanho. 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Juan domina, Mac chega na marcação, então Juan volta até o goleiro Everson, claro, há muito tempo. O Atlético quer que o jogo termine, já resolveu cedo, fez 3-0, poderia ter feito mais, meteu bola na trave, teve grande defesa do Everton. Enfim, o Atlético quarta, terça, é terça, né? Joga contra o Bragantino, é isso, Bertoncelo? Terça ou quarta?
2: Com a desvantagem, com a vantagem, no caso, né, de ter vencido a primeira partida pelo placar de 1-0, joga por um empate. Se o Atlético Mineiro passar, ele aguarda Santos ou Macará. Na ida, o Santos venceu por 2-1.
4: Esse final de jogo que o Grêmio tá tomando olé e sequer briga pela bola, deveria envergonhar o Grêmio, tá? Deveria envergonhar as pessoas que estão fazendo o Grêmio fazer futebol hoje. O Grêmio tá entregue num jogo e nem brigar pelo jogo tá brigando. É um negócio melancólico que tá acontecendo em BH.
0: Minda cruzou pra trás, Bernard emendou! Perde mais um gol o Atlético, perde muita chance. Olha, o Grêmio escapa de um 5 fácil, fácil hoje, hein, Leonardo?
1: E já que o Grêmio não tentou roubar, né? Na melancolia citada pelo CCD, o Atlético trocava passe e pensou, bom, vou chegar de novo então. E aí colocou uma bola para a área, o chute para fora, tentando mais um, apenas tiro de meta para o Grêmio.
0: Tumeleiro, ninguém facilita tanto, 48, vamos entrar no último minuto de jogo aqui em Belo Horizonte. Daqui a pouquinho todo mundo vota no craque Rádio Gaúcha, Calçados, pegada, meu voto foi no Cuejo. Autor de 2 dos 3 gols do Atlético. TT domina lá na ponta direita, faz o domínio, faz o passe atrás para Caíto, Caíto por dentro para Noriega. Vai terminar. Munari, o Grêmio não vai mexer, né? Não vai tomar decisões hoje. Ou pode fazer, hein, Munari?
3: Não,
0: nada
3: acho...
0: indica, né?
3: Não, nada indica, mas assim, é uma derrota que terrível, tá? Porque mostra uma semana de trabalho, um time que não soube competir. Um time que sofreu um gol na bola parada com 19 minutos e aí o adversário entregou a bola e o Grêmio não sabia como atacar com a escavação que iniciou. Quando tentou atacar, ele abriu o meio e agora o Atlético, se quiser passar 15 minutos trocando o passe, o Grêmio não é capaz de roubar a bola. Então, assim, o que, que foi, tem sido trabalhado? Né? Tudo aquilo que a gente viu de bom contra São Paulo e Mirassol foi muito mais na força, na vontade, né? Um time que ganhou com bola parada do Pavon, né? Então pode esperar que o Pavon faça gol de falta todo o jogo. Tem que ter mais que isso. E aí, quando precisa vir do treinador, oh, Debona, não vem nada. Não vem nada.
0: Fim de papo. 3-0 Atlético. O Grêmio é goleado em Belo Horizonte, segue sem vencer fora no Brasileirão, Bertoncelo.
2: Uma péssima campanha como visitante neste campeonato, 4 empates e agora 7 derrotas, 12% de aproveitamento. Grêmio 15º colocado com 25 pontos, ainda pode ingressar na zona de rebaixamento ao final dessa 23ª rodada, Debona.
0: Pois é. Luzes aqui são parcialmente desligadas, festa do torcedor do Atlético aqui na Arena MRV. E de novo o Grêmio esteve muito mal, CCD.
4: Sim, o Grêmio hoje foi o que tem sido o trabalho fora de casa, só fez a mesma coisa, um time incompetente, de um trabalho incompetente, com jogadores que foram lá fazer um treino, fazer um jogo qualquer, então batendo papo ali, conversando com os jogadores do Atlético, como se fosse normal perder de 3-0, caminhando como o Grêmio perdeu, podendo tomar 5, 6... Eu tô muito preocupado e eu acho que a primeira coisa é esquecer Copa do Brasil, esquecer Grenal, jogar pelos 45 pontos e não cair para a segunda divisão, que convenhamos é o tamanho do trabalho do Grêmio, tá? O tamanho do trabalho do Grêmio, feito por essa diretoria nesse momento, é um trabalho de rebaixamento, né? O Grêmio trabalha e tem inclusive chance de estar na zona de rebaixamento, então é... Quando compete, tu consegue lutar contra times ruins. Quando tu não compete, tu perde para qualquer time do Brasil. E hoje o Grêmio perdeu, fazendo do Atlético Mineiro um time muito melhor do que é.
0: Tumeleiro, ninguém facilita tanto. Vamos recapitular como é que tá a parte de baixo da tabela, Bertoncelo.
2: Bom, o Santos com a vitória sobre o Vasco pelo placar de 3-0, 50 minutos do segundo tempo no Rio, deixa o Z4 e passa o Grêmio. Santos, 14º colocado, 25 pontos. O Grêmio é o 15º colocado também com 25 pontos, mas um saldo pior. O Mirassol é 16º com 23. O Inter ingressa na zona de rebaixamento, 17º com 23. Mas aí o Inter amanhã joga contra o Remo no estádio Beira-Rio. Remo, 18º com 22. Vasco, penúltimo também com 22 pontos. E a Chapecoense, lanterna com 11, Debona.
0: 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Separa um termômetro do que o torcedor está dizendo aí na nossa interatividade, Bertoncelo, em seguida aí. No WhatsApp e também no nosso chat em Gaúcha Esportes no YouTube. Aqui muitos aplausos. O Galo faz uma campanha de recuperação no brasileiro, se encaminha bem na Sul-Americana e se prepara para pegar o Cruzeiro na Copa do Brasil. Eu votei em Cuejo, teu voto para quem é, Leonardo Acosta? Em seguida o Leonardo está em deslocamento.
1: Oi, Debona.
0: Oi.
1: Está tirando o colete aqui para sair do campo. Vou votar no Cuejo, craque do jogo.
0: Cristiano Munari, teu voto?
3: Ah, Cuejo, sem dúvida nenhuma, né? Mal marcado desde o começo do jogo. E só o Luiz Castro não viu que tinha que tomar alguma providência.
4: O único acerto do Luiz Castro foi preservar uma atuação melancólica do Pedrinho. Quando ele tira o Pedrinho e bota. E isso tem muito a ver com o melhor em campo, que é o Cuejo, né? Tem muito a ver com isso. Mas ele precisou expor o menino durante um tempão para depois mudar. Mas talvez tenha sido o único acerto do treinador, que eu até agora não consigo entender por que alguém gosta.
0: Teu voto é Cuejo também?
4: É Cuejo.
0: Simon!
5: Diga!
0: Cuejo? Vota? Cuejo. Bruno Aleu merece que nota na tua cotação.
2: Simon, rapidamente, antes, o Everton pelo Premier, pós-jogo, fala depois da derrota grimista.
6: A gente não foi o Grêmio. E começando por mim, eu sou o primeiro responsável por isso. Eu acho que a gente não entrou para honrar a camisa como deveria ser. A gente vem aqui e trabalha todos os dias, mas hoje realmente foi muito abaixo daquilo que se espera de nós, que a gente poderia dar também. A gente esperava vir em outro momento de duas vitórias, de crescimento, e a gente não conseguiu fazer praticamente nada no jogo hoje. Então é dizer ao torcedor, não tem nem muito o que dizer, a não ser continuar trabalhando, a pedir desculpa, porque de fato a gente não honrou, não vestiu a camisa como deveria se vestir. E eu acho que, apesar de eu achar que esse é nosso trabalho, mas existe um limite para que a gente faça pelo menos o mínimo para representar uma camisa, e hoje a gente não conseguiu fazer nem isso. Ganhar e perder faz parte, mas ganhar sem competir, ganhar sem mostrar o mínimo a vontade de vencer, isso é totalmente diferente. Então o que a gente pode falar é pedir desculpa pelo dia de hoje, porque isso não é o Grêmio, isso não é a sua história. Então cada um assumir a sua responsabilidade que deveria ter feito e pensar no próximo jogo, porque nada do que foi feito aqui agora vai voltar mais. Foram mais 3 pontos que perdemos, mais uma oportunidade de vencer um jogo fora de casa, e não conseguimos saber suportar a pressão, saber suportar todas as coisas, continuar trabalhando. Tem uma semana toda que vai ser o contrário do que foi essa, de muita pressão, de muita cobrança, e a gente tem que estar preparado para isso, para dar a resposta no próximo jogo.
2: Muito bem, a palavra do Everton pelo Premier, Debona, César Cidade Dias.
0: Oi, Debona, pode falar.
4: A entrevista do Everton, ela é forte, tá? Mas ela é forte não porque em determinado momento ele disse que faltou vontade, é porque esse tipo de manifestação dele, quem tá ouvindo como torcedor, ele não vai ver, cara, como é que falta vontade num time de futebol que custa 20 milhões? Como é que não honrou a camisa do Grêmio? Como não honrou o empregador, que é o cara que banca o brinquedo? Como assim? Vão pagar multa por ter jogado a partida que jogaram? Porque se o diagnóstico do Everton for verdadeiro, faltou o básico, que é vontade. E aí? E aí? Nós vamos olhar isso aí e dizer assim, é assim. Não, é que é uma frase pronta no futebol e a gente diz, não, para tudo agora. Eu quero saber quem que não teve vontade. Eu preciso saber quem não honrou a camisa, porque esse não pode mais jogar. Se o Grêmio perdeu por isso, para tudo que está acontecendo. Porque se não conseguiram passar a ideia da necessidade do Grêmio de pontuar, não estão entendendo o mundo que está caindo em cima do Grêmio hoje. É um negócio assim, ó, que tarde, pelo amor de Deus.
0: Pois é, essa entrevista ela vai ter muita repercussão, certamente, ainda no balanço final. Dizias do Bruno Aleu, né, Simon?
5: Olha, uma arbitragem tranquila, nada passou pelo Bruno Aleu, que mais uma vez apitou um jogo do Grêmio nesse Campeonato Brasileiro, não teve nenhum grande equívoco e seguiu as novas diretrizes do futebol brasileiro. Tu me pediu uma nota? Vou botar 8.
0: Ótimo. Bom, O Cuejo do Atlético está eleito, ele é o craque Rádio Gaúcha Calçados Pegado. O torcedor votou em quem? E tá dizendo o que, Bertoncelo?
2: É, pois é, né, Debona? Pelo aplicativo de GZH, o Everton que se salvou desta derrota para o Atlético Mineiro pelo placar de 3-0. E a tag principal aqui da interatividade, tanto no nosso chat, no arroba Gaúcha Esportes, como também pelo WhatsApp da Gaúcha, é Luiz Castro. O Gustavo de Ijuí, culpa do técnico que joga sem um meia pelo menos e três volantes. Não consegue marcar, nem armar, nem atacar, não faz nada. Oremos. O Moacir diz, do Grêmio pode estar jogando qualquer coisa, menos futebol. Zaga e meio campo não podem ser escalados nem na várzea. Ridículo esse time. A mensagem do Moacir. O Cristiano Schneider de Caxias, é impressionante ter uma semana inteira para treinar e apresentar isso. O Eduardo Toledo, de Caxias, o Grêmio precisa urgentemente jogar três vezes por semana, que daí não dá tempo do Luiz Castro treinar a equipe. Quanto mais ele treina, pior fica. O Jackson, de Livramento, qualquer técnico já tinha sido demitido com este aproveitamento. O Alcides, de Pelotas, hoje começa a campanha de desassociar do torcedor, caso não. O Luiz Castro não saia.
4: Não.
2: Pois já que não somos ouvido, quem tem que apoiar tem que ser chamado Alcides de Pelotas.
4: Não, Alcides, não, isso aí não. Isso aí jamais. Nem deixa passar essa ideia. Porque jamais isso. Isso aí tá errado. O torcedor tá com o Grêmio e o Luiz Castro é o treinador hoje, amanhã vai ser o Luiz Pérez, o outro dia vai ser o Luiz não sei o quê. Não, isso aí jamais. O torcedor jamais vai se despedir do Grêmio e o sócio, o Grêmio precisa dele. Nós temos é que criticar, como a gente critica, a incompetência de um trabalho que acredita que tá sendo bom e não tá sendo bom. Agora, jamais desistir do Grêmio, jamais se despedir do Grêmio, isso é uma linha básica. Então, jamais campanha para desassociar, isso não funciona assim.
2: E para fechar então, Debora, Leandro de Vacaria, não é possível que ninguém esteja vendo o que está acontecendo. Tragédia anunciada já na escalação. Ninguém do Grêmio vê isso, não cobra? Pelaipe, presidente, a direção, onde está? E para fechar, o Thiago de Oliveira manda pelo WhatsApp que o Grêmio tem que jogar o brasileiro para chegar aos 45 pontos e jogar com reservas o Grenal pela Copa do Brasil. As mensagens pelo Whats e pelo arroba Gaúcha Esportes, Debona.
0: Qual é o compromisso do Grêmio antes da Copa do Brasil e do Grenal?
2: Mais uma semana livre para treinar, porque a semana de Copas Sul-Americana e Libertadores volta a campo no próximo domingo às 4 horas. Enfrenta o Bragantino, mais uma vez fora de casa.
0: 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Bom, vem aí toda a repercussão de mais uma derrota do Grêmio, com goleada aqui em Belo Horizonte para o Atlético. 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Mais uma derrota forte, hein, Gabar? 3-0, com o Atlético sendo muito superior, com bola na trave, com o Everton fazendo grande defesa, poderia ter sido bem pior, hein, Gabardo?
7: Poderia, muito obrigado, Marcelo Debona, que narrou Atlético Mineiro 3, Grêmio 0. É isso aí, o Grêmio perdeu mais uma no Campeonato Brasileiro. Tem risco de entrar na zona do rebaixamento ao final da rodada. O Grêmio precisa de dois resultados para evitar o risco de voltar para o Z4. A gente vai falar sobre isso aqui no Balanço Final. Além da avaliação da atuação do Grêmio, ruim de novo, do trabalho do técnico Luiz Castro, depois de Atlético Mineiro 3, Grêmio 0. Aliás, daqui a pouco tem a coletiva do Luiz Castro. Vamos ver o que ele vai falar. Tudo isso a partir de agora, na repercussão de mais uma derrota do Grêmio no Campeonato Brasileiro.
8: 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Eduardo Gabardo.
7: 6:07, a partir de agora, repercussão de Atlético Mineiro 3, Grêmio 0. Daqui a pouco já voltamos para Belo Horizonte, tem entrevista coletiva. É do técnico Luiz Castro. E o Grêmio volta a ficar perigosamente próximo da zona do rebaixamento do Campeonato Brasileiro. Perdeu o jogo, o Santos ganhou, ultrapassou o Grêmio. Neste momento tem apenas o Mirassol entre o Grêmio e a zona do rebaixamento. E o Mirassol joga daqui a pouco. Aliás, Bertoncelo, o Grêmio tem que acompanhar com toda atenção dois jogos e precisa de dois resultados para não ter risco de entrar na zona do rebaixamento nesta rodada?
2: É isso, Gabardo. A partida do Mirassol contra o Flamengo às 18h30 e também amanhã do Inter contra o Remo. Se Mirassol e Inter, que são mandantes, vencerem suas partidas, o Grêmio acaba a 23ª rodada no Z4. Grêmio 15º com 25 pontos, à frente do Mirassol, que é 16º com 23, do Inter, que é 17º também com 23 pontos. O Remo também pode empatar em pontos com o Grêmio caso vença o Inter no Beira-Rio, mas aí o saldo do Remo é bem pior em relação ao Grêmio, teria que golear o Inter. Então, a matemática mais simples para o Grêmio acabar no Z4 é Mirassol e Inter vencerem seus jogos.
7: Bom, começando pelo jogo de daqui a pouco, né? Realmente é difícil, né, o Mirassol ganhar, mesmo que o jogo seja em Mirassol, que é contra o Flamengo, né, que é um time muito forte. Então o Grêmio já tem que dar uma secada no Mirassol hoje, daqui a pouco. O jogo começa às 18h30.
4: O problema não é a relação com os outros clubes, é como fazer pontos para escapar do rebaixamento jogando o que joga. O rebaixamento é diferente de um campeonato em que tu enfrenta alguém, né? O rebaixamento do Grêmio não é um jogo, tem que torcer contra o Vitória. Não, é tu fazer 45 pontos. E aí tu olha o que o Grêmio tá fazendo. O Grêmio acredita que esse trabalho é bom. O Grêmio acredita, quem tá no futebol acredita que esse trabalho é bom. O Grêmio hoje entrou caminhando no jogo em que pode estar na zona de rebaixamento no final. Mas o Mirassol pode... Não, o Grêmio pode estar na zona de rebaixamento no final dessa rodada. E o Grêmio entrou caminhando. Isso é sinal de que o Grêmio não tem trabalho. Aí, o treinador tá fazendo... Eu quero saber da onde estão tirando isso. O Grêmio ganhou do São Paulo, o Grêmio lutou bravamente contra o São Paulo e lutou bravamente contra o Mirassol. É fato. Por que que o Grêmio não conseguiu nem competir hoje? Também é fato. Então nós temos que parar tudo e esquecer que esse trabalho existe, trocar o trabalho enquanto é tempo, mudar, porque o Grêmio, o que vai acontecer agora? Vai perder para o Bragantino, aí entra hipermobilizado com o Grenal, perde duas semanas praticamente falando em Grenal, e quando tu olhar para o rebaixamento, tu vai estar próximo do rebaixamento. Então o que faz? Demite o treinador, bota um trabalho novo, esquece os clássicos, esquece a Copa do Brasil. Se o Grêmio cair, o Grêmio quebra. Então vamos acordar. E quem diz internamente que é bom trabalho, chama pra perto e diz com base no quê? O vice-presidente de futebol do Grêmio deu uma entrevista dizendo que o trabalho é bom. Com base no quê? É muito sério o que está acontecendo, porque é uma espécie de negacionismo esportivo, o que é terrível para o futebol.
7: Agora tem uma questão, o Munari, CCD, ainda sobre o trabalho do Luiz Castro. Aconteceram jogos ali, eu acho que teve um marcante que foi o da eliminação para o Bolívar, né? Quando a torcida gritou o nome do Renato na arena e se criou uma ideia de que a troca poderia acontecer, que o Luiz Castro, né, poderia realmente ser demitido, o que não aconteceu. Vejam que o Grêmio não melhora, continua perdendo, e hoje eu diria que não se criou um ambiente de saída do técnico, né? Não surgem informações de que o técnico vai sair. Porque parece que realmente se acredita nisso que o CCD falou, desta convicção que a direção do Grêmio tem, e que ela continua reforçando isso em todas as entrevistas e também em off, fora do ar. Eu não acredito em troca de mudança,
4: A gente não consegue acreditar, Monar, desculpa, a gente não consegue acreditar porque existe uma espécie de passividade em cima de uma regra que não é palpável. A gente não consegue tocar nessa regra. O que que o Grêmio apresentou até agora que indica que o Grêmio tem alguma chance? O Grêmio não fez nenhum jogo bom. É verdade que o Grêmio competiu nos últimos dois jogos? Sim. Nós valorizamos muito a competição do Grêmio nos dois últimos jogos? Sim. Mas nós não podemos nem dizer, Monari, que o jogo foi bom. O Grêmio não fez um bom jogo contra o Mirassol, e o Grêmio fez um jogo perigoso contra o São Paulo.
9: Contra o São Paulo, o segundo tempo do São Paulo foi melhor que o do Grêmio.
4: Exatamente. E o São Paulo não ganha no Campeonato Brasileiro há 8 rodadas.
9: É um time
4: crise. Há 8 rodadas. Então, esse é o quadro. E aí eu vejo o Luiz Castro com a mão no queixo. O que foi a entrevista do... As palavras ali, não é uma entrevista, mas a manifestação do, do goleiro do Grêmio no fim do jogo. Se alguém no Grêmio não acordar, vai ser tarde. E repito, quebra. Acaba o status de hoje. Quebra o Grêmio. Então quem tá lá tem que ter essa responsabilidade também. Ah, na dúvida, troquem o treinador essa semana, pelo amor de Deus. Chacoalhem o ambiente e façam um time mais competitivo com a... É preciso dizer, tá? Com um material humano frágil também, mas que pode render mais do que tá rendendo.
3: Munari. E Gabarito falou sobre o jogo do Bolívar, né? Hoje ele iniciou com o meio-campo que não tinha funcionado contra o Bolívar.
4: Sim. Né? E jogou também esse meio-campo, me lembra o Schenk contra o Riestra. Aquele que o Babuzzi faz o gol no último lance.
3: Sim, que é um jogo.
4: Ou seja, um ruim. Jogo horroroso.
3: Horroroso.
4: Também.
3: Aí, assim, o Escasso, quando ele mexe, ele piora o time. O Atlético hoje não poupou jogadores, tá? O Atlético deixou quatro jogadores que vinham sendo titulares no banco. Os dois volantes, o Bernard, o centroavante que nem entrou, o Renier, que vem jogando de centroavante. Aí o Bertoncello trouxe os números. São 7 derrotas fora e 4 empates, né?
5: Isso aí.
3: 2 desses empates. Um é a Chapecoense, que é o pior time do campeonato. Um é o Grenal, aquele Grenal que muitos de nós disseram, né? O pior Grenal que nós já vimos. Então, assim, são atuações muito ruins de um time que não melhora. Que o treinador hoje, ele quando fez as trocas, ele destruiu o time no segundo tempo. No segundo tempo, um Grêmio que permitiu o Atlético Mineiro trocar passes como queria, porque não tinha capacidade de marcar. Eu duvido que em algum momento ele tenha treinado com esse time aí do meio pra frente, com Noriega, Krovinovic e Mac, e TT, Muso e Vinícius. Porque esse time não tem capacidade nenhuma de ficar com a bola, de roubar a bola do adversário. Deixou o Cuejo em cima do Pedro Gabriel e não criou nenhuma proteção pro garoto. E quando quem veio fazer cobertura pra ele depois que o Gustavo Martins sentiu e teve que sair foi o Kahneman. E aí o Kahneman, coitado do Kahneman, tentou uma, duas, na terceira fez a falta, ficou com o cartão, voltou a ser o Pedro Gabriel. Então assim, o que mais assustador do trabalho é tu não vê a mão do treinador em melhoras do time. O time não melhorou no jogo, não, o time piorou. Ele escavou mal, ou seja, sem o Vigaçante, ele escavou Dodi, ou seja, ele piora o time em relação ao São Paulo. Aí ele faz as trocas, ele vai piorando o time. E o Atlético não tava nem com o time principal. O Atlético, pô, preservando os jogadores. O jogo foi 3-0.
4: O Atlético hoje passeou contra o Grêmio.
3: Teve travessão, bola no travessão, César.
4: Teve dois milagres do
3: Everton. Esse jogo podia ter sido 5-6-0, pelo que foi o segundo tempo.
5: Uhum.
3: E no primeiro tempo não foi muito, porque o Atlético faz o gol e vai pra trás. O Atlético deixa de atacar depois do gol, entrega a bola pro Grêmio. É uma
4: clara estratégia do Atlético. Né?
3: E não sofre. O jogo teve uma defesa do goleiro do Everson do Atlético no jogo.
4: A principal chance do Grêmio nem é a que o goleiro defende, né? A principal chance é aquela roubada de bola ali que o Krovinovic chuta em cima da...
3: Né?
4: Mas ele chuta bem e tal, ela bate no zagueiro, no goleiro. Aquela é a principal chance, que é uma roubada de bola, ou seja... Não tem trabalho, não tem nada. Não consigo entender alguém que esteja vendo trabalho só se tem alguma coisa escondida, tem algum jogo de tarde escondido que ninguém consegue ver. Porque alguma coisa tem que ter. Pessoas experientes não estão vendo que o trabalho não existe. E aí tu pega as contratações, por exemplo, o Krovinovic e agora o Danilo, são indicações do treinador. Krovinovic hoje entrou, a gente viu, tem qualidade. Mas é um jogador que também fisicamente vai ter problema,
3: tá?
4: Vai ter problema, só olhar. Olha, o futuro do Grêmio, ele realmente está em jogo e eu não posso aceitar, e não vou aceitar passivamente, como gremista, com toda a responsabilidade que a gente tem com o microfone, eu não vou aceitar que essa passividade... Ela aconteça sem que a gente grite. Torcedor do Grêmio tem que gritar.
5: Essa questão, né, das duas indicações do técnico, só quero ampliar, mas antes, o Leonardo Acosta, como é que está a situação? Na Arena MRV, depois de Atlético 3, Grêmio 0, vai ser daqui a pouco a entrevista do Luiz Castro? Daqui a pouco o Léo vem com a gente.
10: Oi, Gabardo.
5: Oi, Léo. Vai ser daqui a pouco a entrevista do Luiz Castro?
10: Vai. O que vai acontecer? É uma sala de conferências, né, na Arena do Galo, em que os dois treinadores falam. Então tem o banner do Atlético ao fundo, do Grêmio já foi colocado aqui. Então primeiro vai falar o Luiz Castro.
5: Tá, então já vou contigo daqui a pouco tem uma atração especial também na nossa transmissão. No canal Gaúcha Esportes do YouTube, que eu já vou anunciar daqui a pouco.
4: Vai ser legal isso aí.
5: Vai ser legal.
4: Uma novidade no Gaúcha Esportes agora.
5: Dois minutinhos já estou anunciando. Só queria falar sobre isso porque chama atenção. Mesmo com este momento de pressão, que se tem que é natural, para cima do trabalho do Luiz Castro, as duas últimas contratações do Grêmio, Krovinovic, que agora chegou e estreou, e o Danilo Barbosa, que ainda vai estrear, são indicações do técnico do Grêmio, né?
7: Mas essa, o que é um indicativo que a direção realmente não pensa em mudança, né?
4: Não, é que fica claro, só que ninguém consegue enxergar isso. Do ponto de vista prático, esse trabalho não existe. O que existe é uma ideia de que o trabalho é bom em cima de uma realidade que a gente não enxerga.
7: Uhum.
4: E quando tem uma realidade que a gente não enxerga, a gente precisa perguntar. A gente precisa indagar, vem cá, o que está acontecendo? Agora vai chegar o treinador, vai dar as explicações. Tu quer? Eu já tenho as respostas dele.
3: Ah, vai dizer, sabe? Que trabalha a sério, que confia, que...
4: Que futebol é pressão.
3: Nunca desistiu, que tá com 50 anos no futebol e nunca desistiu. Só que isso não resolve o problema. Eu quero entender por que, que escalou o Dodi de novo.
7: Munari, deixa eu anunciar aqui, antes da entrevista do Luiz Castro, a partir de agora, o CCD tá fazendo um deslocamento aqui e vai abrir...
4: Estamos indo... Para um dos novos estúdios aqui no quarto andar, coisa chique, né?
7: Uhum.
4: Coisa chique. E ali nós vamos interagir em Gaúcho Esportes com os torcedores. Ou seja, eu estarei no react da entrevista,
7: uhum.
4: E além do react da entrevista, nós vamos depois trabalhar interatividade, ou seja, para ouvir as pessoas direto, é uma espécie de papo com CCD, seria isso?
7: É, tá ótimo.
4: Papo com CCD.
7: Para quem tá no FM, segue normal com a gente aqui. Para quem tá no YouTube, tem duas possibilidades. Ou continua aqui no Balanço Final, ou entra lá no link para bater um papo com o CCD, que vai estar em collab também com o canal do CCD.
4: Mas em Gaúcho Esportes, tu tem ali, vai ter do lado ali o link, é só papo com o CCD, a gente vai entrar dali interagindo. É interatividade, vamos ouvir o torcedor que precisa falar, né?
7: É, tem duas possibilidades, segue aqui ou entra no papo com o CCD para interagir lá com
4: assim
7: o CCD.
4: Assim que o treinador começar a falar, eu começo o meu deslocamento.
7: Vai ser daqui a pouco, o CCD já vai abrir a transmissão lá também. Ô Munari, você estava falando aí sobre, né, o que o Luiz Castro pode falar na entrevista, mas queria te ouvir também sobre o Krovinovich. Vocês sentiram alguma dificuldade física nesse jogador? Mas como é que ele, com a bola no pé, o que, que ele conseguiu mostrar hoje?
3: Não, ele sabe jogar, né? Quando a bola cai no pé dele, claramente, ele sabe jogar. Ele tem mais qualidade técnica do que os meias que vinham jogando. Dodi, Nardoni mesmo. Nardoni hoje sai também por uma questão ali, teve uma batida no joelho, mas não estava jogando bem. Né? Agora, ele tem uma questão física que é também porque ele não jogava desde maio, né? Ele teve um final de temporada, férias e tal, pré-temporada. Mas, assim, as pessoas que conhecem o melhor, o Krovinovich, já alertavam para isso. Ó, tecnicamente ele é bom, mas pro calendário brasileiro tem uma exigência maior, e essa é a dúvida em cima dele. Hoje, eu acho que o time matou ele, tá? O time matou ele, porque ele já entra num cenário que o Grêmio tá se expondo um pouco mais, que o Amuso já não voltava tanto, que eu acho que era uma ideia do Luiz Castro de tentar explorar o Preciado, lateral que tinha cartão, só que isso estava expondo o Pedro Gabriel, estava fazendo o Kahneman ter que sair a caçar, e daqui a pouco o Grêmio levou o segundo gol. Bom, leva o segundo gol, aí depois ainda entra o Mac, ele abre mais o meio campo, e aí o Krovinovich veio jogar de volante aqui, né? E aí claramente ele não consegue, ele não conseguiu marcar, e o Grêmio todo sofreu. Mas assim, ele afundou junto com o time.
7: Opa, vai começar a entrevista do Luiz Castro, você acompanha aqui no Balanço Final, depois de Atlético Mineiro 3, Grêmio 0.
11: Oi.
7: O Leonardo Acosta vai abrir a entrevista.
12: Abrir a entrevista. Aqui. Luiz, boa noite, aqui à sua esquerda, por favor. Queria que você falasse do jogo, mas também da atuação do Grêmio. Ao final da partida, o Everton saiu dizendo que os jogadores não entraram em campo para honrar a camisa do Grêmio e pediu desculpas ao torcedor. Queria saber o quanto é realmente a responsabilidade dos jogadores e também da comissão técnica por não só o resultado, mas a atuação hoje, que chamou bastante atenção do torcedor de forma negativa.
13: Sim, as expectativas para o jogo eram altas. Tínhamos vindo do período em que estávamos a fazer, em que crescemos em termos de resultados, em termos de coesão da equipa. E quanto maiores são as expectativas, maior é a desilusão. E estamos desiludidos com aquilo que foi o nosso trabalho hoje. Não conseguimos competir, não competimos o suficiente para levar um bom resultado e para pôr em dúvida esse resultado. Só conseguimos fazer no início da segunda parte, quando nós ali não conseguimos fazer um igual através do Amuso, e logo a seguir levámos o 2-0, e a partir daí a equipa, para além daquilo que tinha sido uma primeira parte em que não chegámos à frente, mas não permitimos muitas situações na nossa baliza. Foi uma atuação que ficou aquém, fundamentalmente no momento ofensivo. Na segunda parte, ficámos já aquém a partir do 2-0, ficámos aquém de tudo. Não conseguimos levar a equipa para a frente como queríamos, portanto, nem com a equipa inicial, nem com as alterações, a não ser aquele período da segunda parte, conseguimos atingir aquilo que queríamos. Culpa de todos nós, culpa da equipa técnica, culpa dos jogadores, culpa de todos aqueles que trabalhamos no dia a dia, com a responsabilidade assumida por inteiro pelo treinador.
11: Luiz, Lucas Pilar, BGTV, mas por que, que foi tão aquém? Porque a gente pega o exemplo do jogo contra o São Paulo, o Grêmio sai perdendo, só que consegue reverter e virar a partida. Hoje o Grêmio sai perdendo e não consegue competir. Por que não teve essa competição? O que, que faltou, além do Atlético Mineiro jogar bem, o que, que faltou pro Grêmio conseguir competir? Talvez a derrota pudesse acontecer, mas o torcedor se sentiu honrado dentro de campo com os jogadores correndo atrás, conseguindo entregar mais do que o torcedor gostaria.
13: Eu acho que o principal problema da equipa foi não conseguir de forma consistente chegar à frente e defender também de forma consistente. Defendeu de forma consistente na primeira parte, mas não conseguiu chegar à frente, e na segunda parte, quando chegou à frente, não conseguiu chegar atrás junto e juntar-se para defender a baliza. Portanto, foi uma equipa, nós hoje fomos uma equipa que, com uma atitude mais conservadora, não conseguiu jogar, e depois com uma atitude mais para a frente, com um perfil de jogadores mais virados para o ataque, também não conseguiu fazer. Portanto, não conseguimos fazer nas duas situações, e quando isso não se consegue fazer nas duas situações e deixamos ser uma equipa equilibrada, é uma equipa que fica à mercê do adversário. O adversário também teve num dia muito bom, criou-nos fundamentalmente na segunda parte, esperou sempre aquilo que era o nosso erro de circulação, e sempre que errávamos, lançava contra-ataques muito fortes em cima daquilo que eram os nossos equilíbrios. Nunca conseguimos que os equilíbrios resolvessem o problema, e os problemas foi-se avolumando. Acho que houve uma quebra clara daquilo que foi a capacidade anímica da equipa depois do 2-0. Houve uma clara quebra da equipa. Se na primeira parte fomos minimamente sólidos defensivamente, fomos inexistentes ofensivamente. E se na segunda parte tivemos algum atrevimento ofensivo, não conseguimos ser consistentes defensivamente.
5: Mister, boa noite. Bruno Abichecker, Rádio Imortal. O sistema defensivo não conseguiu frear o ataque do Atlético Mineiro hoje, né? E havia, a gente podia perceber lá das tribunas, que havia um espaçamento muito grande entre o jogador do Atlético Mineiro e o jogador do Grêmio. Por que essa postura do sistema defensivo, volantes e zaga, laterais, de permitir com que eles trabalhassem a bola, tivessem calma para trabalhar a bola, em vez de apertar logo na marcação?
13: Nós tentámos apertar a marcação na saída de bola deles, não conseguir fazer. Esse primeiro momento em que nós tentávamos bloquear a saída, levávamos para um bloco mais baixo. Quando estávamos em bloco mais baixo, na primeira parte, fomos conseguindo resolver. Tem uma situação pelo Lodi, um cabeceamento, e não há mais situação de golo ao longo da primeira parte, a não ser o golo. E a segunda parte já é totalmente diferente. Aí nós não conseguimos nem suster à frente, nem suster atrás, porque sempre perdemos de forma desequilibrada. Porque não fomos uma equipa, foi aquilo que eu já lhe disse, não fomos uma equipa que conseguisse competir, não fomos uma equipa coesa. O resultado é um resultado que se ajusta àquilo que foi o desempenho das duas equipas. Não conseguimos competir hoje.
14: Luiz, aqui, Nicole Ovick, do canal Nicole Ovick, Diogo Rossi, repórter. Como o Grêmio vai fazer para conseguir suprir a necessidade de vencer fora de casa? A gente vê um Grêmio que em casa, às vezes até não é o jogo esperado, mas volta e meia os resultados acontecem, né? O Grêmio consegue vencer ou consegue empatar, enfim. Mas fora de casa o Grêmio não consegue e ainda não conseguiu vencer em 2026. O que o senhor pode dizer assim que para os próximos jogos isso vai mudar? Porque tem que mudar, o Grêmio precisa começar a vencer fora também.
13: É uma marca muito negativa, essa marca de não conquistar vitórias fora. É uma marca que nos persegue, que nos perturba, e que nós queremos inverter, e queríamos inverter a cada jogo que nos aparece fora. Nós queremos inverter essa marca. Queremos, e vocês entendem isso perfeitamente, queremos ganhar muito os jogos fora, porque são eles que dão sequências boas, porque em casa estamos a resolver situações. Portanto, ganhando fora atirava-nos para uma curva ascendente no Brasileirão. Aquilo que nós temos feito, nós temos trabalhado em várias estruturas para suster as equipas adversárias, é para aproveitarmos o ataque rápido. Não o temos conseguido, mas não podemos desistir, vamos continuar a trabalhar de forma a o conseguir aproveitar. Nós hoje, quando lançámos a primeira pressão, era para tentar ganhar a bola num segundo momento, para depois lançarmos os homens da pressão, essas homens da primeira pressão, que era Amuso que era o Pavon e o Vini, era para quando ganhássemos a bola os podermos lançar no ataque rápido. Nunca conseguimos que essa estratégia fosse conseguida durante a primeira parte. Depois, na segunda parte, quando lançámos o Crovi e lançámos o Mac, era para nós ficarmos mais dominadores no meio campo contrário, mas sempre que errávamos passo, levávamos ao contra-ataque e punham-nos a equipa muito atrás. Portanto, andámos sempre em contraciclo do jogo, quando sendo em contraciclo do jogo. Eu sei que agora tudo aquilo que eu diga cheira a desculpa, mas eu tenho que falar daquilo que é a nossa realidade. Andámos em contraciclo no jogo, não fomos uma equipa competitiva em jogo. Responsabilidade clara do treinador, porque sou eu que tenho a assumir todas as responsabilidades, e ainda fica um dia mais marcante, porque estávamos no momento ascendente, apurados na Copa, com resultado positivo no campeonato, esperávamos muito, tínhamos muita esperança nos jogos de hoje, mas apanhámos um Mineiro muito forte e um dia difícil do Grêmio.
15: Luiz, aqui, mais uma derrota dura, né? Dentro da temporada, talvez um dos piores jogos do Grêmio na temporada, e a gente sabe que várias vezes você modificou a ideia, modificou várias situações durante o ano em momentos duros, e agora você vai para uma sequência decisiva, e você falou sobre a dificuldade dos jogos fora, são dois jogos agora em sequência fora de casa, num Grêmio que está tendo dificuldades também longe da arena. Existe hoje uma possibilidade de você mudar algo específico, talvez o esquema, talvez a ideia, talvez os jogadores, já pensando nesse momento decisivo e visto que é uma derrota que normalmente mexe dentro do vestiário?
13: As derrotas sempre mexem muito dentro do vestiário e levam-nos sempre a uma reflexão muito mais profunda do que as vitórias. As vitórias dão-nos a indicação que estamos no caminho certo. As derrotas dizem que estamos num caminho que talvez não seja este. Mas nós, aquilo que temos feito ao longo da temporada, foi sempre reagir a essas derrotas. Sempre, tanto assim que nós já passámos por linha de 5, linha de 4, linha de 2 mais 1 no meio campo, 1 mais 2. Já jogámos com os pontas por dentro, os pontas por fora, já pressionámos em 4-4-2, em 4-1-4, 1, já pressionámos em 5-4-1, já adotámos todo o tipo de situações que nós pensávamos que seria a melhor para a equipa. Procurámos muito, porque é um processo de construção muito difícil, é um processo de identificação muito difícil, e reagimos sempre. Mais uma vez nós vamos reagir. Vamos reagir, claro, não vamos ficar quietos, à espera que a mesma equipa, os mesmos jogadores, as mesmas dinâmicas dêem certo quando temos um dia como dois. Claro que vamos reagir. Claro que vamos precisar de todos. Claro que vamos precisar mesmo daquela torcida que está mais desiludida connosco e está mais triste connosco, que volta, esteja já no nosso lado, já no próximo jogo. Temos grandes batalhas pela frente e é um desafio muito grande para todos os gremistas. Neste momento, aquilo que eu quero dizer é que estamos muito determinados em fazer bem, estamos muito determinados em atingir os objetivos da época, que neste momento passam por ganhar rapidamente o jogo fora, passam por rapidamente nós vencermos o que temos pela frente. Estamos muito determinados disso. No momento difícil, sim, no momento difícil, vamos descer? Não, não vamos descer. Vamos continuar? Sim, vamos continuar. Vamos continuar determinados e queremos o máximo de pessoas ao nosso lado para ir para essas batalhas, batalhas duras, batalhas extremamente difíceis. E sim, vamos mudar algumas coisas.
16: Luiz, aqui, Fernando Becker, da RBS TV. Queria aproveitar a oportunidade para esclarecer a situação de alguns jogadores. O Marlon e o Vilaçante realmente foram preservados ou sentiram alguma coisa durante a semana? O Nardoni preocupa? O Pavon sentiu algum desconforto, alguma situação? E se aquela questão do Amuso no aquecimento ali chegou a preocupar vocês? E também o Gustavo Martins, quando ele saiu no intervalo do jogo, ele fez um gesto para o médico dizendo que não dava mais, não dava mais. Aí ele foi substituído. A situação desses jogadores aí para a sequência, que é muito importante agora, né?
13: Vá-me lembrando, se eu me esquecer de alguma das questões que me está a pôr, está-me a pôr muitas questões na mesma pergunta, ok? Dentro dela. Primeiro vamos começar pelo Vilaçante e o Marlon. O Vilaçante e o Marlon não trabalharam ao longo de toda a semana, não estiveram liberados pelo Departamento de Saúde para o jogo. O Nardoni teve uma pancada forte no joelho, que o limitou a partir de determinado momento do jogo, e aí decidimos pela sua substituição. O Pavon, quisemos mexer nos corredores, o Pavon, entre o Pavon e o Amuso não revelou problemas após o aquecimento. O Pavon estava com um cartão amarelo e nós queríamos colocar o TT em campo e o Pavon, estando com, com um cartão amarelo, entre Pavon e Amuso, continuar Amuso e sair o Pavon. Até porque as diagonais interiores para libertar um pouco para a dinâmica que nós queríamos na segunda parte. E o Gustavo Martins já tinha revelado problemas já ao longo da semana, pequenos problemas que se vieram a agravar durante o jogo e tivemos que substituir ao intervalo.
17: Júlio Lazzarotti, nossa sertaneja de fora do Esportes. Luiz, você justificou algumas situações de jogo. Eu queria saber o que causou mais estresse na fase defensiva do Grêmio, se foram as jogadas pelos corredores ou aquelas condições de 5 do Atlético para 4 do Grêmio ali no meio do campo. Obrigado.
13: Nós quisemos sempre equilibrar os 5 do Atlético com o Noriega mais 4, os dois pontas juntamente com o Dodi e o Nardoni. Por isso não abdicámos destes jogadores para o início do jogo, porque sabíamos que o Atlético ia lançar isso que acabou de dizer. E nós tínhamos que equilibrar o jogo por ali. Agora, depois de o equilibrarmos por ali, depois de sustermos o Atlético por ali, tínhamos de ter saída. E nós, o nosso problema foi não ter saída. Ao não ter saída, colocou sempre o bloco muito baixo e colocou sempre o Atlético sempre muito por cima do jogo. Esse foi o problema que nós tivemos. Porque aquilo que foi O jogo dos corredores nós sustínhamos através do nosso ponta e do nosso lateral com a ajuda do médio desse lado. Portanto, num corredor com o Pavon, com o Caíto e com o Nardoni, nós sustentaríamos o corredor direito. E na esquerda, com o Dodi, com o Pedro e com o Amuso. Portanto, os corredores era aí. Nossa preocupação foi também fechar o corredor central. Mas nada saiu certo, nada. Nós lançámos o jogo, teoricamente, o jogo no papel poderia estar a caminho de uma vitória. O jogo, na prática, foi a caminho de uma derrota.
18: Obrigado, Ministério. Obrigado, pessoal.
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7: Acabado. Ok, Leonardo Acosta, depois de Atlético Mineiro 3, Grêmio 0. Bom, Munari, algumas questões importantes do que disse o Luiz Castro. É, claro que teve, né? Acabaram acontecendo aquelas respostas que ele normalmente dá, né? Como vai continuar com o trabalho, não vai desistir, mas ele disse que o Grêmio hoje não conseguiu competir. Em determinado momento ele fala assim: vamos mudar. Sim, vamos mudar algumas coisas na equipe. Então, vem troca pelo jeito, né?
3: Não, vem sim. É uma pergunta até que fala sobre as ideias dele, se ele muda. Ele deu exemplo de todas as mudanças que ele já fez. E, de fato, lá atrás ele fez, né? Jogou com 3 zagueiros. Iniciou, né, no 4-2-3-1 com 2 meias, com um meia com 2 volantes mais leves, né? Thiaguinho e Arthur. Ele mudou pro time com 3 volantes. Ele chegou a jogar com Bright White e Vinícius juntos. De fato, ele mexeu bastante. Mas, nos últimos tempos, ele vem usando mais essa formação aí, com esse trio de meio campo, com 3 volantes. É, mas quando ele fala, vamos mudar algumas coisas, então, assim, não foi, o que ele viu hoje não é só voltar a viver a Sandy Marlon, né? É mais do que isso. Agora, assim, ele fala dos problemas do time, e aí tem uma situação que ele fala que no primeiro tempo o Grêmio não sofreu defensivamente, além do gol. Ele fala, teve uma cabeçada e o gol. Beleza. Só que depois que faz o gol, o Atlético vai pra trás. O Atlético entrega a bola pro Grêmio. E o Grêmio não conseguiu criar. O Grêmio não conseguiu ameaçar o goleiro do Atlético, não teve nenhuma defesa do Everson ao longo do primeiro tempo. Então o Grêmio teve muita dificuldade, e o sucesso defensivo que ele fala do primeiro tempo, de ter tomado o gol e só mais uma chance, ele aconteceu porque depois do gol o Atlético parou de atacar, né? E no segundo tempo o time deu muitos espaços, ele foi fazendo as trocas e foi piorando o time. Então, e aí ele falou que o Vilaçante e o Marlon não tinham condições, não estavam liberados pelo Departamento de Saúde, né? Então não disse que não foi uma opção de preservação, se eles não estavam liberados. Mas, independente dos jogadores em campo, a questão de organização do time também faltou, né? Teve a última pergunta ali, que foi sobre o Atlético ter 5 jogadores no meio, e aí ele falou da forma que ele tentava compensar isso. Só que depois ele terminou o jogo com o TT, que é um ponta que marca menos do que o Pavon, e com o Mac, com o Krovinovic, junto com o Noriega, e mais o... Né? Então, assim, não tinha como funcionar. né? Não tinha como funcionar o time que ele deixou em campo no segundo tempo. Então, ele é o responsável pela derrota, tá? Ele até falou, não adianta, né, vai ser apenas desculpas. De fato, são desculpas, porque ele treinou a semana inteira para apresentar um time melhor do que ele apresentou hoje.
7: Claro. O Mulari, o Marcos Souza me mandou aqui as aspas da resposta do Luiz Castro e eu vou ler aqui para a gente tentar interpretar melhor. As derrotas sempre mexem muito no vestiário, nos levam a reflexões mais profundas. O que temos feito é reagir a essas derrotas. Já passamos por vários esquemas com várias alternativas. Adotamos todo tipo de situações que pensávamos ser o melhor. É um processo de construção muito difícil. Iremos reagir, não iremos ficar quietos e esperar que a mesma equipe

0: Ai, mas o Munari.
1: Em seguida eu te chamo.
0: Tá, e o Munari ia completar. O Vilhaçante volta, né? Porque aí pode ficar Vilhaçante, Noriega e Krovinovic.
2: Isso.
0: É um meio-campo diferente.
2: O meio-campo diferente. Aí o Danilo Barbosa, vamos ter que ver a questão física para estrear, mas seria um primeiro volante. Eu lembro que lá atrás, quando o Grêmio perde depois da derrota pro Cruzeiro, o Noriega sai do time. O Noriega foi muito mal contra o Cruzeiro e ficou um tempo fora do time. É, hoje o Noriega foi muito mal de novo.
1: Munari.
2: Pode ser para ele também.
0: E agora, o diretor do
1: Agora.
0: Grêmio vai falar aí?
1: Vai.
0: Leonardo Acosta, depois de Atlético 3, Grêmio 0.
1: Eu estava esperando desligar o motor do ônibus aqui, que estava um barulho na zona mista. Agora sim, vamos lá.
3: Você, que conhece muito bem o ambiente do Grêmio, esse é o verdadeiro Grêmio, Pelé?
4: Não. Partida do Grêmio hoje foi abaixo. Primeiro tempo, principalmente primeiro tempo, foi muito abaixo. Os jogadores sabem disso. Uma das lideranças do clube. Do grupo, que é o Everton, falou para vocês na saída, falou na saída do jogo, que nós não jogamos primeiro tempo, o Grêmio não competiu. O próprio treinador, na coletiva, já conversou com vocês. Nós estamos numa fase de reconstrução do Grêmio. Quando a equipe estava melhorando, segundo tempo, tomou o segundo gol. Mas nós temos que ser objetivos, nós temos que ser honestos, nós temos que olhar para o torcedor e falar a verdade para o torcedor. O presidente Odorico não pegou o Grêmio quebrado. O Grêmio devia para jogadores. O Grêmio teve que abrir mão do Arthur. O Grêmio teve que abrir mão, fazer um contrato com o William. O Grêmio devia para fornecedores. O Grêmio tem sérios problemas, dificuldade. E o presidente não, em 7 meses, o presidente e a sua diretoria não vão resolver. E nós temos que chegar para o torcedor e olhar na frente do torcedor. Nós vamos fazer um time. Estamos montando um time no meio de uma competição, jogadores que se enquadram dentro de um perfil que nós estamos escolhendo e dentro de um perfil financeiro que o Grêmio possa honrar. O Grêmio precisa pagar salário, o Grêmio não pode ficar devendo para empresário como está devendo, o Grêmio não pode ficar devendo para jogadores como estava devendo. O Grêmio tem que ter a folha em dia, como está em dia a folha de pagamento está em dia, a imagem está em dia. Por quê? Porque nós estamos colocando o Grêmio dentro da realidade que o Grêmio tem. E nós precisamos falar a verdade para o torcedor. O torcedor está triste, está triste. Eu já peguei o Grêmio em situações muito piores. Segunda divisão, em 2005. Ou vocês esqueceram os 4-0 contra a Anapolina. Todo mundo achava que o Grêmio não ia subir, que era um desastre total. Então, quando eu saí do Cruzeiro e aceitei vir para o Grêmio, eu vim dar um pouco da tudo aquilo que o Grêmio fez para mim, porque eu sabia que as dificuldades que o Grêmio tinha. Eu estava numa situação de um clube que tem poder, vocês sabem, mas não, eu vim para o Grêmio porque eu devo muito ao Grêmio, eu devo muito à torcida do Grêmio. Estou fazendo um trabalho junto com o Rafael Lima, junto com os vice-presidentes, junto com o presidente, junto com Alex Leitão, mas tem que chegar e falar a verdade para o torcedor. Torcedor tem que saber, não adianta fazer onda, não adianta criar clique, não adianta chegar e dizer, não, vamos contratar o fulano, Beltrano, Ciclano, não pode, o Grêmio não tem condições de contratar jogadores fora dos seus limites, de uma folha. Por quê? Porque o Grêmio estava numa situação muito difícil quando nós assumimos, quando o presidente Odorico assumiu. Só em dezembro nós pagamos 53 milhões de atraso, com 13º, com férias, com premiação para os jogadores, com folha vencida. E o torcedor tem que saber disso. Eu sempre fui verdadeiro com o torcedor, porque além de ser um dirigente, graças a Deus, vitorioso, aonde trabalhei, conquistei títulos no Grêmio, no Flamengo, aonde estive. Sempre conquistei títulos, graças a um trabalho de equipe, um trabalho de pessoas. Ninguém faz nada sozinho, não existe o eu. Então é isso, está na hora de chegar e falar a verdade para o torcedor que nós estamos fazendo. Por que que o Arthur saiu, um grande jogador, um ídolo do Grêmio, um jogador formado na categoria, ele saiu porque o Grêmio não tinha condições de pagar o salário do Arthur. Por que que saiu o William? O William saiu porque nós não tínhamos condições de pagar o salário. Completamente fora da realidade, fizemos um acordo. E tem mais jogador que estão ganhando fora da realidade e que nós temos que partir para que nós tenhamos jogadores que dentro dos patamares financeiros do Grêmio. E isso

0: é um processo de reconstrução. Se nós queremos pedir desculpa para o torcedor pelo jogo de hoje, temos que pedir desculpa. Estamos envergonhados. Esse aí não é o Grêmio, mas o Grêmio, a torcida, contra o Mirassol, o Grêmio fez um jogo digno de Grêmio. Contra o São Paulo, fez um jogo digno de Grêmio. Hoje não jogou, e a gente tem que admitir que não jogou. Mas a realidade do Grêmio é essa, uma realidade difícil, é dura, é um ano de transição, é um ano muito difícil de travessia, esse ano de 26. Então é isso, é a realidade do Grêmio é essa. E o torcedor tem que saber, o torcedor tem que ajudar, o torcedor tem que nos ajudar. Nós temos aí um jogo contra o Bragantino no próximo final de semana. Depois temos dois grenais da Copa do Brasil. E eu tenho certeza que o torcedor vai estar do nosso lado. Porque o Grêmio é do torcedor. Então o torcedor tem que saber a verdade. Tem que saber o que, é que nós estamos enfrentando. Nós recuperamos o CT do Grêmio. O CT do Grêmio, vocês mesmos fazem o dia a dia. Vocês veem as melhoras que estão sendo feitas. Materiais para recuperação de atletas, tudo está sendo feito. E tem um detalhe, o Grêmio confia nesses jogadores, esses jogadores têm vergonha na cara, esses jogadores estão envergonhados, esses jogadores estão tristes, estão chateados, nós todos estamos tristes, nós todos estamos hoje muito, muito, muito, muito, muito tristes pela essa derrota, porque o Grêmio hoje não foi Grêmio, mas nós queremos que o Grêmio seja Grêmio. Podemos perder jogos, mas temos que ter luta, temos que ter garra, temos que deixar o sangue dentro do campo. Mas hoje realmente tivemos um dia negro, num dia negativo, num dia difícil, um dia que não deu nada certo. Quando eu digo, né, a palavra, quero deixar muito claro, quando eu digo essa palavra, não é nada de em relação à raça, nada. É um dia difícil, um dia que nós não jogamos futebol. O Grêmio, no primeiro tempo, não competiu, não jogou futebol. No segundo, quando estava competindo, tomou o segundo gol, sentiu o gramado, alguns jogadores sentiram o jogo e a derrota foi justa.
1: Mas Pelaipe, mesmo com...
2: Vai ser o Grêmio que o torcedor conhece contra o Bragantino e nos clássicos grenais também?
0: Estamos trabalhando para isso, estamos preparados para isso, é isso que nós queremos. Nós queremos que o Grêmio seja Grêmio sempre, que os jogadores dêem a última gota de sangue dentro do campo. Foi o que aconteceu contra o São Paulo, foi o que aconteceu contra o Mirassol, que nós quebramos um tabu de muitos anos, que não ganhava do Mirassol. Agora, hoje só temos uma palavra para dizer, pedir desculpa para o torcedor.
1: Pelaipe, mesmo com essa realidade, esse cenário que você coloca e abre para o torcedor, esse grupo ele não poderia estar desempenhando melhor dentro de campo?
0: Olha, quando ele ganhou de São Paulo, vocês elogiaram, a torcida elogiou, bateu palma. Futebol, jogador não é máquina. Ontem, o Palmeiras, que é o melhor time do Brasil, perdeu o Fluminense, que vinha numa fase de baixa. Hoje, o Santos, que estava muito mal, avaiado pela torcida, fez 3-0 no Vasco. Futebol, não existe uma lógica que sempre vai ganhar um. Então, futebol brasileiro está muito parelho, o futebol brasileiro está muito disputado. Então, o jogador não é máquina. Então, às vezes, ele não produz, ele não rende. Hoje, nós não produzimos, não rendemos. Mas não é por isso que nós achamos que está tudo errado, entendeu? Hoje mesmo está chegando um jogador que vem para ajudar a equipe, que é o Danilo Barbosa. Há 10 dias atrás chegou o Prov, que vocês viram hoje, que entrou no segundo tempo, já deu uma outra movimentação, um jogador que tem qualidade. Então, nós estamos, né, procurando sempre melhorar, mas, como eu digo, dentro de uma realidade financeira. A realidade financeira do Grêmio é essa hoje. Então, o torcedor tem que ter paciência, o torcedor tem que ter compreensão, nós sabemos da irritação do torcedor, do torcedor não está satisfeito com a equipe. Nós também não estamos satisfeitos, os jogadores lá dentro do vestiário não estão lá satisfeitos. Nós tivemos uma conversa muito boa, eu conversei com os jogadores agora, antes de vir aqui com vocês, antes do treinador falar, porque a gente cobra, nós nos cobramos, os jogadores se cobram, todos nós queremos ganhar. Todos nós trabalhamos para isso, mas às vezes não acontece aquilo que nós queremos.
3: Felipe, o que mudou do jogo contra o São Paulo? Quem sabe, vai oscilar tecnicamente, vai oscilar fisicamente, vai oscilar taticamente, mas a gente viu que contra o São Paulo foi um time que brigou, que foi competitivo, e hoje menos. Foi uma situação anímica, o que aconteceu de um jogo para o outro para ter essa oscilação na parte competitiva, não na parte técnica, tática ou física?
0: Pode ter sentido o gramado, o Atlético está aqui sem perdeu um jogo só esse ano aqui pro Flamengo. Não é fácil jogar nesse gramado sintético. Nós hoje tivemos que poupar dois jogadores que são importantes na equipe. O Vila Sante, que teve uma lesão no ano passado aqui. Tivemos que poupar o Marlon, em função que poderia agravar uma lesão muscular. Então, tudo isso aí pode ter sentido o gramado, mas isso não serve de desculpa. Mas nós perdemos e nós temos que estar recebendo as críticas, temos que ter humildade para receber as críticas e trabalhar mais para atingir os objetivos que nós queremos nesse ano, que é um ano difícil.
4: O senhor fez parte da ideia desse projeto, né? O senhor chegou no Grêmio, tinha todo o entendimento do que seria esse ano de reconstrução, o senhor falou sobre a questão financeira, mas eu gostaria de perguntar sobre o técnico Luiz Castro. Não sei se o senhor falou já para a TV, mas eu queria ouvir sobre o que vocês entendem que funcionou do Luiz Castro até aqui, lá quando vocês avaliaram o nome dele, trouxeram ele. Está dentro do esperado o trabalho dele?
0: Está, foi campeão gaúcho. Colocou os meninos para jogar que nós queríamos, conseguiu já vender um menino que estava dispensado, estava na lista de dispensa. Quando eu cheguei no Grêmio, sentei na cadeira no dia 9, o jogador já estava disponível para ir para o Botafogo, o Grêmio ia doar ele para o Botafogo, porque vender para o Botafogo é doar. O Grêmio já fez doações do Natan, né, e o Cuiabano, vocês viram que foi vendido, não, na realidade não foi vendido, ele foi doado. Porque até agora o Botafogo não pagou o Grêmio, né? Deve para o Grêmio e não pagou. Então, o jogador estava sendo dispensado. Foi um jogador que foi aproveitado pelo treinador. Nós colocamos 10 meninos na base, ele tem coragem de colocar os jogadores. Nós contratamos um menino também, 21 anos, que estava se revelando na série B, que é o Wallace. Ele não teve nenhum problema de colocar o jogador para jogar. O Diego Caio entrou. Então nós temos um treinador que está acostumado a trabalhar com a base, está acostumado a trabalhar com o jogador jovem, tem coragem de botar e tem casca para resistir, porque o Grêmio colocou de 2021 até 2025, o Grêmio teve 7 treinadores. O grande Luiz Felipe Scolari, multicampeão, foi demitido pelo presidente Romildo Bolzano. Luiz Felipe Scolari foi demitido do Grêmio. Mancini foi demitido do Grêmio. Mano Menezes não foi renovado o contrato. Renato Portaluppi, multicampeão, campeão da América, campeão da Copa do Brasil, uma figura com enorme serviço, maior jogador da história do Grêmio, foi demitido. Foi vaiado e demitido. Roger, outro grande jogador, outro multicampeão do Grêmio, foi vaiado e demitido. Adiantou alguma coisa demitir 7 treinadores, trazer outros treinadores? Então nós temos que ter uma convicção, nós temos a convicção do trabalho. O trabalho vai continuar, nós vamos manter o Luiz Castro como treinador e nós vamos, eu tenho certeza, que nós vamos ter resultados com o trabalho dele até o final do ano, porque ele é um profissional que trabalha, se dedica, é estudioso, e eu vejo, porque eu passo 10, 12 horas por dia dentro do CT do Grêmio e vejo o trabalho que está sendo feito. Realmente, os resultados ainda não surgiram, mas o trabalho está sendo feito. Obrigado.
3: Felipe, eu queria fugir um pouco da pauta aqui do jogo para ver contigo sobre o interesse ou até o encaminhamento da contratação do ex-diretor da base do Cruzeiro, Fred Cascardo. O que tem de verídico aí nessa notícia que foi nos passado lá para Porto Alegre?
0: Esse assunto, quem está tratando, quem trata é o vice-presidente Carlos Dresch, que comanda a base do Grêmio. junto com o Francesco. E a informação que eu tenho é que realmente o Carlos Dresch contratou o Fred Cascardo, que é um profissional de altíssima qualidade, fez grandes trabalhos no América, no Atlético Mineiro, no América Mineiro e no Cruzeiro, e parece que na próxima semana ele deve estar chegando para se somar às categorias de base do Grêmio, para dar mais um acréscimo na categoria de base do Grêmio. Trabalhei muito pouco, 30 dias só, quando ele chegou eu saí.
1: Tá aí, Paulo Pelaipe, atendendo a imprensa aqui na zona mista, Gabardo.
5: Bom, Leonardo Acosta segue com a gente, entrevista importante do Paulo Pelaipe, né? Depois de Atlético Mineiro 3, Grêmio 0, eu vou pensar algumas frases dele aqui e vou pedir a avaliação do Munari, mas antes disso, teve um gol importante para o Grêmio na rodada do Campeonato Brasileiro.
6: Um domingo de alento para o Grêmio, porque tem gol marcado pelo Flamengo. Fora de casa, o colombiano Carrascal abre o placar para o time do Leonardo Jardim. Flamengo 1, Mirassol 0. É o resultado que já evita qualquer chance do Grêmio ingressar na zona de rebaixamento. Para deixar claro, né? O Mirassol teria que ganhar o seu jogo. E amanhã o Inter vencer o Remo no Beira-Rio para o Grêmio ingressar no Z4. Com esta vitória do Flamengo, já não tem mais essa chance. Portanto, o Mirassol é o 16º com 23, Grêmio 15º com 25.
5: Bom, resultado importante, pelo menos o Grêmio não está entrando na zona do rebaixamento do Campeonato Brasileiro. 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
6: Pênalti.
5: Olha o pênalti.
6: Tem pênalti no Barradão para o Vitória. Vitória muito forte em casa, o Botafogo perdera muitas chances antes. E agora o Vitória tem um pênalti para si, me parece o Eric que vai para a cobrança, 25 minutos, não, vai ser o Mateuzinho, 26 minutos do primeiro tempo, Vitória 0, Botafogo 0, lembrando que o Vitória, se não fosse a campanha no Barradão, certamente estaria na zona de rebaixamento. O Vitória é o 13º com 27 pontos nesse momento, Gabardo.
5: O Vitória vai se segurando, hein? Vamos ver, vamos acompanhar a cobrança desse pênalti aí para ver se é gol do Vitória. É, foi autorizado, vai o Mateuzinho para a cobrança de perna esquerda, bateu e é gol.
6: Belo gol, né? Com uma paradinha antes ali, né? Chegando mais lento, 26 minutos, Mateuzinho com a canhota abre o placar, Vitória 1, Botafogo 0. O Vitória vai pulando para 29 pontos, é o 12º colocado.
5: Daqui a pouco o Simon Bianchini sobre a arbitragem. O Munari, o Paulo Pelaip chegou a falar algumas frases muito fortes, né? O presidente Odorico pegou o Grêmio quebrado. O Grêmio pagou 53 milhões em dezembro de atraso para o grupo de jogadores, de salário, premiações, entre outras coisas, expondo uma dificuldade financeira que, segundo ele, é muito que é terrível, né? Que é muito ruim, e isso está impossibilitando grandes investimentos, pelo menos nesta janela da metade do ano. Dizendo que tem que falar a verdade para o torcedor. E aí, Munari?
7: Então, que tem dificuldade financeira, a gente sabe. Ano passado o Grêmio contratou jogadores caros naquele desespero. William, Balbuena, o Marcos Rocha, que estão ainda na folha de pagamento e que não jogam, né? Então o Grêmio poderia ter outros jogadores ocupando esse espaço. Mas também é verdade que o Grêmio, no começo do ano, investiu 6 milhões de euros no TT e 10 de dólares em Dardone e Pérez, né? Se o Grêmio tivesse esses jogadores, nenhum deles deu resposta. O Pérez já até estreou pelo Racing, né? Já foi emprestado pro Racing, o Nardone não engrenou e o TT hoje até reserva do Grêmio. Então, também poderá se dizer que se o Grêmio tivesse investido esses 16 milhões de euros aí melhor, teria um time mais forte hoje. Então, a atual direção também fez investimentos. E se a situação financeira era tão ruim, talvez o Grêmio não poderia ter investido tanto, né? O mercado que o Grêmio fez agora de jogadores mais baratos, ele deveria ter sido feito lá em janeiro já. Talvez o Grêmio não poderia nem ter um treinador de 2 milhões de reais, como é o Luiz Castro. E com um contrato de 2 anos, que se ele sair, tem que pagar completo. Então o Grêmio também assumiu riscos com esses contratos e com esses reforços que trouxe nesse ano. Aí chega no Luiz Castro, né? O trabalho do Luiz Castro não é bom. Ele até defende, eu concordo com a parte que o Pelaipe fala, ele lembra das trocas de treinador, é verdade. O Mano sai muito questionado. O Quinteiros, quando foi demitido, ninguém discordou. O Renato, quando sai em 24, já não se tinha mais paciência com ele. Lá atrás, o Roger, quando saiu, era muito criticado. No ano do rebaixamento, todos que saíram foram muito criticados. Thiago Nunes, o Renato primeiro, Thiago Nunes, Felipão. Então, assim, é um Grêmio que vem de 21 pra cá. Quase nenhum treinador serve, né? O Renato teve bom momento ali em 23, com o Soares, né? É, o Grêmio foi ter segundo no Brasileirão, foi vice-campeão e quase ganhou o título. Mas já no ano seguinte, com enchente, tudo brigou para não cair e o Renato acabou saindo. Então, assim, se o Grêmio como um todo tem jogador muito caro, tem dificuldade para pagar salário, para cumprir com os compromissos, e os treinadores não estão todos sendo criticados, o problema também está no clube. Então, eu entendo essa parte dele. Mas ainda assim, que haja defesa ao trabalho do Luiz Castro, que eles acreditam, ele fala, né, dos jovens, que de fato o Luiz Castro colocou para jogar no primeiro semestre. É, mas o trabalho não é bom. O time não tá jogando bem e o time tá mal montado em vários aspectos, né? Os gols que o Grêmio sofreu hoje, eles têm erros do treinador, eles têm erros de organização do time. Então, dá para manter o Luiz Castro como ele mantém e ele defende o trabalho? Ok. Mas que tem muita coisa para melhorar e que o Luiz Castro tá devendo, tá. O Bertoncelo traz é difícil pelas combinações, mas o Grêmio pode terminar a rodada na zona de rebaixamento.
5: Sim.
7: Então não tem como um trabalho desse ser bom. E o Grêmio não ganhou nenhum jogo fora de casa. É, o Grêmio caiu na Sul-Americana no playoff, num grupo fácil, não passou e caiu pro Bolívar. E o meio-campo que perdeu pro Bolívar, ele botou em campo hoje. Então tem muitas coisas que o Luiz Castro tem que melhorar. Por mais que lá dentro eles achem que o trabalho seja bom, isso não aparece no campo, né?
5: Deixa eu repetir aqui uma frase do que disse o Pelaipe sobre o trabalho do Luiz Castro. O trabalho está dentro do esperado. Fomos campeões gaúchos, colocou os meninos para jogar. Conseguimos uma venda importante, a do Vieri, que ele até chegou a falar ali que ele seria doado pro Botafogo, porque o Vieri estava fora dos planos no final do ano. Ele tem coragem de colocar os jogadores. Contratamos um jovem de 21 anos da Série B e não teve problemas para colocar o Wallace e Diego Caíto. Ele está acostumado, tem coragem e casca para resistir. Temos convicção no trabalho. Vai continuar. Vamos manter o Luiz e temos certeza que teremos resultado, que teremos resultados com o trabalho dele até o final do ano. Então, a garantia da direção segue a mesma, que não tem qualquer tipo de alteração na comissão técnica.
7: É, o Luiz Castro, nesse último aí que ele fala do Caíto e do Wallace, sim, o Luiz Castro ele é um parceiro da direção nesse sentido, né? Porque teve um momento que se chegou no Luiz Castro e se disse, ó, agora vai ter que vir reforço da Série B. Vai ter que vir sem contrato lá o Krovinovic que veio, o Giovanni Cabral. Tu topa? Ele não tá reclamando, né? A gente não ouve o Luiz Castro reclamando do elenco, reclamando por reforços mais caros. Ele até indicou o Krovinovic, por exemplo, que é um jogador que ele trabalhou 9 anos atrás. Então, sim, ele é parceiro da direção, mas aí entra de novo o campo. O time não pode jogar tão mal. O time não pode perder pro Bolívar. É, o time não pode sofrer como vem sofrendo. O jogo de hoje, no segundo tempo, o Atlético teve chance de fazer 4-5. Foi 3-0, teve bola no travessão e teve 2 milagres do Everton. E o goleiro do Atlético, em 90 minutos, fez uma defesa só num chute do Amuso. Então dá pra entregar mais. Porque se é só colocar os garotos, se é só ter a coragem de colocar um jogador que veio da Série B, isso não é só colocar. Tem que colocar e tem que ter um mínimo de rendimento. E o rendimento do Grêmio hoje, repito, como o Bertoncelo disse, pode acabar na zona de rebaixamento. Não dá. É. Tem que ser mais do que isso.
5: É, o que está salvando o Grêmio, né? Neste momento, é o resultado paralelo ali, né? O Flamengo está ganhando no Mirassol. E amanhã, o Grêmio tem que acompanhar com toda atenção também o jogo do Inter contra o Remo. Tempo e placar lá em Mirassol, Bertoncelo?
6: 32 minutos da etapa inicial, gol marcado pelo Carrascal e o Flamengo segue vencendo o Mirassol pelo placar de 1-0, Gabardo.
5: É, vamos ver de novo na tabela aqui.
6: Vamos.
5: A colocação do Grêmio.
6: 15º colocado com 25 pontos. Lembrando que mais cedo também o Santos venceu fora de casa o Vasco e o Santos chegou aos mesmos 25 pontos do Grêmio. Mas o Santos tem um saldo menos 3 e o Grêmio tem um saldo menos 6. Portanto, o Grêmio é 15º colocado.
5: Tá, e depois do Grêmio?
6: Mirassol, 16º com 23.
5: Tá, e aí já vem a zona do rebaixamento.
6: Exato. O Inter que ainda joga, né? 17º colocado com 23 pontos. Remo, 18º com 22. Vasco, 19º com 22. E Chapecoense, Lanterna com 11 pontos. Um asterisco, tá? A gente não falou nenhuma vez. O Grêmio tem jogo atrasado ainda.
5: Contra o Botafogo.
6: Exatamente. Não tem data, né? A CBF não marcou essa partida. Mas em relação à disputa dos outros times aqui, o Mirassol é um outro time que também tem um jogo atrasado contra o Flamengo no Maracanã e o Grêmio tem um jogo atrasado contra o Botafogo fora de casa.
7: Então, matematicamente, Bertoncelo, tem chance de nós chegarmos no primeiro Grenal com os dois
6: no Z4.
7: Tem, né?
6: Tem.
7: Tem chance?
6: Tem chance.
5: Que coisa. 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Ô, Leonardo, vai ter mais alguma entrevista aí?
1: Estamos na expectativa aqui, Gabar. Sigo na zona mista.
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2: 23 graus.
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0: 7:47.
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1: Francisco de Assis, uma semente de vida eterna.
2: A Mãe Terra. Louvado sejas, meu Senhor, por nossa irmã, a Mãe Terra, que nos sustenta e governa e produz frutos diversos e coloridas flores e ervas. O nosso planeta produz muitas flores, muitos frutos e produz vida, pois é planeta Terra. É a força de onde vem nosso alimento e subsistência. A cada dia temos que agradecer pelo dom que é a Terra. Sem ela não tem frutos, não. Não tem nem condições de gerarmos vida. Precisamos cuidar da terra, deixá-la descansar, alternar os tempos de plantio e cultivá-la como melhor. Seja um franciscano, seja uma franciscana, paz e bem.
0: 22 graus.
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2: 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Seguir os passos dos pais